0: Mundial da Unesco. Estamos a falar de 6 roças, especificamente as roças de Monte Café, Água Isé, Diogo Vaz, São João, Sundi e Belo Monte. Aqui a Unesco, na decisão tomada este fim de semana na Coreia do Sul, diz que estas roças representam no seu conjunto um sistema colonial de plantação dedicado primariamente ao café e também ao cacau, e que juntam não apenas terras agrícolas, mas também infraestruturas industriais, áreas residenciais e infraestruturas sociais dentro destas altamente estruturadas infraestruturas. Diz ainda na decisão que estas propriedades ilustram a operação de larga colonial de larga escala implementada com um sistema agroindustrial baseado na migração e no trabalho forçado que durou desde os finais do século XIX até meados do século XX. Isto tudo para alimentar o mercado global de matérias-primas, mesmo após a abolição da escravatura. Esta a decisão da Unesco, que não apenas premiou e reconheceu, enfim, as roças de São Tomé pela primeira vez, São Tomé e Príncipe a ter um património na lista de património mundial da Unesco, mas também o Sudão do Sul e as Ilhas Comoros, também os primeiros países africanos, no fundo estes países africanos, a primeira vez que têm um património reconhecido, Comoros, São Tomé e Príncipe e Sudão do Sul. Foram 25 os novos locais reconhecidos pela Unesco, em Busan, na Coreia do Sul. Há também a preocupação por parte da Unesco, que juntou mais 6 locais à lista de património em risco. Agora, no total, são exatamente 1.273 os locais a nível mundial reconhecidos como património mundial da Unesco, numa lista que engloba 173 países. São esses os dados da própria Unesco, que reconhece assim as 6 roças santomenses, David, nesta decisão histórica, que pode ter também impactos económicos e sociais. E eu, David, que agora connosco temos Sónia Carvalho, ou vamos ter connosco Sónia Carvalho, que é, no fundo, também uma representante da Unesco, ponto focal da Unicef para São Tomé e Príncipe. Agora sim, connosco, Sónia Carvalho. Olá, obrigado por estar aqui connosco, em direto, na hora dos ouvintes da RTP África. Estávamos aqui, no fundo, a descrever a decisão da Unesco de reconhecer o património, as roças como património mundial, as roças de São Tomé e Príncipe, mas também outras 2 decisões inéditas no continente africano, nas Comoras e também no Sudão do Sul. Enfim, que impacto social e económico é que esta decisão tomada na Coreia do Sul pode ter para São Tomé e Príncipe e também para os outros países africanos?
1: Bom dia a todos. Esta inscrição, acima do impacto económico que poderá ter, é uma inscrição que vem reconhecer a importância das roças na formação da sociedade santomense que temos hoje, e é um reconhecimento da valorização da memória dos mais de 300 mil serviçais que passaram por essas roças ao longo da história. A importância da inscrição, podemos começar com por exemplo, a preservação, a proteção e a conservação, que com essa inscrição podemos ter garantia de apoio internacional e cooperação técnica para acesso a fundos de preservação dessas roças. Podemos ter, e temos com esta inscrição, o reconhecimento global da importância das roças, o que coloca São Tomé e Príncipe na boca do mundo e eleva a importância e a visibilidade cultural daquelas comunidades. São Tomé e Príncipe, neste momento, tem estado a trabalhar na criação do seu plano estratégico para o desenvolvimento de um turismo sustentável e este reconhecimento também possibilita o desenvolvimento local, comunitário, através do turismo cultural e ecológico e, de certa maneira, sustentável, o que criará, será motor para o desenvolvimento econômico daquelas comunidades. Acima de tudo, essa inscrição vem pôr em evidência o sentimento identitário daquelas comunidades, não é? Fortalecendo o orgulho que elas têm na preservação e na conservação do espaço onde vivem, o espaço que é memória daquelas comunidades, da memória dos pais, dos avós, de todos aqueles que passaram por essas roças. Outra importância desta inscrição tem que ver com a responsabilidade partilhada. Hoje, nós não podemos dizer que a conservação e a preservação das roças de São Tomé e Príncipe seja só da responsabilidade do povo santomense. Passa a ser também um dever partilhado por toda a comunidade internacional. Portanto, essa inscrição é uma inscrição que vem reconhecer a importância das roças, mas também possibilitar acesso a fundos que poderão ajudar na conservação e na conservação das roças.
0: E que trabalho é esse que tem de ser feito para, no fundo, potenciar e também tratar melhor esse património santomense?
1: Este depende muito do Estado de São Tomé. A Unesco, enquanto parceiro nesse processo, só poderá agir segundo a solicitação do Estado de São Tomé. Cabe ao Estado de São Tomé criar uma estratégia para a conservação e desenvolvimento dessas roças e nós, enquanto parceiro, estaremos cá para ajudar a encontrar financiamentos para as atividades, não é? Que o Estado santomense decidir que é a partir daí que quer trabalhar.
0: Mas podem ser locais, por exemplo, este reconhecimento pode ajudar à criação de emprego e à dinamização económica das localidades onde se encontram as roças?
1: Sim. Exatamente. E nós temos, por exemplo, a roça Monte Café, que é uma roça onde existem associações e eles já têm algumas atividades geradoras de rendimento que eles fazem através da sua comunidade. Há um fenómeno muito interessante na roça Monte Café que tende a desenvolver, a aumentar, que é o turismo culinário. Não sei se sabem, mas a roça Monte Café é onde encontramos um prato típico que é feito e o turismo, não são turistas internacionais, são os nacionais que já começam a visitar a roça Monte Café para apreciar aquele prato típico que é a Lussua. Aos fins de semana, as senhoras já se organizam para criar atividades geradoras de rendimento através daquilo que a comunidade possui. E esse reconhecimento enquanto património mundial também põe em evidência esse património imaterial deles, que é a culinária.
0: Muito obrigado por esta partilha connosco, aqui em direto na Hora dos Ouvintes da RTP África. Também aqui esta ideia sobre o que é que pode ser feito para potenciar o trabalho e também este reconhecimento de seis roças santomenses pela Unesco como Património Mundial da Humanidade. Tivemos aqui então a Sónia Carvalho, representante da Unesco e ponto focal da Unicef para São Tomé e Príncipe, aqui com uma visão otimista também sobre o trabalho que pode e deve ser desenvolvido e a dinâmica que tudo isto pode levar às comunidades, à criação de emprego, sublinhada também aqui a ideia do reconhecimento do legado histórico que estas roças têm. Mais de 300 mil pessoas trabalharam nestas roças, grande maioria a trabalho forçado, isto numa altura em que a escravatura já tinha sido abolida. Portanto, aqui este património agrícola, industrial, do desenvolvimento ou também da história, no fundo, de São Tomé e Príncipe, num fim de semana, depois do fim de semana do reconhecimento da ONU, desta importância destas roças em São Tomé e Príncipe, David.
2: E por isso mesmo coloca-se aqui a dupla questão, por assim dizer, que vantagens pode este reconhecimento trazer para o arquipélago africano de São Tomé e Príncipe? E que trabalhos devem ser levados a cabo nos próximos tempos para salientar a importância económica, mas também cultural, das roças santomenses? Esse é o desafio que está lançado para a opinião que chega para já da Suíça, entre a Suíça, Portugal e São Tomé e Príncipe, na Tércio da Dá. Bom dia, seja bem-vindo.
3: Ora viva, muito bom dia, meu caro David Janchua, bom dia os ouvintes falantes desta rádio, bom dia RDP África, bom dia meu amigo Manuel Socorro, Domingo Tavares, Bengala, professor Rui Comato. Vai um forte abraço ali para vocês, todos se sintam cumprimentados, povo de Santo Meio Príncipe. Hoje nós estamos a falar sobre a importância do nosso patrimônio em Santo Meio Príncipe, né? Nós temos que agradecer a Unesco, que tem estado a dar grande contributo internacionalmente para o nosso país Santo Meio Príncipe. Mas eu quero aqui deixar bem claro que no, enquanto os nossos dirigentes continuarem a não valorizar o que é nosso, porque nós temos muita coisa para ser valorizada em Santo Meio Príncipe, nós temos muita coisa mesmo. Não é só essas casas, temos zonas arquitetônicas de Santo Meio que são valiosas. As paisagens também. Isso é que faz com que nós recebemos apoio internacionais, porque eles sabem o valor que esse país tem. As casas todas feitas pelos colonos, era colonial, estão se degradadas de uma tal maneira que nem os presidentes de Câmara, nem os dirigentes desse país não conseguem valorizar e preservar essas coisas, que são coisas valiosas. David, eu pergunto, até quando, nossos dirigentes, até quando é que vocês começam a trabalhar para o vosso país? Até quando? Até quando é que vocês começam a trabalhar para os nossos filhos, vossos filhos, os vindouros que vêm ali atrás? Até quando? Vamos investir no nosso país, vamos criar riqueza em todas as vertentes de Santo Meio Príncipe. Vamos deixar de comer dinheiro, vamos deixar de roubar dinheiro do povo. A cidade está uma calamidade, as casas antigas que estão dentro da nossa cidade capital. Está uma calamidade, estão a cair, nem pintura sequer. O prédio dos funcionários do banco está uma vergonha. Vai lá ver como é que está. Mas é o lugar onde produz dinheiro, é o lugar onde tem dinheiro. Vê como é que o prédio está. E portanto, Santo Meio Príncipe, acorda. copeia Cabo Verde, copeia outros países que valorizam o que é deles. Valorizam tudo que é deles, que a natureza dá e que foi feito pelos colonos com amor. Enquanto nós continuamos assim, com essa separação, com essa intriga, esse rancor entre outros, o país está assim como está, uma vergonha. Um beijo a todos. Já cheguei os 3 minutos. Continuação de uma boa semana para todos ali, faz favor.
2: Obrigado, um bom dia para o Natércio Dada na Suíça. Temos essa baliza de 3 minutos, mas não há aqui uma situação em que não possam mesmo ultrapassar os 3 minutos, não haverá qualquer problema. Temos oscilação, temos flexibilidade nessa matéria. Natércio Dada, obrigado, bom dia. Falou por entre críticas da importância da valorização não só das roças, mas de outros equipamentos públicos e de arquitetura santomense, não só na capital, mas em todo o país. Vamos agora ao encontro do ouvinte Domingos Tavares. Bom dia, obrigado por ter aguardado. Seja bem-vindo.
4: Muito bom dia, David Sushua. Bom dia, o vosso auditório da RDP África. Bom dia, Manolo Socorro, o meu caríssimo Benjamin, e também Ernesto Maci, Maria Isabel e toda a equipa e todos os ouvintes, sintam cumprimentado o meu povo de Santo Meio Príncipe em especial. Ora, falando de património da humanidade que foi agora classificado a nossa ilha, porque o Príncipe já o é em algum tempo e agora entra Santo Meio, isto é benéfico e também não é benéfico quando não se sabe direcionar a política para esse mesmo desenvolvimento. Porque desde que nós não temos conhecimento das causas e dos factos que nos é dado, que nos é proposto, ou o desafio que a comunidade internacional coloca perante a cada Estado e a cada nação, e então ali vem o desenvolvimento ou vem a destruição completa. Mas eu espero que tenhamos sabedoria suficiente, que é para nós podermos abraçar esta causa, que o povo Santo Meio Príncipe acorde, principalmente na área social e a política, que não voltemos a eleger esses tais corruptos, esses tais políticos de Santo Meio Príncipe, que nós tivermos como vergonha nessa legislativa e durante 20 anos de governação de um político que só roubou, só matou, só destruiu Santo Meio Príncipe, que é uma desgraça.
0: Bom dia, olha, vou ter de interromper, peço desculpa. Pedi-lhe que se focasse no tema de hoje, que é o reconhecimento das roças de Santo Meio Príncipe como património mundial da humanidade.
4: É nesse sentido que é a comunidade e que é o desenvolvimento de Santo Meio, porque se a política não estiver feita e não estiver direcionada como deve ser, ou o Unesco, ou o Património da Humanidade, não vale nada. E então é preciso nós direcionarmos e pedirmos que os nossos políticos e tenhamos sabedoria suficiente para elegermos políticos com capacidade, não esses tais políticos que durante 20 anos tiveram ali a vaca gorda e dizer que a vaca não tem leite, e então daí para frente que tenhamos a sabedoria de escolher os nossos representantes a nível daquilo que a nós nos está sendo dado e nos está sendo proposto. E, portanto, esta é a minha visão e eu espero que tenhamos mesmo sabedoria suficiente para podermos abraçar esta causa, porque Santo Meio Príncipe tem potencial, tem capacidade para receber da comunidade internacional tudo e qualquer coisa que nos é proposto para o nosso desenvolvimento. Agora, esperemos que a política também venha nos ajudar e venha contribuir para o nosso desenvolvimento. Muito obrigado e bem-aja a todos.
2: Obrigado nós. Um bom dia para o Domingos Tavares, aqui a entender que esta consideração de Património Mundial da Unesco em São Tomé e Príncipe é benéfica se houver boas políticas que sustentem tudo aquilo que é preciso fazer para elevar as roças de São Tomé e Príncipe. Agradecemos a opinião e, continuando ainda entre São Tomé e Príncipe e Portugal, cumprimentamos agora a ouvinte Luísa Sousa. Bom dia, bem-vinda.
5: Bom dia, David. Bom dia, Frederico, de volta. E obrigado pela oportunidade que vocês nos dão. Então, quando é para falar do meu lindo e maravilhoso Santo Meio Príncipe, a terra do Falcão e do Papagaio. É com imenso prazer que eu recebi esta notícia. Fiquei muito feliz saber que as roças de Santo Meio Príncipe são patrimônio mundial da Unesco. É bom, sim, mas também é bom que nós recebemos isso quer dizer, é um presente, sim, mas que nós temos que saber usá-lo. Em primeiro lugar, mudança de mentalidade de nós santomenses, mudança de mentalidade. Quando eu falo mudança de mentalidade, eu falo em tudo. Porque nós todos, temos um papel a desempenhar nessa questão. Porque quando eu, como cidadão, contribuo para a preservação do meio ambiente, eu estou a fazer para mim mesmo, não estou a fazer para governo nenhum. E já está na altura para a própria população começar a pensar que o que é dado quer dizer, que não existem almoços de graça, em primeiro lugar. Nunca existem almoços de graça. E a própria população tem que pensar nisso. E quando os governos recebem ajuda, tem que empregar naquilo que é real, aquilo que tem que ser feito para recebeu algum donativo, o hospital está a cair, entrega no hospital. Não, é porque é uma, quer dizer, falta-nos organização. Nós temos tudo para dar certo, mas falta organização de topo a base. Porque quando o topo não funciona, a base também não funciona. É o que está acontecendo com Santo Tomé. Porque nós temos na cabeça que o governo faz tudo. Governo faz tudo, mas governo também, governo tem estado a fazer. Próprio nós, como população, também estamos a destruir muita coisa. Eu vejo as nossas roças, quando receberam as roças, receberam com tudo. Eu falo da Agostinho Neto, que é uma roça que eu conheço, onde eu cresci, onde eu vivi. Tinha hospital, tinha escola, tinha tudo. Nós destruímos isso tudo. Mas mesmo assim, somos patrimônio da Unesco. O que é que tem que ser feito agora? Apresentar projetos concretos que vão valorizar isso como patrimônio de verdade. Fazer estrada, fazer escola, construir hospitais, beneficiar a população. Aquilo que vai beneficiar a população não é para comprar pajé, não é para comprar isto, comprar caro que vai beneficiar. E uma coisa que eu vou voltar a dizer, mudança de mentalidade, povo santomense. Mudança de mentalidade. Vamos começar a ser nós, vamos começar a fazer também. Não esperar que os outros venham fazer por nós. Ninguém vem limpar a cidade para mim. Ninguém vai limpar a estrada para mim. Ninguém vai tirar o lixo para mim. Eu tenho que ter consciência, nós temos que ter consciência que se a cidade está suja, é nosso rosto que está sujo, é feio para nós. Nós temos que ter consciência que se a estrada está esburacada, é feio para nós. Nós temos que ter consciência se as escolas não têm janela, é muito feio para nós. Nós temos que ter consciência que Santo Tomé é nosso, não é de partido A, partido B, partido C, não é de ninguém, é nosso. temos que preservar aquilo que é nosso, fazer por nós, não é fazer a esperar porque o governo vai nos dar. O governo não vai dar nada. O governo só está aqui para enganar, só para gozar com o povo. Então, tá, esse é nosso, é nós que temos que fazer por nós. Cada um de nós temos um papel a desempenhar nesse pequeno Santo Tomé e Príncipe. Até nós somos poucos. Podemos muito bem fazer. Eu falo de Santo Tomé porque Príncipe já está num outro patamar. Príncipe já está num outro patamar. Eu vou dar um exemplo. Mensalmente, a população de Príncipe ajunta-se para fazer limpezas nas alteras, na cidade. E ninguém paga. Isso não é porque o governo paga, não. É porque eles querem ver a sua ilha bonita e linda. Santo Tomé, acompanha também. É isso que é mudança de mentalidade. Fico por aqui. Se falei alguma coisa que ofendeu alguém, peço desculpa. Fica por aqui.
2: Obrigado, um bom dia para a Luísa Sousa, uma santomense em Portugal que considerou o presente bom, mas que requer responsabilidade governativa e também do país, da população, e deu conta aqui da necessidade de projetos para valorizar as roças e colocá-las na visão da Luísa Sousa, colocá-las como elas eram quando da sua original formação e construção. Agradecemos, um bom dia. E agora, entre São Tomé e Príncipe e o Reino Unido, Hélder Ferreira, obrigado por ter aguardado. Bom dia, seja bem-vindo.
6: Bom dia, David. Bom dia, Frederico. Bom dia, Paulo. Bom dia, comunidade da Hora do Ouvinte. David, nós estamos aqui com mais uma vez, que é a segunda vez, porque a primeira foi ao colocar todo o país como um único país no mundo, como uma coisa da humanidade. É muito bom, portanto, é. Isso foi há mais ou menos sete, oito meses atrás, e agora temos essas seis empresas agrícolas que foram agora foram agora agraciadas com o Prêmio da Humanidade. Então, eu gostaria de parabenizar a dona Natália Umbelina, né, e os outros que fizeram com que isso fosse possível, tiveram um esforço, acredito que foi um esforço tremendo para acontecer isso, e isto é bom para Santo Tomé, eu gostaria de dizer. Eu só tenho uma dúvida, não sei se essa entrevista, se ainda a entrevista que a Paula Borges disse que seria realizar hoje, agora à tarde, se há alguma pergunta, mas eu queria ter uma pergunta que é a minha dúvida que eu tenho, que eu, ao ouvir isso eu tenho uma dúvida. Já ouvi isso, já é já ouvi que havia essas empresas, havia essas seis empresas que haviam sido agraciadas com o prêmio, com esse prêmio. Eu queria saber, mas essas empresas que foram, quase quem são os donos? Porque houve uma época em que se pegou as empresas agrícolas e distribuíram. Ficou com alguns, os senhores grandes ficaram com as melhores, as grandes, que estavam mais ou menos composta, foram distribuídas, eles se apossaram delas, esses senhores ficaram com essas roças. E eu gostaria de saber se essas roças pertencem a quem. Porque se é como a senhora da Unesco falou, que agora, graças ao governo, o governo faz um projeto e entrega, e então a Unesco vai financiar programas e projetos para essa agricultura, para essas empresas. Isso significa que quem é que vai gerir? É o governo que iria gerir estes projetos e isto, ou era para o dono das empresas, as pessoas que se auto-intitulam? Muita gente auto-intitula, veja. Já basta ver que a Uba Boa do Praia foi uma guerra do antigo ministro da Defesa, foi uma confusão com os habitantes lá, e a Uba Boa ficou como está. Né? Portanto, é uma confusão ali que o senhor antigo ministro da Defesa dizia que era vivo, pronto, tem aquela confusão toda que a gente viu. Portanto, eu gostaria de saber isso. É só uma dúvida, quem fosse entrevistar o David ou o Paulo, essa pergunta pudesse ser feita, para a gente, eu vou tentar ficar com acompanhar o programa até a tarde, para que veja essa explicação, porque é uma dúvida que eu tenho. Se é para evitar isso, a gente já sabe como é que vai acontecer, se for assim, ou o governo não faz projeto nenhum, ou o governo não faz projeto nenhum, ou o projeto também não pode sair da mão do senhor, que é dono da empresa, dono da roça, para ir para a Unesco. Portanto, a gente, então isso não, serve, não vai servir para nada, o país ganhou uma coisa que não tem utilidade, que ele pese embora, que há 8 meses que nós fomos agraciados com o único país do mundo que cuja a extensão territorial nossa é todo patrimônio da humanidade. E não há um governo, não há um programa de governo, aí não sei, vem a campanha agora, vamos lá ver se aparece. E o presidente da República não falou nada sobre isso, ele está preocupado com outra coisa. Ele está preocupado é como manipular o país para poder governar. Mas não apareceu uma palavra do programa do governo do presidente da República sobre esse tema. O que é que vamos fazer com esse tema? Não há um projeto. A ministra da Cultura existe? Já viram falar da ministra da Cultura aqui nesse país? Não existe, eu não vi. A ministra do Meio Ambiente, onde é que ela está? Está direcionando a campanha, pois não? Não tem. Não há ninguém, uma arma viva que pudesse aproveitar essa nomenclatura que nos deram. Não tem. Isso não foi a RTP África. Nada se fala. A própria Rádio Nacional, a própria TV Nacional, não se fala nisso. Vai ver, vai falar uma coisinha de nada e não faz nada. Esse é o nosso país. Portanto, é bom para nós, mas nós não somos bons para nós próprios. Os são bons, é bom para nós, mas nós não somos bons para nós próprios. Nós somos maus. Nós somos rancorosos, nós somos invejosos. Isabel, Luísa Souza estava a falar que a gente tinha que limpar a filha. E Luísa, vou com a quarta bola. Vem cá, filha, vou só chamar um da mundo, hein? Basta a gente fazer alguma coisa. Basta a gente fazer uma coisa. Você crê a criar uma coisa. Você queria fazer uma coisa só. Que não seja, que vem do seu interior, do seu objetivo, da sua iniciativa. E você usar para fazer um sentimento, olha para você, e a pergunta, você que está a fazer isso, você que vai mudar o mundo, deixa isso para. Você não pode fazer. E assim que nós somos. E com esse, deixa lá, você não pode fazer, você não está a mudar o mundo, você acha que o mundo é bom, né? Você, né? E nem que a ganhar vou só escatulaba. Agora, quando vê você com uma coisa na mão, e. Mas vou ver ele, dá um elefante, não tem isso, pá. Que? Ó, vou usar com o sol, vem cá com o sol, mule sol. Nada, ele é tudo que você tem na mão, ele inveja isso porque você não trabalha, nunca acredito que você trabalhou para construir isso. Mas você é sempre alguém, ou você roubou, ou alguém te deu, e se alguém te deu, quem te deu para isso? Esse é nosso país, essa é a nossa política. Isso também não vai lá de nenhum se encontro com essa gente. Mentalidade precisa ser mudada. Mas nós precisamos mudar.
2: Para concluir.
6: Para concluir, David, eu só espero que haja um trabalho grande, que se aproveite essa chance. Nossa, o mundo não vai só. Aproveite essa chance, porque tem chance, tem oportunidade, há caminhos para percorrer. Eu quero que esse governo que saia dessas eleições saiam, sabem fazer, sabem trabalhar e possam melhorar o país. Obrigado, David. Desculpa aí qualquer coisa. E mais uma vez, eu gosto de alertar, vou alertar. O presidente da República prometeu ao povo e a não cumpriu. Já vai, essa é a segunda, terceira semana que ele foi graciado como presidente da República. E a gente está à espera que ele cumpra suas promessas. Obrigado.
2: Obrigado nós, um bom dia para o ouvinte Hélder Ferreira no Reino Unido, sendo de São Tomé e Príncipe, sobre as empresas que, sim, assim como considera, empresas agrícolas que são as roças. As perguntas estão registadas, nomeadamente a quem pertencem as roças e quem vai gerir a partir de agora desta consideração da Unesco, quem vai gerir as roças e o património, no fundo, das roças em São Tomé e Príncipe. São perguntas que ficaram então aqui registadas para naturalmente serem respondidas. De resto, Hélder Ferreira a depositar a esperança para que os melhores caminhos sejam seguidos nesta matéria, na política também de valorização destas roças. Vamos agora, entre Cabo Verde e Portugal, escutar a Isabel Silva. Seja bem-vinda. Bom dia.
7: Bom dia, David. Bom dia para os nossos ouvintes. Extensiva a nossa lusofonia. O tema para hoje é sobre o reconhecimento da Unesco das 6 roças em São Tomé e Príncipe. Para dizer como património da humanidade, é com muita alegria que eu recebo essa notícia, não só ao povo são-tomense, mas também para o povo cabo-verdiano, que fez e faz parte dessas roças, porque em 1947 foi a grande seca de Cabo Verde, onde que os cabo-verdianos, como um povo trabalhador e lutador, foram para São Tomé e Príncipe à procura de uma vida melhor e fizeram parte e fazem parte dessas roças de São Tomé. Então eu dedico essa dupla comemoração ao povo de São Tomé e ao povo de Cabo Verde que ainda vive em São Tomé e Príncipe. Parabéns aos são-tomenses, parabéns aos cabo-verdianos que aí vivem e os outros que foram depois, mais tarde, para Cabo Verde. A nível cultural vai ser muito bom, porque as pessoas vão visitar, os turistas vão visitar essas roças. Torna a todos, essas roças já não são só de São Tomé, essas roças já são do mundo, porque tornou uma... tudo que faz parte da Unesco, a Unesco considera como património da humanidade, então não pertence a só aquele país onde estão as coisas. Por exemplo, as roças, nesse caso, e então torna um património da humanidade. Então essas roças são de todos que visitam, de todos aqueles que vão proteger, restauram agora. Espero que haja investimento para restaurarem essas roças, porque as pessoas que lá viveram, que vivem, merecem. As pessoas que continuam a trabalhar nessas roças são merecedores desse reconhecimento a nível mundial. Então, o turismo vai, eu espero que os São Tomenses e a cultura de São Tomé, a área do turismo, o Ministro do Turismo e Desenvolvimento de São Tomé, que aproveita essa onda agora com essa promoção da Unesco para tentarem fazer o melhor dessas roças, de forma que vão contribuir com visitas guiadas. Esse é um conselho que eu dou e que vejo nos meus olhos como o Tarafal, que era um centro que não tem nada a ver com as roças, onde que eram torturadas as pessoas, mas, no entanto, está também a concorrer, está a concorrer também para ser conhecido como património da humanidade. Parabéns a todos os são-tomenses, aos cabo-verdianos que fizeram, fazem e o futuro também, netos, bisnetos, vão fazer parte dessas roças. Muitos parabéns a todos nós, porque é do mundo e não só de São Tomé. Bom dia.
2: Obrigado à ouvinte Luísa, perdão, à ouvinte Isabel Silva. Agradecemos a sua opinião, as suas palavras, esta consideração de Património Mundial da Unesco, as roças de São Tomé e Príncipe, que a Isabel Silva entende serem dedicadas ao povo de São Tomé e Príncipe e também a Cabo Verde, aos cabo-verdianos que vivem em São Tomé e Príncipe, antes de elencar as vantagens, como, por exemplo, Frederico, para o turismo que poderá crescer de uma forma substancial em São Tomé e Príncipe, nomeadamente nestas roças.
0: É pelo menos essa a expectativa, David, dos ouvintes, também dos especialistas, e São Tomé e Príncipe está para já de parabéns por esta marca, conseguiu que as roças, 6 roças, fossem consideradas Património Mundial da Humanidade. São elas as roças de Monte Café, Águaizé, Diogo Vaz, São João, Sundi e Belo Monte. Agora é preciso trabalhar para se corresponder às expectativas dos nossos ouvintes, as expectativas foram aqui deixadas, mas também de todos os santomenses.
2: Amanhã, nova edição, novo tema a todos os participantes nesta Hora dos Ouvintes, em que viajamos por São Tomé e Príncipe. O nosso obrigado.
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1: Ora viva, sejam bem-vindos, como é hábito ao fim de semana, trago-vos a contagem das 10 mais, sem espinhas, da RTP África. Sempre aos domingos, à hora do almoço, também na madrugada de segunda para terça-feira. Esta contagem está disponível em permanência em africa.rtp.pt e é apresentada também à sexta-feira na RTP África. Eu sou o Nuno Sardinha e estou convosco ao longo desta hora.
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1: No número 10 esta semana, a música nova. Mauro Flow e 20 Fingers em Moçambique. Reviver.
0: Número 10.

0: Herança Roubada. Ivan Alexei está no número 9 esta semana, atrás a música nova que chega de Moçambique. Mauro Flo com 20 Fingers. Reviver.
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0: Já estamos no 8º lugar. Vamos até Kampala, no Uganda, de onde chega Bebe Cool. Kakeberê. É música nova.
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1: Número 7.

0: Mais um sucesso para a carreira de Landry, que namora com o telefone, é número 7 esta semana, atrás a música que chega da África Central, do Uganda, Bebe Cool, Kakeberé.
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0: Já estamos no número 6 e com música nova de Crazy B, Sky Black World. Não é você.
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0: Os sons novos a chegarem ao mercado, Crazy Bees, Sky Black World, não é você. No número 6.
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0: Costuma-se dizer que filho de peixe sabe nadar, ora está Aragão, é neto de um dos fundadores do Zunto, és em São Tomé, e grava em Portugal várias canções ao longo dos últimos anos. Ser feliz é tão simples, é o novo single.
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0: Chama-se Macuzzi, sons de Avilo Gumbá no número 4 desta semana. Atrás com Aragão, ser feliz é tão simples.
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0: Chegámos ao número 3, à mudança de líder. E Lisandro Cucci já não está à frente da contagem. É o número 3 da semana. Conutem.

0: Minha Indimigo, tema vem dos anos 80, agora com nova versão, Ramiro Naka e Pato Cheio de Rima, no número 2 da contagem. Atrás, Lisandro Cucci e Nutem.
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0: Já só falta sabermos quem é o líder desta semana, mas antes passa em revista todo o top da rádio. Mauro Flow e 20 Fingers, Reviver, música nova, na 10ª posição. Ivan Alexei está no 9º posto. 8º lugar entregue a Bebe Cool, do Uganda, Kakeberé. Na 7ª posição, Landrick. E no 6º lugar, Crazy B, com Sky Black Walls. Não é você. Mais acima na contagem, 5º posto, Aragão, Ser Feliz é Tão Simples. O 4º posto é ocupado por Abel Nogombá. E o 3º por Lisandro Cucci. Na 2ª posição, já sabemos, Ramiro Naka e Pache de Rima, Nha Indimigo. E na frente, quem será que está esta semana?
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0: Já vamos saber quem é o líder do top de hoje, novo líder na contagem, agora música extra. Entregue a Pache de Rima, que tem nova versão para o êxito Jeune Afrique.

0: Pátio de Rima na música extra da semana, Jeanne Afrique, em nova versão.
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0: Chegámos ao novo líder do top, Ana Joyce com Paulo Flores. O pai sobe 2 lugares e é novo líder.

0: Tudo contado em relação à edição desta semana. São as 10 mais 100 espinhas da RTP África, sempre aos domingos à hora do almoço, também na madrugada de segunda para terça-feira. 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Eu sou o Nuno Sardinha, prometo voltar na próxima semana. Estamos juntos!
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0: Sejam bem-vindos a mais um Avenida Marginal. Cumprimentos também aos comentadores do costume, Paulo Pascoal e Awani Dalva. Olá, olá. Espero que estejam bem.
1: Olá.
0: Recebemos um artista que há cerca de 18 anos usa as paredes, as praças e a arte pública como ferramentas de cura, escuta e resgate da dignidade. Arte que nasce no Recife, Brasil, com intervenções espalhadas por cerca de 27 países e um trabalho profundo com populações em situação de sem-abrigo, imigrantes e refugiados, através de projetos como a ONG Aurora de Estrelas, que já vamos conhecer melhor esta ONG, Aurora de Estrelas, o Manel já vai explicar. E é isso mesmo, é o Manel Quitério. Olá, bem-vindo.
2: Obrigado, bem recebido.
0: Eu gostava de começar pelo teu percurso como artista, não é? Como é que começa esse teu envolvimento com a arte e depois passa a uma transformação, eu acho que é transformação ou mudança ou o que seja, ou evolução para uma certa missão. Eu acho que é uma missão também.
2: É sim, é sim. O primeiro contato, ele basicamente... É muito parecido com todos os artistas que eu vou tendo contato assim, que é, eu tenho algo a dizer, eu tenho alguma coisa que me excede e precisa ser transformada em discurso, precisa ser posta para fora. E aí começa como eu estou resolvendo um problema meu, e aí com o tempo você começa a perceber que o problema é de muito mais gente, né? É uma questão sistêmica.

0: Quem é que está tendo direito à voz, quem não pode. Quais símbolos a gente celebra como cultura oficial e quais são jogados para ou para o folclore ou para. Ah, cultura popular é uma
1: Mais
0: coisinha.
1: lúdica, não é?
0: É.
1: Sim.
0: E aí existe uma certa hierarquia, né? Isso aqui é importante, isso aqui tem que ser convertido ou eliminado. E aí com o tempo eu começo a entender mais, né? Que é intencional. O espaço público ele é um espaço de disputa, né? Disputa das marcas, disputa dos modelos de cidade, modelo de pessoa. E como é que o artista, aquele jovem lá atrás que estava começando, como é que ele se encaixa nisso, né? Quem está começando a criar uma narrativa pode parecer que eu estou só resolvendo um problema meu, mas é uma nação que está construindo sua voz, né? O menino que está sozinho em casa desenhando, ele está fazendo um exercício de vocabulário, né? De qual vai ser essa próxima narrativa, né? Ou qual narrativa que está aí, mas está sendo posta em segundo plano, né?
1: Mas foi por aí que tu começaste o teu caminho? Como é que eras quando eras menino? O que é que te interessou na arte? Eu sei que era uma forma de expressar, mas o que é que tu querias expressar? Sentimentos, aquilo que te rodeava, o quê? E que te fez ficar na arte? Podias ter ido para outras áreas, mas fez-te ficar na arte.
0: Primeiro era assim, gostava de ver o desenho na televisão, imitava o desenho e vendia na escola, né?
2: Business. Empreendedor. Empreendedor.
1: Exato.
0: E aí trocava pelas coisinhas
1: Isto no Recife.
0: No Recife, acho que uns 6, 7 anos.
2: Meu Deus.
1: Já era um empreendedor. E depois, como é que se transformou em algo mais e em que decidiste que é essa a tua função, a tua missão, como eu disse antes?
0: Isso vai muito assim da resposta das pessoas, né? Você, quando é pequenininho, pintava e os amigos do pai ou da mãe, aí comprava o desenho. Aí com o tempo você vende para os colegas da escola. Mas aí vai, vamos dizer, vai refinando o tipo de resposta, né? Para de ser a coisa mais imediata, né? Dá o dinheiro, recebe o desenho e passa para coisas como o valor social, né? O pessoal da sala de aula lhe reconhece como artista, ou alguém lhe olha na rua e diz, ah, aquele trabalho que você fez me ajudou a tratar de uma questão minha, né? Então isso vai refinando o tipo de resposta. Até que chega uma hora que você percebe que, na verdade, o que você está fazendo não vai resolver só a sua vida, né? A ideia é que resolva uma coisa que tantas outras vidas estão sentindo, e vão sentir, né? Aí quando chega nesse ponto, a coisa começa a obedecer menos à própria vaidade, à própria afirmação e passa você obedecer à vontade da coisa, né?
1: Da coisa que se expande à comunidade, não é? É isso. Eu estive a ver algumas registros, não é? De trabalhos no Brasil, e quando passam e têm aquela dimensão de rua, não é? Do mural, com dizeres, não é? Frases, as pessoas sentem-se representadas, não é? No fundo é. Mas qual é o processo? Isto, acho que cada artista tem o seu processo. Como é que esse trabalho artístico começa e termina? É a comunidade que, ou neste caso, acho que estavas envolvido numa ONG, é a ONG que precisa que a comunidade se una à volta de, imaginemos, de uma temática qualquer, importante na altura, e dizem, Manuel, vamos trabalhar este tema e isso tem que ser visto na rua. Como é que é esse processo? Eu não consigo entender como é que acontecem as coisas. Porque nós também temos murais aqui em Lisboa, não é? Que definem muito, isso é um tema que a Wani vai querer também abordar, definem muito zonas, não é? Mas explica-nos esse processo só.
0: Existem potenciais vozes que estão ali doidas para se expressar, né? Quando eu vou pintar numa comunidade em Recife ou em outro lugar do mundo, existem tanto as tensões quanto os desejos, né? O que é que esse povo está tendo vontade de dizer, né? E aí, eu, pessoalmente, eu gosto de ir antes, escutar, passar um tempo, né? Comer com o pessoal, botar o pé no chão e entender mais ou menos o que é que eu estou fazendo ali, né? E aí eu volto para aquele assunto que está a serviço da coisa, né? Então, vou lá, escuto, tento entender quais são as sensibilidades, né? E aí eu venho para a minha própria narrativa também. O que de mim que ressoa com isso, né? E aí cada comunidade vai construir mais ou menos seu próprio um glossário. Né? Aqui a gente precisa de planta, precisa de lembrança da avó, precisa da cor roxa. Aqui vai precisar do orgulho do menino que não viu o pai chegar em casa do trabalho, né? Isso aí são feridas abertas, né? E aí o sistema colonial, o sistema do capital, ele vai saturando, tirando dessas pessoas o direito de ter essas humanidades, né? A gente vai perdendo o direito de ter o almoço de domingo em família, ou o descanso, ou aquela hora de brincar com os amigos. Então, cada lugar vai ter uma ou outra coisa, vai ter um conjunto, mas vai ter um que vai falar mais alto que o outro, né? Aí eu tento identificar qual é essa entidade que está pedindo atenção ali, né? Aí, nisso, eu vou construindo, né? Aí, se precisa da avó, então vamos botar a lavanda, vamos botar a flor, vamos botar a cor roxa. Aí, vai criando... Aí, voltando para a avó, aí... Tem muita comunidade que você chega no Brasil ou em outros lugares do mundo que o pessoal tem vergonha da comida da avó, né? Ah, eu não gosto de comer essa carne porque ela cheira forte e porque ela, na escola, o pessoal vai prestar atenção assim, ou farinha é comida de pobre, né? Isso no Brasil. Existe essa... A comida ancestral, ela vai sendo posta para um lado de não desejável. E aí o que vira bom é o hambúrguer, né? A coisa que está na propaganda. Então isso é uma forma de colonização também, né? A gente vai percebendo que existe uma troca de símbolos, né? Você faz o povo se sentir feio para poder vender um modelo de beleza, né? Ou impor um modelo de beleza, né? E aí é muito profundo, né? E aí é difícil até de dizer que existe um problema. A coisa é tão bem feita que parece que o normal é que seja o consumo, né?
3: Vendido como evolução, né? Uhum. Como um progresso.
1: E o teu trabalho é uma contra-propaganda, no fundo é isso, não é? É mostrar que valorizar aquilo que as pessoas têm, não é?
0: É também. Eu evito responder à dança do outro. Nesse sentido, se a gente está sempre lutando contra a máquina vai comer a gente.
3: Claro.
0: Eu tento pensar que já existem forças e que essas forças são a própria fundação das comunidades, né? Que não começa agora, né? Tem quem veio antes, o avô, o bisavô. E aí o vivo é a continuação do que já foi, né? Aí nesse sentido, o meu trabalho é uma tentativa de muitas vezes bem-sucedida, às vezes não, de memória coletiva, né? De fazer do espaço público um lugar de celebração, né? Dessas imagens.
1: E combater essa amnésia, né? Uma certa amnésia.
3: Um resgate à memória, né?
2: Sim. E dar continuidade ao que já foi, né? Abrir espaço para que a memória permaneça.
1: Vocês, como observadores... Deste trabalho social, né, também. O que é que vocês pensam sobre isso? Eu há bocadinho fiz aqui agarrei aqui uma ponta daquilo que tinha sido falado antes de abrirmos os microfones, que aqui os murais, por exemplo, o trabalho que eu vejo do trabalho parecido ou com a mesma ideia base do Manel, marca muito os lugares, não é? As pessoas só veem isso basicamente em bairros sociais, por exemplo, não é? Embora eu já vi noutros lugares, por exemplo, em frente à Casa de Cabo Verde, à Casa da Cultura de Cabo Verde, temos um mural.
3: Sim.
1: Mas Awani e Paulo.
2: E aí provavelmente a leitura vai ser outra, é a coisa artística, porque há ali um espaço cultural. Mas vejamos que esse espaço cultural também tem uma ligação a uma comunidade específica. Então, eu dizia...
1: Isso quer dizer o quê? Comunidade específica?
2: Eu dizia há pouco tempo que...
1: Uma elite?
2: Que a minha... Não, não. É afrodescendente.
3: Diaspórica.
2: Porque, então, todo esse trabalho e ouvir o Manuel é muito bom porque dá-nos esse outro lado. Mas depois vemos aqui, na realidade, pelo menos de Lisboa, quando se fala desses murais, eles acabam por ser, estávamos há pouco a falar, delimitadores geográficos, praticamente. Ah, se começas a ver murais... Ah, isso aqui já é um bairro social. Ou, ah, temos que ver...
1: Isto é periferia.
2: Ah, isso já é periferia, não é... Isso já não é Lisboa. Então, começa a ser um delimitador geográfico e social. Portanto, gosto, acho lindos, mas depois começo a questionar o impacto social disso, que é... veio com esse provavelmente com esse intuito de eternizar memórias, mas depois acaba por virar um estigma. Eu estava a falar do mural em frente a... Aliás, está no prédio mesmo da...
1: Não, é em frente.
2: Em frente, mas depois
1: tens
2: é
1: um
2: isso.
1: Parque de estacionamento e depois tens...
2: Do outro lado. Ok, então, mais uma vez é um marco dizer, olha...
1: Aqui, uma artista que eu acho que até já aqui, teve na Guiné-Bissau também.
2: Aqui uma comunidade específica, tipo assim, fora do lugar deles. Vamos marcar que aqui, olha, vocês podem encontrar aqui um pessoal que não estavam à espera. Pronto, se calhar não foi essa a intenção de todo, mas eu faço essa leitura também.
1: Então, qual seria a solução? Não fazer?
2: Não, fazer em todo
1: espalhar
2: lugar.
1: Espalhar em todo lado?
2: Fazer em todo lado.
1: Eu, por exemplo, agora quando cheguei à rádio, via o mural da cantora de fado, a
3: Amália.
1: Não,
2: da Amália está em...
1: Como é que se chama? A cantora nova.
3: A Carmen.
1: Que é de Chelas.
3: Sara. Sara Correia.
2: Okay. E depois fizeram uma homenagem à Sara.
1: Ela tem, aquele mural já existe há bastante tempo. Ela é de Chelas, não é?
3: Sim, ela é de Chelas.
1: E eu estava a pensar, olhei.
2: Mas again, em Chelas.
1: Porque é onde era o bairro dela.
2: Sim,
1: né?
2: sim. Mas porquê que não fizeram?
1: Atenção! Eu estou só aqui a meter mais achas na fogueira. Na Avenida de Roma,
2: okay.
1: Tu tens a Simone de Oliveira, acho que é a Simone. Tens o cantor, o pai do Agir, meu Deus, dizer que é o pai do Agir, não dizer o nome dele, porque
3: antes
1: o Agir, o Paulo Carvalho. Normalmente era ao contrário.
2: 2006, mas agora ele é o pai do Agir.
1: Agora que ele é o pai do Agir, incrível, é da minha geração eu dizia que é o pai do Agir.
3: Esta boom é deslocada.
1: É bom para o Agir, não é?
2: É ótimo, o Agir está a agir.
1: Está a agir. Bom. Não, isto tem a ver com a minha memória. Achei que era mais fácil de Agir e lembrar-me Paulo Carvalho. Seja como for.
3: Estás mais próxima do Agir de qualquer forma.
1: Obrigada.
3: Sentes-te mais próxima do Agir. Isto também é uma recusa, né?
1: Sim. Porque o Paulo Carvalho também é de outra geração, não é?
3: Estás a ver? Estás a ver que eu estou. É exatamente por aí.
1: Mas seja como for. Um cantor excelente. Bom, um artista excelente. E o que é que eu também temos ali? Murais com. As caras em homenagem. Portanto, alguma coisa mudou.
3: Não, mudou.
1: Eu sei que o que é que tu estás a dizer, mas houve aqui uma mudança. E eu fiquei assim, uau! Na Avenida de Roma, que é um bairro, pronto.
2: Sim, mas acho que isso foi... que ainda fizeste uau.
1: Exatamente.
2: Vai ser ok quando já não houver uau.
1: Pois, quando não houver uau, é porque é uma muito... arte bonita.
2: Sim,
3: e que não, está mas isso no... já mudou porque o capitalismo também já se meteu na arte de rua.
1: Sim,
3: e isso já há bastante tempo, né? E é importante também não confundirmos murais com como eles pintam os prédios, porque aconteceu em Chelas, foi definitivamente uma forma de marcar uma zona frágil. Né? Os prédios em Chelas são todos laranjas, amarelos, aquilo colorido visto de cima vai ser esse mar, diz aquilo, uma zona marginalizada, assim como vais a Amadora e vês que, exatamente, os sítios mais coloridos, mesmo em Madrid isso acontece, é uma forma de fazer arquitetura bem europeia, né? Que os bairros mais fragilizados põem-se cor, que é para dissimular, mas ao mesmo tempo marcar e dizer, olha, ali é uma zona de crime. Que é de onde vem uma das grandes artistas da atualidade, que é a Sara Correia. Mas também, se formos a pensar, mesmo em Portugal, os artistas de mais renome internacional são street artists. É o Bordalo 2 e o Alexandre Farte, né? Que estão a fazer os retratos dos presidentes da República. Né? Que são as pessoas que têm mais financiamento e que fazem obras colossais para a rua. Então esse estigma do mural, acho que já não há tanto o estigma do mural, que as pessoas querem cada vez mais, inclusive em São Paulo há uma exposição ótima feita a partir desse lugar de apropriação de um espaço em que os artistas vão construir como se estivessem a fazer arte de rua, né? A arte de rua tornou-se muito popular nos últimos 10 anos ou assim. Eu acho curioso que estás a dizer que vendias os teus desenhos muito jovem, né? Porque tu também tens essa coisa de começaste a vender uns desenhos na escola para pintar vilas inteiras, como é o Brasília Teimosa, que é um projeto em que pintaste casas, né? Aquilo são, não é só uma parede, não é só um mural, é uma vila inteira. É. Isso é uma dimensão que se calhar, quer dizer, como é que tu chegas, como é que tu vês uma imagem do
1: espetacular
3: bairro de pescadores e pensas que cores é que vais aplicar naquele espaço, né? Como é que vais de helicóptero, vais de avião, passeias pelas ruas todas, conversas com todo o mundo, porque visto de cima há todo um
1: impacto, não é?
2: Gente, hoje em dia tem drone, né?
3: Pois, mas sim,
0: fui de barco.
3: Ah, foste, e visto de longe?
0: É uma comunidade de pescadores e ele é perto de uma das principais avenidas de Recife e é um lugar que está crescendo muito prédio. Está muito valorizado pela especulação. E aí essa vila de pescadores, antiga vila de pescadores, ela está sendo empurrada, né? Vai, daqui a pouco vai cair dentro d'água. E aí você olha para um lado e tem o progresso, né? O mito do progresso. E do outro lado tem o pessoal que vive lá no dia a dia. E aí eu comecei a desenvolver uma relação com os barqueiros, o pessoal que faz a travessia do barco lá, um barco pequenininho que cabe 5 pessoas. E aí fui fazendo essa investigação. Aí dentro a gente olha e pensa, ah, não é só mesmo disputa de cidade, né? A construtora quer fazer prédio e tem gente que quer vender, tem gente que não quer. E aí eu fui vendo, tem outras coisas por trás, né? Essa comunidade, por exemplo, era de catadores de marisco, né? do lá chama de sururu. É mais ou menos a mesma aqui, que acontece no Cova da Moura ali, né?
3: Ah, pois é.
0: Mais ou menos é isso, assim, um tipo de vida que vai sendo perdendo o direito de existir, porque tem outro que
3: está a chegar que e que vai consumindo, sobrepor, né?
0: É.
3: E é que como se fosse...
0: E que é alinhado sempre com influências externas, né? Ele não é comandado por quem está lá. É alguém que decide, né? Em Recife, no Brasil, essa questão do crescimento desenfreado é muito ligado à herança, por exemplo, da Inglaterra, né? Os monopólios, né, de extração de ferro, né, de concreto... são empresas ainda do tempo colonial, né? O acordo de independência do Brasil, independência, né? Uhum. Aí esse acordo é assim, Portugal cede o direito de explorar as minas, né? De
3: do ouro, cobalto,
0: tudo. Coisas. E aí o Brasil fica...
3: Os recursos naturais, vamos pôr assim, né?
0: É, os recursos naturais. E aí, enfim, aí isso vira um buraco sem fundo, né? Não tem como entender. Aí eu parto do princípio que a gente tem que desfazer essa lógica.
3: Não, mas acontece no Brasil, acontece também nos nossos países, em Angola, sim, em São Tomé, né? As pessoas dão muito mais valor a um iPhone e um colchão e uns ténis da Nike do que aquilo que muitas vezes nós, estando na Europa, romantizamos, que é a ancestralidade,
2: um chinelo,
3: que é
2: uma esteira,
3: que é o chinelo, que é a esteira, né? Nós hoje em dia aqui na Europa queremos ter eu tenho um saco de sarapilheira em casa.
2: Eu tenho esteira,
3: que uso como tapete,
2: duro na esteira,
3: e os leques de nós queremos essas coisas, mas quem está ali quer o iPhone, quer o ténis, quer...
1: Como é que se encontra um equilíbrio para essa dinâmica? Porque parece que aqui já deu a volta, não é?
3: Uhum.
1: Agora já achamos muito interessante ver um artesão a fazer pratos e à mão e não sei o quê.
3: Estão a voltar essas coisas, as faculdades.
1: E é caríssimo.
3: Sim.
2: Pela lógica.
3: E castelana, e barro.
1: É, pronto, fazer sapatos à mão. Nós já tivemos muito disso, depois deixámos de ter e agora voltámos. E as coisas...
2: Recolonização.
1: Porque não sei, eu acho que acho que o mercado está sempre à procura de coisas novas.
2: É uma lógica do mercado.
1: Se não podes ter coisas novas, como é que tu podes transformar, não é, uma ideia? Vamos transformar a ideia antiga como se fosse algo que tu queres ter, porque é única. Não sei, há sempre maneira.
3: É assim, é selo de exclusividade. Nós queremos exclusividade. Então, quando uma saturação numa era qualquer, que por exemplo hoje em dia é o digital, é a inteligência artificial, as pessoas estão a tentar recuperar aquilo que é artesanal outra vez. Querem os raios analógicos, querem a arte feita à mão, querem a roupa feita à mão, que é mais exclusivo.
1: O vinil,
3: né?
2: Não é necessariamente eu acho que não é necessariamente um retorno orgânico, e é mais a coisa de ser exclusivo. Eu não lido com essas coisas aqui. Mas, por exemplo, nós passamos séculos a andar descalços e a viver em cubatas.
3: Nós quem, Ani?
2: Nós africanos.
3: Você não pode dizer isso assim. Não, vão lá, Ani.
2: E a dormir em esteiras e a beber em cuias. Durante muito tempo isso foi duramente criticado. Ah, porque são...
1: Selvagens.
2: Selvagens, não são civilizados, não sei o quê, não sei o quê. Para séculos depois, nem precisa dizer séculos, é tipo décadas depois, porque isso foi até, sei lá, a independência, virem dizer, ai não, que o bom...
3: É dormir no chão, andar
2: descalço. O bom
3: descalço.
2: É andar descalço, contacto com... Porque isso agora está a dar dinheiro.
3: Está bem, mas o bom também é andar...
2: A lógica
3: é bom andar descalço, mas não é no alcatrão, né? É andar descalço...
2: Na terra.
3: Na terra, na relva.
2: Sim,
3: porque...
2: mas isso são detalhes que não são explicados porque não vendem.
3: Ah,
2: agora
3: okay.
2: Vão vender terra.
1: Uhum.
3: Pois, não. Pois. Andar descalço no asfalto...
2: O yoga foi colonizado, enfim...
1: Sim, mas voltando ao trabalho do Manel, à arte e às diferenças, de facto, Paulo, acho que tens razão também... A cidade já vive um bocado dessa arte de rua, não é? Mas com diferentes funções. Eu acho que o Manuel ainda tem muito que fazer para a ideia que tem do que é a sua arte, não é? Do impacto que ela pode ter nas comunidades, o de recuperação da identidade, uhum. da memória, esta coisa de desumanizar, de facto, uma certa população. Eu acho que estamos, independentemente de alguém se apropriar deste sentido de arte de rua e trazê-la para outros lugares, porque quer estar... lucrar, independentemente disso tudo, a verdade é que a sociedade está a crescer cada vez mais desumana, não é? E portanto este trabalho, não sei, eu acho que é ad eterno, não termina
3: duro
1: nunca.
3: Isso.
1: Não, mas
3: não
1: vocês...
3: vai ser pai, não podes dizer uma coisa dessa.
1: Então, Manuel, dá-me a tua opinião sobre isso. Será que eu estou a ser tão negativa?
0: Eu acho que existe um sentimento, uma carência de contato com a terra, né? Das pessoas sentirem que... Quando eu cheguei aqui em Portugal, aí eu fiquei em Alfama, e aí eu peguei umas plantas, saí roubando planta na rua, e aí eu tentei achar a terra. E eu andei a cidade, eu lembro de andar alguns dias e não achava terra. Como é que eu consigo pegar um pouco de areia aqui no chão? E isso, aí fui andando depois, fui para a Avenida Liberdade. E aí todas as árvores são iguais por 1 quilômetro, né? 2 quilômetros. Qual que ideia de liberdade, né? E aí você termina nessa, na avenida no meio, e tem o Marquês de Pombal. Lá em cima a estátua dele, um ser humano sozinho, né, de pedra, de ferro, não sei, domando um leão, um dragão, sei lá.
1: Um leão,
0: né?
3: E o Parque Eduardo VII, né?
0: É, o Eduardo VII. E aí ele está acima de todas as árvores, acima de todos os prédios. Então, um ser humano sozinho é maior que toda a natureza, para esse pensamento, né? O cara que acumulou o poder e conseguiu deixar a marca dele, né, por pior que seja...
3: Era virginiano?
1: Meu Deus.
0: E aí vem essa ideia, né? Que é melhor o herói é o que cresce sozinho, que está acima da natureza e acima de todo mundo, né? Então, e aí os modelos que a gente vai celebrando também são muito assim, né? Fazer sucesso é ganhar muito dinheiro, ter mais mulher, ter mais carro. Né?
1: Isso dos homens.
0: É, do homem. É. Que é, esse é o modelo que
1: Sim.
0: Né? A gente recebe e passa o resto da vida tentando se libertar dele, né? Ou entender.
3: Sim, o que é. Quando é mulher também tem só um homem e dá-lhe todos os carros. Vai dar mais como mesmo.
2: O sucesso é. Mas é verdade.
3: Porque ela não vai ter vários homens, né? Ela vai ter um que vai.
2: Não é apresentado.
1: Pois ela não vai ter
2: dela.
1: Vários homens porque.
3: E sem querer
1: a
3: ser misógino.
1: Não permite.
3: Exatamente. Tipo, temos vários exemplos de grandes mulheres que, tipo.
1: Ou então ocupares um
3: então,
1: lugar,
3: com homens que
1: um
3: já...
1: lugar que, só, que praticamente só os homens ocupam.
3: Sim.
1: Pronto, desculpa, Mané.
3: Desculpa.
0: Não, exatamente.
3: Essa parte,
0: né? Aí vai até a coisa, sei lá, do Paulo Freire, né? Que o oprimido, o sonho do oprimido é virar o opressor, né? Quando a educação não é libertadora.
3: Sim, não é transformadora.
0: É, não é transformadora. E aí... Talvez isso traga essa coisa assim da fetichização, né, do artesanal, de tocar na terra. Talvez é uma comunidade que está há tanto tempo sem ter o direito de, né, ter orgulho dos avós ou de costurar sua própria roupa, que isso se valoriza, né? Ver aquilo ali, ver aquele lá no sertão de Pernambuco, alguém fazendo um vaso de barro, de certa forma... Você aqui, um belga que está comprando aquilo, ele está comprando de volta o direito de sentir a terra, né? E aí por isso que fica tão alto. E aí tem os especialistas que aprendem a ganhar dinheiro
3: a partir dessas dinâmicas, claro.
0: É,
3: sempre,
0: dessas carências, né?
1: Mas as carências continuam, né? Muitas vezes alimentam-se das ideias.
3: Elas vão se renovando,
1: surgem
3: também, né?
1: O que eu digo é que a máquina, né? A máquina do negócio vai muitas vezes alimentar-se às periferias, mas não retorna essa inspiração, não. Porque isso era é que
3: não
1: era
3: devolve
1: importante.
3: Para esses bairros onde tira.
1: Né? Vai lá, espreita, vê e diz, isto vou transformar aqui para esta linguagem que só as pessoas que têm mais posses conhecem. E portanto, mas eles vão continuar lá no seu canto, sem recursos, sem nada. Né?
3: Mas isso é exatamente essa apropriação. Ainda recentemente eu aprendi sobre uma história que é de uma mulher ucraniana. Creio que era ucraniana, chamava-se Janet Sobel, que era uma mãe cuidadora que inventou a técnica. Depois o Pollock se tornou conhecedor de esbarrar a tinta nas telas, né? Ela acabou por falecer sem qualquer tipo de recurso. Porque ela era uma pessoa que é isso, só se queria expressar. Ela adorava pintura, mas não tinha nem como a aceder a museus e tal. E ela jogava tinta para telas como forma de articular qualquer coisa, né? De se expressar. E isso foi visto por um pintor que passou a usar a técnica dela e ele é que se tornou uma referência da arte abstrata na história.
1: Com certeza que ele faz sempre referência a ela.
3: Nunca fez, nunca fez. Tanto que essa história só se tornou pública para mim esta semana. Que eu fiquei assim, como assim?
1: Né?
3: Mas é o que acontece, a história já mostrou que isto também acontece várias vezes. Eu lembro-me o ano passado, quando estavas com a coleção na Cristina Tejo, né? Tinhas a exposição que era, eu lembro-me do título, que era Como Segurar o Céu?
0: Tentativas
3: de segurar o céu. E tinhas, porque a tua arte é muito colorida. Eu queria fazer esse paralelismo com como às vezes os bairros sociais são marcados, né? Uhum, e a tua arte, porque há essa... É quase como uma, não sei se é, vou dizer um infortúnio ou infelicidade de atuar também ser uma coisa que tem muito arco-íris. Eu lembro que tinhas os quadros, que eram uma versão mais tecnológica dos orixás. Corrijo-me se estiver errado. Tinhas vários orixás, não era? Com muitas cores. Tinham todos o arco-íris, de alguma forma.
0: Sim.
3: Né? E o que eu quero perguntar é... Vais sempre usar muita cor na tua arte? Imagina, agora que o capitalismo se apoderou da cor,
2: uhum.
3: De que forma é que tu consegues, vais transformar a tua arte para que não se pareça algo que foi apropriado? Ou seja, para que ainda se mantenha de alguma forma original ou autêntica?
0: Isso é um desafio de todo artista, né? Você acertar e ficar viciado em acertar eternamente, né? Como é que... Isso aí todo dia tem que voltar... para a base, lembrar porque é que eu faço, né?
3: E não abrir mão disso, se calhar, né? É continuar...
0: E eu tive em momentos aqui, assim, também, de pensar se essa cor realmente era... Ah, será que isso é primitivo demais? Me bota num estereótipo?
1: Folclórico.
0: É, folclórico.
3: Pois, era por aí.
0: É. Mas, assim, eu sou de um lugar que é colorido, que vem das cores, né? A mesa da casa de minha avó é do tecido de chita, né? Então, eu sou construído em cima disso, né? E aí, tem trabalhos meus que eu vou negar a cor e vou pro preto e branco, mas é da negação que afirma também eu volto para lá, né? Eu vou sempre voltar de onde eu saí, né? Minha cabeça... construiu em cima disso.
2: Uhum.
0: Né? E aí, no caso dessa exposição específica, eu abusei das cores, porque era pós-pandêmico.
3: Sim.
0: E eu fiquei pensando muito na questão do luto, né? Ou dos mortos. Que isso ficou muito presente para todo mundo. Né? E quando eu cheguei aqui, eu vi que o morrer, né, era desaparecer. Morrer é desaparecer, morrer é cinza, morrer é... sumiço.
3: Uhum.
0: Né? E aí quando a gente vai, por exemplo, para a cultura, né, ancestralizada, aí eu posso ir ou para o candomblé, ou para os indígenas, ou para a jurema. Para quem anda com os seus, a morte é a presença. Né? Eu estou aqui, mas eu sou continuação de um monte de gente.
3: Claro.
0: O que eu estou sentindo aqui, né, eles estão sentindo junto. E aí eu penso nisso, né? Você pensa, o luto europeu é cinza, é o velório, todo mundo escuro, né?
3: É o fim.
0: É negar a luz, né? A cor, né? Não vou refletir luz. E aí, eu comecei a pensar, poxa, mas lá nesse mundo, se existe um outro mundo, né? O mundo dos mortos, ou se é esse aqui diferente, né? Com outra densidade, é onde estão todas as emoções, né? Tudo que já foi vivido está nesse lugar, né? E a gente vai para lá, se enche de espírito e volta para cá e vira matéria de novo. Esquece que é espírito, morre e volta. E a vida, mais ou menos, como eu vejo, é isso, né?
3: Não, vocês sabiam... Desculpa, outra parte. Eu sou um pouco assim, eu disperso um bocadinho.
0: Tá bom.
3: Vocês sabiam que nasce um bebê... Nascem 4 bebês a cada segundo?
1: Não fazia.
2: Interessante.
1: Ideia.
3: 4 bebés. Tipo, já nasceram 4 bebés neste momento.
1: Isso. Pois, depende de se isso é bom, é mau.
3: Não, são 360 mil bebés por hora a nascerem no mundo atual.
1: Sempre
3: isto é uma estatística. É muito. E só morrem 2 pessoas por segundo. Só quer dizer, salvo seja, já é muito, né? É muito. Mas é um pouco buscar essa ideia da morte como o fim e a morte como o renascimento. Porque, de repente, quando eu aprendi sobre isso, eu pensei também... Claro, todo momento a gente está a morrer e está a gente a renascer.
1: Uhum.
3: Eu gosto muito de criar nessa possibilidade da reencarnação. Gosto mesmo.
1: Uhum.
3: E acho que é possível isso estar a acontecer, né? Porque também há muitos desastres. Temos acompanhado agora a cena do Nepal, que é uma coisa assim,
1: mais, né?
3: Incrível e que é assustadora, porque está a acontecer em tantas... Os meus pais vivem nas Filipinas e passaram um mês em furacões, que o Estado não permite saírem à rua nem nada. E acho que a atualidade também com as redes sociais, e isso tem-nos quase que num constante estado de alerta, né?
1: Sim.
3: num lugar de que parece
1: pode acontecer-nos
3: que é qualquer coisa, vamos retomar o terremoto de Lisboa, ou que o nível do mar vai subir. E então eu acho que é importante realmente manter a cor, né, Manel?
0: É.
2: Devolve
0: e manter os temperos, né? Manter a capacidade.
3: Manter o molho.
0: A capacidade de se encantar, né?
1: Uhum.
0: Que no final é isso que vai dar a energia de chegar até o fim da vida ou de reagir no dia a dia. É a capacidade de se encantar e também a comunidade, né?
1: Uhum.
0: Você ter esses rituais, ter o almoço do domingo de família. Desfazer um pouco essa ideia do Marquês do Pombal, né? Que eu vou vencer quando eu estiver sozinho numa penthouse, né? Aí eu vou estar lá e não vou ter com quem dividir.
3: O Cristiano Ronaldo tem uma ali ao lado.
0: Tem? É o modelo.
1: Não, mas eu percebo.
3: E a Isabel dos Santos?
1: Porque é um bocadinho. Isto tem aqui um bocadinho de contradição. Quando nós pensamos, há uma estética, não é? Há uma estética europeia que não tem essa cor.
2: Uhum.
1: Não é?
2: Basta começar o inverno.
1: E isso diz muito. Quem é que habita a maior parte desses espaços onde a cor existe, não é? Uhum. Também são pessoas que vêm de outros universos, a maior parte, não é? Não estamos... Nesses lugares também há pessoas europeias, não é? Mas... E isso é mesmo o que tu dizes, essa cor também define a zona, ok? Uhum. O lado negativo, estamos a falar de um bairro, mas ao mesmo tempo é ir buscar essa ancestralidade, essas raízes, não é? Que foram deixadas noutros lugares onde a cor é de facto importante.
2: A questão,
1: não é?
2: Da estigmatização é só um lado da coisa.
1: É um
2: reflexo, é uma consequência. Mas os desenhos, acho que fazem, os desenhos murais, acho que fazem muito sentido. As cores, para mim faz todo o sentido. Eu não entendo porque que é tudo vidro, cinza. Faz muito sentido ter cores. Quando estou nesses bares, sou
1: não. Noel.
2: Mas é isso.
1: E
2: outro lado da
1: mão. E não só. Não só a parte social, a comunicação ou a mensagem que tem o mural. Uhum. Eu estar num carro, parada naquele trânsito, e de repente olho para a parede de um prédio que não me diz nada, e fico a pensar naquela imagem.
2: Sim.
1: Eu acho que só esse momento é importante, não é? Para as nossas vidas.
2: Ficarmos,
1: quem não vai a uma galeria. Uma
3: contemplação,
1: não
3: é?
1: Né?
3: Um momento de contemplação.
1: E porque a arte deve ser de todos também.
2: Sim,
1: eu acho que é isso. Devemos todos ter a oportunidade de a contemplar, não é?
2: Que tem que ser feita por artistas que pensam ou que agem ou que trabalham assim mais ou menos nesse campo que o Manuel.
1: Sim,
2: trabalha,
1: também.
2: Para poder haver realmente esse retorno, essa reconexão com...
3: Para se sentir isso
2: com
3: também.
2: Com as memórias, né? Para que haja... Porque senão vai ser só...
1: E traz conhecimento
2: comercial.
1: Para quem não tem essa ligação.
2: Sim,
1: olha e
2: por
1: diz...
2: exemplo, fazer um desenho no meio, sei lá, da Baixa de Lisboa. Não vão deixar porque aquilo é tudo histórico, não sei o quê, não sei o quê. Mas que traga essa história, que traga essa...
1: O que
2: as
1: é?
2: Pessoas
1: o que
2: viveram
1: é este mural,
2: toda a vida ali e que agora já não estão ali.
1: Uhum.
2: Porque o capitalismo empurrou.
1: Sim, não estamos a falar em coisas específicas, se calhar em bairros que têm muita população africana ou sei lá, de outros países, mas esta ideia de ser na Baixa de Lisboa e que a maior parte das pessoas já não vivem lá, sei lá, trazer uma varina porque o Tejo está mesmo ali no mural, é memória, não é? De coisas que acabam por é isso, eu acho que é este impacto que as pessoas às vezes não percebem o que é que esta arte o que é que esta arte diz e pretende. Só para terminarmos, porque estamos mesmo em cima da hora, que já vão já temos que mesmo que acabar. Só uma única pergunta, rapidamente, Manuel. Tu trabalhaste em mais de 27 países. Diz-me só as necessidades que tu vês, aquilo que necessitam essas comunidades. Somos tão diferentes ou somos muito parecidos?
0: Todo mundo quer se encontrar, né? Quer ser parte de uma coisa, né? Todo mundo, né? O belga comprando vaso de barro, o menino lá em Recife fazendo desenho na casa dele, todo mundo quer perceber que é parte de uma coisa, né? E aí eu volto para... talvez nosso trabalho, ou o meu no caso, é tentar desfazer um pouco dessa ideia de subir sozinho, né? Uhum. Aí eu vou ser maior porque eu vou estar acima do meu vizinho, né? Porque eu vou consumir mais, porque eu vou ter o iPhone, porque eu vou ser mais bonito. E todo mundo vai comendo um pedaço da montanha. E aí o herói, né? O cara que decide o mundo ou a elite é quem vai dominar uma coisa que era para ser de todo mundo em benefício próprio. Né? Uhum. Aí as elites intelectuais, a elite, né, política, né, que é, 3 minutos só, né?
1: É, sim. Mesmo.
0: O que é que lembra a gente que a gente é humano? Né? E o que é que vai ficar depois, né? São essas lembranças, sabe? O tempo que você tira para... entender o que é que alguém tem, né? Ou uma comida que você faz que você revive, né? Seus avós ali, né? Eu vou fazer uma galinha e às vezes minha avó, olha, bota coentro, ela aparece aqui no ponto.
3: É uma voz interna, né?
0: Ó, tá faltando tal coisa, né? Essas vozes estão dentro da gente, né? A gente é continuação e aí isso pode ir, sei lá, pro DNA, ADN, né? Ou pode ir para a espiritualidade. A gente é continuação, não só biológica, né? É o sonho de alguém, né? E aí a gente, tanto os medos quanto as motivações, né? Você não começou quando você nasceu, você não morre quando você foi embora. É mais ou menos isso que eu tenho, uhum, pensado aqui.
1: Ok. Obrigada, Manuel. Manuel Quitério, artista visual, ativista e criador de projetos de arte pública e inclusão social. Nós encontramos-nos na próxima quarta-feira.
2: Até já. Avenida Marginal.

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1: Esta semana estamos em Inhambane. Da terra da boa gente, em Moçambique, chega o disco Itchaid Simbi. Até que ponto pensam os homens? Kaido Zubaida é um artista RTP África.
2: Itchaid Simbi. Itchaid Simbi é que dá o título do álbum. Tocou o sino. Eu vou dar um exemplo de Moçambique neste caso. Falando de Moçambique, o sino tocou em 75 quando nós tornámos independentes. Só que de lá para cá, o que me parece é que o país está independente, mas entretanto a sociedade moçambicana ainda não está independente. Então eu ponho em causa, eu quero uma resposta em volta desse.

A Ilusão é uma música social, chamada da atenção, falo em relacionamentos casais, no sentido de temos que saber o que pretendemos quando formamos um lar. É uma chamada de atenção.

Singh Sanana. É um pedido que eu faço à sociedade toda no geral, no sentido de trazermos o mundo para a humanidade. Fazer um pedido para que sejamos mais humanos.

Manafugulu e Mavala. Manafugulu significa desenterrar os mortos. É pedir à sociedade, em particular à sociedade moçambicana, que desenterrem os mortos. Desenterrem os mortos, neste caso, a título de exemplo, falo de um Samora Machel, falo de um Gungunhane, falo da Josina e tantas outras prefiguras aqui daquilo, de forma que venham clarificar o pensamento deles quando fizeram lutas querendo que o país ficasse independente.

0: Esta semana estamos em Inhambane. Da terra da boa gente, em Moçambique, chega o disco Itchaid Simbi. Até que ponto pensam os homens? Kaidi Zubaida é um artista RTP África.
1: Gente Estúpida. Gente Estúpida é um trabalho que sai num pensamento de Simon Tutu, um dos grandes religiosos aqui sul-africano, onde acusa a África Austral de muita estupidez, muita hipocrisia. Então, eu fui buscar nessa mensagem do Simon Tutu, fui buscar e concordei com o pensamento do Simon Tutu como forma de complementar a ideia do Simon Tutu. Então fui fazer o Gente Estúpida, que é gente estúpida, gente hipócrita.

1989, para além de exigir a independência da Namíbia, também estava a chamar a atenção a África do Sul, Moçambique e Angola, onde eu retrato a África do Sul, onde escorrem sangue nas ruas sul-africanas, que é o caso que está a acontecer agora com xenofobia. Falo dos rios angolanos que enchem-se por causa das lágrimas do povo angolano, porque há uma incompreensão entre a governação e a sociedade angolana. E falo de Moçambique, onde se escutam armas a governarem o país.

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1: Há quem diga que ler é natural, que basta aprender o alfabeto e o resto vem sozinho. Não vem. Ler é um gesto que se aprende, se exercita e, acima de tudo, se cultiva. Como qualquer outra forma de expressão, exige técnica, pede tempo e reclama uma entrega generosa. Num mundo que acelera e fragmenta, promover a leitura tornou-se um exercício de persistência e de criatividade. Língua de Todos conversa com Carlos Nuno Granja, professor, bibliotecário, formador, programador do Festival Literário de Ovar e autor do livro A Arte de Gostar de Ler, editado pela Livros Horizonte. Um livro que não nasceu de teorias distantes, mas do pulso de 25 anos de prática e de diálogo cotidiano com leitores em plena formação. Carlos Nuno Granja, o título do seu livro é um convite e uma provocação. A leitura é verdadeiramente uma arte que se ensina?
2: Quanto ao livro, podemos dizer que foi um processo. Foi um processo que veio, se foi formando na minha mente por várias vias. Primeiramente, esta questão da arte que está de ler, até quando eu lancei a novidade que o livro estava a ser escrito, que me estava a dedicar a este projeto, alguém me comentou, já não sei quem, mas alguém comentou que isto realmente já podemos dizer que gostar de ler é uma arte, porque dentro da sociedade, quando temos um índice tão baixo de leitura e quando o livro passa a ser algo muito acessório, não é? Não está presente na vida das pessoas como um objeto primordial para a sociedade, então passa a ser uma arte, não é? Como qualquer arte, embora possamos dizer que a literatura que é uma arte, neste caso incluir a leitura como uma arte pode ser um bocadinho ousado. Mas a ideia foi essa, é olhar para a leitura como algo de extraordinário também, algo que vai acontecendo. Que vai acontecendo nessa esfera do fantástico, não é? De algo que quase é raro de presenciar. Nós vamos nos transportes públicos e está tudo alinhado com as novas tecnologias, com os telemóveis e com esses instrumentos tecnológicos. E ver um livro é quase um gesto único e muito raro de presenciar. Quanto ao processo em si, eu gosto muito de ler, portanto, eu costumo dizer que sou um leitor compulsivo, e isto vem desde a minha infância, e então formei-me também foi uma formação como leitor, foi uma formação mais solitária, em que eu fui desenvolvendo o meu gosto pela leitura foi seguir vários caminhos e todos eles confluíram depois nesta formação que eu tive como leitor, embora, obviamente, depois em casa, isto aqui já daria para uma conversa muito longa, como eu desenvolvi este caminho do gosto pela leitura, mas depois na escola e depois entrelaçar também o meu gosto pela leitura com o começar a escrever, e eu comecei a desenvolver a minha escrita, este gosto pela escrita também a partir dos 9 anos, foi muito cedo, e claro que depois fui crescendo com isto, obviamente que a escrita aos 9 anos não é a mesma relativamente à escrita quando temos 36 anos, ou 40, ou 45. Mas eu fui olhando para a leitura, primeiro como leitor e depois também como pedagogo, como professor. E a partir do momento em que comecei a dar aulas, eu iniciei em 1998, há 26 anos que eu estou nas minhas funções docentes, e comecei a dar aulas no primeiro ciclo e depois, mais recentemente, como professor português no segundo ciclo. E, portanto, comecei a olhar para a leitura por esta vertente técnica. E antes da pandemia, um pouco antes, foi um bocadinho antes da pandemia que eu comecei a idealizar este livro, a pensar assim, não que eu fosse encontrar uma fórmula mágica para a leitura, porque ela, eu acho que ela não existe. Nós temos é que enfrentar estes déficits que temos no, no, nas literacias e mais na leitura literária, mais focada nesse aspecto, e olhar para o desafio, para como um desafio também, para estes déficits que nós temos na leitura, para os baixos índices que nós vamos tendo, apesar de que também vão aparecer sendo indicadores e dados que nos possam deixar mais entusiasmados relativamente a esta questão da leitura. Mas pensei no livro não como tivesse encontrado uma fórmula mágica em que eu pudesse partilhar com os meus colegas, falo com os professores ou com os mediadores de leituras, de leitura, ou com todos os agentes que se inserem neste desafio, nesta missão, neste compromisso que têm pela promoção da leitura e pela formação de leitores. E então, eu já vinha escrevendo ao longo da minha, também com enfoque na minha carreira, na minha carreira literária. Eu comecei a publicar em 1900, em 2012, há 12 anos. Comecei a publicar também livros infantis, com um trabalho muito dedicado à literatura infantil-juvenil. E então fui começando a escrever reflexões sobre essas minhas vivências, essa minha experiência.
3: E ao longo então da sua experiência, que obstáculos é que tem encontrado na promoção da leitura, sobretudo entre os jovens?
2: Pois, essa é uma das questões que nós que gostaríamos que não fossem feitas, não é? Significaria que estaria tudo num bom nível e fosse satisfatório para nós, que somos mediadores de leitura e que estamos no terreno a promover a leitura em si também. No primeiro ciclo, o que eu noto é que as crianças adoram ler, adoram livros. E isso eu verifico e verificamos facilmente com qualquer pessoa que esteja no terreno e que vá ao encontro do pequeno leitor, vá às escolas e dinamize também atividades diversificadas em torno da leitura, da promoção da leitura. Percebe facilmente que as crianças adoram ler nestas faixas etárias do primeiro ciclo. Falamos a partir dos 6 até aos 10, 11 anos, adoram ler. Depois entramos no segundo ciclo, onde há ainda um gosto pela leitura. Eu não consigo precisar em termos de dados, não posso dizer assim, olha, se 30, 40, 50, 60% são alunos que leem e que gostam de ler. Estou a falar relativamente ao segundo ciclo. Mas já começa a haver uma clivagem. É nessa fase, nessa faixa etária do segundo ciclo, que começa a haver uma clivagem, a abrir uma discrepância entre aqueles que gostam de ler e aqueles que não gostam de ler, ou aqueles que leem e aqueles que não leem. E depois, na adolescência, propriamente dita, a partir do terceiro ciclo, já começa assim, a existir um declínio nesse aspecto de os jovens afastam-se do livro, afastam-se da leitura. Isto, claro, tem também, eles têm vivências muito próprias e é um tempo também um turbilhão mental e da própria personalidade, questões de identidade, que eles começam a pôr muitos questionamentos. Obviamente que os livros podiam ajudar também neste aspecto, não era? De contribuir para que eles definissem melhor a sua condição mental e a nível também de sentimental e espiritual e por aí fora. Porque os livros nos trazem esses benefícios. Agora, como tentar resolver isto? Eu costumo dizer que é o desafio pela resistência, pela perseverança de mostrarmos também, através das nossas ações, eu estou a falar de pedagogos, dos educadores, dos professores, dos mediadores de leitura, dos seus bibliotecários também, portanto, essas pessoas mostrar paixão e firmeza nas suas ações. E esta firmeza tem que trazer paixão associada E tem que mostrar aos jovens que aquela pessoa que está ali do outro lado e que está a dar indicações, sugestões de leitura e a ler também com eles, não é? Fazendo, desenvolvendo atividades com eles, a mostrar essa paixão e mostrar que realmente a leitura é algo de fantástico, é algo que devemos seguir. Mas não há uma, como eu digo, não há uma fórmula mágica que nos diga, olha, vamos agora estalar os dedos e isto vai se resolver da melhor maneira, não é?
1: Carlos Nuno Granja, professor, bibliotecário e autor de A Arte de Gostar de Ler, editado pela Livros Horizonte. Rui Mingas tinha 18 anos quando musicou o primeiro poema da sua vida, com letra de Mário Pinto de Andrade, numa sessão na Casa dos Estudantes do Império, em Lisboa, com Agostinho Neto e Amílcar Cabral sentados à frente. Rui Mingas morreu em Lisboa em 2024, aos 84 anos. A música fica. Muimbo wa sabalo.

0: Sabalo, de Rui Mingas.
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0: A palavra não tem forma de plural? A resposta de Carla Marques.
2: Para responder a esta questão, é importante saber, antes de mais, que não é uma palavra que pode pertencer a diferentes classes. Poderá ser um advérbio ou um substantivo. É este aspecto que determina se não flexiona no plural. Assim, se não funcionar como um advérbio, é uma palavra invariável, que não é afetada pela flexão em número, como é típico dos advérbios. Não permanece invariável tanto em o rapaz não chegou, como em os rapazes não chegaram. Por outro lado, se não funcionar como um substantivo, a situação já é diferente, pois neste caso aceita a forma plural, assumindo a forma nãos. Neste contexto diremos o não ganhou e no plural os nãos ganharam. O mesmo se aplica a sim, que enquanto advérbio é invariável, mas usado como substantivo admite a forma sims, como em os sims ganharam.
0: Carla Marques, linguista.
3: Um, dois, três, e...
0: Luís Carlos Patraquinha, poeta moçambicano, nascido em Lourenço Marques em 1953, é uma das vozes maiores da literatura em língua portuguesa. O poema Canto da Cidade Vai de Si percorre Maputo com os olhos abertos e a memória acesa entre os vivos e os mortos, os bairros e os rios, os nomes que o tempo não conseguiu apagar. Uma cidade que o poema recusa deixar esquecer. Vamos escutar na voz da atriz Maria Henrique.
4: É a cidade amnésica, my love, e de águas pela garganta, a dos bairros onde os reis antigos salmodiam, ao redor do vento a sarça parando do seu labirinto, e são espectros que ardem nos terrenos nupciais, onde afluem da noite as bádias andarilhas e a gaiola de pirulitos suspensa no voo da infância. O mata-fome. Primeira pedra do arco a meio, por onde desfila o som múrmuro das estátuas triunfais. Tão sem vistas, poeta. E o verde em alvenaria das barreiras vai de si. Olha os fins gorda na manicure. A marítima ode do náufrago no terraço do Scala. A camisola negligente na invernia de agosto, entre nuvens junto ao cais, ele, o menestrel do exílio coroado de acácias, e o Zé na varanda do comuriano flogístico, servindo de urano as partes, a zagaia em riste com todos os nomes na aljava dourada. Rui, não durmas, nem tu, João. Olha na cidade paráclita, a Noémia núbil, alcofurada na substância da voz, com Marian Anderson, epístolas do anjo único Gabriel, Maccabi na orografia da língua, e os que sussurraram no bacanal das balas, eles, os peregrinos, quando a lua emudece trazida nos tchovas da manhã. Vede as mãos aladas, sagrando o asfalto no dia-a-dia dos gafanhotos invisíveis, depois dos colares de fumo, as sirenes canoras da revelação de nenhum monte onde subiram ferindo o barro, decepando, oh, o pedúnculo dos beijos de mulata. Cobras omnívoras eles, entrelaçadas. E tu, Raul namorado, subiste com mamã na Isabela, o trator na esfera por vir, onde o albino colima a terra e o gulamo acorda para a voz. Irmãos todos do universo que há, vede a grande angular do Riqui, os anacletos do Coque, todos zurzindo as falas do escorpião Eduardo, na língua bífida de Deus, e o espírito do Catoja vogando imarcessível over the sky. E como dança a cidade depois do útero uma langatana. O teu grito de liames e cores umbilicais, na fulguração da sombra, saudando o parto longo no indizível que há.
0: Canto da Cidade, by the Sea, de Luís Carlos Patraquim, na voz da atriz Maria Henrique. Ouviram Língua de Todos, as despedidas de José Manuel Matias, Luís Carlos Patraquim e Miguel Vanderkellen.
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0: hoje não. Hoje não. Estava a viver esse dia outra vez.
1: São 5 horas 4 nos Açores.
2: O vento mais fraco ao longo da noite está a ajudar o trabalho dos cerca de 800 bombeiros mobilizados nos dois incêndios que lavram em Proença Nova, no distrito de Castelo Branco. Portugal está a crescer mais do que os outros países europeus no número de casos de Mpox. Em 6 semanas foram registados mais de 60 casos no nosso país. Cai por terra a tentativa do presidente Donald Trump de mudar o sistema eleitoral a menos de 2 meses para as intercalares. O Supremo Tribunal dos Estados Unidos rejeitou as mudanças no voto por correspondência.
1: Esta hora 12 graus em Bragança, 15 em Viseu, Porto com 18 graus, Lisboa com 19 e Faro está agora com 21 graus. Nas ilhas, Funchal 23 graus e Ponta Delgada também 23. 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
2: Cerca de 800 bombeiros estão a combater 2 incêndios em Proença Nova, no distrito de Castelo Branco. O primeiro fogo começou à meia-da-tarde em Alvite da Beira, o outro quase ao início da noite, perto da aldeia de Atalaia. O comandante subregional de Proteção Civil da Beira Baixa, Pedro Nunes, explica que não há casas ameaçadas e que o combate está agora mais favorável.
3: Ambos os incêndios, neste momento, encontram-se ativos. Sofreram um reforço grande de meios terrestres e de meios mais especializados, nomeadamente máquinas de rastro. A situação na Atalaia tende a melhorar significativamente. A situação no Óbido da Beira, a situação tem melhorado nas últimas 2 horas, mas aí, uma vez que a extensão e o perímetro afetado é maior, portanto, os trabalhos evoluem de uma forma mais lenta.
4: Há alguma aldeia ou localidade em risco?
3: Temos sinalizado a aldeia de Sobrainho dos Gaios e Cerejeira no incêndio de Óbido da Beira. Foi preciso fazer uma defesa perimétrica em Sobrainho dos Gaios. Neste momento a aldeia está fora de perigo.
2: O comandante subregional de Proteção Civil da Beira Baixa, Pedro Nunes, ouvido esta madrugada pela jornalista Margarida Vaz. Depois do calor, durante o fim de semana, as temperaturas baixam ligeiramente nos próximos dias. O arquipélago da Madeira é a única zona do país que vai estar hoje sob aviso do Instituto do Mar e da Atmosfera, devido à previsão de tempo quente. A costa sul e as zonas de montanhas estão sob aviso laranja até às 6 da tarde, aviso que será amarelo na costa norte e no Porto Santo. Fora de África, Portugal é o país onde a transmissão do vírus Mpox é mais preocupante. No espaço de 6 semanas foram reportados 66 casos, o maior número de casos entre os países europeus. Os dados são de um relatório da Organização Mundial da Saúde que reitera que o vírus circula particularmente em contexto sexual devido à intimidade física ou em redes de prostituição. Os sintomas incluem febre, dor de cabeça, dores musculares e nas costas e aparecimento progressivo de erupções na pele e mucosas. Portugal está em terceiro lugar entre os países europeus com mais casos da nova variante do vírus, atrás de Espanha e França. À semelhança de outros países europeus, a transmissão no nosso país já é comunitária, ou seja, os casos não são importados de países estrangeiros. Há mais de um ano que a Direção-Geral da Saúde não divulga informação mensal sobre o Mpox. Os dados de maio do ano passado davam conta de 3 surtos desde 2022, que resultaram em 2 mortes e mais de 1.200 casos de transmissão do vírus Mpox. A líder da Iniciativa Liberal acusa o governo de se limitar a fazer remendos para tentar encontrar soluções para os problemas na saúde. Mariana Leitão considera que o verão foi uma vez mais dificuldades e diz que só com melhor gestão e mais autonomia no SNS vai ser possível melhorar o acesso dos portugueses à saúde.
5: Este verão não foi exceção, com urgências a bater todos os recordes em termos de horas de espera, em que, efetivamente, vão-se fazendo

0: alguns remendos, mas os remendos não resolvem os problemas de fundo. E os problemas de fundo, muitas vezes, estão relacionados com a falta de autonomia que as ULS têm, que os hospitais têm, com essa falta de autonomia também, a capacidade de atrair os profissionais de saúde fica comprometida e as próprias condições, muitas vezes, ficam aquém daquilo que deveriam oferecer aos profissionais de saúde. E há aqui um conjunto de problemas de gestão que estão por resolver.
1: Declarações de Mariana Leitão, à margem de uma visita a um hospital em Famalicão, na véspera dos 47 anos do Serviço Nacional de Saúde, que se assinalam esta terça-feira. A líder liberal diz também que são bem-vindos os avisos de Pedro Passos Coelho ao Governo sobre a necessidade do país fazer reformas.
0: Se nós não começarmos a fazer, não só a pensar a 10 anos ou a 20 anos, se andarmos sempre a correr atrás do prejuízo e a resolver o problema que nos aparece à frente, em vez de pensarmos em quais é que serão os desafios do futuro e prepararmos o país para isso, enquanto isso não se fizer, nós vamos só andar aqui a gerir o dia-a-dia sem conseguir resolver os problemas de fundo e os problemas estruturais. E não sou só eu que digo isto, a Comissão Europeia alerta todos os anos.
1: A mensagem de Mariana Leitão durante as jornadas parlamentares da Iniciativa Liberal, que terminam hoje no Porto. E sobre os conselhos deixados pelo antigo Primeiro-Ministro, a Ministra do Ambiente diz na Antena 1 que Luís Montenegro está a resolver os problemas que Pedro Passos Coelho não resolveu. Em reação ao prefácio escrito por Passos para o livro Portugal na Paz dos Bloqueios, no qual o antigo governante escreve que o tempo deste governo para reformas está a esgotar-se. Maria da Graça Carvalho discorda que o Executivo tenha de pôr o pé no acelerador.
2: Estamos a resolver imensos problemas que existiam há cerca de 15 anos em Portugal.
3: Ou seja,
2: muitos
3: quando
2: dessa
3: Passos
2: época,
3: foi Primeiro-Ministro, não resolveu esses problemas.
2: Não resolveu, há muitos que estão lá ainda, não só dessa época, mas depois muitos impostos para a Troika, mas também no governo seguinte, que eu percebo, também com condições difíceis, coligações ou de apoios parlamentares que não deixavam ter a flexibilidade para resolver os assuntos que eram precisos. Neste assunto não posso estar de acordo, porque nós estamos, na verdade, todos os dias a resolver os problemas.
1: A Ministra do Ambiente e da Energia, Maria da Graça Carvalho, em entrevista ao Política com assinatura, que vai poder ouvir depois das notícias das 10 da manhã na Antena 1 e também nas plataformas de podcasts. O Supremo Tribunal dos Estados Unidos rejeitou uma tentativa do presidente Donald Trump de restringir o voto por correspondência nas eleições intercalares, numa altura em que a votação já decorre em algumas zonas do país. Os Estados norte-americanos podem assim continuar a enviar boletins segundo os processos usados há vários anos, um método que representa quase um terço dos votos. O plano da administração Trump exigia que os Estados adotassem um modelo uniforme de envelope e submetessem listas de eleitores elegíveis num portal online. Os serviços postais poderiam recusar entregar boletins a Estados que não cumprissem estas normas. Entre as posições tornadas públicas pelos juízes do Supremo Tribunal dos Estados Unidos estão questões como a autoridade dos serviços postais para regular o correio ou a aplicação das mudanças tão perto das eleições intercalares que vão acontecer em novembro. A decisão do Supremo é vista como uma derrota para o presidente norte-americano, que justificava as mudanças no voto por correspondência com a necessidade de garantir a integridade eleitoral. O Parlamento Europeu discute hoje novas medidas de resposta à crise humanitária e de segurança nas fronteiras externas da União Europeia, depois do que aconteceu em Ceuta, no final de julho, quando mais de 70 mil migrantes entraram no enclave espanhol, oriundos de Marrocos. O reforço da proteção territorial contra ameaças híbridas e instrumentalização da migração por países terceiros são alguns dos temas que vão estar em cima da mesa. A crise de Ceuta gerou forte tensão política entre os 27. Países como Itália, Finlândia, Dinamarca e a Suécia pediram a suspensão temporária de Espanha do espaço Schengen por receio do impacto na livre circulação.
4: A edição foi de Pedro Guilherme, no simultâneo RTP Antena 1 Continente Madeira e Açores, RTP Mundo e RTP África. 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Muito bom dia, são 5
5: e 1. Olá, muito bom dia, boa terça-feira. Já estamos juntos para mais uma emissão da manhã, com o consultório jurídico a caminho, também com o Top 10 Mais da Rádio, com Nuno Sardinha. Para já vem Looney Johnson e antes temos Soraya Ramos com Zara Williams.

0: Looney Johnson. Temos quase a chegar a Cássia Maior com Cristina Clara e Berloque, também freirianas guerreiras. Tudo isto antes do Top 10 Mais da Rádio com o Nuno Sardinha. Agora vamos até ao consultório jurídico. Sempre esclarecimentos com o jurista Adriano Malalana.
1: Como é que eu posso fazer para me legalizar?
2: Um contrato de trabalho pode ser feito por um dia, pode ser feito por um mês. Existe liberdade na fixação do prazo de duração do contrato de trabalho.
0: Consultório jurídico.
3: Um trabalhador que esteja em formação, portanto está no período de formação, ainda não foi contratado como eventual ou efetivo na empresa, se deve ter seguro. Óbvio que tem que ter seguro. Os aprendizes, os formandos têm que ter seguro. É obrigatório. Basta pensar no seguinte. Em Portugal, qualquer estudante, seja da escola primária, seja da escola secundária, seja da universidade, tem que ter um seguro. É obrigatório. A universidade, a escola secundária ou a escola primária assinam um seguro, porque acontecem acidentes nas escolas. Infelizmente, aqui em Portugal até já aconteceram alguns acidentes mortais em escolas. E aquele estudante, portanto, estava lá porque tinha que estar, né? Estava a aprender. Então, a escola é responsabilizada. E quando é um acidente mortal de um jovem estudante, a indemnização são milhares e milhares de euros, o que continua a ser pouco em Portugal. Nós estamos nos Estados Unidos, onde um acidente mortal envolve uma indemnização de muitos milhões de dólares. Aqui, se chegar aos 200 mil euros, já é bastante bom. Portanto, voltando à questão, é sim, senhor, obrigatório o formando ter um seguro de acidentes de formação, neste caso.
1: Como é que eu posso fazer para me legalizar?
2: Um contrato de trabalho pode ser feito por um dia, pode ser feito por um mês. Existe liberdade na fixação do prazo de duração do contrato de trabalho.
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3: No número 10 esta semana, Mauro Flo e 20 Fingers, Reviver, é música nova.

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1: Camaradas, este é um ambiente que se vive na praça da cidade da Praia. Neste dia novo, 5 de junho de 1975,

0: Mário Lúcio, antes Grace Évora também passou por cá, Soraya Ramos. Vamos a caminho do topo da hora, estão por aí também a chegar notícias RTP África e antes das notícias temos um encontro com o Planeta Música. Vamos até a África do Sul, antes disso temos Jimmy Dludlu, também Assamatus com Cláudio Jafta. Tudo para ouvir já a seguir.
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0: Jimmy Deludlo. Notícias quase, quase a chegar. Também o Planeta Música que vem por aí. E agora, a palavra do dia com Mafalda Lopes da Costa.
1: A palavra do dia é superstição. Superstição deriva do termo latino superstitio, que é formado pelo prefixo super, que significa acima ou por cima, e o verbo stare, que significa estar ou ficar em pé em latim. E embora não exista consenso em relação à origem do termo, acredita-se que remeta para o ato de ficar em pé ou debruçado sobre algo extraordinário, ou para o temor gerado por poderes que estão muito acima dos simples mortais. O famoso orador romano Cícero foi um dos primeiros a usar o termo. Cícero estabeleceu uma oposição entre aquilo que chamou uma religiosidade saudável, religio em latim, e a superstitio, que definiu como um temor ou uma veneração exagerada e irracional perante uma divindade. Mais tarde, o pensamento teológico adotou esta visão de Cícero, passando a considerar a superstição uma forma condenável de fé irracional e um desvio face à religiosidade. Hoje em dia, a palavra superstição descreve qualquer crença prática ou comportamento sem base lógica ou científica e associada ao medo do sobrenatural e a preságios casuais.

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1: Das pistas de dança sul-africanas para o topo da tabela oficial do país, aqui está a nova faixa Wolo. Une o talento de Mihaly the Guy, Donkey Boy, Mr. Tila e Cairo CPT. Combina boas batidas, a energia vibrante do G-Com e a identidade marcante da cidade do Cabo. É um autêntico fenómeno que conquistou uma grande legião de fãs de forma avassaladora e já garantiu o seu lugar de grande destaque no top da África do Sul. Por isso, aqui está Wolo, Mihaly the Guy com Donkey Boy, Mr. Tila e Cairo CPT.

0: Muito bom dia, são 6 horas em Portugal e Angola, 4 horas em Cabo Verde, 5 horas na Guiné-Bissau e São Tomé e Príncipe, são 7 horas em Moçambique. Já a seguir, as notícias RTP África.
1: Bom dia. A liberdade de expressão e de imprensa está sob pressão, afirma Alexandre Hudson, um dos responsáveis pelo relatório global sobre a democracia desenvolvido pelo IDEA, Instituto Internacional para a Democracia e Assistência Eleitoral. A organização conclui que Portugal está entre os países europeus com maiores recuos democráticos.
2: Geórgia, Rússia, Arménia, Portugal e Eslováquia estão entre os países da Europa com mais recuos. São as conclusões do Relatório Global da Democracia. Alexandre Hudson é um dos responsáveis pelo estudo.
3: Na Europa estamos a olhar particularmente para as liberdades civis como uma área em recuo. A liberdade de expressão e a liberdade de imprensa estão sob pressão. Além disso, preocupam-nos os recuos no acesso à justiça, às eleições credíveis e um parlamento eficaz.
2: Há 4 indicadores democráticos. Portugal regrediu em todos eles. Na representatividade, Portugal ocupa o 20º lugar da tabela, desceu 5 lugares em relação a 2020. Este parâmetro foca-se na representação eleitoral e na fiscalização parlamentar. Em matéria de direitos, ocupa o lugar 37, desceu uma posição. Aponta-se a deterioração na liberdade de expressão e de imprensa. Em terceiro lugar, no sistema judicial, desce 12 lugares e fica na posição 45. Aqui avalia-se, por exemplo, a independência dos tribunais. Mas onde Portugal mais regrediu foi no indicador da participação, lugar 75. Desceu 20 posições em 5 anos. Este indicador avalia a participação dos cidadãos nos processos eleitorais. Apesar de a Europa ser a região democrática com o melhor desempenho do mundo, Alexandre Hudson diz que é importante continuar a proteger a democracia.
3: A democracia está mais fraca do que costumava estar. Precisamos de prestar atenção a estes declínios agora para podermos inverter a tendência antes que a democracia esteja verdadeiramente em perigo.
2: O relatório deixa ainda algumas recomendações.
3: Aqui nós estamos a encorajar os governos a compreenderem o apoio à democracia a nível interno e externo. Um país caracterizado pela coesão social, pela confiança nas instituições e pela confiança nas outras pessoas é muito mais capaz de se defender em tempos de crise. Investir em democracia fora do país é uma boa política de segurança nacional.
2: Preservar as democracias para evitar crises e reforçar a segurança global.
1: Entre 2020 e 2025, cerca de 57% dos países registaram recuos em pelo menos um dos indicadores de desempenho democrático. Cidadãos guineenses em Cabo Verde exigem maior proteção após vários episódios de violência na cidade da Praia. O caso mais recente ocorreu no sábado, quando um guineense foi baleado numa perna durante um alegado assalto. A comunidade concentrou-se junto à embaixada, pedindo o apoio diplomático e mais segurança. O embaixador Ibrahima Sanó promete levar as preocupações às autoridades cabo-verdianas. A polícia ainda não esclareceu se os casos estão relacionados. E a Polícia Nacional de São Tomé e Príncipe justificou ontem a detenção de mais de 2 dezenas de pessoas que ergueram barricadas nas estradas no último sábado em várias localidades em protesto contra a decisão do Tribunal Constitucional que rejeitou a candidatura da coligação MCI-PS-PUN em 5 dos 8 círculos eleitorais para as legislativas e autárquicas de 27 de setembro. Ulisses da Cruz, o porta-voz da Polícia Nacional.
4: Uma vez que está tipificado no nosso Código Penal que são crimes graves, onde obstruir uma via cortando o direito de outrem corresponde a crime, circulação do trânsito, desordem pública, desobediência à autoridade, são diversos crimes na qual consta do nosso Código Penal.
1: O porta-voz da Polícia Nacional garantiu a entrega dos detidos ao Ministério Público. A RTP África apurou que a maioria já foi ouvida pelo Ministério Público. Fora de África, Portugal é hoje o país onde a transmissão

0: do vírus Mpox mais preocupa a Organização Mundial de Saúde no espaço de 6 semanas foi o Estado europeu com maior número de casos reportados, 66. A OMS alerta que o vírus circula sobretudo em redes sexuais de homens que têm sexo com homens e em contextos de prostituição. Portugal surge ainda em terceiro lugar nos casos cumulativos da nova variante LB, com 162 infecções identificadas. Cerca de 800 bombeiros combatem 2 incêndios em Proença Nova, no distrito de Castelo Branco. Um fogo começou à tarde em Alvito da Beira e outro ao início da noite perto de Atalaia. Segundo a Proteção Civil, não há aldeias em risco e o combate está mais favorável. A Arábia Saudita lançou cerca de 50 ataques no Iémen em apenas 24 horas. Segundo os rebeldes húteis, a escalada começou no fim de semana após o ataque a um oleoduto saudita a partir do Iraque, numa zona controlada por milícias ligadas ao Irão. Os houthis afirmam ter tomado toda a costa iemenita do Mar Vermelho e anunciam o fecho do estreito de Bab al-Mandeb à navegação saudita, aumentando a tensão numa das rotas estratégicas do comércio global. O Supremo Tribunal dos Estados Unidos rejeitou a tentativa do presidente Donald Trump de impor novas regras ao voto por correspondência numa altura em que a votação já decorre em várias zonas do país. A decisão mantém procedimentos usados há anos que representam quase um terço dos votos. Os juízes levantaram dúvidas sobre a autoridade dos serviços postais e sobre mudanças tão perto das intercalares de novembro. A medida é vista como uma derrota para Trump, que alegava defender a integridade eleitoral. As notícias estão de volta aqui à RTP África a partir das 7, com a jornalista Paula Borges. Tenham um bom dia.
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0: Vasco Diniz.
1: Muito bom dia, está a começar mais uma hora e é mais uma hora com muito a não perder. Daqui a mais alguns instantes temos o Planisfério, há também a caminho Ciberdúvidas da Língua Portuguesa, na música Azaki, já a seguir, Davido.

0: Asake, uma das canções mais bem classificadas do Top Nigéria. Vamos já para o Planisfério, à volta da atualidade mundial, está sempre o José Gonçalves.
1: Os três dias depois do movimento Houthi do Iémen ter estendido o seu controle sobre o litoral iemenita, capturando inclusive a cidade de Moca, o mercado petrolífero acaba por reagir. É um facto importante que determinados ataques que ocorrem, por exemplo, no Médio Oriente, durante o fim de semana, dão lugar a reações depois só na segunda-feira. E é um facto que a Arábia Saudita está preocupada porque, bom, tem fronteira com o Iémen e apoia o governo iemenita, que só controla uma parte do território. Por outro lado, apesar dos intensos bombardeamentos da sua força aérea, os Houthis conseguiram avançar e agora têm um controle ainda maior na entrada do Estreito de Bab el-Mandeb. Isto confirma o que desde há muito tempo se receava, é que a batalha pelo Estreito de Hormuz estende-se ao Estreito de Bab el-Mandeb. Ora, do lado africano do Estreito de Bab el-Mandeb, isto também levanta outros problemas e coloca em estado de alerta diversas bases, sobretudo as francesas e norte-americanas, no pequeno Djibouti, pequeno mas com um papel estratégico de primeira grandeza. Títulos do Tesouro dos Estados Unidos com remuneração da ordem dos 5%, isto não se via desde 2023, e lança alarme no mundo, não só dos títulos, mas também das ações. Washington pede ao Japão que não venda títulos que detém. Aliás, o Japão é um dos países que mais títulos norte-americanos possui no seu Banco Central. E, de facto, é tentador, com remunerações destas, é tentador vender, tanto por aqueles que querem liquidez, como aqueles que querem equilibrar grandes contas. No Brasil, hoje a sessão especial do Supremo Tribunal Federal, no meio de muita agressividade entre os juízes. Esta agressividade vai entre o juiz André Mendonça, o juiz Alexandre de Moraes e o presidente do Supremo, o juiz Fachin. Alexandre de Moraes será submetido hoje à discussão pelos seus pares sobre se deverá ou não ser investigado por troca de mensagens nada de acordo com a sua função de juiz e juiz do Supremo. Bom, esta troca de mensagens foi nada mais nada menos com o ex-diretor do fraudulento Banco Master. Agora, este julgamento ou pré-julgamento, naturalmente que vai ganhar uma grande audiência, porque vai ser transmitido ao vivo, em direto, pela Televisão Justiça.

0: A dupla Florito com Sandro Beats. Muito bom dia, boa sintonia, uma boa manhã de terça-feira e agora vamos tirar dúvidas da língua portuguesa.
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3: Para falar de alguém que se destaca em alguma área, como devemos usar a expressão? Personalidade eminente, com E, ou personalidade iminente, com I? A resposta da professora Carla Marques.
4: Neste caso, a opção correta é personalidade eminente, com E. O adjetivo eminente, escrito com E, permite descrever algo que está muito acima do que está à sua volta. Por essa razão, também se usa para conferir a alguém ou a algo o atributo de excelente, ilustre ou digno de importância. Diremos assim, personalidade eminente, posição eminente ou região eminente, por exemplo. Já o adjetivo iminente, com I inicial, significa que ameaça concretizar-se ou que está mesmo a acontecer. Por isso, é usado em construções como desabamento iminente, partida iminente ou morte iminente. Eminente e iminente são, deste modo, duas palavras parónimas, ou seja, têm formas semelhantes, mas escrevem-se de forma diferente e têm significados muito distintos.
3: Carla Marques, linguista.

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0: Esta semana estamos em Inhambane. Da terra da boa gente, em Moçambique, chega o disco Itchaid Simbi. Até que ponto pensam os homens? Kaido Zubaida é um artista RTP África.
2: Sing Sanana é um pedido que eu faço à sociedade toda no geral, no sentido de trazermos o mundo para a humanidade. Fazer um pedido para que sejamos mais humanos.

Ouvimos Kaido Zubaida, o músico moçambicano, artista da semana RTP África. 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Daqui a pouco temos mais uma história em África cá. Já a seguir, Liloca com Nelson Tivana.

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0: O meu nome é Jócia Monteiro, eu tenho 24 anos, sou da Guiné-Bissau, nasci aqui, mas fui criada lá. Vim aqui em 2021 para vir estudar, para tirar a minha licenciatura. Vim fazer gestão de empresas, que foi o meu curso que fiz no IPCA.
1: E, entretanto, terminaste a licenciatura?
0: Terminei a licenciatura em 2024, que foram os 3 anos, não é? Depois fiz uma pós-graduação no ISCAP e agora estou a fazer um estágio.
1: E o que é que tu mais gostas aqui em Portugal?
0: Honestamente, eu acho que é mais da liberdade. Porque lá a minha mãe não me deixava fazer quase nada. Não me deixava sair, não... as decisões eram todas delas. E aqui também já vim como adulta, não é? Mas só que aqui eu tenho mais liberdade de escolha, de fazer o que eu quero, às horas que eu quiser. E eu acho que essa é a coisa que eu mais gosto, do fato de estar aqui.
1: Quando vieste para aqui, vieste sozinha? Vieste... como é que foi?
0: Quando eu vim para aqui, eu vim sozinha. Mas era uma coisa que já estava nos meus planos. Sempre quis vir para o Porto, fazer a licenciatura aqui. Porque em Lisboa tenho familiares, casa e tudo. Podia ficar lá, seria muito mais fácil. Mas eu e o meu namorado, nós queríamos afastar, não é? Para focar nos estudos, focar em nós próprios, em crescer. E decidimos vir aqui para o Porto, porque ele também está aqui a fazer a licenciatura em Direito. E vim sozinha, todos ficaram lá. Os pais, os irmãos, todos.
1: Quais são os planos depois de acabares aqui o estágio?
0: Por acaso eu tinha tudo definido. Queria voltar para Guiné e agora isso não está tão claro como estava antes. O meu plano era estudar, terminar a licenciatura, fazer uma especialização, um mestrado e depois voltar. E aqui, sei lá, senti-me em casa. Gostei de estar a trabalhar e a aprender e agora estou a ponderar. Realmente tinha um futuro assim tudo bem planeado e agora estou a ver no que vai dar. O Porto até que faz-me sentir em casa também, porque nós na nossa cultura as pessoas são assim mais abertas, conversam com toda a gente e aqui senti um bocadinho disso. Tenho vizinhos que eu conheço, que às vezes recebem as minhas encomendas e tudo, enquanto que em Lisboa tem um distanciamento absurdo.
1: E que diferenças ou semelhanças é que tu encontras mais na cultura portuguesa com a cultura de Guiné-Bissau?
0: Por acaso, vivendo cá e explorando as coisas, fui vendo muitas coisas semelhantes. Por exemplo, no vosso carnaval, tem uns trajes que vocês utilizam... fazem aquelas máscaras também. É uma coisa também que nós fazemos. Em Barcelos também senti mais proximidade. Que nós lá somos assim todos calorosos, recebem braços abertos. E em Barcelos senti mais isso do que aqui no Porto. Também é mais pequeno, não é? Uhum. Isso são coisas que eu vejo... Aliás, vejo semelhanças quase todos os dias. Às vezes de palavras, de pequenas coisas, de comidas também. Por exemplo, as feijoadas. De férias, é só tipo um põe mais legumes, outro põe mais ou menos carnes. Mas é a base do mesmo. Enquanto lá tem muitas áreas ainda que não têm estradas e tem sítios ainda inexplorados que, por exemplo, nós jovens não conhecíamos. Antigamente conhecia-se. E também não percebo porque é que agora não se conhece muito, mas pronto. Eles sabiam o caminho para todos os lados. E agora, para nós temos uma certa dificuldade, porque não tem placas. Imagina, queres ir para uma outra cidade. Se não é uma trajetória que já tinhas feito com os teus pais ou com os amigos, e queres fazer essa trajetória sozinha, é um bocadinho difícil. Tens que levar alguém que conheces ou ir perguntando no caminho. Como é que se fazia antigamente, não é? Ir perguntando. Porque não tem sinalização. Dentro da capital, claro, e arredores tem, mas nas cidades mais afastadas, não.
1: O que é que tu sentes mais falta da Guiné-Bissau?
0: A minha família. A minha família e a casa. Por acaso, esse ano pretendo ir porque já não vejo os meus sobrinhos. Já não vejo a minha mãe já há 3 anos. O meu pai está sempre aqui. Ele vem sempre... Porque era o nosso hábito, né? De vir sempre nos verões. Mas a minha mãe não. E eu tenho imensa saudade dela.
1: O que é que gostas mais de fazer lá?
0: Sinceramente, passar tempo com a minha família. Gosto de estar com os meus sobrinhos. Aliás, eu adoro crianças. E eu tenho para aí, acho que são 10 sobrinhos ou mais. E eles ocupam-me bastante tempo. E eu gosto de estar com eles, a nadar e tudo. Porque nós temos uma piscina em casa e eles adoram água. tenho mais saudade das frutas, porque nós temos algumas frutas assim, bem cítricas, que não tem cá. Por exemplo, tem tamarina aqui, mas é muito doce. Também temos lá a fole. Ah, e as mangas também são diferentes. Nós temos lá vários tipos de mangas. As comidas assim, até que alguns eu faço aqui, porque agora já vendem nos supermercados, também que eles têm aqueles mercados africanos também que vendem algumas coisas e dá para fazer alguns pratos em casa. Claro, o enlatado não tem nada a ver com, com o natural, não é? Mas pronto, já dá para matar aquela saudade.
1: Como é que tu definias assim esta experiência de vir para aqui agora para estudar?
0: Olha, foi uma experiência boa. Eu achei que era uma experiência necessária também para crescer, sair debaixo das asas do meu pai. Escolhi o caminho mais difícil, não é? Podia ter ficado lá, podia ter estudado lá, também ia ter todas as condições para isso. Mas eu achei que era necessário sair, crescer, aprender sozinha também. E acho que foi uma boa decisão.
2: 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Seguimos com Tabanca Jazz.

0: horas em Portugal e Angola, 5 horas da manhã em Cabo Verde. São 6 horas na Guiné-Bissau e em São Tomé e Príncipe, 8 horas em Moçambique. Conhecemos agora os principais temas deste jornal.
1: Instabilidade política afunda o desempenho democrático da Guiné-Bissau, considera o Instituto Sueco International IDA, caiu 37 posições, está em último lugar, empatado com países como o Iémen ou o Sudão. Quem matou o mobilizador do Anamola, Ilídio Facitela, porquê e o que está a ser feito para descobrir? Perguntas feitas pelo partido liderado por Mondlane. Ainda em Moçambique, houve uma descida dos números de acidentes e de mortes na estrada, ainda assim, 239 pessoas não resistiram aos ferimentos.
0: Temos máxima hoje de 28 graus para Lisboa, 25 para o Porto, 26 para Coimbra e 35 para Faro, com muito calor. Jornal RTP África começa agora. A edição conduzida pela jornalista Paula Borges.
1: O partido Anamola do ex-candidato presidencial Venâncio Mondlane vem exigir das autoridades moçambicanas uma investigação séria e independente à morte do coordenador de mobilização política Ilídio Facitela, sequestrado no sábado no distrito de Morrumbene. O corpo foi encontrado no distrito de Omoine, ainda na província de Inhambane, no sul do país. Alberto Manique é o porta-voz do Anamola e levanta várias questões.
2: Quem o raptou? Quem o matou e quem esteve por detrás deste crime? Que diligências investigativas estão efetivamente em curso para identificar e responsabilizar os autores materiais e eventuais mandantes?
1: O partido Anamola exige respostas quanto a este caso e quanto à onda de perseguição e vários assassinatos até aqui de 57 dos membros e quadros por todo o país.
2: Exigimos que cada um dos casos seja objeto de investigação pelas autoridades competentes, incluindo o caso de Anselmo Vicente, registado em Chimoio.
1: As denúncias e as perguntas feitas pelo partido Aliança Nacional por um Moçambique Livre e Autónomo, Anamola, fundado por Venâncio Mondlane e que vem condenar o que chama de intolerância política. Ainda em Moçambique, só no primeiro semestre deste ano, 239 pessoas morreram em 169 acidentes de viação. Ainda assim, estes números avançados no lançamento das jornadas da Polícia de Trânsito representam, Orfeu de Sá Lisboa, uma redução de pouco mais de 50% face ao mesmo período de 2025.
3: Os dados sobre a sinistralidade rodoviária nos primeiros 6 meses deste ano em Moçambique são encorajadores, revela o comandante-geral da polícia, Joaquim Sive.
4: No primeiro semestre de 2026, registamos uma redução de 48% dos acidentes de viação, com 169 casos, contra 326 do período anterior, uma redução em 157 casos. O número de vítimas mortais diminuiu em 42%, fixando-se em 239 óbitos, contra 409 acidentes, menos 17 cidadãos que perderam a vida.
3: Ainda assim, a ocorrência de acidentes graves preocupa as autoridades policiais.
4: Apelamos veementemente a todos os utentes das estradas, com particular destaque para os transportadores de passageiros e mototaxistas, para que observem escrupulosamente as normas de trânsito, pois a prudência salva vidas, nosso e precioso valor.
3: Sentimento manifestado pelo comandante-geral da polícia, Joaquim Sive, no lançamento da 34ª edição das Jornadas da Polícia de Trânsito, que este ano decorre sob o lema: na estrada, cada viagem segura e uma família feliz.
1: A sinistralidade está a ter números menos graves, mas ainda assim são muitas as vítimas. Só nos primeiros 6 meses, 239 pessoas morreram nas estradas do país. Em São Tomé e Príncipe, todos os 26 arguidos que tinham sido detidos no sábado, no primeiro dia da campanha eleitoral, foram já ouvidos e foram para casa.

0: mediante diferentes tipos de medidas de coação, desde termo de identidade e residência, alguns com acumulação de caução ou apresentação periódica nos respectivos comandos policiais distritais, informação apurada pela rádio ontem à noite, junto de fonte do processo. São Tomé e Príncipe, onde a Procuradoria-Geral da República, em colaboração com a Polícia Judiciária, realizou buscas e apreensão de documentos na Secretaria Regional das Finanças na Ilha do Príncipe. Em causa, Oscar Medeiros, estão várias denúncias de prática de crimes de peculato, corrupção, branqueamento de capitais, entre outros.
1: Foram vezes sem conta que Nestor Umbelina, presidente do MVDP, e Conceição Moreno, deputado do MLSTP, ambos da região autónoma do Príncipe, denunciaram a corrupção e a má utilização dos fundos públicos da região e até mesmo o desvio de fundos, sem que qualquer investigação fosse aberta. No entanto, de algum tempo a esta parte, circulavam rumores, segundo os quais corriam os seus termos na Procuradoria-Geral da República uns autos de instrução preparatória pela prática de vários crimes, tais como corrupção, peculato, branqueamento de capitais e outros conexos de fraude de evasão fiscal e associação criminosa. Alegadamente, na posse de um mandato de busca e apreensão, agentes da Polícia Judiciária e da Polícia Nacional encerraram esta segunda-feira a Secretaria das Finanças na região autónoma do Príncipe. A rádio RTP África apurou de fontes da Procuradoria-Geral da República que os valores se elevam a mais de 1.500.000 dobras, cerca de 60 mil euros. A Rádio Pública Portuguesa apurou ainda que esta operação está a ser comandada por 4 procuradores do Ministério Público São Tomense.
0: O presidente do Governo do Príncipe, Felipe Nascimento, está em campanha eleitoral para a eleição regional do próximo dia 27 de setembro e já reagiu a este mandato de busca e apreensão na Secretaria das Finanças da Ilha do Príncipe.
2: Cada instituição faz o seu trabalho, mas nós estamos firmes, serenos, disponíveis para colaborar, mas focados no nosso compromisso, que é governação, paralelamente a este momento político, que é a festa da democracia, é o momento que temos, além do dever de governar, é também o momento de nós vivermos este período com esclarecimentos, verdades e foco nos projetos que temos para o futuro do país.
0: Um caso que vamos continuar a acompanhar aqui na Rádio RTP África. Cidadãos guineenses residentes em Cabo Verde exigem maior proteção depois de vários episódios de violência registados na cidade da Praia. O caso mais recente aconteceu no sábado, quando um guineense foi baleado numa perna durante aquilo que parece ser um assalto. Um grupo concentrou-se junto à Embaixada da Guiné-Bissau. O embaixador promete levar as preocupações da comunidade às autoridades cabo-verdianas. Carlos Santos.
3: O cidadão guineense, baleado no sábado durante um alegado assalto, permanece internado no Hospital Central da Praia. O episódio, a que se junta outras situações de violência denunciadas pela comunidade, levou um grupo de guineenses à embaixada do país na capital cabo-verdiana. Os manifestantes pedem apoio diplomático e maior proteção das autoridades, conforme avança Nair Kimbumba.
4: O governo cabo-verdiano deve olhar também para nós. Isto não é justo. Saímos da Guiné para procurar emprego e melhores condições de vida. Se não nos querem neste país, vamos embora. Mas a economia de Cabo Verde também vai sofrer. É uma situação triste. O embaixador da Guiné-Bissau, Ibrahim Sanon, reconhece ter recebido relatos de insegurança e promete apresentar as preocupações da comunidade às autoridades cabo-verdianas.
5: Trouxeram essa preocupação de não se sentirem seguros, em muitos casos, não é? Comece concretamente e relataram, portanto, os 3-4 casos que antecederam este aqui em menos de 2 semanas, não é? Pronto, isso eu tenho certeza que é a preocupação das autoridades competentes também.
3: A polícia ainda não esclareceu se as diferentes ocorrências estão relacionadas. Não há até agora indicações de um conflito entre comunidades guineense e cabo-verdiana.
0: Um caso ainda por esclarecer e para esclarecer. Uma mulher da Guiné-Bissau ficou em prisão preventiva depois de ter sido detida no aeroporto da Ilha do Sal, em Cabo Verde, com mais de 2 quilos, com 2,5 kg de cocaína. Está estavam escondidos na bagagem e também no interior dos sapatos. É uma notícia avançada pela Polícia Judiciária do Arquipélago. A detenção aconteceu na sexta-feira. A mulher tinha 34 anos e desembarcava de um voo proveniente de Dakar, no Senegal. O relatório global da democracia do IDEA destaca fragilidades várias nos países africanos lusófonos. A Guiné-Bissau enfrenta instabilidade política recorrente e interferência militar, segundo o documento, que é produzido anualmente pelo Instituto Internacional para a Democracia e Assistência Eleitoral, uma organização sediada em Estocolmo. A Guiné-Bissau recuou em 8 indicadores distintos entre 2020 e 2025, desempenho igualado por poucos países, caso, por exemplo, da Rússia e de El Salvador. Em Moçambique, o conflito em Cabo Delgado continua, lê-se, a pressionar liberdades civis. Angola mantém limitações na imprensa e na fiscalização do poder. São Tomé e Príncipe revela riscos de captura institucional e Cabo Verde surge como o mais estável, mas vulnerável a choques económicos. É um relatório que vai estar em destaque aqui na rádio ao longo desta manhã informativa da RDP África.
6: Final do jornal, 7 horas com 11 minutos em Portugal e Angola, edição a cargo de Paula Borges.

0: Muito bom dia de terça-feira, 15 de setembro, meio do mês, Portugal, Angola, Cabo Verde, Guiné-Bissau, São Tomé e Príncipe, Moçambique, Timor-Leste, Brasil. Aí espero que tenham a felicidade possível aqui com o Rei Elder do Kuduro, depois da moçambicana Marlene, no começo de mais uma hora nesta manhã, RTP África com David Joshua, Isabel Leonor, Paula Borges e João Costa Dias. É a equipa que deseja uma boa terça-feira leve. E agora os jornais, para partilharmos as capas. Começamos com o Correio da Manhã. IRS. Governo devolve 16 euros por mês, valor médio do alívio fiscal anunciado por Montenegro. A Associação de Consumidores alerta para nova redução dos reembolsos em 2027, este ano com retroativos a janeiro. Este é o título maior para a capa do Correio da Manhã de hoje. No Diário de Notícias, um título que faz pensar: a democracia está em declínio no mundo e Portugal não é exceção. Tudo isto devido a um estudo, os declínios em Portugal no que diz respeito a liberdades civis são muito acentuados, explicou ao DN Alex Hudson, um investigador envolvido no relatório intitulado Estado Global da Democracia 2026. No Público, escolas de Lisboa aumentam turmas para encaixar alunos sem vagas. Reunião de emergência entre diretores de escolas e nova agência durou 7 horas. FENPROF denunciou mais de 700 casos em Sintra e aponta dedo à reorganização do Ministério. Está na capa do Público, que apresenta uma grande fotografia. Parece que a instituição não anda com a vida calma. Carlos Cabreiro, diretor da PJ, investigado por abuso de poder, é também título e assunto que faz manchete na capa do Jornal Público. No Record, Pavlidis no topo do mundo, jogador com direito à fotografia de capa inteira apontando com o indicador para cima, tem 14 golos em 11 jogos, troca de treinador deu asas ao avançado. Isto na capa do Record. Quanto ao jogo, Froholt acelera para o clássico no Futebol Clube do Porto, médio dinamarquês, trabalhou na folga e tem boas hipóteses de voltar ao 11 frente ao Benfica na capa do jogo. Quanto à bola, aqui troca de sorrisos, conversa tranquila entre treinador e jogador. No Sporting, Rui protege Gonçalo, é o título maior, defesa debaixo de fogo, após exibições menos conseguidas na capa da bola, os dois em fotografia. Em Moçambique, o jornal Notícias aposta num título em evidência: em menores de 5 anos, desnutrição crónica situa-se em 37%. É título que serve também de chamada de atenção. Em Angola, na publicação Angola Notícias, antes de secretário de Estado, como José Liri terá facilitado o concurso vencido por empresa favorecida. Em Cabo Verde, a Infopressa posta no título Manuel Gomes, eleito presidente da Federação Cabo-Verdiana de Ciclismo. Por São Tomé e Príncipe, segundo a agência STP Press, líder do Basta, Levi Nazaré, pretende a vinda temporária de magistrados estrangeiros. Na Guiné-Bissau, o jornal Numpincha escreve sobre a UEMOA, União Económica e Monetária do Oeste Africano, que destaca papel dos média no processo de integração regional. Pelo Brasil, cada vez mais perto desse mês de outubro e de eleições, sob desconfiança crescente, isto sobre a crise no Supremo, o título grande é para o jornal O Estado de São Paulo e sua respectiva capa. Sob desconfiança crescente, Supremo Tribunal Federal faz sessão inédita para decidir futuro de Moraes, dividido em aulas, pró e contra ministro, plenário se reúne para julgar caso que envolve o Master, descrédito na corte está em alta. No Brasil, no fim desta revista de imprensa, RTP África.
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0: Montanhas, na Guiné-Bissau, com Nelson Bomba, Abidex e este Homens e Goss. Depois de Meli no Brasil com o seu Cacau. 7 horas com 32 minutos. Máxima esperada para Nampula, 30 graus. 23 para Luanda, 31 para a cidade da Praia, com chuva e trovoada na previsão. Quanto a Bissau, com sol e chuva, dia dos tempos pode subir até aos 32 graus de máxima. Entretanto, muito bom dia, Orfeu de Salisboa, em Maputo, Moçambique.
1: Bom dia, David Joshua, bom dia, ouvinte RTP África, amanhã já de sol bom aqui na capital moçambicana, um dia em que o Instituto Nacional de Meteorologia prevê para a cidade de Maputo uma temperatura máxima de 31 graus. Para já, notas que fazem a atualidade informativa, as autoridades moçambicanas estão preocupadas com as previsões do fenómeno El Niño, que deverá afetar, numa primeira fase, pelo menos 30 distritos de várias províncias do norte, centro e sul de Moçambique. O Presidente da República voltou a abordar esta questão, defendendo a necessidade do país tomar medidas que possam ajudar a mitigar os efeitos nefastos deste fenómeno climático extremo. Também olhando para os acidentes de aviação, o Comandante-Geral da Polícia dá conta da redução do índice de sinistralidade rodoviária em Moçambique, pelo menos no primeiro semestre deste ano. Contudo, manifesta preocupação pela contínua ocorrência de acidentes graves. Diz o Comandante-Geral da Polícia, Joaquim Siva, que é preciso que os cidadãos se precavejam e tomem as medidas necessárias, a observância do Código de Estrada, e não só, para que se possa evitar então a contínua ocorrência de o contínuo derramamento de sangue nas estradas moçambicanas. Também prossegue hoje, pelo segundo dia, o debate na capital moçambicana em torno do banco de leite, uma situação cujo objetivo é expandir este banco de leite para outros pontos do país. Neste momento, Moçambique conta apenas com um banco de leite no Hospital Central de Maputo. Para já são então estas, David Joshua e ouvinte RTP África, notas que marcam então os destaques da atualidade informativa neste nascer de terça-feira, um dia em que recorde 31 graus e a temperatura máxima prevista para a cidade de Maputo.
0: Muito bom dia e um obrigado, Orfeu Lisboa. Votos aí de uma jornada com produtividade positiva. 31 graus é máxima para Maputo e também para a cidade da Praia.

0: Estamos nas Ilhas Maravilhosas, muito bom dia, um agradável acordar, bom mata-bicho, bom pequeno almoço, uma viagem com segurança, que o trabalho corra bem, a escola também, porque, por exemplo, em Portugal já se trabalha nas escolas. Fraguito Monteiro com o seu Semba, à moda de São Tomé e Príncipe. Muito bom dia, ouvintes RTP África no WhatsApp, no Instagram, Facebook, africa.rtp.pt e, claro, aqui no rádio. Recebam um abraço e um beijinho de bom dia para que esta seja uma boa terça-feira leve. Estamos a meio de setembro, exatamente dia 15. Nesta parte do hemisfério, a caminho do outono, mas ainda com dias reservados a um verão com certo músculo na onda de calor. Na onda, ou seja, no género de calor. Não há ondas previstas para os próximos dias. Daqui a pouco estamos em Moçambique, mais concretamente na cidade da Beira. Bom dia.
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0: A altura então para cumprimentarmos agentes da Beira. Muito bom dia também no Diário de Moçambique para o Artur Ricardo. Viva Artur, vamos lá então saber o que é que podemos ler na mais recente edição.
5: Muito bom dia. O Jornal Diário de Moçambique destaca na sua edição de hoje os seguintes assuntos. O El Niño aproxima-se de Moçambique de forma acelerada e assustadora. Este alerta foi feito, portanto, ontem pelo Presidente da República, Daniel Chapo, em Maputo, na abertura da Conferência Nacional sobre segurança alimentar e nutricional. Na mesma ocasião, o chefe de Estado questionou o facto de prevalecer no país a desnutrição crónica, assim que é, num país que é capaz de produzir alimentos suficientes para alimentar a sua população. Temos também o setor da saúde, que recebe medicamentos e material médico cirúrgico com dispositivo para dispositivo, portanto, de rastreio para travar roubos. Também temos o novo regulamento que introduz mais garantias laborais para os trabalhadores domésticos no país. O desvio de recursos financeiros do Instituto Nacional de Segurança Social ainda está sob investigação pelas autoridades competentes, segundo a Ministra do Trabalho, Gênero e Ação Social. E também temos o Hospital Central da Beira, que realiza cirurgias complexas através de uma equipa liderada pelo próprio Ministro da Saúde. Na cidade de Tete, as autoridades municipais recolheram este ano mais de 1.200 cães vadios, livrando os munícipes de mordeduras por estes animais. Temos também a multinacional, ou melhor, a petrolífera norte-americana, a ExxonMobil, que seleciona duas empresas moçambicanas para prestar apoio logístico ao seu megaprojeto de gás natural na província de Cabo Delgado. E também temos os preços no país que recuam após uma nova deflação, isto no mês de agosto. Por hoje é tudo, muito obrigado e até a próxima oportunidade.
0: Obrigado nós pela partilha, Artur Ricardo, e votos de boas jornadas para toda a equipa na redação do Diário de Moçambique. 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
1: Chegou agora o momento para partilharmos informação de desporto. É contigo, Mário Silva da Costa.
2: O Sporting de Braga bateu o Estoril no encerramento da jornada 6 do campeonato. Os bracarenses venceram os estorilistas por 1-0. O golo de Jonas Vint a selar o triunfo. No final do jogo, Carlos Vicens elogiou a exibição, mas lamentou a falta de eficácia.
3: Nos volvió a costar encontrarnos con el gol. Yo creo que es el análisis.
4: Voltámos a ter dificuldades em chegar ao golo e temos de conseguir que essas jogadas que criámos entrem na baliza, porque senão os jogos ficam mais difíceis. Até podes ter o domínio e o controle do jogo, mas o que se passa nas áreas é que é determinante. Temos de ter mais acerto para que os jogos fiquem a nosso favor mais cedo.
3: Um pouco mais de acerto, para que os partidos se pongam um pouco de cara, um pouco mais temprano.
2: Do lado do Estoril, o treinador Vasco Matos, apesar da derrota, gostou do comportamento dos jogadores.
5: Fizemos um jogo muito competente. Se calhar, depois do Arouca, nosso melhor jogo, vê-se a equipa a crescer, criar muitas situações de gol. Voltámos outra vez a pecar na finalização.
2: O Braga chega aos 10 pontos no campeonato, está no 7º lugar, o Estoril tem 2 pontos e ocupa a penúltima posição. Também ontem o Moreirense venceu o Marítimo por 3-1, foi a segunda vitória dos cónegos no campeonato. O técnico Vasco Botelho da Costa vê grande margem de progressão na equipa.
6: Um jogo que temos que estar satisfeitos. Já vimos um bocadinho mais daquilo que nós queremos efetivamente ser, mas eu diria que estamos ainda bastante, bastante longe mesmo. Mas também isso me deixa satisfeito, porque é olhar para um grupo de jogadores que temos à nossa disposição e sentir que temos muita qualidade.
2: Já o treinador do Marítimo, Mitchell van der Gaag, diz que a equipa, apesar de ter perdido o jogo, arriscou tudo para vencer.
7: Infelizmente, depois de 2-1, arriscámos tudo. Mais um jogo direto do que em termos de posse e virar o jogo um lado para o outro lado. E pronto, tentámos tudo e pronto, não ganhámos a segunda bola. Depois deu o penalti e infelizmente perdemos.
2: Foi a terceira derrota consecutiva do Marítimo no campeonato. Os maritimistas e o Moreirense somam ambos 7 pontos na Primeira Liga. Nota ainda na jornada 6 para o empate a 3 entre Rio Ave e Estrela da Amadora, jogo em Vila do Conde. A equipa do Rio Ave terminou o jogo com 10 jogadores porque Abay se lesionou numa altura em que já não podia fazer substituições. O técnico Sotiris Silaidopoulos destaca também a emoção em torno do jogo.
8: It was a crazy game. It was a game for not people that they have problem with the heart.
9: Foi um jogo louco, impróprio para cardíacos. Começou com as duas equipas muito intensas. Tivemos a primeira oportunidade, mas depois o Estrela tomou o controle do jogo e tivemos problemas. Foi um jogo com muitos obstáculos para nós darmos a volta. Não só pelos golos, mas tivemos de ir atrás do resultado com 10 jogadores durante mais de meia hora. Foi algo que não nos permitiu conseguir algo mais dentro da partida.
8: To win more things inside the game.
2: Do lado do Estrela, o técnico Pepa considera que a equipa da Amadora merecia sair de Vila do Conde com os 3 pontos.
10: Conseguimos criar várias oportunidades de gol. O jogo nunca está controlado contra o Rio Ave, que é uma equipa muito física. Mas, sinceramente, olha, saímos com um sentimento de derrota, porque neste jogo, e atenção, e o Rio Ave teve uma reação muito forte, foram bravos, uniram-se muito. Mas o que eu sinto é que nós fomos superiores, merecíamos muito mais, mas o futebol é feito de golos.
2: O Estrela está no 5º lugar com 10 pontos, o Rio Ave é 15º. Bruma deixou o Benfica em definitivo, o extremo rescindiu o contrato com o Clube da Luz. Nas redes sociais, o jogador deixou agradecimento ao Benfica e também a Rui Costa. Bruma vai agora rumar ao Aris Tessalónica da Grécia. No voleibol, 4 jogos, 4 derrotas para a seleção portuguesa no Campeonato da Europa. A equipa nacional perdeu ontem com a Ucrânia por 3-7-0. Hoje, Portugal defronta a Macedónia. A seleção está obrigada a vencer e esperar que Israel amanhã não ganhe para conseguir ainda continuar na competição. Portugal-Macedónia tem início marcado para as 14h.

0: 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Daqui a pouco vamos saber sobre as grandes figuras de África com Ângela Coutinho, mas há ideias que o José Gonçalves quer partilhar connosco.
1: Hoje o Planisfério vai circular em torno da captura pelos úteis de parte do litoral iemenita. Depois falaremos da alta nas remunerações dos títulos de tesouro dos Estados Unidos e numa sessão especial do Supremo Tribunal Federal do Brasil, que promete ser muito agitada.
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0: Johanna Bárbara Abdalá nasceu no norte de Moçambique no século XIX e em 1898 foi ordenado pastor da Igreja Anglicana. Foi um historiador e linguista do povo Yao, tendo publicado a célebre obra Os Yao ou Xikala Xa Waiao, traduzida para o inglês em 1919. Johanna Abdalá faleceu em 1924.
1: Em foco, as grandes figuras de África com Ângela Coutinho e há mais de 20 anos Rui Sangará para lembrarmos até às notícias com a Paula Borges. Mantenhas.

0: do Governo Regional do Príncipe, em Cabo Verde, guineenses pedem mais segurança.
1: Muito sol e calor na cidade de Faro, em Portugal, máxima de 35 graus, bem mais tranquila Maputo e a cidade da Praia com 31 graus, só que na praia pode haver chuva e também trovoada. Jornal RTP África, é agora com Paula Borges.
0: Portugal continua debaixo de muito calor, como disseste, David, e há dois fogos florestais que começaram ontem em Proença Nova, no distrito de Castelo Branco, que ainda não foram controlados. Um dos incêndios é na zona de Sobreira Formosa, o outro em Alvito da Beira. Estão a ser combatidos por 800 bombeiros, apoiados por 260 viaturas. A Guiné-Bissau volta a destacar-se no relatório global da democracia do IDEA, que analisa também os restantes países africanos de língua oficial portuguesa. O documento revela avanços pontuais, mas, sobretudo, João Costa Dias, fragilidades profundas neste bloco.
2: O relatório global sobre o Estado da Democracia 2026, Democracia em Tempos de Conflito, do Instituto Internacional para a Democracia e Assistência Eleitoral, destaca fragilidades significativas nos países africanos lusófonos. A Guiné-Bissau surge como o caso mais crítico, com o Instituto a apontar instabilidade política recorrente e interferência militar que continuam a comprometer a consolidação democrática. Estamos a citar. Em Moçambique, o relatório sublinha que o conflito em Cabo Delgado mantém pressão elevada sobre liberdades civis e sobre a integridade dos processos eleitorais. Angola apresenta avanços administrativos, mas o Instituto refere limitações persistentes à liberdade de imprensa e à fiscalização independente do poder. São Tomé e Príncipe mantém estabilidade, mas enfrenta, e estamos a citar, riscos de captura institucional e fragilidades estruturais que travam o progresso democrático. Já Cabo Verde é o mais positivo, com instituições sólidas e liberdades civis robustas, embora o Instituto alerte para vulnerabilidades económicas que podem afetar a resiliência democrática.
0: Este relatório do IDEA conclui que os países africanos de língua oficial portuguesa enfrentam desafios distintos, mas partilham a necessidade de reforçar instituições, garantir liberdades e consolidar os processos democráticos. Entre 2020 e 2025, de resto, cerca de 57% dos países do planeta registaram recuos em pelo menos um dos indicadores de desempenho democrático. A erosão da democracia nos Estados Unidos tem tido esse impacto a nível global. Na Europa, a Polónia e a Chequia são apontadas como os estados com mais progressos. Portugal está entre os países do continente com maiores recuos. A liberdade de expressão e de imprensa está fortemente pressionada, destaca Alexandre Hudson, um dos responsáveis por este relatório deste instituto muito reputado, com sede em Estocolmo. O partido Anamola do ex-candidato presidencial Venâncio Mondlane vem exigir das autoridades de Moçambique uma investigação séria e independente à morte do coordenador de mobilização política Ilídio Facitela. Ele foi sequestrado no sábado passado no distrito de Morrumbene. O corpo foi encontrado em Omoine, ainda na província de Inhambane, no sul do país. Alberto Manique é o porta-voz do Anamola e levanta várias questões.
3: Quem o raptou? Quem o matou? E quem esteve por detrás deste crime? Que diligências investigativas estão efetivamente em curso para identificar e responsabilizar os autores materiais e eventuais mandantes?
0: O partido quer respostas à onda de perseguição e de assassinatos de até agora 57 membros e quadros em vários pontos de Moçambique.
3: Exigimos que cada um dos casos seja objeto de investigação pelas autoridades competentes, incluindo o caso de Anselmo Vicente, registado em Chimoio.
0: O partido Anamola, fundado por Venâncio Mondlane, condena o que considera ser intolerância política em Moçambique. Em São Tomé e Príncipe, continua.

0: A campanha eleitoral, marcada logo no primeiro dia, no sábado, por barricadas e protestos que levaram mesmo à detenção de 26 pessoas. Fonte do processo avançou ontem à noite à rádio que 26 arguídos foram ouvidos, saíram todos em liberdade mediante diferentes tipos de medidas de coação, termo de identidade e residência, alguns com acumulação de caução ou apresentação periódica nos respectivos comandos policiais distritais. E foi em plena campanha que a Procuradoria-Geral da República, em colaboração com a Polícia Judiciária, realizou buscas e apreensão de documentos na Secretaria Regional das Finanças, na Ilha do Príncipe. Em causa, Óscar Medeiros, estão várias denúncias de prática de crimes de peculato, corrupção, branqueamento de capitais, entre outros.
1: Foram vezes sem conta que Nestor Umbelina, presidente do MVDP, e Conceição Moreno, deputado do MLSTP, ambos da região autónoma do Príncipe, denunciaram a corrupção e a má utilização dos fundos públicos da região e até mesmo desvio de fundos, sem que qualquer investigação fosse aberta. No entanto, de algum tempo a esta parte, circulavam rumores, segundo os quais corriam os seus termos na Procuradoria-Geral da República uns autos de instrução preparatória pela prática de vários crimes, tais como corrupção, peculato, branqueamento de capitais e outros conexos de fraude de evasão fiscal e associação criminosa. Alegadamente, na posse de um mandato de busca e apreensão, agentes da Polícia Judiciária e da Polícia Nacional encerraram esta segunda-feira a Secretaria das Finanças na região autónoma do Príncipe. A rádio RTP África apurou de fontes da Procuradoria-Geral da República que os valores se elevam a mais de 1 milhão e 500 mil dobras, cerca de 60 mil euros. A Rádio Pública Portuguesa apurou ainda que esta operação está a ser comandada por 4 procuradores do Ministério Público São Tomense.
0: O presidente do Governo Regional do Príncipe, Filipe Nascimento, está em campanha eleitoral para a eleição do próximo dia 27 de setembro. Já reagiu ao mandato de busca e apreensão na Secretaria de Finanças.
2: Cada instituição faz o seu trabalho, mas nós estamos firmes, serenos, disponíveis para colaborar, mas focados no nosso compromisso, que é governação paralelamente a este momento político, que é a festa da democracia, é um momento que temos, além do dever de governar, é também o momento de nós vivermos este período com esclarecimentos, verdades e foco nos projetos que temos para o futuro do país.
0: Um caso que vamos continuar a acompanhar aqui na rádio RTP África. Cidadãos guineenses residentes em Cabo Verde vêm exigir maior proteção depois de vários episódios de violência registados na cidade da Praia. O caso mais recente aconteceu no sábado. Um guineense foi baleado numa perna durante um alegado assalto. Um grupo de cidadãos do país concentrou-se junto à Embaixada da Guiné-Bissau. O embaixador promete levar as preocupações da comunidade às autoridades cabo-verdianas. Carlos Santos.
3: O cidadão guineense, baleado no sábado durante um alegado assalto, permanece internado no Hospital Central da Praia. O episódio, a que se junta outras situações de violência denunciadas pela comunidade, levou um grupo de guineenses à embaixada do país na capital cabo-verdiana. Os manifestantes pedem apoio diplomático e maior proteção das autoridades, conforme avança Nair Kimbumba. O governo cabo-verdiano deve olhar também para nós. Isto não é justo. Saímos da Guiné para procurar emprego e melhores condições de vida. Se não nos querem neste país, vamos embora. Mas a economia de Cabo Verde também vai sofrer. É uma situação triste. O embaixador da Guiné-Bissau, Ibrahim Sanon, reconhece ter recebido relatos de insegurança e promete apresentar as preocupações da comunidade às autoridades cabo-verdianas.
4: Trouxeram essa preocupação de não se sentirem seguros, em muitos casos, não é? Comece concretamente e relataram, portanto, os 3-4 casos que antecederam este aqui em menos de 2 semanas, não é? Pronto, isso eu tenho certeza que é a preocupação das autoridades competentes também.
3: A polícia ainda não esclareceu se as diferentes ocorrências estão relacionadas. Não há até agora indicações de um conflito entre comunidades guineense e cabo-verdiana.
0: Mas estes cidadãos da Guiné-Bissau saíram às ruas para pedir que haja mais proteção de quem procura o arquipélago para ter melhores condições de vida. Angola registou 184 casos de mpox entre os dias 6 de julho e 16 de agosto. Este é o segundo número mais elevado em África e eleva para 274 o total de infecções e uma morte. São números avançados pela Organização Mundial de Saúde. Em Angola ainda, a Agência Nacional de Inspeção Económica e Segurança Alimentar apreendeu e destruiu mais de 900 caixas de leite em pó de uma marca conhecida. O órgão alerta para o consumo e venda de determinados lotes de leite em pó desta marca por não cumprirem com os requisitos mínimos legais que garantem a segurança alimentar. Correspondente José Silva.
5: A mercadoria foi apreendida de várias superfícies comerciais, está avaliada em mais de 60 milhões de kwanzas, 57 mil euros. O produto utilizado para alimentação de crianças faz parte de lotes considerados perigosos para a saúde pública, associados a alertas internacionais de segurança alimentar sobre fórmulas infantis com a presença de uma toxina, como confirma o chefe do Gabinete de Comunicação e Inovação Tecnológica da Agência Nacional de Inspeção Económica e Segurança Alimentar de Angola, ANIESA.
6: Na sequência de informações científicas e sanitárias internacionais relativas à detenção de cerulida, uma toxina produzida por determinadas estirpes da bactéria Bacillus cereus em produtos da marca Aptamil. Assim, no exercício das suas atribuições funcionais, a ANIESA tem vindo a adotar as medidas preventivas que se impõem junto dos principais distribuidores e revendedores, visando impedir a comercialização e o consumo dos produtos abrangidos. Na sequência dessas ações, foram apreendidas e posteriormente inutilizadas no aterro sanitário dos Mulenvos, em Luanda, 948 caixas de leite em pó da marca Aptamil.
5: Osvaldo António, chefe de gabinete de comunicação da Agência Nacional de Inspeção Económica e Segurança Alimentar de Angola, ANIESA, e o alerta sobre o leite de marca Aptamil impróprio para o consumo humano.
0: Autoridades angolanas retiram do mercado elevadas quantidades de leite em pó e leite infantil por ser considerado impróprio para o consumo. Mas Angola não é só isto, há também um outro país. Angola recebeu pela primeira vez uma etapa do Campeonato Mundial de Barcos a Motor Elétricos, foi no fim de semana em Luanda. Estrelas como LeBron James e Will Smith marcaram presença como chefes de equipa. O objetivo desta organização foi promover Angola como destino turístico e de investimento. O campeonato E1 vai regressar ao território angolano nos próximos 2 anos. Terminamos com essa nota de que a subida de 10% do petróleo e gás aumenta a inflação, aumenta nomeadamente a inflação na Europa até 0,36 pontos percentuais, é o que indica um estudo da New Economics Foundation publicado hoje.
7: Fim do jornal, 8 horas com 14 minutos em Portugal e Angola, edição com Paula Borges, informações sempre em permanência em africa.rtp.pt.
8: David Joshua.
7: Uma boa manhã.

muito bom dia, nova hora a começar aqui com este Semba Semba de Banda Maravilha ou da Banda Maravilha de Angola. Bom trabalho!

0: mola.
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0: A senhora Mimai, com nova proposta neste 2026, nesta manhã RTP África com David Joshua, na nossa, na vossa, na sua rádio mais quente do planeta. Daqui a pouco temos o Planisfério, as ideias de um mundo que não para e está em permanente movimento, aqui analisadas por José Gonçalves. Vamos ainda ficar com a voz de Heber Marx, mas por ora temos outra matéria. Vamos saber novidades para a Hora dos Ouvintes desta terça, 15 de setembro. Bom dia, Frederico.
1: Bom dia. Já são mais de 10 os candidatos à Presidência da República de Cabo Verde. Ontem juntou-se um dos principais favoritos, José Maria Neves, o atual Presidente da República, quer cumprir um segundo mandato, anunciou ontem mesmo a recandidatura. Como principal adversária deverá ter Joana Gomes Rosa, jurista, advogada, antiga ministra e ex-líder parlamentar do MPD, enquanto José Maria Neves deve ser apoiado pelo PICV. Mas há mais, muitos mais candidatos, e é sobre todos eles que vamos falar nesta Hora dos Ouvintes, e queremos saber a sua opinião. Quem considera o melhor candidato às presidenciais de Cabo Verde? E quais devem ser as principais prioridades a seguir nos próximos tempos? Participe neste programa presidenciável da Hora dos Ouvintes. Até já.
0: Até já. Obrigado, Frederico Pinheiro. E agora, o Planisfério.
2: Os três dias depois do movimento Houthi do Iémen ter estendido o seu controle sobre o litoral iemenita, capturando inclusive a cidade de Mocha, o mercado petrolífero acaba por reagir. É um facto importante que determinados ataques que ocorrem, por exemplo, no Médio Oriente durante o fim de semana, dão lugar a reações depois só na segunda-feira. E é um facto que a Arábia Saudita está preocupada porque, bom, tem fronteira com o Iémen e apoia o governo iemenita, que só controla uma parte do território. Por outro lado, apesar dos intensos bombardeamentos da sua força aérea, os húteis conseguiram avançar e agora têm um controle ainda maior na entrada do estreito de Bab el-Mandeb. Isto confirma o que desde há muito tempo se receava, é que a batalha pelo estreito de Hormuz estende-se ao estreito de Bab el-Mandeb. Ora, do lado africano do estreito de Bab el-Mandeb, isto também levanta outros problemas e coloca em estado de alerta diversas bases, sobretudo as francesas e norte-americanas, no pequeno Djibouti, pequeno, mas com um papel estratégico de primeira grandeza. Títulos do Tesouro dos Estados Unidos com remuneração da ordem dos 5%, isto não se via desde 2023, e lança alarme no mundo, não só dos títulos, mas também das ações. Washington pede ao Japão que não venda títulos que detém. Aliás, o Japão é um dos países que mais títulos norte-americanos possui no seu Banco Central. E, de facto, é tentador, com remunerações destas, é tentador vender, tanto por aqueles que querem liquidez, como aqueles que querem equilibrar grandes contas. No Brasil, hoje, a sessão especial do Supremo Tribunal Federal, no meio de muita agressividade entre os juízes. Esta agressividade vai entre o juiz André Mendonça, o juiz Alexandre de Moraes e o presidente do Supremo, o juiz Fachin. Alexandre de Moraes será submetido hoje à discussão pelos seus pares sobre se deverá ou não ser investigado por troca de mensagens nada de acordo com a sua função de juiz e juiz do Supremo. Bom, esta troca de mensagens foi nada mais nada menos com o ex-diretor do fraudulento Banco Master. Agora, este julgamento, ou pré-julgamento, naturalmente que vai ganhar uma grande audiência, porque vai ser transmitido ao vivo, em direto, pela Televisão Justiça.
0: O Planisfério com a assinatura de José Gonçalves.

0: Sol e Lua, de repente a lembrança para um eclipse, mas aqui o som é dos HMB, Sol e Lua, 8 horas com 34 minutos em Lisboa e Luanda, estamos prontos para viajarmos até às Ilhas Maravilhosas. O encontro é com o correspondente RTP África, o Oscar Medeiros. Viva, Oscar, bom dia, vamos então agora saber da atualidade São Tomense.
1: Bom dia, David, bom dia também para os ouvintes da rádio RTP África. Hoje o país apresenta-se com o céu parcialmente nublado. Os termómetros a esta hora estão a marcar cerca de 25 graus centígrados. A máxima prevista já é de 29 graus. A Gravana, o período seco do ano, já começa a despedir-se. No que toca à atualidade informativa, foram postas em liberdade, sob termo de identidade e residência, as 26 pessoas detidas no último sábado pela Polícia Nacional, na sequência de barricadas e protestos em várias localidades contra a decisão do Tribunal Constitucional, que rejeitou a candidatura da coligação MCI-PS-PUM em 5 dos 8 círculos eleitorais para as legislativas e autárquicas de 27 de setembro. Ontem, antes de encaminhar os manifestantes para o Ministério Público, após 48 horas de detenção, o porta-voz da Polícia Nacional, Ulisses da Cruz, justificou a intervenção das forças policiais, alegando crimes de desacato, atentado a bens públicos e outros. Também ontem, a Procuradoria-Geral da República São Tomense, em colaboração com a Polícia Judiciária, realizou buscas e apreensões de documentos na Secretaria Regional das Finanças na Ilha do Príncipe. Em causa estão várias denúncias de prática de crimes de peculato, corrupção, branqueamento de capitais, entre outros. As autoridades judiciais suspeitam de desvio de fundos públicos e falam em valores que rondam os 60 mil euros. O presidente do Governo Regional da Ilha do Príncipe reagiu ontem mesmo a esta operação da Polícia Judiciária e da Polícia Nacional, alegadamente com o mandato do Ministério Público. Filipe Nascimento, que está em campanha eleitoral para a eleição regional do próximo dia 27 de setembro, diz-se tranquilo e disponível para colaborar com as autoridades judiciais. Após as buscas e apreensões de documentos, o Ministério Público encerrou a Secretaria Regional das Finanças da Ilha do Príncipe. E a campanha eleitoral para as eleições legislativas, autárquicas e regional do próximo dia 27 de setembro entrou hoje no quarto dia e tem sido marcada pelos protestos contra a decisão do Tribunal Constitucional, que rejeitou a candidatura da coligação MCI-PS-PUM na maioria dos círculos eleitorais. Sobre esta decisão do Tribunal Constitucional, o líder desta coligação partidária denunciou ontem, em conferência de imprensa, a interferência do presidente da República, Carlos Villanova, e do primeiro-ministro Américo Ramos neste órgão de justiça. Domingos Monteiro revelou a presença também ontem no Tribunal Constitucional de uma equipa de observadores internacionais que pretendia se inteirar da situação, mas, segundo este dirigente político, o juiz relator do processo foi impedido a participar no encontro. O líder da terceira maior força política de São Tomé e Príncipe pede a intervenção da comunidade internacional e a colaboração do MLSTP enquanto partido histórico do arquipélago e avisou que não se responsabiliza pelas consequências sociais desta situação. A coligação MCI-PS-PUM apela ao Tribunal Constitucional a rever a sua decisão. David, são temas que vão preenchendo a atualidade informativa nesta terça-feira aqui em São Tomé e Príncipe. Continuação de um bom dia para ti e também para os nossos ouvintes.
0: Obrigado, Oscar Medeiros, para ti também um abraço e votos de uma boa jornada. 29 graus é a máxima esperada para a cidade de São Tomé, onde estamos agora com o Tonecas Prazeres.

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0: DJ Dark com Manecas Costa, Antónia, a Emana, na Guiné-Bissau. Muito bom dia, lembrando hoje os 28 graus de máxima para Lisboa, com sol, 25 para o Porto, 26 para Coimbra e atenção em Faro, verão à séria, sol e calor, máxima de 35 graus em parte do Algarve. Para quem estiver de férias, então, bom pequeno almoço fresquinho e boas férias para nosso troço. Bom trabalho. Agora também com o Mário Silva da Costa, no Departamento do Desporto.
1: Os bracarenses venceram o Estoril por 1-0 no encerramento da jornada 6 do campeonato. Valeu um golo de Jonas Vind já ao cair do pano. No final do jogo, Carlos Vicens elogiou a exibição, mas lamentou a falta de eficácia. O técnico deixou ainda claros os objetivos da equipa do Braga nesta fase da temporada.
2: Braga ambiciona que o domingo...
3: O Braga ambiciona ganhar o jogo no domingo e depois, quando vier o jogo seguinte, que vai ser o Sporting, ganhar ao Sporting. E depois Copenhaga fora, ganhar ao Copenhaga. E a seguir Gil Vicente, ganhar ao Gil e depois Gent em casa ganhar ao Gent e assim sucessivamente.
2: Gent em casa ganhar Gent e assim sucessivamente.
1: Do lado do Estoril, o técnico Vasco Matos elogiou a prestação da equipa.
4: Fizemos um jogo muito competente, se calhar depois do Arouca nosso melhor jogo, vê-se a equipa a crescer, criar muitas situações de gol, voltámos outra vez a pecar na finalização.
1: O Braga chega aos 10 pontos no campeonato, está no 7º lugar, o Estoril tem 2 pontos e está na penúltima posição. Também ontem o Moreirense venceu o Marítimo por 3-1, foi a segunda vitória dos Cónegos na Primeira Liga. O técnico Vasco Botelho da Costa vê ainda uma grande margem de progressão na equipa.
5: Um jogo que temos que estar satisfeitos, já vimos um bocadinho mais daquilo que nós queremos efetivamente ser, mas eu diria que estamos ainda bastante, bastante longe mesmo. Mas também isso me deixa satisfeito, porque é olhar para um grupo de jogadores que temos à nossa disposição e sentir que temos muita qualidade.
1: Já o técnico do Marítimo, Michel van der Gaag, lamentou a forma como a equipa tentou resgatar o resultado. Foi a terceira derrota consecutiva do Marítimo no campeonato. Os marítimistas e o Moreirense somam ambos 7 pontos no campeonato. Para terminar esta ronda pela jornada 6, destaque para o empate a 3 entre Rio Ave e Estrela da Amadora, jogo em Vila do Conde. Com este resultado, o Estrela segue no 5º lugar com 10 pontos. O Rio Ave é 15º. A UEFA está a preparar mudanças na Liga das Nações e na qualificação para os europeus e mundiais. O organismo pretende implementar nestas provas um formato semelhante ao da Liga dos Campeões. As mudanças devem ser oficializadas hoje na reunião do Comitê Executivo da UEFA e entram em vigor em 2028. O Real Madrid de José Mourinho joga hoje a contar para a 6ª jornada do Campeonato Espanhol. Os merengues jogam no terreno do Elche, equipa orientada pelo antigo treinador do Porto, Martin Anselmi. A partida tem início marcado para as 8:30 da noite. O Benfica inicia hoje a qualificação para a Liga dos Campeões de Basquetebol. As águias integram o grupo 2 de apuramento e os jogos vão ter lugar na Bulgária. Hoje são os oitavos de final da fase de qualificação. O Benfica mete forças com os suíços do Lyon de Geneve. Na antevisão da partida, o jogador encarnado Einard Bagatskis explicou a estratégia para o jogo.
6: O mais importante é estarmos focados em nós próprios. Temos de jogar de forma física, muito agressiva e, acima de tudo, de forma inteligente, tanto no ataque como na defesa. Se jogarmos assim, tudo correrá bem.
1: Partida entre o Benfica e o Lyon de Geneve está agendada para as 4:45 da tarde no apuramento para a Liga dos Campeões de Basquetebol. Na fase regular da Champions está já o Futebol Clube do Porto.

0: Só canta essa música quem pelo menos acabou o secundário. Só que agora, quem acabou o secundário pode cantar.
1: Mas atenção, a escola é linda.
0: Sim, agora quem partiu o lápis cedo
1: não pode cantar.
0: Não pode cantar.
1: Não pode cantar.
0: Não pode cantar mesmo. Desculpa-me lá, epa.
1: Não pode.
0: Pode ficar chateado comigo, mas não cante, já?
1: E para quem não sabe, ontem, segunda-feira, deu o arranque do ano letivo. Arrancou mesmo.
2: A séria.
1: O motor ligou, acabaram as férias, acabaram a praia, acabou tudo.
0: Só que o motor ligou, mas também já está. Não quer pegar. Tem,
2: então,
0: olha,
2: então por quê?
0: Porque, David, mesmo mal como, só tem que ter sempre um problema.
2: Há sempre uma
0: você
2: marca.
0: Acha que, diz que o mundo funciona como?
1: Já
0: tem problemas. Que ter sempre um problema. Olha, se não tiver problema...
2: O mambo.
1: E agora quero saber, tu quando eras aluno nesta primeira semana de aulas, é aquela semana da observação, não é?
0: Mano,
1: sabias qual é a tua turma, quem é o teu professor, quem vai ser o teu bestie?
0: Quem vai sentar contigo, quem vai ser, você sabe já quem é o inteligente da turma, onde é que tens de ficar perto. À frente eu nunca sentava. Não dá para cabular. Tem que ser sincero, David, nunca cabulaste? Me fala, qual é o ouvinte que está aqui no carro, na cama, tá onde desouvi, que nunca cabulou? Quem nunca cabulou? Ah, cabulaste tudo. Cabulaste tudo. Isso não é. Chama-se ajuda à memória.
1: Esta é a semana da observação. É aquela semana que tu também vais com o melhor outfit. Porque
0: não.
1: A primeira impressão é aquela que conta mais.
0: Não, por acaso neste tempo era. Por acaso é verdade.
1: Primeiro dia de aulas eu me lembro. Eu tomei banho duas, três, quatro vezes. Eu não consegui dormir na noite anterior.
0: Eu só sei que o meu grife ficava em cima da cama. Eu dormia num canto. O grife já estava assim montado. T-shirt, calça. Tênis era sempre novo.
1: Era novo.
0: Branco flagelo. Mais branco que a neve, David.
2: O flagelo é muito bom.
0: Ali não se meta ali, primeiro dia.
1: Esta semana.
0: Aquele escovado dentro tipo com palhadaça. Xê. Mete tudo.
1: É a semana de impressionar. E será que alunos já impressionaram? De certeza.
0: Oh, com certeza. Sim, mas hoje em dia já não. Hoje em dia metem um fato de treino, já um tá gorro, mão dentro das calças, pegar os gordos já está fixe. Mas eu, no meu tempo, primeiro dia de aulas, caneta no bolso e uma folha dobrada.
1: E tá bom.
0: Nunca levava caderno. Não, logo não. No primeiro dia vou levar mochila.
1: Não,
2: apresentação.
0: É só apresentação. Conhecer quem é o DT, saber quem é a professora mais bonita.
2: É que é o... chegou lá. Sim. A observação, a colega mais bonita também.
0: Sim.
2: Qual é?
0: Claro.
2: Qual é, mané?
0: Tens que ver bem. Da turma, tá fixe, não tá fixe. Qual é o colega que tá com os óculos mais fundo? Esses são os mais inteligentes.
1: Os de garrafa.
2: Não é bullying. Isso.
0: Não, aquele é o fundo da garrafa.
2: É
0: David.
2: O mais nerd. Perdão, o mais inteligente.
1: O ano letivo começou, mas há um grande problema que o Mangob estava a falar há bocado. Porque há escolas que ainda não têm professores. E como é que dá para ter aulas sem professores? Não,
0: não
1: é?
0: Há apresentação. Não há. Nunca estão a se apresentar, porque o professor não tem, nunca está a vir, David.
1: Apesar de terem sido colocados cerca de 20 mil professores, há muitos horários por preencher.
0: Cerca de 20 mil pessoas aonde?
1: Ah, por aí.
0: Queremos ainda um desses 20 mil, onde mandar aqui mensagem e falar, eu estou lá dentro. Olha, 20 mil.
1: Olha, outra das dificuldades sentidas no arranque do ano letivo é o facto de muitos alunos estarem ainda sem vagas nas escolas, ou seja, ainda há muitos que estão em casa, não têm turma.
0: São férias prolongadas.
2: Estão a tentar meter 700 em Lisboa.
0: Tanto não tem
2: ali.
0: Tanto não tem aluno como também não tem professor. No meu tempo, uma turma era só 22, 23, máximo.
2: Yeah.
0: Agora... A turma que tinha mais alunos tinha no máximo 29, 30. Agora, vocês vão estudar tipo da matrona. Vocês, tipo aí no restaurante, uma mesa, 20 pessoas. Vocês vão ver agora.
1: Não, mas há turmas que têm de ser protegidas, porque basta um aluno que não é bom da cabeça entrar naquela turma, que aquela turma vai embora. Acaba. Por isso eu percebo algumas escolas que não querem meter alguns alunos, porque há uns que são incendiários. Cuidado! Há muitos alunos aí que não... Epá, vão contagiar
0: mas
1: a escola toda.
0: Sabes que há uns anos atrás, antes de entrar na universidade, antes de uma parada na universidade, um professor da universidade me disse, daqui a 5 anos, Portugal vai ter uma grande crise de professores.
1: Ah,
0: olha, dito certo.
1: Ninguém quer ser professor.
0: Nunca querem ouvir a voz da experiência. A voz da experiência falou. Ainda lhes avisei. Agora não tem professor, mas vocês também só querem tirar curso de
1: advogado.
0: Tem um boi de amigo na universidade e querem só ser político, querem ser não sei o quê.
1: Enfermeiro, polícia.
0: Enfermeiro, polícia. Tem boa de criança para vocês ensinarem. Vão na escola, vão ser professor também. Vocês na universidade vão ensinar as crianças. O que se passa com vocês?
1: Olha, eu quero te fazer uma pergunta.
0: Ah, não quero fazer criminologia. Qual é criminologia? Esqueça a bandidagem. Vai, então. Tem alunos.
1: Quer tirar curso de não sei o quê.
0: Quer tirar curso de não sei o quê. Gestão. Toda hora girir, girir, girir.
2: Girir o quê?
0: Girir o quê? Já não há nada para girir, mano. Vai dar aula. Vai estudar para dar aula para ser professor. Corrigir teste.
1: Oh. Agora quero te perguntar uma coisa. Se tu fosses professor Mangope, tu serias professor de quê?
0: Tudo menos história, mano. Não, história por acaso é fixe. Tudo depende da maneira como contas. Mas educação física também não. Não é uma pessoa de educação física. São pessoas que não estudaram muito. Yeah, não se esforçaram.
1: Atenção, não é fácil ser professor de
0: biologia. Biologia,
2: yeah. Físico-química.
0: Não é isso não, David. Tens cabeça para isso.
2: Não, eu educação física.
1: Estudem,
2: né?
1: Para ser professor.
0: Estudem mesmo.
1: Estudem. Querem ser revisores, pica, blá blá blá.
0: Deixem disso.
2: Segurança, não gestor.
0: Ei, o filho está ali precisando de um professor, não tem. Vai chorar você.

0: Bom dia, são agora 9 horas em Portugal e Angola. São 7 horas em Cabo Verde, 8 na Guiné-Bissau e em São Tomé e Príncipe, 10 horas em Moçambique. Vamos aos temas que marcam este jornal.
1: Queda abrupta da Guiné-Bissau no relatório sobre o estado global da democracia, queda imputada à instabilidade política na representação. O país está mesmo entre os piores do mundo, ao lado do Sudão e do Iémen. Em Cabo Verde, Janira Ofer Almada assume interinamente a presidência da República. Em São Tomé e Príncipe, este é o quarto dia de campanha eleitoral, mas quase não se nota, dizem os cidadãos.
2: Não há nada, não sei o que está a passar com o país, se calhar é descontentamento da população também.
1: As eleições legislativas

0: As eleições autárquicas e a regional do Príncipe estão marcadas para o próximo dia 27.
1: Máxima hoje de 31 graus para Maputo e também para a cidade da Praia, 30 para Nampula, 23 para

0: Eleitoral descreve a situação na Guiné-Bissau como marcada por instabilidade política recorrente, apontando que a interferência militar continua a ser um fator decisivo na fragilização das instituições. O documento refere que a previsibilidade política permanece baixa, estamos a citar, dificultando a consolidação de processos democráticos duradouros. A fiscalização do poder é outro ponto crítico. O Instituto Internacional para a Democracia e Assistência Eleitoral sublinha que os mecanismos de controlo continuam frágeis e incapazes de garantir transparência, o que alimenta a desconfiança pública. A liberdade de imprensa surge igualmente em risco, com um relatório a alertar para pressões persistentes sobre jornalistas e meios de comunicação. Na área da justiça, o Instituto Internacional para a Democracia e Assistência Eleitoral identifica limitações estruturais que impedem a aplicação uniforme das leis e o combate eficaz à corrupção. Apesar de alguns avanços pontuais, o relatório conclui que o país permanece exposto a riscos elevados de instabilidade, exigindo reformas profundas e maior robustez institucional.
1: Há também notas sobre os outros países de língua oficial portuguesa e enfrentam desafios distintos, mas partilham a necessidade de reforçar instituições, garantir liberdades e consolidar processos democráticos. Entre 2020 e 2025, mais de metade dos países do planeta registaram recuos em pelo menos um dos indicadores de desempenho democrático. Na Europa, por exemplo, Polónia e Chequia são apontadas como os estados com mais progressos. Portugal está entre os países do continente com maiores recuos democráticos. A liberdade de expressão e de imprensa a nível global está pressionada, afirma Alexandre Hudson. Ele é um dos responsáveis por este relatório.
2: Na Europa, estamos a olhar particularmente para as liberdades civis como uma área em recuo. A liberdade de expressão e a liberdade de imprensa estão sob pressão. Além disso, preocupam-nos os recuos no acesso à justiça, às eleições credíveis e um parlamento eficaz.
1: As constatações e preocupações de Alexandre Hudson. Ele é do Instituto Internacional para a Democracia e Assistência Eleitoral, que tem então este relatório que estamos a conhecer melhor ao longo da manhã informativa. O Movimento Basta, a quarta maior força política de São Tomé e Príncipe, com dois assentos no atual Parlamento, tem apostado no diálogo direto com a população nestes primeiros dias de campanha eleitoral para as legislativas, autárquicas e regional da Ilha do Príncipe. Delfi Neves, um dos dirigentes desta força política, defende que campanha não pode ser só festa.
3: É o momento de dizer e explicar à população o que está na base da nossa candidatura, por que nós nos candidatamos e quais são os projetos que temos em carteira para transformar São Tomé e Príncipe. A campanha não é só música. É verdade que nós temos que ter músicas, ter festa para animar a população. Mas mais do que isto é explicar ao povo. Vocês estão a pedir voto para fazer o quê? Se nós dermos o nosso voto de confiança, como é que ele se transforma no nosso bem-estar?
1: Delfi Neves, do Movimento Basta. A campanha eleitoral em São Tomé e Príncipe entrou hoje no quarto dia, mas segue muito morna, dizem os cidadãos ouvidos nas ruas.
4: Bom, eu, na minha opinião, eu acho que a população já não está a acreditar mais nisso, né? na campanha eleitoral. Né? Bom, eu vejo que nos anos anteriores houve mais movimentação, né? Pusemos os cartazes. Eu agora praticamente não estou a ver nenhum cartaz colocado.
5: Não há nada. Não sei o que está a passar com o país. Se calhar é descontentamento da população também. Isso também pode ser.
6: Bom, eu acho que isso tudo depende de cada ano, né? Porque ano passado estava mais movimentação. Deve ser que É recurso de erro, porque de erro fala mais alto.
1: Segue assim a campanha eleitoral em São Tomé e Príncipe. Na corrida para a formação do próximo Parlamento e do novo Governo estão 6 partidos políticos e uma coligação de 2 partidos que contesta a decisão do Tribunal Constitucional que a impediu de concorrer em 5 dos 8 círculos eleitorais do arquipélago. Em Cabo Verde, a chefe do Parlamento, Janira Ofer Almada, assume interinamente as funções de Presidente da República

0: primeira mulher eleita para presidir a Assembleia Nacional, Janira Ofer Almada, é também a primeira mulher a exercer as funções de Presidente da República. Ontem, recordo, José Maria Neves, como noticiámos, anunciou a recandidatura. O mandatário nacional é Mário Lúcio Sousa. Cidadãos guineenses residentes em Cabo Verde exigem maior proteção depois de episódios de violência registados na capital do arquipélago. O caso mais recente foi no sábado. Um cidadão da Guiné-Bissau foi baleado numa perna. Não se sabe em que circunstâncias. É apontado a um suposto assalto. Um grupo concentrou-se junto à embaixada da Guiné-Bissau. O embaixador promete levar as preocupações da comunidade às autoridades cabo-verdianas. Carlos Santos.
1: O cidadão guineense, baleado no sábado durante um alegado assalto, permanece internado no Hospital Central da Praia. O episódio, a que se junta outras situações de violência denunciadas pela comunidade, levou um grupo de guineenses à embaixada do país na capital cabo-verdiana. Os manifestantes pedem apoio diplomático e maior proteção das autoridades, conforme avança Nair Kimbumba. O governo cabo-verdiano deve olhar também para nós. Isto não é justo. Saímos da Guiné para procurar emprego e melhores condições de vida. Se não nos querem neste país, vamos embora. Mas a economia de Cabo Verde também vai sofrer. É uma situação triste. O embaixador da Guiné-Bissau, Ibrahim Sanon, reconhece ter recebido relatos de insegurança e promete apresentar as preocupações da comunidade às autoridades cabo-verdianas.
2: Trouxeram essa preocupação de não se sentirem seguros, em muitos casos, não é? Comece concretamente e relataram, portanto, os 3-4 casos que antecederam este aqui em menos de 2 semanas, não é? Pronto, isso eu tenho certeza que é a preocupação das autoridades competentes também.
1: A polícia ainda não esclareceu se as diferentes ocorrências estão relacionadas. Não há até agora indicações de um conflito entre comunidades guineense e cabo-verdiana.
0: É um caso ainda para investigar. Uma mulher da Guiné-Bissau ficou em prisão preventiva depois de ser detida no aeroporto da Ilha do Sal, em Cabo Verde, com 2,5 kg de cocaína escondidos na bagagem e no interior dos sapatos. Anúncio feito pela Polícia Judiciária. Segundo um comunicado da PJ, esta detenção aconteceu na passada sexta-feira. A mulher de 34 anos desembarcava de um voo proveniente de Dakar. A PJ anunciou também a detenção de um outro guineense de 36 anos no Aeroporto Internacional Nelson Mandela, na cidade da Praia, quando desembarcava de um voo da Royal Air Maroc proveniente de Bissau. Este homem tinha 805 gramas de cocaína escondida em forma de bolotas no estômago e ficou também em prisão preventiva. Em Angola, o governador de Luanda assegura que as obras das estruturantes e outras no quadro do Plano Integrado de Intervenção da província de Luanda vão minimizar o impacto das chuvas na capital. Luís Nunes falava aos jornalistas no final de uma visita de campo a alguns municípios da capital angolana.
3: Os luandeses dizem que a chuva é o nosso maior inimigo e é a prova de fogo. Nós tivemos o cuidado de melhorar a nível de limpeza das valas da drenagem, porque nós nunca vamos perder o hábito de fazer das valas da drenagem os contentores do lixo e é uma das coisas que nós temos que lutar e eu peço mais uma vez à imprensa que nos ajude na sensibilização das nossas populações que têm locais próprios para que estas chuvas não sejam nos apanhem de surpresa mas eu acho que com as obras das infraestruturas integradas que nós estamos a fazer já vai minimizar substancialmente o problema das enxurradas em Luanda.
0: O gestor inaugurou uma escola nos Molenvos, periferia de Luanda, e visitou as obras de requalificação do Largo das Escolas no centro da cidade.
3: Este Largo das Escolas, houve uns que tomaram conta disso de assalto e deixou de fazer aquele papel que foi concebido, que é aqui onde nós temos a maior parte das maiores escolas que nós temos, aqui nesta zona, e a nível de transportes públicos para a juventude tem que se dar uma atenção especial e é isso que nós estamos a fazer aqui. Este Largo alberga muitos milhares de jovens, estudantes que precisam de um largo à altura por causa da situação dos transportes públicos, e é uma das franjas que nós vamos continuar a ter esse cuidado, sempre, desde que assumimos a liderança do governo provincial, prioridade.
0: Governador da província de Luanda, que ontem visitou alguns municípios da capital, numa altura em que já estão a ser então preparados os impactos das chuvas. Angola registou 184 casos de mpox entre os dias 6 de julho e 16 de agosto, o segundo número mais elevado em África, e isto eleva para 274 o total de infecções, também uma morte. São números avançados pela Organização Mundial da Saúde. Neste dia, mais um de calor em Portugal, fechamos com o lançamento do livro Cabaró Djito Tem. O Elka Tebungue apresenta, desta vez em Lisboa, este livro, a obra poética do pai, Paulo Tambá Bungue, cuja influência marca profundamente a trajetória deste artista multidisciplinar no cinema, pensamento e criação artísticos. Está marcada a sessão para hoje, às 5 da tarde, na Galeria Espaço Santa Catarina, no Largo Doutor António de Sousa Macedo, leitura de poemas com Kátia Terrinca, o próprio Elka Tebungue, apresentação do livro por Karina Gomes.
4: Final do jornal, 9 horas agora com 13 minutos, edição com Paula Borges, informações em permanência em africa.rtp.pt.

0: David Joshua.
1: Daqui a mais ou menos um minuto, a Isabel Leonor vai estar pronta para receber as chamadas e também as inscrições para a Hora dos Ouvintes de hoje sobre as eleições para a Presidência da República em Cabo Verde, porque são já mais de 10 os candidatos às presidenciais de Cabo Verde. José Maria Neves, atual Presidente da República do Arquipélago, recandidatou-se, quer cumprir o seu segundo mandato e vamos perguntar quem considera o melhor candidato às presidenciais de Cabo Verde. Quais devem ser as principais prioridades a seguir nos próximos tempos? Desafios lançados para a Hora dos Ouvintes de hoje sobre as eleições para a Presidência da República de Cabo Verde. 213820185, para quem ainda não teve a oportunidade de gravar no seu aparelho, 213820185. Indicativo 00351. Se é a primeira vez, seja bem-vindo. Temos sempre portas e microfone aberto para partilha de novas e diferentes opiniões diversas na Hora dos Ouvintes de hoje.

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1: Homem de Povo, homenagem por parte dos cabo-verdianos Rabaza, daqui a pouco o artista da semana, mas ainda passagem pelo Brasil e pelo Quênia, com uma dupla que é mesmo para fazer bater aí o pezinho e pensar que o verão pode ser uma estação bem bonita. Decorre então aí até às 9 horas e 30 minutos de Portugal e Angola. O tempo de inscrição para a Hora dos Ouvintes. Pode ainda enviar mensagem áudio ou escrita no WhatsApp RTP África, Hora dos Ouvintes. Ou então pode inscrever-se no site africa.rtp.pt.

0: dia, David Sushu. Um abraço para vocês todos da Rede Rádio RTP África. Uma boa jornada da semana. Agora estou com a minha charneca de Caparica. Até já, estamos juntos. Obrigado. Um abraço.
1: Bom dia, Francisco.
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3: Esta semana estamos em Inhambane. Terra da Boa Gente, em Moçambique, chega o disco Itchaid Simbi. Até que ponto pensam os homens? Kaido Zubaida é um artista RTP África.
4: Sing Sanana é um pedido que eu faço à sociedade toda no geral, no sentido de trazermos o mundo para a humanidade. Fazer um pedido para que sejamos mais humanos.

0: Mais uma a incorporar no Artista da Semana, disco que está em destaque até à próxima sexta-feira.
1: O regresso às aulas acontece no próximo dia 21. Segundo Arnaldo Brito, ministro da Educação do governo inaugural de Francisco Carvalho, é necessária uma reforma profunda do sistema de educação, tanto a nível de qualidade como de escopo.
0: O mote para a opinião de hoje, com a assinatura de Rosário Luz, de Cabo Verde.
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0: Ainda tem tempo para o 213820185. Do outro lado da linha, a produtora Isabel Leonor vai então apontando aí as inscrições para a Hora dos Ouvintes acerca das eleições para a Presidência da República em Cabo Verde.

0: com o Ricardo Lembo em Angola, juntos em africa.rtp.pt, também no WhatsApp, Instagram, no Facebook e, claro, aqui no rádio. 31 graus, máxima para Maputo, cidade da praia. Também a máxima de 30 graus para Nampula, 23 para Luanda, 32 para Bissau, com a possibilidade de chuva e sol. 29 é a máxima esperada para a cidade de São Tomé. E daqui a pouco vamos exatamente até esse arquipélago. Uma vez mais, bom dia, Paula Borges.
1: Bom dia, e quem nos dera estar nessas estradas de São Tomé e Príncipe, ou talvez numa das praias. As plantações agrícolas coloniais nas ilhas de São Tomé e Príncipe são património mundial. Para já, 6 delas estão inscritas na lista da Unesco, resultado de um trabalho multidisciplinar de uma candidatura que teve êxito. Falamos de 6 das roças deste arquipélago precioso, que é desde o ano passado o único país em todo o planeta, todo ele considerado reserva da biosfera. São as 6 roças em São Tomé: a roça Monte Café, a roça Água Isé, a roça Diogo Vaz e a São João, e no Príncipe a roça Sundi e a roça Belo Monte. Em direto agora temos aqui na rádio Abílio Neto, de resto Abílio, que foi um dos motores para nos lançarmos nesta semana especial dedicada à inscrição destas roças como património de todos nós, património da humanidade. É uma grande oportunidade, como já ouvimos aqui alguns dos envolvidos nesta candidatura dizerem, mas é também uma grande responsabilidade. Bom dia, Abílio.
2: Bom dia e obrigado, e agradecer, aliás, pelo convite de poder dizer algumas coisas sobre enfim, esse acontecimento, mais do que um acontecimento, essa bênção, diria eu, para o país, que foi conseguirmos levar a bom porto essa candidatura, e estamos agora perante, efetivamente, uma responsabilidade de saber, a partir de agora, criar condições para proteger esse património imenso que nós temos, que é o património construído, o património arquitetónico, enfim, que tem uma estética muito própria, mas também que tem uma história peculiar, uma história que tem muito que ver também com a nossa história, com a história do Atlântico. Eu iria mais longe e consideraria também a história do Atlântico. Como é sabido, a indústria da plantação, ou se quisermos, o capitalismo de plantação, nasce em São Tomé e Príncipe. Já temos muita reflexão e muita investigação publicada sobre essa ideia. Logo, fazia todo sentido hoje termos, em termos simbólicos, uma proteção dessa construção, que é uma construção histórica, mas também uma construção, enfim, viva, diria eu. A responsabilidade do Estado de São Tomé, muita; a responsabilidade do São Tomé em si, bastante, mas também é aqui uma responsabilidade que nós vamos ter que partilhar com o resto do mundo, porque transformamos todos, juntos, e tu dizias bem isso, transformamos esse património como património da humanidade. Logo, pedimos também à humanidade que ajude-nos a proteger o resto, que está em um estado deplorável, o resto que está em riscos até de desaparecimento total. Eu lembro do Hospital da Roça Rio Douro, que é o mais simbólico que existe dessa destruição e deste desaparecimento de um património riquíssimo. Mas, mais do que isso, olhar para o património geral, não só para as roças, mas para uma série de edifícios com um simbolismo tremendo e que representam muito dessa ideia da arquitetura colonial, que naturalmente tem que ser descolonizada para melhor apropriação por parte de populações que já vivem num estado pós-colonial. Eu dou o exemplo da sede do Banco Central de São Tomé e Príncipe, que agora, enfim, não sei para que é que está a servir, porque o Banco Central tem uma nova sede, mas tem um simbolismo central dentro do construído no centro da nossa cidade. Eu, enfim, não sou não tem nada a ver com arquiteturas, nem com engenharias, nem com nada disso, mas, enfim, tem a mania, o mau hábito de achar-me um esteta, portanto, tudo que é bonito e tudo que tem a ver com a história do meu país interessa muito, portanto, vou estudando...
1: Também a Abílio Neto tem a sorte, mas o Abílio Neto também tem a sorte de ser cidadão de um país verdadeiramente precioso, porque é uma beleza que quase nos deixa anestesiados, não é? Pelo menos foi isso que senti logo na primeira vez.
2: O país é belíssimo, mas nós olhamos muitas vezes para... E eu dou-me a fazer isso quando estou em São Tomé e Príncipe. Olhar muitas vezes para a natureza e tentar o máximo possível apreciá-la e tentar o máximo possível vivê-la. Vivê-la com olhar, com cheiros, etc, etc. Com sentidos, diria eu. Mas, mais do que isso, eu tenho essa obsessão de olhar muito para o edificado, para o construído. Porque eu ainda apanhei um pouco daquele país colonial e ainda apanhei um pouco também daquilo que nós quisemos fazer com o colonial no pós-independência, que era uma espécie de odiá-lo, uma espécie de tentar destruí-lo para construir algo novo, uma nova sociedade onde coubessem os homens novos, etc. Bem, toda essa ideia revolucionária de destruir o que está para trás e tentar construir algo absolutamente novo que destruísse as memórias e que destruísse, do ponto de vista ideológico, que estava para trás. E também vivi isso e fui intuindo, como intuímos muitos São Tomenses, isso era conversa de famílias em casa, de que muita coisa estava a mudar e não estava a mudar exatamente no sentido certo, no melhor sentido. E o edificado foi, se calhar, o que mais sofreu com essa dicotomia da obrigatoriedade de ter que fazer algo novo, destruindo o que foi feito e bem no passado. Nunca chegámos a esse nível de deixar para trás esse tipo de complexo e tentar olhar para o futuro com base naquilo que estava para trás, cortando com o que era mau, naturalmente, porque para isso assumimos o nosso destino. Mas o nosso destino tinha que ser feito sempre pela via de positivo e não tentar rasurar a história. E o edificado, o construído, é exatamente isso, é história. E se deixarmos, e houve muito essa tentação, se deixarmos de forma desmazelada, mas também de forma intencional e consciente, que se destruísse esse património, muito rapidamente estaríamos sem memória daquilo que aconteceu, que nos foi acontecendo ao longo da história e relativamente ao qual os São Tomenses nunca tiveram uma atitude neutra. Sempre fomos muito agentes do nosso destino, ainda na época colonial.
1: Oh, Abílio, e precisamente, e desculpa interromper, mas e precisamente serem agentes do próprio destino. Isso é muito importante. Tanto a doutora Natália Umbelina como a doutora Sónia Carvalho destacaram aqui a importância de que isto seja também um trabalho que envolva, e está a ser preparado que assim seja, que envolva as comunidades que vivem e que também eles próprios são herdeiros desse passado tão pesado, não é? Porque estamos a falar de unidades de produção assentes em trabalho forçado, assentes em trabalho escravo.
2: Sim, sim. Há duas componentes na candidatura que me agradou muito, que me agradou bastante. Há aspectos que são criticáveis, outros aspectos que deixam dúvidas, mas há dois aspectos que eu gostei bastante. Exatamente o facto de considerarem as comunidades e, segundo, o facto também de ter-se tido a coragem de olhar para o quadro atual e tomar decisões e fazer opções. E fazer opções e tomar decisões com base nessas opções. É evidente que as seis roças escolhidas são roças que têm interesses comerciais evidentes e óbvios, mas também foi por via desses interesses comerciais óbvios que elas se mantiveram, que foi possível conservá-las. Portanto, essa ideia de trazer a comunidade, mas também trazer interesses outros que possam investir nesse património e investimento naturalmente privado, foi o que salvou grande parte do património que estava absolutamente em destruição e em destruição, diria eu, quase que definitiva. Portanto, articular essas duas componentes é possível, e essa candidatura e o seu sucesso refletem exatamente isso. Uhum. É perfeitamente possível compatibilizar o interesse das comunidades, tentar potenciar o máximo possível a partir do momento em que se consiga ter sucesso nessas candidaturas, porque são conteúdos para o turismo, e são conteúdos para pequenas indústrias, e são conteúdos para que empreendedores possam criar envolvimento desses significados nas suas propostas, enfim, ao nível do turismo, da imagem, de aplicações digitais, etc, etc. Há aqui um mundo enorme que se pode fazer à volta daquilo que se conseguiu agora, mas temos que ter em consideração que existem outros patrimónios em estado de semidestruição total e que isto pode atrair outros investidores para ajudar-nos a manter e a recuperar aquilo que não foi possível recuperar através da nossa... de nossas iniciativas, por falta de financiamentos, por falta de vontade política e até, se calhar, e mais profundamente, por uma série de complexos históricos que nós e que nos está a custar imenso ultrapassar.
1: Vamos agora, essa candidatura é um trabalho.
2: Ajuda a ultrapassar esses complexos históricos.
1: É um trabalho que vai continuar muitas potencialidades, mas que vão exigir certamente políticas públicas e também um investimento significativo dos são-tomenses e de outros que considerem que de facto vale a pena apostar e investir no bem-estar em São Tomé e Príncipe. Muito obrigada, Abílio Neto.
2: Obrigado.
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0: Muito bom dia!
5: Bom dia com alegria, RTP África! Se há uma pessoa que consegue estar simultaneamente nas notícias por tecnologia, política, inteligência artificial e também por problemas familiares, essa pessoa é Elon Musk. E nas últimas semanas, a vida do empresário voltou a dar muito que falar. Desta vez com declarações bastante polémicas de pessoas que estiveram muito próximas dele. Tudo começou a ganhar força com a estreia de Musk, o novo documentário realizado pelo vencedor de um Oscar, Alex Gibney. O filme, com quase 4 horas, foi apresentado no Festival de Cinema de Veneza e acompanha a ascensão de Elon Musk. Isto desde os negócios tecnológicos até à enorme influência que tem hoje na política e nas redes sociais. E atenção, Musk não participou diretamente no documentário e já rejeitou publicamente o filme, classificando-o como tendencioso e ameaçando mesmo avançar judicialmente contra os responsáveis. Mas o que está a incendiar as redes não são apenas estas notícias. É o facto de que há dois testemunhos de duas mulheres que fizeram parte da vida dele. Uma delas é Justine Musk, a primeira mulher de Elon Musk e mãe de 5 dos seus filhos. No documentário, Justine fala sobre o casamento dos dois e faz acusações de comportamento emocionalmente abusivo, dizendo que era desvalorizada e manipulada durante a relação. E há mais. Ashley St. Clair, uma antiga companheira de Musk e mãe de um dos seus filhos, durante a apresentação do documentário em Veneza, afirmou que Musk lhe terá enviado uma mensagem a dizer que precisava de ter uma legião de filhos antes da guerra civil. Ou seja, segundo o relato dela, Musk acreditava que uma grande instabilidade social poderia estar a aproximar-se e associava isso à necessidade de ter mais filhos. É importante deixar claro que isto é uma alegação de Ashley St. Clair apresentada no contexto do documentário e não um facto independente comprovado sobre aquilo que Musk pensa. St. Clair também criticou a forma como Musk utiliza a rede social X, acusando-o de contribuir para a divisão social através da plataforma. E há ainda outro detalhe que tornou tudo isto ainda mais mediático. Ela afirma ter recusado uma proposta de cerca de 40 milhões de dólares para assinar um acordo de confidencialidade que a impediria de falar sobre o assunto. E agora chegamos a uma das histórias mais curiosas. A filha de Elon Musk, Vivian Wilson, que é uma mulher trans e está afastada do pai, tornou-se recentemente o rosto de uma nova campanha da marca espanhola Desigual, A campanha chama-se Born to Disobey, ou seja, nascida para desobedecer, e é precisamente sobre rejeitar padrões, algoritmos e a ideia de perfeição criada pela tecnologia. No vídeo da campanha, Vivian aparece ao lado de um robô humanoide e a mensagem é essencialmente esta. Num mundo cada vez mais dominado por inteligência artificial e tecnologia, a criatividade, a personalidade e aquilo que nos torna humanos continuam a ter valor. E claro, sabendo que o pai dela é Elon Musk, dono da Tesla, da AI e uma das figuras mais poderosas no desenvolvimento de inteligência artificial, a campanha ganhou imediatamente uma camada extra de significado. Mas é importante dizer que a campanha não é um ataque oficial ao pai. A Desigual apresenta-a como uma campanha sobre individualidade, criatividade e resistência à uniformação de tecnologia. Pelo menos é isso que eles dizem. A associação com Musk é sobretudo uma leitura que surgiu naturalmente por causa da história familiar de Vivian. E esta relação entre pai e filha já é pública há alguns anos. Vivian tornou-se legalmente independente do nome Musk e tem sido abertamente crítica em relação às posições do pai, sobretudo no que diz respeito a pessoas transgênero. Portanto, neste momento, Elon Musk está no centro de uma tempestade que junta família, política, inteligência artificial, redes sociais e acusações pessoais. De um lado, temos um dos homens mais poderosos do mundo tecnológico, com influência sobre empresas como Tesla, SpaceX, X e XAI. Do outro, temos pessoas que fizeram parte da sua vida pessoal a contar versões bastante diferentes da história. E uma filha que construiu publicamente a sua própria identidade, completamente afastada da imagem do pai. Até onde pode ir a influência de uma única pessoa quando o dinheiro, tecnologia, política e redes sociais estão todos concentrados nas mesmas mãos?
0: E o perigo que isso pode ser. Agora, a opinião de Rosário Luz, de Cabo Verde.
6: O regresso às aulas acontece no próximo dia 21. Segundo Arnaldo Brito, ministro da Educação do governo inaugural de Francisco Carvalho, é necessária uma reforma profunda do sistema de educação, tanto a nível de qualidade como de escopo. Segundo Brito, para além do ensino tradicional, a escola precisa de se conectar ao mercado de trabalho, assim como à comunidade em que se encontra inserida. Para além disso, a urbanização rompante da sociedade cabo-verdiana levanta sérios desafios a nível da supervisão infantil. Os cuidados que antes eram responsabilidade familiar hoje têm que ser terceirizados ou então assumidos pelo Estado. Como resposta, o Ministério propõe um projeto de piloto de alargamento de horário. A iniciativa apresenta pesadas exigências em infraestruturas e pessoal. Portanto, nesta fase inicial, será implementada em apenas algumas escolas na Praia, no Sal e na Boa Vista. Mas a ideia é alargar o projeto a todo o país. Em Cabo Verde, a educação foi historicamente o principal instrumento de mobilidade social. Depois da independência, a massificação do acesso à educação transformou a sociedade e subverteu as hierarquias tradicionais. Mas com o advento da democracia, a necessidade de competir pelo voto distanciou a educação dos objetivos da governação e a oferta pública de educação transformou-se em ferramenta eleitoral. A expansão do ensino aconteceu à custa da qualidade e há alunos que completam o secundário sendo analfabetos funcionais. Para além disso, a liberalização da economia permitiu que as elites inscrevessem os seus meninos em estabelecimentos privados, o que acelerou a degradação do sistema. O resultado é que a qualidade da educação pública, particularmente nas periferias urbanas e nas zonas rurais, deixou de suportar a mobilidade social e passou a reforçar a desigualdade. Quanto à articulação entre o ensino e o mercado de trabalho, esta tem sido praticamente inexistente. Um exemplo paradigmático é o ensino de línguas estrangeiras. Na época colonial, a secção de letras do Liceu Gilianes em São Vicente oferecia a possibilidade de estudar alemão, isto quando Cabo Verde não tinha sequer um turista de língua alemã. Hoje, quando contamos turistas germânicos às centenas de milhares, não há nenhum liceu em Cabo Verde que tenha um programa de línguas à altura do setor. Realmente impõe-se uma reforma profunda da educação. Se o lema do governo é Cabo Verde para todos, a reforma da educação constitui uma prioridade central. A tarefa será monumental pela sua complexidade, mas infelizmente a intenção goza de pouco crédito da população pela quantidade de vezes que a solução foi prometida por outros atores e não realizada.
0: Opinião de Rosário Luz de Cabo Verde, que pode ouvir sempre que entender e quiser em africa.rtp.pt. Agora seguimos juntos para o Planeta Música.
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8: Das pistas de dança sul-africanas para o topo da tabela oficial do país, aqui está a nova faixa Wolo. Une o talento de Mihaly the Guy, Donkey Boy, Mr. Tila e Cairo CPT. Combina boas batidas, a energia vibrante do G-Com e a identidade marcante da cidade do Cabo. É um autêntico fenómeno que conquistou uma grande legião de fãs de forma avassaladora e já garantiu o seu lugar de grande destaque no top da África do Sul. Por isso, aqui está Wolo, Mihaly the Guy com Donkey Boy, Mr. Tila e Cairo CPT.

0: Bom dia, são 10 horas em Portugal e Angola, 8 em Cabo Verde, 9 horas na Guiné-Bissau e em São Tomé e Príncipe, 11 horas em Moçambique. Aqui estão os temas que se demarcam neste jornal.
1: Campanha morna em São Tomé e Príncipe, a dias da ida às urnas para as eleições legislativas, autárquicas e também regional do Príncipe. Vamos ouvir as propostas do movimento Basta neste jornal. Em Cabo Verde, Janira Ofer Almada assume interinamente a presidência da República. Globalmente, quadro preocupante ao nível da democracia entre os países africanos de língua portuguesa, entre todos os países lusófonos, queda abrupta da Guiné-Bissau neste relatório emitido por um prestigiado instituto com sede em Estocolmo.
0: Toda a informação já a seguir no jornal que agora começa com a edição a cargo da jornalista Paula Borges.
1: A Guiné-Bissau caiu em todos os indicadores do relatório global da democracia do IDA, mas sobretudo na representação, e isto avançam os pesquisadores deste instituto com sede na Suécia devido a golpes e instabilidade. O estudo, que analisa também os restantes países africanos, revela no bloco avanços pontuais, mas sobretudo fragilidades profundas, e na Guiné-Bissau essas fragilidades estão ligadas à instabilidade e aos golpes, João Costa Dias.
2: O relatório do Instituto Internacional para a Democracia e Assistência Eleitoral

0: confiança pública. A liberdade de imprensa surge igualmente em risco, com um relatório a alertar para pressões persistentes sobre jornalistas e meios de comunicação. Na área da justiça, o Instituto Internacional para a Democracia e Assistência Eleitoral identifica limitações estruturais que impedem a aplicação uniforme das leis e o combate eficaz à corrupção. Apesar de alguns avanços pontuais, o relatório conclui que o país permanece exposto a riscos elevados de instabilidade, exigindo reformas profundas e maior robustez institucional.
1: É o país que mais preocupa neste relatório do EDA, no quadro dos países africanos de língua oficial portuguesa. Todos eles enfrentam, de resto, desafios distintos, mas partilham a necessidade de reforçar instituições, garantir liberdades e consolidar processos democráticos. Sobre este relatório falou um dos relatores, Alexandre Hudson, com a Rádio Pública, e diz que a liberdade de expressão e de imprensa está globalmente pressionada.
2: Na Europa, estamos a olhar particularmente para as liberdades civis como uma área em recuo. A liberdade de expressão e a liberdade de imprensa estão sob pressão. Além disso, preocupam-nos os recuos no acesso à justiça, às eleições credíveis e um parlamento eficaz.
1: Alexandre Hudson, um dos responsáveis pelo relatório global sobre a democracia, desenvolvido pelo IDEA, o Instituto Internacional para a Democracia e Assistência Eleitoral, e que está em destaque em todo o mundo nesta manhã. O Movimento Basta, a quarta maior força política de São Tomé e Príncipe, país que, realço, não está neste relatório, ao que lemos, por falta de dados suficientes. O Movimento Basta tem dois assentos no atual Parlamento e tem vindo a apostar no diálogo direto com a população nestes primeiros dias de campanha eleitoral para as eleições do fim deste mês. Delfim Neves, um dos dirigentes desta força política, defende que campanha não é sinónimo apenas de festa.
3: É o momento de dizer e explicar à população o que está na base da nossa candidatura, por que que nós nos candidatamos e quais são os projetos que temos em carteira para transformar São Tomé e Príncipe. A campanha não é só música. É verdade que nós temos que ter músicas, ter festa para animar a população. Mas mais do que isto é explicar ao povo. Vocês estão a pedir voto para fazer o quê? Se nós dermos o nosso voto de confiança, como é que ele se transforma no nosso bem-estar?
1: As perguntas que, diz Delfim Neves, os eleitores devem levantar. A campanha, de resto, segue muito calma e sem grande aparato, dizem os cidadãos ouvidos pela rádio nas ruas.
4: Bom, eu, na minha opinião, eu acho que a população já não está a acreditar mais nisso, né? na campanha eleitoral. Né? Bom, eu vejo que nos anos anteriores houve mais movimentação, né? Pusemos os cartazes. Eu agora praticamente não estou a ver nenhum cartaz colocado.
5: Não há nada. Não sei o que está a passar com o país. Se calhar é descontentamento da população também. Isso também pode ser.
6: Bom, eu acho que isso tudo depende de cada ano, né? Porque ano passado estava mais movimentação. Deve ser que é recurso de erro, porque de erro fala mais alto.
1: Os cidadãos de São Tomé e Príncipe, ouvidos nas ruas do arquipélago, São Tomé e Príncipe, onde a Procuradoria-Geral da República, em colaboração com a Polícia Judiciária, realizou buscas e apreensão de documentos na Secretaria Regional das Finanças, na Ilha do Príncipe. Em causa estão várias denúncias de prática de crimes, de peculato, corrupção, branqueamento de capitais, entre outros. O presidente do Governo Regional está em campanha e diz que tudo isto é normal, que a cada um cabe a sua função.
7: Cada instituição faz o seu trabalho, mas nós estamos firmes, serenos, disponíveis para colaborar, mas focados no nosso compromisso, que é governação, paralelamente a este momento político, que é a festa da democracia, é o momento que temos, além do dever de governar, é também o momento de nós vivermos este período com esclarecimentos, verdades e foco nos projetos que temos para o futuro do país.
1: Felipe Nascimento, o candidato também no Príncipe nestas eleições que se vão preparando, entra-se no arquipélago no quarto dia de campanha eleitoral em Cabo Verde.

0: Da chefe do Parlamento, Janira Ofer Almada, assume interinamente as funções de Presidente da República, primeira mulher eleita para presidir a Assembleia Nacional. Janira é também a primeira mulher a exercer as funções da chefia do Estado, isto depois de ontem José Maria Neves, o atual Presidente da República, ter anunciado a recandidatura. Ora, e em Cabo Verde, na cidade da Praia, ontem alguns cidadãos guineenses saíram às ruas para exigir maior proteção depois de mais um episódio de violência na cidade da Praia e em que a vítima é um cidadão da Guiné-Bissau. Concentraram-se precisamente junto à representação do país. Jornalista Carlos Santos.
1: O cidadão guineense, baleado no sábado durante um alegado assalto, permanece internado no Hospital Central da Praia. O episódio, a que se junta outras situações de violência denunciadas pela comunidade, levou um grupo de guineenses à embaixada do país na capital cabo-verdiana. Os manifestantes pedem apoio diplomático e maior proteção das autoridades, conforme avança Nair Kimbumba. O governo cabo-verdiano deve olhar também para nós. Isto não é justo. Saímos da Guiné para procurar emprego e melhores condições de vida. Se não nos querem neste país, vamos embora. Mas a economia de Cabo Verde também vai sofrer. É uma situação triste. O embaixador da Guiné-Bissau, Ibrahim Sanon, reconhece ter recebido relatos de insegurança e promete apresentar as preocupações da comunidade às autoridades cabo-verdianas.
2: Trouxeram essa preocupação de não se sentirem seguros, em muitos casos, não é? Comece concretamente e relataram, portanto, os 3-4 casos que antecederam este aqui em menos de 2 semanas, não é? Pronto, isso eu tenho certeza que é a preocupação das autoridades competentes também.
1: A polícia ainda não esclareceu se as diferentes ocorrências estão relacionadas. Não há até agora indicações de um conflito entre comunidades guineense e cabo-verdiana.
0: Um caso que vamos continuar a acompanhar aqui na rádio. Uma mulher da Guiné-Bissau ficou em prisão preventiva depois de ser detida no aeroporto da Ilha do Sal, em Cabo Verde, com 2,5 kg de cocaína escondidos na bagagem e no interior dos sapatos. Esta é uma informação avançada pela Polícia Judiciária do Arquipélago, que esclarece também que esta mulher tinha 34 anos e desembarcava de um voo proveniente de Dakar, no Senegal. A Polícia Judiciária de Cabo Verde anunciou também a detenção, mas na madrugada de quinta-feira, de um outro guineense. Tem 36 anos, foi detido no Aeroporto Internacional Nelson Mandela, na cidade da Praia, quando desembarcava de um voo da Royal Air Maroc, proveniente de Bissau. O homem tinha 805 gramas de cocaína escondida, em forma de bolotas, no estômago e ficou também em prisão preventiva. Agora, o partido Anamola, que vem exigir em Moçambique que as autoridades investiguem de forma séria e independente mais uma morte de um elemento do partido, a morte do coordenador de mobilização política, Ilídio Facitela. Ele foi sequestrado no sábado no distrito de Morrumbene. O corpo foi encontrado depois. Alberto Manique, porta-voz do Anamola, levanta várias questões.
3: Quem o raptou, quem o matou e quem esteve por detrás deste crime? Que diligências investigativas estão efetivamente em curso para identificar e responsabilizar os autores materiais e eventuais mandantes?
0: O partido Anamola quer respostas para a onda de perseguição e de assassinatos até aqui de 57 membros e quadros do partido, um pouco por todo o país.
4: Final do jornal, 10 horas com 11 minutos em Portugal e Angola, edição a cargo de Paula Borges. Daqui a pouco vamos ao encontro da Hora dos Ouvintes. Para já, um bom aniversário para quem hoje está de parabéns.

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6: Sejam bem-vindos a esta Hora dos Ouvintes, em que o tema é eleições para a Presidência da República em Cabo Verde, Frederico Pinheiro.
7: Olá, David. Exatamente. Temos várias eleições a andar nos países africanos de língua oficial portuguesa. Ouvimos aqui no noticiário da Paula Borges campanha em São Tomé e Príncipe, eleições legislativas, autárquicas e regionais do Príncipe, mas também as eleições presidenciais em Cabo Verde começam a aquecer. Amanhã é o último dia para a apresentação das candidaturas e para já temos 11 candidaturas apresentadas, ou pelo menos pré-candidaturas, podemos dizer assim, porque depois todas elas têm de passar pelo crivo do Tribunal Constitucional, têm de reunir uma série de requisitos, a começar pelo número mínimo de assinaturas que subscrevem cada candidatura. Sabemos que ontem apresentou candidatura José Maria Neves, ele é atualmente o Presidente da República de Cabo Verde, suspendeu funções, também como ouvimos no noticiário, é de lei, Janeiro Ferreira Almada assume esse cargo de forma temporária, mas José Maria Neves já foi durante 15 anos Primeiro-Ministro, nos últimos 5 foi Presidente da República, é doutorado em Políticas Públicas e é obviamente um dos nomes fortes para estas presidenciais. Outro dos nomes é Joana Gomes Rosa, jurista, advogada, consultora jurídica, foi ministra da Justiça e antiga líder parlamentar do MPD, o segundo maior partido do país, de que apoia obviamente esta candidatura, mas ontem o foco esteve totalmente em José Maria Neves, candidato a um segundo mandato como presidente da República. O anúncio foi feito assim ontem num dos hotéis da capital cabo-verdiana.
8: Sou candidato a Presidente da República de Cabo Verde. Faço com o sentimento do dever cumprido, com serenidade, com confiança, com espírito de irmandade, com incontida vontade de continuarmos juntos a servir o nosso país, esta nação global, de comunidades insulares e de uma vasta e diversificada diáspora espalhada pelo mundo.
7: Feito o anúncio, José Maria Neves disse que faz obviamente um balanço positivo dos últimos 5 anos e está satisfeito com os resultados alcançados.
8: Estou contente por este percurso fantástico que fizemos juntos. Para mim, foram tempos de aprendizagem. Aprendi muito e sinto-me orgulhoso de ser presidente desta grande nação global. Sobretudo, sinto-me muito mais bem preparado para exercer as funções de Presidente da República. Temos um novo governo, saído das eleições legislativas de 17 de maio último. Como tenho feito?
7: Mas, apesar de continuidade, José Maria Neves rejeita a ideia de que um possível segundo mandato venha a ser a continuação do primeiro. Diz que Cabo Verde entra num novo tempo, com novos desafios, e que a presidência terá também de responder a essa mudança.
8: Perguntei-me, antes de tomar esta decisão, para que pode servir um novo mandato. As respostas que encontrei são estas. Serve para colocar a experiência adquirida ao serviço do futuro. Serve para defender causas que devem ser continuadas e que não cabem num único ciclo eleitoral. Serve para aproximar gerações. Serve para transmitir conhecimentos e abrir espaços à renovação. Serve para ajudar o país a antecipar transformações antes que elas nos sejam impostas. Serve para reforçar aquilo que considero a missão essencial do Presidente da República.

0: unir e fazer de Cabo Verde um país vencedor.
1: Temos aqui um ouvinte atento que acabou de me enviar aqui uma informação curiosa. Se José Maria Neves for reeleito, igual ao tempo de Pedro Pires no poder em Cabo Verde, 15 anos de primeiro-ministro e mais 10 anos de presidente da República, mas obviamente que isso são contas que terão de ser feitas após as eleições presidenciais. Há vários candidatos pela frente. Ainda assim, José Maria Neves diz que já manteve contactos com vários partidos políticos e com algumas personalidades, procurando alargar a base de apoio da candidatura.
0: Já falei com vários partidos políticos, incluindo o PAICV, e com várias personalidades independentes. A minha ideia é criar efetivamente um grande movimento nacional para inspirarmos o país a fazer face às mudanças que o mundo está a atravessar e aos desafios porque passa Cabo Verde. Mobilizar todas as cabo-verdianas e todos os cabo-verdianos nas ilhas e na diáspora, independentemente das suas sensibilidades políticas ou opções partidárias, e para fazermos um grande mutirão por Cabo Verde.
1: Quanto aos restantes candidatos à presidência da República, José Maria Neves disse disponível para debater com todos, com elevação, se em cima da mesa estiverem os assuntos de interesse dos cabo-verdianos.
0: Não conheço ainda os adversários, só na quarta-feira nós saberemos quem terá entregue a sua candidatura. Teremos a confirmação ou não por parte do Tribunal Constitucional. De todo modo, pode crer que eu respeito todos os candidatos, homens e mulheres. A minha ideia é dialogar com todos, debater com todos, com muita elevação, com muito respeito. O mais importante é Cabo Verde, e o mais importante é que Cabo Verde, no final, vence.
1: José Maria Neves, que, ao que tudo indica, poderá ser apoiado pelo PSV, o partido que governa o país, apesar de uma relação um pouco tensa com o atual primeiro-ministro Francisco Carvalho. Não é segredo nenhum que os dois não são os melhores amigos politicamente falando, mas ainda assim é isso que se espera, que o PSV venha a apoiar José Maria Neves. Pela frente, como já referimos, terá uma das candidatas mais fortes será Joana Gomes Rosa, apoiada pelo MPD, mas também terá outras, em princípio, outras personalidades no boletim de voto. A ver, vamos, é preciso então, como referi, ter esse apoio ou ter essa aprovação por parte do Tribunal Constitucional. Mas Milton Paiva, advogado, jurista, professor universitário e antigo deputado, mantém a pré-candidatura. Ele que é do MPD, o MPD decidiu apoiar Joana Rosa, mas Milton Paiva mantém a candidatura. Também a Casimir de Pina, jurista, professor universitário e comentador político, que concorreu às eleições presidenciais de 2021, pretende concorrer novamente às presidenciais deste ano. Outro dos candidatos que quer ser repetente é Gilson João Alves, médico cirurgião, e também Fernando Rocha de Delgado, que também concorreu às eleições de 2021 e pretende novamente concorrer a estas eleições de 2026, é engenheiro naval e antigo oficial da Marinha Mercante. Outros candidatos, ou pelo menos cidadãos que já demonstraram interesse e disponibilidade para concorrer, é Péricles Tavares, politicólogo e politólogo, aliás, e analista político. Jacinto Spencer dos Santos é professor, licenciado em língua portuguesa e estudos cabo-verdianos, exerceu funções docentes na Ilha do Maio e de Santiago. Jorge Luís dos Santos, promotor de uma candidatura independente, deve entregar nos próximos tempos a candidatura no Tribunal Constitucional. Antero Tavares é magistrado judicial, professor universitário e especialista em Direito, e também Manuel Monteiro de Pina, político e antigo presidente da Câmara Municipal de Ribeira Grande de Santiago, o cargo que exerceu entre 2008 e 2020. Chegou a assumir

0: Tiraste uma pré-candidatura, mas depois disse que afinal ia retirar, mas é incerto ainda se Manuel Monteiro de Pina avança ou não, diz que ainda pode reconsiderar esta decisão. Enfim, vamos ver quem é que vai avançar nestas eleições presidenciais para certo é José Maria Neves e Joana Gomes Rosa, porque têm então as máquinas partidárias a apoiá-los, a recolher assinaturas e prontas para avançar com a campanha que vai começar nas próximas semanas, David.
1: Obrigado, Dr. Frederico. E as perguntas que se colocam. Quem considera o melhor candidato às presidenciais de Cabo Verde? Quais devem ser as principais prioridades a seguir nos próximos tempos? Vamos agora, com outra tranquilidade e outro volume, cumprimentar o ouvinte Zé Pedro entre Portugal e Cabo Verde. Obrigado por ter aguardado, Zé Pedro. Bom dia. Seja bem-vindo.
2: Bom dia, David. Bom dia, Frederico Pinheiro, Paula Borla, a equipa de manhã e aquelas que vêm cá fazer parte da equipa mais tarde. David, isto é uma coisa que está ainda em andar. Resumindo, concluindo, quem é que está preparado? Não é preciso ir no universitário. É assim, o nosso atual presidente tem feito um trabalho regularmente, mas havia muita coisa que podia ser bem mais claro de o que eu estou a pensar e o que eu ouço e o que eu ouvi todos os dias. Os restos candidatos, que tinha certeza entre eles que cada um quer fazer parte dessa concorrência de Presidente da República, eu só tenho a apoiar qualquer um deles, eu não tenho preferência. Mas nesse momento, o que está mais preparado é o Presidente atual. Agora, resumindo, concluindo, aqui, um país arquipélago, com 9 ilhas, com tanta gente, para ser um presidente, eu queria perguntar o que é ali como presidente. Repara só, David, eu estou a falar, eu estou à vontade para falar, eu sei que todos eles que têm licenciatura, doutoramento, mestrado, isso não justifica nada, David. Porque, resumindo, concluindo, o Cabo Verde já está com 30 tal anos de democracia, 52 anos mais ou menos aqui, de independência. Se nós vemos lá atrás, até chegarmos hoje, há muita coisa que nenhum deles consegue levantar a voz. Fica tudo no silêncio e calado, com medo e repetição. Mas o que fica mais indignado, David, nem só isto, não. Não há nenhum deles que vão lá impor o que é verdade. Nós temos um grande problema de justiça. Nós temos um grande problema de sociedade. Eu estou indignado e vou tirar aí 15 centímetros, 15 minutos, e estou a marcar umas peças de 15 centímetros, e fiquei 15 segundos, só para dizer uma coisa. Eu vi ontem na rede social os guineenses que lá estão em Cabo Verde, que trabalham com dignidade, com carinho, com amor, para um dia melhorar a situação deles, não há ninguém que tome medida. Enquanto há uns bandidos que chamam Stuttgart, nenhum deles, nem primeiro-ministro, nem ministro de Justiça, nem presidente da República, não vai naquela comunidade para sair na rua para dizer não, nem assim se funciona. Uma coisa que eu fico indignado, nós somos irmãos. Ou quero, não quero, ou mandiaco, ou cabo-verdiano, ou papé, ou mané, todos são do mesmo de origem. Isso não pode acontecer, David. Desculpe o seu tema. A mim fico indignado porque não há justiça. O que é que o presidente vai fazer agora? Eu espero que ele vá ali, na casa deles, onde que mora a comunidade guinense, para tomar medida, para dizer isso e assim. Se Cabo Verde, o ministro atual de Justiça, não mete no Parlamento tolerância zero, isso vai ser um caos um dia. Porque nós não somos da África do Sul. Nós temos nossa consciência, nós somos imigrantes. Eu sinto orgulho de ser imigrante. Mas fico desrespeitado quando vi essas coisas. Não pode. Não pode. Isto me tira a vontade de ver e dizer as coisas. Isto é inadmissível. Um país tão pequeno, com pouco mil pessoas. Não há ninguém que tome medida. Quem tem os seus filhos, que educa. Se não educa, mete na cadeia. O melhor lugar do bandido é na cadeia. Desculpa, David. Eu vou ficar aqui. Estou indignado com isto. Isto me dói. Percebes? Pessoas vão lá, arrebentam a porta dos outros, fazem o que querem. Ninguém toma medida. Será que nós temos que fazer igual à África do Sul, que é de uma cidade de pessoas? Eu estou indignado, David. Desculpa a minha reação que eu estou a falar. Eu fico por aqui. Continuação de um bom dia, um bom trabalho. Isto é inadmissível, pá. Nem aceitável. Obrigado, David.
1: Obrigado, nós agradecemos a opinião e também aqui a partilha de pensamentos do Zé Pedro entre Cabo Verde e Portugal, sublinhando também aqui a atualidade informativa que acontece entre Cabo Verde e a Guiné-Bissau, também colocando aqui a necessidade de um presidente da República poder agir por forma a que possam ficar sanadas situações menos positivas ou que não sejam positivas. Mais uma vez, entre Cabo Verde e Portugal, ouvimos agora a cabo-verdiana Isabel Silva. Bom dia, seja bem-vinda.
3: Bom dia David, bom dia para os nossos ouvintes, bom dia para a nossa lusofonia. O tema para hoje é sobre as eleições presidenciais em Cabo Verde, em que há 11 candidatos, acho muitos candidatos, muitos candidatos. Mas na minha ótica, eu acho que quem vai ganhar é o José Maria Neves, que eu considero um grande político, já tem muita experiência, já fez o primeiro mandato, e eu acho que o povo cabo-verdiano, dentro e fora de Cabo Verde, estão todos preparados para elegerem, para darem mais um, para ele fazer um segundo mandato. E se for reeleito, já é um homem com experiência de muitos anos da governação, no tempo em que ele fez 3 mandatos como primeiro-ministro de Cabo Verde e agora já fez o primeiro mandato como presidente da República, e tem tudo para ser reeleito, porque acho que ele merece. Tem sido um bom presidente, tem dado muitos exemplos. Nós sabemos de que no primeiro mandato as pessoas não têm experiência. Houve alguns percalços, mas que foram corrigidos logo já no início do mandato dele. E para aquilo que eu tenho visto nas redes sociais, ele vai ser reeleito. Não desprezando os outros candidatos, mas José Maria Neves vai ser de novo reeleito como Presidente da República de Cabo Verde. Eu não vivo em Cabo Verde, como muitas pessoas sabem, mas eu sigo a política porque agora, com as novas tecnologias, onde a gente estiver, nós temos informações suficientes. E se ele for reeleito, eu vou ficar contente. Por quê? Porque é uma pessoa que já está lá a primeira vez e o povo de Cabo Verde vai reeleger para ele fazer o segundo mandato, ainda com mais experiência a nível de governação. Ele foi um grande primeiro-ministro, onde ele teve 15 anos nos destinos do povo cabo-verdiano. Como Presidente da República, também no primeiro mandato, já disse anteriormente, houve alguns precalços, mas foi corrigido logo. Por isso, ele está preparado para fazer o seu segundo mandato, se Deus quiser. Vamos todos apoiá-lo. Eu nunca votei, eu digo com toda certeza, porque eu não nem número contribuinte tenho de Cabo Verde, nunca votei, porque eu vim para cá na minha adolescência, por isso eu nunca votei, tenho um único passaporte quando eu vim, de resto, tive a nacionalidade logo, nunca tinha uma conta bancária que nos tempos primórdios eu tinha posto, mas... Hoje, atualmente, há muitos anos que eu não tenho essa conta, mas eu, onde vou, digo que eu sou cabo-verdiana com muito, muito, muito orgulho. Muito bom dia, que as eleições corram de uma melhor maneira, como o povo cabo-verdiano tem dado muitos exemplos, anos após anos. Então, que essas eleições corram, como é habitual, o povo de Cabo Verde tem demonstrado ao longo desses 51 anos da nossa independência. Bom dia.
1: Obrigado, um bom dia também para Isabel Silva e agradecemos a partilha que fez connosco da sua vida, do seu sentimento, as ligações que poderiam faltar a Cabo Verde, mas considerando-se uma cabo-verdiana, apesar de não ter a documentação, enfim, tudo aquilo que naturalmente um cidadão tem. Mostrou também Isabel Silva aqui a sua tendência partilhada para o futuro que apela dela e faz votos para que corra da melhor forma a começar no processo e no ato eleitoral. Vamos agora, porque assim teria que ser, até Cabo Verde, onde acontece tudo nesta matéria de eleições para a presidência da República do país. Vamos ouvir e saber o pulsar do ouvinte Manuel Socorro, como é que tudo está a correr, porque quem é que está, como é que está a sentir este percurso, quem mora e é de Cabo Verde. Manuel Socorro, bom dia, seja bem-vindo.
4: Bom dia, David. Estou com um pequeno gripe aí. Bom dia para vocês, seus colegas de profissão, David, e também para os ouvintes ali, o Domingo Tavares, na tarde da Dá, Mané Paquete, Isabel Silva, Zé Pedro, Eurico Amado, todos que sintam-se cumprimentados. E para os patrícios em São Tomé e Príncipe, e não só pelos governos de São Tomé e Príncipe, que têm um pouco de juízo, os políticos para terem juízo. Agora, vale falar de Cabo Verde. É o Manuel Socorro Mindelo Cabo Verde, conhecido como Jordão Sporting. Olha, David, falar de quem será o melhor para ser o presidente, eu digo a você, o que José Pedro já disse, ele diz como se fosse quem, epá, que reside aqui em Cabo Verde, mas como cidadão cabo-verdiano, epá, e falou bem, ele acompanha todos os dias, e o dia-a-dia do bem-estar dos políticos, que seja das campanhas dos políticos, é verdade, assim como Isabel Silva também. Epá, David, de facto, é de lamentar o que aconteceu a nível da justiça, que eu admiro como é que há as câmaras públicas para a imagem que você, que eu digo, onde está assistente dentro da esquadra para ver essas câmaras, quem será os gatunos, desculpe a expressão, os gatunos, os malandros que não querem trabalho, querem é destruir vida humana, apesar que levou um tiro na perna, destruir vida humana e não só. Como já pensei nisso, não, onde está a justiça, onde está o governo, o que estou a dizer, do governo anterior. Antes, e também o que está, entrou agora, de facto ainda tem poucos meses de mandato, mas eu espero que isto vai pôr a cor de centralizar primeiro é para a segurança das populações e não só a nível nativo da terra e não só os imigrantes, os indiestos, tá? Que residem aqui em Cabo Verde. Porque isto não pode continuar. É como o Zapé disse, nós não somos sul-africanos, né? que não pensa, isto não é assim. De facto, eles foram à porta da Embaixada de Guiné. Eu espero que o embaixador reúna-se com o governo para tomar as medidas, que os policiais têm de sair no terreno a paisano para apanhar esses gatunos, esses bandidos.
1: Manuel Socorro, permita-me só interromper. Estamos aqui a ouvi-lo sobre questões de governo. Entende que, para além da pergunta que fazemos, quem considera o melhor candidato às presidenciais de Cabo Verde, entende que este é também uma das prioridades a seguir nos próximos tempos em relação a um Presidente da República, naturalmente, a segurança e lidar de perto com o governo?
4: É verdade, desculpa, que eu ultrapassei da... fugir do caminho, desculpe lá. Para a presidência, na verdade, quem está melhor, eu digo você, sem pôr ali a colar que eu não dependo nenhum desses partidos, eu digo você, melhor atuar é o Zé Maria Neves. Os outros vão lá para diminuir votos,
2: da quem poderá estar também a vir competir com os Amarinas, mas eu acho que do melhor ele já fez um trabalho, mas conjugando ali com o tal partido que está no poder, poderá ter um melhor atendimento, mas como eu já disse, vai fazer mais se ser candidato, se poderá ser candidato. Eu acho que isto é, de facto, os outros não é, vão lá só passear e não tem cabarido mesmo para estar lá. Agora, é esperar no novembro para ver quem será. Ah, nas urnas é que se fala mais alto, não? Portanto, David, eu espero que o Zé Marina está com mais potencial aí a ser o presidente da República, está a ver? Exclusivamente tem um outro indivíduo que falou para ser candidato. Eles bloquearam ele de toda maneira, mas ele quando sair na liberdade, tá, isso vai ter à tona a nível social. Obrigado, David, pela palavra que você me dá e nos deu para nos divulgar o que nós temos ali controlado na garganta. E pá, é muito obrigado. E o nosso coro Mindelo, Cabo Verde, é pá, bom dia de trabalho, David, para você, os familiares e os seus colegas.
1: Muito obrigado, Manuel Socorro, para si também. Um bom dia no Mindelo. A tendência aqui, a visão partilhada de Manuel Socorro e também uma perspectiva sobre os restantes 10 candidatos que estão nesta corrida, neste processo a caminho de eleições para a Presidência da República em Cabo Verde. Agradecemos a opinião. E agora vamos ao encontro do Domingos Tavares. Obrigado por ter acordado. Bom dia. Seja bem-vindo.
5: Bom dia, David Joshua. Bom dia, caros ouvintes desta rádio e também os fazedores desta rádio. Bom dia, Manuel Focor, o meu digníssimo Benjamin Nathaniel, Maria Isabel e todos sintam cumprimentados. Olha, David, eu antes de entrar no tema quero ali um minuto porque tem ali um assunto muito pretendente e que está a me deixar impaciente, preciso expô-lo, e então é concernente sempre as minhas intervenções aqui nesta rádio. Pelo que eu percebi nesta rádio, nós, quando falamos, cada um é responsável pelas suas palavras, e eu sou um desses responsáveis por tudo quanto digo, e podem me chamar a responsabilidade, que estarei à altura de o receber. E então, eu ontem estive a fazer uma intervenção, automaticamente fui interferido por Frederico Pinheiro, que não é pela primeira vez que ele o faz. Eu, inclusive, nem citei o nome da pessoa que ele pensou que eu iria citar. E ele me interferiu. Mas depois, a seguir, alguém veio cá pronunciar nomes de figuras públicas do meu país e ele não interferiu. E, portanto, Frederico Pinheiro tem atenção em cortar raciocínio de cada ouvinte e de cada participante nesta rádio, porque a mim, quando eu participo com liberdade e quero ter a minha liberdade de expressão, ela posta abertamente e com toda a coerência. Tudo o que eu digo, eu sou responsável por ele. Tudo o que eu digo aqui nesta rádio, eu sou responsável pelas minhas palavras. Portanto, o Frederico Pinheiro está a serviço da rádio, eu acho que ele não está a serviço de nenhum partido político e de nenhum ator político, e portanto convenhamos, e eu não quero que isto volte a acontecer, porque se voltar a acontecer eu estarei aí por outro meio, por outra instância, e então vamos parar por aí. Concernente ao programa,
0: Carlos Domingos Tavares, agora deixe-me dar-lhe aqui também uma nota. Obviamente tem toda a razão, é responsável por tudo aquilo que diz, e este espaço aqui na Hora dos Ouvintes é um espaço de liberdade de expressão, pode dizer o que quiser. No entanto, há aqui um limite de responsabilidade entre também a liberdade e a difamação, e algumas pessoas podem se sentir insultadas quando lhe chama, ou as apelida de corrupto. factos, repare, que obviamente que essas palavras e esses insultos o responsabilizam a si, mas também são, no fundo, efetuados, divulgados através deste programa. E as regras da Hora dos Ouvintes são claras. Obviamente, não tem nada a ver com o referir este ou aquele nome, com a sua opinião. É livre de expressar diariamente, sempre que entender, estamos sempre aqui abertos. O que nós pedimos, e obviamente não foi a primeira vez, como referiu, que nós atuamos aqui, sempre que vai ou fala de, tenta dizer que, alguém, que este ou aquele é corrupto, ou é isto ou é aquilo. É aí que nós pedimos moderação e pedimos que exprima a sua opinião, sem entrar naquilo que algumas pessoas podem ler como difamação, porque isso responsabilizou a si, obviamente, mas também a Hora dos Ouvintes e a RTP África.
5: Ok, mas Frederico Pinheiro, quero só também lhe dizer uma coisa. Então, quando o tal indivíduo, que eu vou citar o nome, o seu Patrício Trovada, tem o palco nesta rádio, ele insulta tudo e todos. Inclusive, incita ódio dentro da nossa comunidade de Santo Mestre. Ele coloca uma divisão e separação de povos e nações dentro da nossa sociedade. E por que ele não é sancionado e por que ele não é posto na liberdade de expressão? Ele tem direito de falar o que pensa e tem direito de ir à rádio, incitar ódios e falar o que fala, insultar todos e qualquer órgão da soberania do nosso país, ele tem palco para tudo. E nós não podemos falar dele porque ele é menino querido. Não! Ele é corrupto, todos nós sabemos que ele é corrupto.
0: É aí, percebe? É aí que nós não podemos. Repara, é aí que nós temos de intervir, até porque o que diz é a sua opinião e a corrupção é uma decisão judicial, não é tomada por cada um de nós individualmente. E nós, obviamente, aqui temos que colocar essa nota, ou seja, não há nada, não, o Patrício Trovada não está preso, não foi condenado por corrupção.
5: De corrupto. Ele que escute a rádio e coloque o processo crime para eu poder responder e provar aonde ele é corrupto e aonde ele é criminoso. Isso ele poderá fazer em qualquer momento que quiser. Eu dou-lhe liberdade de fazer. Muito obrigado.
1: Vamos então, posto esta questão, que tivemos também a oportunidade de dar conta, no fundo, das balizas, das regras que estão publicadas na Hora dos Ouvintes, vamos então, Domingos Tavares, avançar, no fundo, para uma mudança de país. Vamos para o tema que aqui nos envolve, que são as eleições para a Presidência da República. Aproveitava só para recordar quem considera o melhor candidato às presidenciais de Cabo Verde e quais devem ser, na sua opinião, as principais prioridades a seguir nos próximos tempos.
5: Ok. Para mim, a minha percepção, e acompanhando atentamente a política de Cabo Verde, o presidente atual, que agora anuncia a sua candidatura, a sua recandidatura, está mais bem posicionado e é uma pessoa muito mais moderada politicamente, internacionalmente, para conduzir esta política desastrosa também que Cabo Verde tem estado a ter. E principalmente nós estamos a acompanhar as atividades políticas e o desenrolar de algumas atitudes negativas do povo cabo-verdiano, e então precisa de ter uma pessoa idónea como Zé Maria Neves e como o governo que foi eleito pelo povo, que saiu democraticamente eleito na urna, poder tomar medida junto a um presidente coerente, com capacidade política para poder levar a política de Cabo Verde como sempre deixou-nos a desejar. E, portanto, o Zé Maria Neves, nesse momento, é um dos vencedores a estas eleições. E, como disse o Manuel Socorro, os outros que vão só para fazer um número, vão lá passear, talvez para obter algum subsídio da campanha e ponto final. O resto é música. Zé Maria Neves, mais 5 anos, está eleito. Obrigado.
1: Obrigado, um bom dia para este ouvinte que aqui acabou por dar conta da sua tendência e seguindo um pouco em linha com o que outros ouvintes já aqui expressaram.
0: David, acaba também de chegar aqui a informação de que Milton Paiva desistiu da candidatura presidencial. Recorde-se que Milton Paiva tinha uma pré-candidatura, ele é militante do MPD, mas o partido decidiu apoiar Joana Gomes Rosa, então Milton Paiva diz que vai desistir então desta candidatura para que todas se possam concentrar, todos os militantes do MPD se possam concentrar na candidatura de Joana Rosa. Como temos ouvido aqui na opinião dos ouvintes, terá uma tarefa bastante difícil pela frente, derrotar José Maria Neves não vai ser fácil, um político bastante experiente, é um incumbente, já está na presidência da República desde 2021, foi 15 anos primeiro-ministro e numa altura em que de facto houve uma clara mudança de ciclo político nos últimos anos em Cabo Verde, o PSCV foi vencedor das autárquicas, das legislativas e das últimas presidenciais e será talvez preciso uma campanha muito forte ou algo extraordinário para que Joana Gomes Rosa consiga derrotar José Maria Neves, mas obviamente em democracia tudo é possível e de certeza que esta desistência de Milton Paiva e o concentrar de todos os apoios do MPD numa única candidata é benéfico para esta candidatura do MPD.
1: E, portanto, agora a corrida, contas feitas de forma rápida, vai então voltar para o número 10, de 10 candidatos que se perfilam para estas eleições, para este ato eleitoral. E não só de Cabo Verde e de Portugal há opiniões e há atenção sobre Cabo Verde. Vamos agora até Moçambique ao encontro do ouvinte Cadu Moreira. Seja bem-vindo.
6: Saudações, David Jussua. De igual modo, saúde ao ilustre Frederico Pinheiro e a todo amado e querido auditório da Rádio RTP África. No que diz respeito às eleições presidenciais em Cabo Verde, os diferentes candidatos, o próprio presidente da República desse país, José Maria Neves, que pretende recandidatar-se. Bem, é preciso, em primeiro lugar, dizer que eu venho acompanhando essa figura, José Maria Neves. Eu era muito garoto, por aí 2003 e 2004, através da BBC, que era transmitido BBC aqui para a Rádio Cidades, né? O Leiter Finita era o correspondente da BBC aqui em Moçambique, não é um jornalista moçambicano. Então, eu sempre vinha ouvindo falar dele, venho ouvindo falar dele no positivo, né? Uma pessoa que a temperança, a virtude, a capacidade de congregar várias sensibilidades, alguém sempre que primou por uma boa postura pública. Portanto, avaliar por todos esses elementos, eu penso efetivamente que é alguém que está em condições de renovar o mandato, não é? Os cabo-verdianos podem dar sim o voto de confiança a ele. Avaliar também pela presidência dele, desses 5 anos de Cabo Verde aí, não é? Então eu penso que ele está em condições de efetivamente conduzir esse barco para um bom porto, né, desse país insular, não é? E alguém que ainda não ouvimos coisas negativas sobre ele, fora uma coisa que eu ouvi uma vez com um deputado aí, mas são questões, portanto, vida privada, questões de mulheres, enfim, mas isso não tem interesse. Só foi mesmo aquele jogo político no parlamento, pelo que eu percebi, com um deputado aí, com a companhia aqui via redes sociais, mas isso, naquela altura, já passa por aí, foi na altura que era primeiro-ministro, né? Portanto, eu penso que, como ser humano, é alguém passível de cometer erros, é alguém não perfeito, mas no cômputo geral, eu penso que é a pessoa certa para conduzir esse barco a um bom porto. Portanto, espero que os cabo-verdianos lhe dêem um voto de confiança. Cadu Moreira, a partir de Moçambique, Matola, aquele abraço.
1: Obrigado, Cadu Moreira, um abraço, bom dia, Matola. Ficou aqui opinião de Moçambique por parte do Cadu Moreira. E vamos agora ao encontro do Eurico Amado Ramos. Bom dia, obrigado por ter aguardado, seja bem-vindo.
7: Muito obrigado. Está?
1: Está sim, faça favor, faça favor.
7: Muito obrigado.
1: Bom dia, vamos então ouvi-lo.
7: As minhas saudações fraternais ao Manuel Socorro, ao Dadá, a todos os que labutam nessa rádio e espero que ouçam bem o que eu vou dizer. O senhor presidente, José Maria Neves, é um indivíduo com uma grande experiência. É um dos melhores políticos que nós temos em África. Eu sou da opinião de que ele poderá continuar a governar esse país, porque é um grande estudioso. É um indivíduo que está a nos dar exemplo em África. E, portanto, eu espero que eles tenha força e saúde para governar esse país. Muito obrigado.
1: Obrigado ao ouvinte que aqui partilhou connosco também a sua visão. Eurico Amado Ramos, agradecemos a opinião aqui, a depositar esperança e capacidades para a continuidade de política em matéria de presidência da República em Cabo Verde.
0: Já está visto que se fossem os ouvintes do nosso programa a votar, José Maria Neves seria reeleito.
1: Nem
0: mais. Mas de facto há muitos candidatos, a campanha vai ser longa, ainda há muito tempo. Obviamente que o José Maria Neves é o grande favorito, incumbente, um político conhecido que ganhou 3 eleições legislativas, umas presidenciais, enfim, bastante batido nestas lides políticas. Agora há cerca de 10 candidatos ou pré-candidatos, que isto tudo depende depois da confirmação da candidatura por parte do Tribunal Constitucional, mas temos então José Maria Neves, Joana Gomes Rosa, Milton Paiva, Casimiro de Pina, Gilson Alves, aliás, peço desculpa, Milton Paiva já não está, decidiu retirar a candidatura, portanto, José Maria Neves, Joana Gomes Rosa, Casimiro de Pina, Gilson João Alves, Fernando Rocha Delgado, Péricles Tavares, Jacinto Spencer dos Santos, Jorge Luís dos Santos e Antero Tavares, são estes os principais pré-candidatos. A lista final sairá mais tarde, isto depois do Tribunal Constitucional analisar se estas pessoas, estes cidadãos, cumprem todos os requisitos. Ressalta aqui também logo à primeira vista Joana Gomes Rosa, a única mulher candidata, isto no momento em que o cargo é exercido de forma temporária por Janira Offer Almada, ela que é a Presidente da Assembleia Nacional, foi líder do PSV, 2 vezes derrotada nas relativas por Ulisses Correia e Silva, a candidatura do MPD, ainda assim uma personalidade com muita força na sociedade santomense e indicada assim nos corredores como uma futura candidata presidencial do PSV, mas isso só será daqui a 5 anos.
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0: Bom dia, são 11 horas em Portugal e Angola, 9 horas da manhã em Cabo Verde, são 10 horas em São Tomé e Príncipe e na Guiné-Bissau, meio-dia em Moçambique. Partimos para notícias, formação, formato síntese, edição com a jornalista Paula Borges.
1: Pela primeira vez, um campeonato do mundo de atletismo vai disputar-se em África, continente onde nasceram e cresceram tantos dos maiores campeões de sempre desta modalidade. Será em Nairobi, em 2029. Em Cabo Verde está entregue o dossiê de candidatura presidencial de José Maria Neves, junto ao Tribunal Constitucional. É o próprio quem o anuncia nos últimos minutos na rede social Facebook. A ideia, lê-se, é criar um grande movimento nacional para inspirar o país a fazer face às mudanças que o mundo está a atravessar e aos desafios, porque passa Cabo Verde mobilizar todos no país e na diáspora, independentemente das sensibilidades político-partidárias. José Maria Neves anuncia também que os mandatários são Mário Lúcio Sousa, mandatário nacional, mandatária nacional para as mulheres é Josina Freitas e Viviane Brito é a mandatária nacional de José Maria Neves para a juventude. Moçambique surge entre os países mais vulneráveis à insegurança alimentar em África, que também é o continente mais afetado. São dados agora avançados no relatório monitor de segurança alimentar, hoje mesmo divulgado. Carolina Malheiro.
2: Mais de 3 milhões de moçambicanos enfrentam insegurança alimentar aguda. O alerta é da Agra, uma organização sem fins lucrativos de apoio agrícola em África. Os dados divulgados hoje no relatório Monitor de Segurança Alimentar colocam Moçambique entre os países mais vulneráveis da África Austral. Devido aos conflitos, Cabo Delgado e o norte de Nampula são as zonas mais preocupantes. O relatório alerta ainda que a situação poderá piorar entre outubro e janeiro, devido à falta de reservas alimentares das famílias e à subida dos preços dos alimentos.

0: El Niño poderá provocar menos chuva e temperaturas mais elevadas em grande parte da África Austral. Moçambique, Malawi e Zimbábue estão entre os países que poderão enfrentar um agravamento da insegurança alimentar nos próximos meses.
1: São preocupações já várias vezes manifestadas por dirigentes do continente, nomeadamente pelo presidente de Moçambique. Pelo menos dois supostos terroristas foram abatidos em confrontos com as forças de defesa e segurança moçambicanas e militares do Ruanda, na região central de Macomia, na província de Cabo Delgado. Isso mesmo avança a Lusa, a agência Lusa, esta manhã, citando fonte oficial. Os confrontos tiveram lugar no domingo nas matas do posto administrativo de Quitrajo, a cerca de 70 quilómetros da vila de Macomia, numa operação conjunta para tentar conter a insegurança na região. Continuamos em Moçambique, onde só nos primeiros seis meses deste ano, pelo menos 239 pessoas morreram em 169 acidentes de viação. São números avançados pela Polícia de Trânsito, que representam, mesmo assim, uma redução de cerca de 50% face ao mesmo período de 2025, Orfeu de Sá, Lisboa.
2: Os dados sobre a sinistralidade rodoviária nos primeiros seis meses deste ano em Moçambique são encorajadores, revela o comandante-geral da polícia, Joaquim Sive.
3: No primeiro semestre de 2026, registamos uma redução de 48% dos acidentes de viação, com 169 casos contra 326 do período anterior, uma redução em 157 casos. O número de vítimas mortais diminuiu em 42%, fixando-se em 239 óbitos, contra 409 acidentes, menos 17 cidadãos que perderam a vida.
2: Ainda assim, a ocorrência de acidentes graves preocupa as autoridades policiais.
3: Apelamos veementemente a todos os utentes das estradas, com particular destaque para os transportadores de passageiros e mototaxistas, para que observem escrupulosamente as normas de trânsito, pois a prudência salva vidas, nosso e precioso valor.
2: Sentimento manifestado pelo Comandante-Geral da Polícia, Joaquim Sive, no lançamento da 34ª edição das Jornadas da Polícia de Trânsito, que este ano decorre sob o lema "Na estrada, cada viagem segura e uma família feliz".
1: Os últimos dados sobre a sinistralidade em Moçambique, há melhorias, mas os números continuam muito, muito elevados. António Sampaio, da Nova, alerta que Portugal vive o pior momento da história da democracia. É isso que o relatório sobre o estado global da democracia, que tem estado em destaque aqui na rádio, hoje mesmo publicado, aponta. O país, Portugal, está em declínio nas liberdades civis e na credibilidade das eleições. Em relação à liberdade de expressão, o país surge neste relatório em queda acentuada. Sampaio da Nova observa uma democracia cada vez mais opaca.
4: O relatório em relação a Portugal é um relatório muito, muito negativo e deve nos levar a uma profundíssima reflexão. Traça-nos um retrato claro do pior momento da democracia em Portugal a seguir ao 25 de Abril, nos quatro critérios que são analisados no relatório: a representação, os direitos, o Estado de Direito e a participação. Em todos eles recuamos, não é? E recuamos particularmente no critério em que já estávamos pior, que era o critério da participação. É talvez aquela área que nos deve mais preocupar em termos do recuo que é traduzido neste relatório.
1: António Sampaio da Nova, ouvido na manhã em que é conhecido então este relatório sobre a democracia no mundo. Ele é professor universitário, professor catedrático, antigo representante de Portugal na Unesco, também foi candidato à presidência da República. Como dizíamos nesta entrevista à Rádio Pública, na entrevista à Eduarda Maio, António Sampaio da Nova, muito preocupado também com aquilo que considera ser o afastamento 80% dos portugueses em relação à vida cívica. Este relatório, como temos noticiado, destaca fragilidades várias nos países africanos lusófonos, com um olhar muito preocupante sobre a Guiné-Bissau, que enfrenta, lê-se, instabilidade política recorrente e interferência militar. Também os outros países analisados, em Moçambique, o conflito em

0: Cabo Delgado continua a pressionar liberdades civis. Angola mantém limitações na imprensa e na fiscalização do poder. Cabo Verde surge como o mais estável, mas vulnerável a choques económicos.
1: Está atualizada a informação. A edição foi da jornalista Paula Borges. Para voltar a ouvir, é só clicar em africa.rtp.pt. São agora 11 horas e 8 minutos em Portugal Continental e também em Angola. Está a começar uma nova hora. Bom dia com alegria.
2: Carina Sofela.

0: Abertura de hora calma aqui na RTP África, 16 minutos para as 11 horas, ou melhor, das 11 horas em Portugal Continental e também em Angola. Abrimos a hora com Ridge Joyce em Set Nui e agora estamos com este clássico de Nelson Freitas.
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0: E para o dia de hoje, espera-se em Lisboa uma máxima de 28 graus, para a cidade do Porto 25, em Coimbra as temperaturas chegam aos 26 graus, máxima para Faro é de 35, há muito calor. Quanto às cidades africanas, Maputo 31 graus, Nampula 30, Luanda 23, máxima para a cidade da Praia é de 31 graus e para Bissau 32, sem esquecer a cidade de São Tomé que chega aos 29 graus. Ainda nesta hora teremos a revista de imprensa desportiva e também, antes de fechar a hora, a Frica Cá e depois a palavra do dia.

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0: E agora os destaques dos jornais de desporto com Mário Silva da Costa.
1: Chegou a altura de olharmos para as primeiras páginas dos jornais de desporto desta terça-feira, dia 15 de setembro. Começamos esta edição da revista de imprensa desportiva pelo jornal O Jogo, que escreve: Froholt acelera para o clássico. O médio dinamarquês trabalhou na folga e tem boas hipóteses de voltar ao 11 frente ao Benfica. Ainda no Clube Azul e Branco, Pietuszewski faz forcing e procura estar disponível, e Fofaná deixa a seleção e privilegia o clube. No Benfica, Pavlidis no topo da Europa, o grego é o máximo goleador das 15 principais ligas, e também a Adidas paga 120 milhões de euros até 2033 e vai ficar com o naming do Seixal. Já sobre o Sporting, os reis do desperdício, Leões já deixaram fugir 26 pontos desde que Rui Borges chegou. Ainda no clube de Alvalade, João Simões jogou pela equipa B e lembrou luta e resiliência. Na Primeira Liga, nota para os resultados de ontem: Braga 1, Estoril 0, ao sabor de vinho. Jonas Vind fez o gol do Braga, os guerreiros arrancam vitória nos últimos minutos. Ainda Rio Ave 3, Estrela Amadora 3 e Moreirense 3, Marítimo 1. Passamos para a primeira página do Jornal Record, que escreve: Pavlidis no topo do mundo, tem 14 golos em 11 jogos, ninguém marcou tanto como o grego desde julho. Troca de treinador deu asas ao avançado. Ainda no Clube da Luz, Marco Silva mexe em Milão, a pensar no clássico. Trubin, Circati, Auschnes, Lukebakio e John Duran estão na linha da frente para o jogo em San Siro. Também a renovação com a Adidas vale 120 milhões de euros. Contrato até 2033. Marca dá nome ao centro de estágio. Depois olhamos para a atualidade do Futebol Clube do Porto nesta primeira página do Jornal Record. Mestres da bola parada garantem 7 dos 16 golos esta época. No Sporting, muitos erros, como o Leão consentiu o empate. Lance do autogol de Inácio tinha 0% de possibilidades de sucesso. A jogada durou quase um minuto no corredor esquerdo. Irán Kunda e Fresneda mereceram reparos por parte de Rui Borges. Ainda, Saad opta pelo silêncio em relação à arbitragem. Precisamente sobre a arbitragem, escreve o Jornal Record: Polícia Judiciária investiga mais clubes. Áudio revela que Hélder Malheiro sabia da nomeação 11 dias antes. E por último, os resultados de ontem da Primeira Liga: Braga 1, Estoril 0, Rio Ave 3, Estrela da Amadora 3, Moreirense 3, Marítimo 1. Só falta mesmo olharmos para a primeira página do jornal A Bola, que destaca a situação no Sporting. Rui Borges protege Gonçalo Inácio, defesa debaixo de fogo após exibições menos conseguidas e dois golos na própria baliza nos últimos dois jogos. O treinador vai falar com o capitão e pode deixá-lo descansar frente ao Aroca. Eduardo Quaresma e Ibrahima Baixo estão na expectativa. Ainda no Sporting, João Simões voltou 5 meses depois aos relvados. No Benfica, cabeça em Milão e no Dragão, Águias começam a Liga Europa frente ao Milan. E domingo há clássico diante do Porto. Circati, Sudakov, Duran e Lukebakio podem ser titulares amanhã. Alexandre Bá ainda em dúvida. Bruma ruma ao Aris e Echeverri é aprovado por Ruben Dias no Benfica. Já sobre o Porto, renovação do William Gomes em análise e também Victor Froholt e Oscar Pietuszewski em contrarrelógio para o clássico frente ao Benfica. Notas finais da bola, os resultados de ontem da sexta jornada do campeonato, que já aqui vimos, e também a Seleção Nacional de Voleibol com mais uma derrota, a quarta em 4 jogos no Campeonato da Europa. Fica por aqui a edição desta terça-feira, dia 15 de setembro, da Revista da Imprensa Desportiva.

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0: Está aqui Detalhe, que é a The Cool Gold Version, aqui na Rádio RTP África. São agora 11h44 em Portugal Continental e também em Angola, mais uma edição de África K.
1: Meu nome é Jócia Monteiro, eu tenho 24 anos, sou da Guiné-Bissau, nasci aqui, mas fui criada lá. Vim aqui em 2021 para vir estudar, para tirar a minha licenciatura. Vim fazer gestão de empresas, que foi o meu curso que fiz no IPCA.
2: Entretanto, terminaste a licenciatura?
1: Sim, terminei a licenciatura em 2024, que foram uns 3 anos, não é? Depois fiz uma pós-graduação no ISCAP e agora estou a fazer um estágio.
2: E o que é que tu mais gostas aqui em Portugal?
1: Honestamente, eu acho que é mais da liberdade. Porque lá a minha mãe não me deixava fazer quase nada. Não me deixava sair, não... as decisões eram todas delas. E aqui também já vim como adulta, não é? Mas só que aqui eu tenho mais liberdade de escolha, de fazer o que eu quero, às horas que eu quiser. E eu acho que essa é a coisa que eu mais gosto do fato de estar aqui.
2: Quando vieste para aqui, vieste sozinha? Vieste... como é que foi?
1: Quando eu vim para aqui, eu vim sozinha. Mas era uma coisa que já estava nos planos. Sempre quis vir para o Porto, fazer a licenciatura aqui, porque em Lisboa tenho familiares, casa e tudo. Podia ficar lá, seria muito mais fácil. Mas eu e o meu namorado, nós queríamos afastar, não é? Para focar nos estudos, focar em nós próprios, em crescer. E decidimos vir aqui para o Porto, porque ele também está aqui a fazer a licenciatura em Direito. E vim sozinha, todos ficaram lá. Os pais, os irmãos, todos.
2: Quais são os planos depois de acabares aqui o estágio?
1: Por acaso eu tinha tudo definido. Queria voltar para Guiné e agora isso não está tão claro como estava antes. O meu plano era estudar, terminar a licenciatura, fazer uma especialização, um mestrado e depois voltar. E aqui, sei lá, senti-me em casa. Gostei de estar a trabalhar e a aprender e agora estou a ponderar. Realmente tinha um futuro assim tudo bem planeado e agora estou a ver no que vai dar. O Porto até que faz-me sentir em casa também, porque nós na nossa cultura as pessoas são assim mais abertas, conversam com toda a gente e aqui senti um bocadinho disso. Tenho vizinhos que eu conheço, que às vezes recebem as minhas encomendas e tudo, enquanto em Lisboa tem um distanciamento absurdo.
2: E que diferenças ou semelhanças é que tu encontras mais na cultura portuguesa com a cultura de Guiné-Bissau?
1: Por acaso, vivendo cá e explorando as coisas, fui vendo muitas coisas semelhantes. Por exemplo, no vosso carnaval, tem uns trajes que vocês utilizam, fazem aquelas máscaras também. É uma coisa também que nós fazemos. Em Barcelos também senti mais proximidade. Que nós lá somos assim todos calorosos, recebem braços abertos. E em Barcelos senti mais isso do que aqui no Porto. Também é mais pequeno, não é? Uhum. Isso são coisas que eu vejo... Aliás, vejo semelhanças quase todos os dias. Às vezes de palavras, de pequenas coisas, de comidas também. Por exemplo, as feijoadas. De férias, às vezes, só tipo, um põe mais legumes, outro põe mais ou menos carnes. Mas é a base do mesmo. Enquanto lá tem muitas áreas ainda que não têm estradas e tem sítios ainda inexplorados que, por exemplo, nós jovens não conhecíamos. Antigamente conhecia-se. E também não percebo porque é que agora não se conhece muito, mas pronto. Eles sabiam o caminho para todos os lados. E agora, para nós temos uma certa dificuldade, porque não tem placas. Imagina, queres ir para uma outra cidade. Se não é uma trajetória que já tinhas feito com os teus pais ou com os amigos, e queres fazer essa trajetória sozinha, é um bocadinho difícil. Tens que levar alguém que conheces ou ir perguntando no caminho. Como é que se fazia antigamente, não é? Ir perguntando, porque não tem sinalização. Dentro da capital, claro, e arredores tem, mas nas cidades mais afastadas, não.
2: O que é que tu sentes mais falta da Guiné-Bissau?
1: A minha família. A minha família e a casa. Por acaso, este ano pretendo ir porque já não vejo os meus sobrinhos. Já não vejo a minha mãe já há 3 anos. O meu pai está sempre aqui. Ele vem sempre... Porque era o nosso hábito, né? De vir sempre nos verões. Mas a minha mãe não. E eu tenho imensa saudade dela.
2: O que é que gostas mais de fazer lá?
1: Sinceramente, passar tempo com a minha família. Gosto de estar com os meus sobrinhos. Aliás, eu adoro crianças. E eu tenho para aí, acho que são 10 sobrinhos ou mais. E eles ocupam-me bastante tempo. E eu gosto de estar com eles, a nadar e tudo. Porque nós temos uma piscina em casa e eles adoram água. Tenho mais saudade das frutas. Porque nós temos algumas frutas assim, bem cítricas, que não tem cá. Por exemplo, tem tamarina aqui, mas é muito doce. Também temos lá a fole. Ah, e as mangas também são diferentes. Nós temos lá vários tipos de mangas. As comidas assim, até que alguns eu faço aqui, porque agora já vendem nos supermercados, também que eles têm aqueles mercados africanos também que vendem algumas coisas e dá para fazer alguns pratos em casa. Claro, o enlatado não tem nada a ver com o natural, não é? Mas pronto, já dá para matar aquela saudade.
2: Como é que tu definias assim esta experiência de vir para aqui agora para estudar?
1: Olha, foi uma experiência boa. Eu achei que era uma experiência necessária também para crescer, sair debaixo das asas do meu pai. Escolhi o caminho mais difícil, não é? Podia ter ficado lá, podia ter estudado lá, também ia ter todas as condições para isso. Mas eu achei que era necessário sair, crescer, aprender sozinha também. E acho que foi uma boa decisão.

A palavra do dia é superstição. Superstição deriva do termo latino superstitio, que é formado pelo prefixo super, que significa acima ou por cima, e o verbo stare, que significa estar ou ficar em pé em latim. E embora não exista consenso em relação à origem do termo, acredita-se que remeta para o ato de ficar em pé ou debruçado sobre algo extraordinário ou para o temor gerado por poderes que estão muito acima dos simples mortais. O famoso orador romano Cícero foi um dos primeiros a usar o termo. Cícero estabeleceu uma oposição entre aquilo a que chamou uma religiosidade saudável, religio em latim, e a superstição, que definiu como um temor ou uma veneração exagerada e irracional perante uma divindade. Mais tarde, o pensamento teológico adotou esta visão de Cícero, passando a considerar a superstição uma forma condenável de fé irracional e um desvio face à religiosidade. Hoje em dia, a palavra superstição descreve qualquer crença prática ou comportamento sem base lógica ou científica e associada ao medo do sobrenatural e a preságios casuais.

0: Boa tarde, são agora 12 horas em Portugal Continental e também em Angola, 10 horas em Cabo Verde, 11 da manhã na Guiné-Bissau, em São Tomé e Príncipe, são agora 13 horas em Moçambique e também na África do Sul. Já a seguir, ouvimos as notícias com o jornalista Frederico Pinheiro.
1: Cabo Verde criou uma linha telefónica de apoio psicológico no seguimento da tragédia da Ilha do Fogo, que vitimou 25 pessoas. Moçambique está entre os países com maior insegurança alimentar. São estas as conclusões de um relatório de uma organização africana. E depois de os professores angolanos terem anunciado uma greve, a ministra da Educação vem agora pedir calma à classe docente.
0: Para o dia de hoje, espera-se em Lisboa uma máxima de 28 graus, Luanda 23, Bissau 32. Já a seguir, aqui na Rádio RTP África, ouvimos as notícias com o jornalista Frederico Pinheiro.
1: Uma linha verde de apoio psicológico começa a funcionar hoje para as vítimas do acidente rodoviário de Campanas de Cima e para as famílias enlutadas. A informação é avançada pelo psicólogo Olivar Pinheiro, especialista em situações de trauma, que está em São Felipe desde domingo.
2: Nós temos casos de familiares que só tinham um filho e eles perderam esse único filho no acidente, assim como nós temos casos de pessoas que perderam 16 familiares. Tios, tias, primos, primas, irmãs. Para cada caso, a gente tem analisado isso de forma muito personalizada e particular, porque as pessoas, elas têm uma forma de vivenciar o luto, né? Então, eu não analiso a partir do quadro que me foi apresentado. Eu analiso a partir da primeira intervenção com a pessoa. Dos 25 núcleos familiares que nós visitamos, nós tivemos uma intervenção direta com 95 pessoas.
1: Olivar Pinheiro explica que o plano de ação foi definido a partir das necessidades identificadas durante as visitas de campo e prevê diferentes formas de acompanhamento às famílias e às comunidades afetadas.
2: Você vai encontrar pessoas que estão tendo problemas com sono, com insônia, terror noturno, algumas manifestações de pânico. Você tem pessoas que estão tendo dificuldade de alimentação, falta de apetite, e com isso ela desenvolve algumas reações somáticas que precisam de uma intervenção hospitalar. O que acontece é que nós ainda não temos uma noção do precedente que esse acidente ele pode tomar daqui em diante.
1: Uma das primeiras ações começa já hoje, está virada para a preparação dos professores, tendo em conta o arranque do ano letivo, já na próxima semana. Moçambique está entre os países mais vulneráveis à insegurança alimentar em África. É o que avançou o relatório divulgado hoje pela Alliance for a Green Revolution in Africa.

0: Ainda que a situação poderá piorar entre outubro e janeiro, devido à falta de reservas alimentares das famílias e à subida dos preços dos alimentos. O preço do milho, o principal cereal consumido em Moçambique, caiu 2% em agosto. Ainda assim, o preço continua mais de 10% acima do registado no mesmo período do ano passado. O arroz, por outro lado, ficou mais caro. O custo dos combustíveis está também a pressionar a economia. Segundo a Agra, o preço do gasóleo está 85% mais caro do que em março. A organização alerta, por fim, para os riscos climáticos da próxima campanha agrícola. O fenómeno El Niño poderá provocar menos chuva e temperaturas mais elevadas em grande parte da África Austral. Moçambique, Malawi e Zimbábue estão entre os países que poderão enfrentar um agravamento da insegurança alimentar nos próximos meses.
1: Outra das tragédias que assola Moçambique são os acidentes rodoviários. Só nos primeiros 6 meses deste ano, mais de 230 pessoas morreram nas estradas moçambicanas. Ainda assim, estes números avançados no lançamento das jornadas de polícia de trânsito representam, Orfeu de Sá Lisboa, uma redução significativa face ao mesmo período do ano passado.
2: Os dados sobre a sinistralidade rodoviária nos primeiros 6 meses deste ano em Moçambique são encorajadores, revela o comandante-geral da polícia, Joaquim Sive.
3: No primeiro semestre de 2026, registramos uma redução de 48% dos acidentes de viação, com 169 casos contra 326 do período anterior, uma redução em 157 casos. O número de vítimas mortais diminuiu em 42%, fixando-se em 239 óbitos contra 409 acidentes, menos 17 cidadãos que perderam a vida.
2: Ainda assim, a ocorrência de acidentes graves preocupa as autoridades policiais.
3: Apelamos veementemente a todos os utentes das estradas, com particular destaque para os transportadores de passageiros e mototaxistas, para que observem escrupulosamente as normas de trânsito, pois a prudência salva vidas, nosso e precioso valor.
2: Sentimento manifestado pelo comandante-geral da polícia, Joaquim Sive, no lançamento da 34ª edição das Jornadas da Polícia de Trânsito, que este ano decorre sob o lema "Na estrada, cada viagem segura e uma família feliz".
1: Situação nas estradas moçambicanas. A ministra angolana da Educação pede calma aos professores e apela para terem em conta os avanços alcançados, de modo a garantir que nenhuma criança fica sem aulas e de forma a privilegiar soluções duradouras através do diálogo. A mensagem de Érica Aires surge na sequência da greve geral anunciada no final da semana pelo Sindicato Nacional dos Professores Angolanos, greve a partir do dia 21 de setembro. A governante, que falava no Conselho Consultivo do Ministério da Educação, manifestou a disposição para dialogar, afirmando que permanece e permanecerá sempre disponível.
4: Aos diretores provinciais e municipais, cabe transformar as orientações em resultados concretos nas escolas, com uma gestão sistémica, integrada e orientada para resultados, com um aluno no centro das decisões.
1: Greve dos professores em Angola, convocada entre os dias 21 de setembro e 15 de outubro. Em São Tomé e Príncipe estamos em altura de campanha eleitoral, neste caso legislativas. O movimento Basta, uma das maiores forças políticas do arquipélago, tem 2 deputados, tem apostado no diálogo direto com a população nas ruas santomenses. Delfim Neves, um dos dirigentes desta força política, defende que a campanha não pode ser só festa.
5: É o momento de dizer e explicar à população o que está na base da nossa candidatura, por que que nós nos candidatamos e quais são os projetos que temos em carteira para transformar São Tomé e Príncipe. A campanha não é só música. É verdade que nós temos que ter músicas, ter festa para animar a população. Mas mais do que isto é explicar ao povo. Vocês estão a pedir voto para fazer o quê? Se nós dermos o nosso voto de confiança, como é que ele se transforma no nosso bem-estar?
1: Delfim Neves, do Movimento Basta, numa altura em que a campanha segue morna, dizem os cidadãos ouvidos nas ruas de São Tomé e Príncipe.
6: Bom, eu não...

0: Minha opinião, eu acho que a população já não tem que acreditar mais nisso, né? na campanha eleitoral. Né? Bom, eu vejo que nos anos anteriores houve mais movimentação. Né? Por exemplo, os cartazes. Eu praticamente não estou a ver nenhum cartaz a ser colocado.
1: Não há nada, não sei o que está a passar com o país. Se calhar é descontentamento da população também. Isso também pode ser.
2: Bom, eu acho que isso tudo depende de cada ano, né? Porque ano passado estava mais movimentação, deve ser que é recurso de erro, porque de erro fala mais alto.
3: Campanha eleitoral em São Tomé e Príncipe entrou hoje no quarto dia. Começa a aquecer também as eleições em Cabo Verde, neste caso presidenciais. Já está entregue o dossiê da candidatura de José Maria Neves junto ao Tribunal Constitucional. Foi o próprio quem anunciou numa rede social, confirmou a entrega então da candidatura. Recorde-se que os mandatários são Mário Lúcio Sousa, mandatário nacional, Josina Freitas, a mandatária nacional para as mulheres, e Viviane Brito, mandatária nacional para a juventude. Pela primeira vez, um campeonato mundial de atletismo vai disputar-se em África, continente onde nasceram e cresceram tantos dos maiores campeões desta modalidade. Será em Nairobi, no Quênia, em 2029.
4: Foram as notícias com o jornalista Frederico Pinheiro. Pode voltar a ouvir em africa.rtp.pt. 12 horas e 10 minutos em Portugal Continental e também em Angola. Está a começar uma nova hora. Boa tarde, com alegria. Já a seguir abrimos com Soraya Ramos.
5: Carina Sofela.

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1: O escritor Nelson Saúde é o autor da biografia da poetisa moçambicana Noémia de Sousa e destaca alguns aspectos da sua carreira e também da sua escrita.
2: E quando li o poema Moça das Docas, deparei-me com uma coisa inusitada em toda a literatura moçambicana, pela força telúrica daqueles versos, pelo poder daquelas imagens, pela capacidade daquela denúncia, pela explosão daquelas metáforas. E a partir daí, Noémia de Sousa passou a ser algo que sobrevoava o meu imaginário poético.
1: Nelson Saúde, à conversa conosco sobre o centenário da poetisa Noémia de Sousa.

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0: Está na hora do Jornal de Desporto. Vamos agora conhecer os títulos desta edição.
1: Alexander Bá, apostos para Milão. Já a seguir vamos à Itália perceber como corre a vida de Rúben Amorim para o reencontro com o Benfica. E escutamos José Carlos, derrotado há 36 anos pelos Rossoneri na final da Taça dos Campeões Europeus. Pavlidis, eleito o melhor avançado do mês no campeonato. Neste jornal falamos do Lillestrøm, adversário do estreante europeu torriense. Ainda o regresso às vitórias do Braga e na segunda liga, o Lourosa que não desarma da liderança. Voleibol, seleção masculina joga tudo ou nada entre hoje e amanhã no Europeu. Basquetebol, Benfica inicia apuramento para a Champions.
0: E agora, Jornal de Desporto, edição José Pedro Pinto.
1: Tudo pronto para o arranque da Liga Europa. Alexander Bá a 100% e a treinar no Seixal depois de debelado traumatismo no ombro contraído na vitória do Benfica frente ao Marítimo. Marco Silva tem a equipa na máxima força para a viagem rumo à Itália marcada para esta tarde, onde amanhã também Rúben Amorim terá um conjunto do AC Milan na plenitude das suas capacidades. O mesmo é dizer que os ex-Benfica Gonçalo Ramos e Diego Moreira estão prontos, tal como o treinador, para o reencontro com as Águias. Reporta a partir dos Dores de Milão, o enviado especial da Antena 1, Paulo Sérgio.
2: Todos juntos e sem problemas. O AC Milan treinou esta manhã em Milanello, no centro de estágio, nos arredores de Milão. Foi a última sessão de trabalho antes do jogo de amanhã à noite, com todos os jogadores em condições de serem utilizados, mesmo o norte-americano Pulisic, que regressou à competição no sábado, na partida com o Lazio, na qual fez os primeiros 45 minutos da temporada. A imprensa italiana desta manhã informa que é quase certo que Rúben Amorim vai fazer algumas alterações na equipe inicial. Diego Moreira, que marcou os dois golos em Roma, é apontado à titularidade, até porque, para ajudar, fez uma belíssima exibição. Igualmente, Pulisic ainda pode ser lançado de início. No meio-campo, há também a possibilidade de Modric começar no banco dos suplentes. O Benfica nunca venceu o Milan em competições oficiais. Em 6 jogos tem 4 derrotas, 2 das quais em finais da Liga dos Campeões e 2 empates. Aqui na capital da Lombardia, os encarnados perderam sempre. Daqui por minutos, à 1 da tarde em ponto, Rúben Amorim e Gonçalo Ramos, outra das dúvidas para o jogo de amanhã, vão fazer a antevisão da partida. Às 7 da tarde, hora de Portugal Continental, mas no estádio de San Siro, será a vez de Marco Silva e do italo-australiano Tsirkati falarem aos jornalistas.
1: Paulo Sérgio, que amanhã a partir das 8 da noite assegura o relato desse AC Milan Benfica e que acaba de nos recordar esse registo amplamente negativo das Águias frente aos transalpinos. Há 36 anos, em 1990, no Prater em Viena, final europeia perdida, na qual José Carlos foi titular, com a frustração da derrota a ser partilhada, recorda na Antena 1 um antigo defesa, pelo próprio Rúben Amorim, um benfiquista assumido.
3: É profissional, acima de tudo, mas tem também o seu clube de coração e ele já o tornou público também. Falou inclusive até da final de 90, há uma entrevista que deu do que lhe custou ver a forma como o Benfica perdeu essa final para o Milan. De qualquer forma, a realidade neste momento é esta, o Rúben Amorim é treinador do Milan, está numa fase inicial.
1: Amorim, um dos pontos de contacto entre Benfica e Milan, mas nada que se compare às saudades que Rui Costa deixou igualmente para os lados de San Siro.
3: É um jogo especial para muita gente, para o Rui Costa com certeza que sim, de ontem. Penso foi ontem que o Milan passou 5 bons momentos, 5 golos do Rui Costa, portanto o Milan também não esquece. O problema do Rui Costa foi para o Milan com 30 anos já, e no entanto teve sucesso, foi bem a tempo ainda de ganhar alguns títulos. Portanto, foi alguém que marcou também, não só o futebol italiano, se foi um percurso de sucesso. Portanto, é alguém muito respeitado pelos adeptos enquanto jogador e agora enquanto presidente, ainda mais, com certeza que irá ser bem recebido. Acho que nesse aspecto tudo vai correr bem.
1: E por falar em nomes que unem o destino dos dois clubes, atualmente nos italianos, o pistoleiro Gonçalo Ramos, que José Carlos espera estar de pólvora seca amanhã, mas também Diego Moreira, que não saiu propriamente da melhor forma da luz.
3: O Senado de Futebol tem que saber viver com o subiu e com o aplauso, não é? E Diego Moreira, que provavelmente irá ser titular neste jogo, diria eu, mas... Eu acho que as pistolas é uma forma do Rafa Ramos para festejar o gol, não é? Não sei se irá fazer ou não, de qualquer das formas, esperar que não marque.
1: Dentro das 4 linhas, pelo que tem visto coletivamente da parte do AC Milan, José Carlos não vê um qualquer papão para o Benfica.
3: São 2 clubes com dimensão de Champions e que em condições normais estarão a disputar essa competição. Agora, jogar com o Milan é sempre difícil, jogar em Milão é mais difícil, é com certeza. Tenho seguido com alguma atenção, vi particularmente o último jogo do Milan, nem que teve a perder por 2-0, depois acabou por conseguir empatar. A primeira parte que vi parece-me um Milan muito ao alcance deste Benfica, claro, estando sempre no seu melhor. De qualquer das formas, parece-me equipas equilibradas e bons jogadores de um lado e outro. Eu acho que o Benfica tem possibilidades de pontuar ou de ganhar, até que acho que é assim também que deve ser encarado o jogo.
1: A confiança de José Carlos, escutado pelo jornalista Ricardo Pinheiro. No resto da atualidade encarnada, Vangelis Pavlidis, eleito o melhor avançado do mês no campeonato. O grego artilheiro da Liga disputou o troféu Taco a Taco com Gonçalo Paciência, melhor marcador do Santa Clara, e bateu ainda Luís Soares do Sporting. Para já nas distinções da Liga, melhor guarda-redes Diogo Costa, melhor defesa Kivior e melhor médio Gabri Veiga, claro predomínio dos campeões nacionais Futebol Clube do Porto. Falta conhecer o MVP e o treinador do mês. Entretanto, Bruma deixa à luz, em definitivo, o extremo rescinde contrato e rumo aos gregos do Aris de Salónica. Nas redes sociais, o avançado deixou agradecimentos ao Benfica e também a Rui Costa. Esta é igualmente a semana da estreia absoluta do Torriense nas competições UEFA. O vencedor da taça começa a caminhada nesse território desconhecido que é a Liga Europa, com viagem até à Noruega, para defrontar o Lillestrøm, este ano promovido à Primeira Liga, depois de ter sido campeão da Segunda, que também garantiu entrada na UEFA via conquista da taça. Por tudo isto, a formação orientada pelo pai de Martin Odegaard, de estrela do Arsenal, é uma espécie de Torriense da Noruega. Explica aqui na rádio o treinador Xavier Mondragão, radicado naquele país há 10 anos.
4: O Lillestrøm é uma equipa que tem estado em crescimento nos últimos anos, a sofrer uma grande reestruturação. Hoje em dia, o treinador deles é o Hans-Erik Odegaard, o pai do Martin Odegaard, que joga no Arsenal. O ano passado tiveram um percurso muito parecido àquilo que foi o do Torriense, só que eles acabaram por ganhar a segunda divisão aqui da Noruega e subiram à Primeira Liga. Também ganharam a final da taça contra uma equipa da Primeira Liga. E este ano têm tido um bom campeonato, estão em quinto. Claro que não têm conseguido ter a mesma consistência do ano passado, mas são uma equipa com um futebol bastante positivo.
1: Xavier Mondragão, português treinador do Valen, traça o perfil do Lillestrøm e lança os primeiros avisos na direção de Torres Vedras.
4: Joga no habitual 4-3-3. Em processo ofensivo jogam sempre com largura total. Tentam fazer muitas combinações perto da área. Têm muita velocidade, sobretudo no corredor esquerdo, através de Félix Vá, um jogador angolano que passou por Portugal também, penso que jogou no Leixões, tem acumulado alguns gols e assistências. Tem jogadores que dentro da área fazem muita diferença, como o Gulbrandsen e o Lenny Olsen.
1: A análise de Xavier Mondragão, entrevistado pelo jornalista José Carlos Lopes. A Antena 1 acompanhará a caminhada do conjunto do Oeste na Liga Europa, já com o enviado especial Carlos Rui Abreu em trânsito para Lillestrøm, nos arredores de Oslo, para o relato do encontro que está marcado para as 8 da noite de quinta-feira e já com árbitro nomeado pela UEFA. Trata-se do checo Ondrej Berka. Agora, a Primeira Liga, que ontem encerrou em dose tripla e com destaque para o Braga, que bateu o Estoril por 1-0 com um golo tardio de Jonas Wins. Carlos Vicens, técnico dos Listas.
5: O Braga ambiciona ganhar o jogo no domingo e depois, quando vier o jogo seguinte, que vai ser o Sporting, ganhar ao Sporting e depois Copenhaga fora, ganhar ao Copenhaga e a seguir Gil Vicente, ganhar ao Gil e depois Gent em casa, ganhar ao Gent e assim sucessivamente.
6: Gent em casa, ganhar Gent. E assim sucessivamente.
1: Por falar em ganhar, é coisa que o Estoril ainda não conseguiu. Ainda assim, Vasco Matos gostou do que viu da sua equipa.
7: Fizemos um jogo muito competente. Se calhar, depois do Arouca, nosso melhor jogo, vê-se a equipa a crescer, criar muitas situações de gol, voltámos outra vez a pecar na finalização.
1: Estoril penúltimo, 2 pontos, Braga no 7º lugar com 10. De volta aos triunfos, igualmente o Moreirense de Vasco Botelho da Costa, 3-1 em casa diante do Marítimo, foi o resultado final.
8: Temos que estar satisfeitos, já vimos um bocadinho mais daquilo que nós queremos efetivamente ser, mas eu diria que estamos ainda bastante longe mesmo.
1: Os cónegos igualam justamente o Marítimo com 7 pontos na tabela. Para os insulares de Michel van der Gag, foi a terceira derrota consecutiva no campeonato.
9: Depois de 2-1, arriscámos tudo, mais um jogo direto do que em termos de posse e virar o jogo um lado para o outro lado e pronto, tentámos tudo e pronto, não ganhámos a segunda bola, depois deu o penalti e infelizmente perdemos.
1: E para terminar esta ronda pela jornada 6 do campeonato, 6 golos em Vila do Conde, no Rio Ave 3, Estrela 3. Sotiris Tsilaidopoulos, treinador dos vilacondenses, não poderia ser mais concreto.
10: It was a crazy game.
11: Foi um jogo louco, impróprio para cardíacos. Começou com muita intensidade. O Estrela da Amadora controlou até ao minuto 20 e sentimos alguns problemas. Foi uma partida com muitos obstáculos. Recuperamos de 3 desvantagens. A equipa mostrou muito caráter, acreditando que era possível algo mais. Foi uma boa reação após a derrota nos Açores, ainda que não estejamos completamente satisfeitos pelo empate.
1: Ora, no meio do espetáculo, lamentos, mas também elogios de Pepa ao adversário do Estrela.
10: Foram bravos, portanto, parabéns ao Rio Ave e aos jogadores do Rio Ave. Mas o que eu sinto é que nós fomos superiores, merecíamos muito mais, mas o futebol é feito de golos. E nesse aspecto não conseguimos. Não conseguimos, de tantas oportunidades que tivemos, não conseguimos matar, não conseguimos ficar mais confortáveis com o próprio resultado, mas estou muito orgulhoso daquilo que a equipa fez.
1: Tricolor da Amadora, quinto com 10 pontos, o Rio Ave ocupa o 12º, o 15º lugar. Na segunda liga, foi com reviravolta em Alcochete que o Lourosa readquiriu a liderança. Triunfo 2-1 sobre o Sporting B e sabor próprio de segundo escalão no palato do treinador Ricardo Silva.
12: Nós sabemos que a segunda liga castiga-te, não te dá hipótese. Há momentos do jogo onde tu falhas um milímetro, como nós falhámos no primeiro golo, e ela é muito incisiva, a segunda liga, uma liga extremamente competitiva e que te massacra em alguns momentos. E nós acabamos por fazer aquilo que a segunda liga faz às vezes a adversários, nós acabamos por fazer ao Sporting nesta reta final e fomos felizes.
1: Lusitânia de Lourosa, líder com 16 pontos, 3 de avanço sobre o Penafiel. De ontem, no fecho da jornada 6, vem ainda o empate entre Porto B e Vizela a 2 bolas. Ainda nesta segunda liga e da última hora, é oficial, Rui Ferreira está de volta ao comando técnico do Feirense. Sucede a Mário Nunes no Lanterna Vermelha desta prova. Na semana em que Jorge Jesus divulga a primeira lista de convocados como novo selecionador nacional A de Portugal para o arranque da Liga das Nações, esta competição acaba de conhecer um novo formato. Decisão anunciada pela UEFA após reunião do Comitê Executivo, a Liga das Nações passa de 4 para 3 ligas a partir de 2028 e terá formato semelhante ao da Liga dos Campeões de Clubes. O mesmo irá suceder nas qualificações para Euros e Mundiais após o Europeu de 2028. A UEFA também anunciou os estádios que irão acolher as próximas decisões de competições europeias de clubes, com realce para as finais da Liga dos Campeões Masculina de 2028 e 2029, a primeira em Munique na Allianz Arena e um ano depois em Barcelona no Camp Nou, anfiteatro que ainda está em obras. A final desta temporada, recordamos, está marcada para 5 de junho de 2027, será no Wanda Metropolitano, a casa do Atlético de Madrid. Ainda há uma ténue esperança para a seleção masculina de voleibol no europeu, mas porventura não passa disso mesmo. Hoje, Portugal defronta a Macedónia do Norte, mas só amanhã saberá se pode avançar na prova. Paulo Vidal.
13: A depender de terceiros, só uma equação permite a Portugal alcançar o apuramento para os oitavos de final do Europeu de Voleibol Masculino. À entrada para a última jornada do Grupo B, a seleção orientada por João José terá de derrotar esta tarde a Macedónia do Norte e esperar que Israel não vença amanhã a seleção dos Balcãs.
14: Temos que pensar agora naquilo que é o jogo da manhã. Ainda nos resta aqui, ou seja, ainda dependemos dos outros, da mesma forma, a tentar agora continuar a transportar aquilo que temos feito melhor para o jogo da manhã, que tem acontecido coisas boas. Agora é tentar, pelo menos, fugir ali àquilo que é o último lugar, ou seja, tentar que o objetivo desportivo, pelo menos, permaneça ali um bocadinho vivo, não é? E depois também conseguir uma vitória na competição.
13: Portugal ocupa o penúltimo lugar do Grupo B com apenas um ponto e ainda não venceu qualquer encontro da fase de grupos. Esta tarde, a partir das 2 horas, a equipa lusa está obrigada a ganhar a Macedónia do Norte e depois ficar um dia à espera do desfecho do duelo entre israelitas e macedónios.
1: Paulo Vidal, enviado especial da Antena 1, a Sófia, na Bulgária. O Benfica inicia esta terça-feira a qualificação para a Liga dos Campeões Masculina de Basquetebol. Águias no grupo 2 de apuramento disputa os seus jogos na Bulgária, começando hoje nos oitavos de final frente ao Leões de Genebra. Einar Zbargatskis, o treinador letão dos encarnados, explica a estratégia para defrontar os suíços.
15: O mais importante é estarmos focados em nós próprios. Temos de jogar de forma física, muito agressiva e assim de tudo de forma inteligente, tanto no ataque como na defesa. Se jogarmos assim, tudo correrá bem.
1: O Benfica Leões de Genebra arranca às 4h45 da tarde. A Liga de Futsal já arrancou no passado fim de semana e hoje na Cidade do Futebol, dia aberto para os protagonistas falarem à comunicação social. O Sporting vice-campeão conquistou a supertaça diante do Benfica e entrou no campeonato com triunfo sobre o Portimonense por 1-0, num arranque de liga que para o técnico leonino Nuno Dias mostra a evidência do equilíbrio crescente que vem de baixo.
16: Os resultados foram todos magros, foram todos equilibrados. Parece-me que as equipas estão mais bem preparadas, o que para mim acho normal. Cada vez as condições de trabalho de todos os clubes são boas, cada vez as equipas são todas profissionais, ao contrário daquilo que acontecia, se calhar, há 10, 15 anos atrás.
1: Quanto à Supertaça?
16: Foi bom, são boas conquistas, são troféus importantes para nós e para o clube, mas esse é mais um que já faz parte do passado e neste momento é os próximos desafios e os próximos jogos da Liga Placar são os mais importantes e a seguir outras competições virão, mas apenas nos dá alegria e nos dá confiança que já tínhamos, mas que provavelmente aumenta.
1: No Sporting continua a pontificar o veterano Alex Merlin, brasileiro que mantém fome de títulos.
17: Eu desfruto de cada momento, eu tenho ambição ainda, tenho aquele friozinho na barriga antes de começar cada jogo, aquela ansiedade, eu acho que isso aí pro atleta eu acho que é importante. Depois que eu perder esse frio na barriga, eu acho que eu não sirvo mais para estar jogando futsal, não sirvo mais para estar no Sporting. E a ambição, né? A ambição de tentar reconquistar tudo que eu conquistei. E como eu disse, quem joga no esporte joga para ser campeão.
1: A garantia de Alex Merlin. Notas finais. João Almeida, em última hora e com grande surpresa, é um dos 18 convocados da Seleção Nacional de Ciclismo para os Mundiais de Estrada, que vão decorrer em Montreal, no Canadá, entre 20 e 27 de setembro. E Nairobi, capital do Quénia, acaba de ser a cidade escolhida para acolher os Mundiais de Atletismo de 2029, sendo a primeira cidade africana de sempre a ser eleita pelo Conselho Mundial de Atletismo para organizar a competição.
0: Jornal de Desporto, edição José Pedro Pinto. 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

0: Boa tarde, são agora 13 horas em Portugal Continental e também em Angola, 11 da manhã em Cabo Verde, meio-dia na Guiné-Bissau e em São Tomé e Príncipe, são agora 14 horas em Moçambique e também na África do Sul. Já a seguir, ouvimos as notícias com o jornalista Frederico Pinheiro.
1: Portugal registra 66 casos de Mpox, a Organização Mundial da Saúde aponta para possível surto localizado. Angola é o segundo país africano com mais casos de Mpox. Cabo Verde criou uma linha telefónica de apoio psicológico no seguimento da tragédia da Ilha do Fogo, que vitimou 25 pessoas. Moçambique está entre os países com maior insegurança alimentar. São estas as conclusões de um relatório de uma organização africana.
0: Quanto a temperaturas, hoje Nampula chega aos 30 graus, máxima para Maputo é de 31, Cidade da Praia também a máxima é de 31 graus e a cidade de São Tomé chega hoje aos 29. Já a seguir aqui na Rádio RTP África ouvimos as notícias com o jornalista Frederico Pinheiro.
1: Agora uma informação relacionada com a Mpox. Portugal poderá estar a atravessar um surto localizado. É desta forma que dois responsáveis pelo rastreio desta infecção olham para o mais recente balanço de casos registados. Um relatório da Organização Mundial de Saúde apontava para 66 casos de infecção no último mês e meio no país. Mas, segundo estes responsáveis, Gonçalo Costa Martins, é normal haver um aumento de infecções depois do verão.
2: O aumento não surpreende Ricardo Fernandes, diretor-geral adjunto do grupo de ativistas em tratamento. Diz que os meses de verão trazem mais movimento no país e uma possível consequência.
3: O verão tem sido, de alguma maneira, ao longo dos anos, um dos momentos em que nós esperamos que haja um aumento da transmissão.
2: Os números agora conhecidos surgem meses depois de, em janeiro, a Direção-Geral de Saúde ter afirmado à Antena 1 que havia uma tendência crescente de casos. Ricardo Fernandes defendia na altura que já havia um surto e insiste.
3: Está na altura de declarar surto, mas mais importante declarar surto, para mim o importante é que, de facto, se tomem medidas que sejam proporcionais àquilo que está a acontecer. E neste momento essas medidas ainda não foram tomadas.
2: Reforço de campanhas e da vacinação contra a Mpox, mas há quem defenda que esse trabalho já está a ser feito.
4: As campanhas da vacinação continuam a decorrer e nunca foram suspensas. A vacinação para o Mpox é uma vacinação que é gratuita, são definidas as populações consideradas de maior risco de aquisição da infecção.
2: Cândida Fernandes fala de um pequeno surto na altura do verão. A responsável pelas consultas de doenças sexualmente transmissíveis no Hospital dos Capuchos, em Lisboa, diz que as infecções têm vindo a crescer dentro da comunidade. Agora, os números são mais altos que o último surto declarado entre junho de 2024 e fevereiro de 2025.
4: É o maior número de casos do que acontecia, por exemplo, em fevereiro. E nisso pode-se considerar eventualmente um surto, mas não está a haver uma generalização, uma passagem, nem dentro da comunidade dos homens que têm sexo com homens, o número de casos está a aumentar exponencialmente, nem está a haver uma passagem desta infecção para outras populações.
2: Um possível surto, reconhece, numa infecção transmitida através de contacto próximo, incluindo sexual, que provoca lesões na pele.

0: que já afeta 7 províncias da República Democrática do Congo. Os casos assinalados são mais de 7 mil, tendo provocado 3.475 mortes. O balanço foi efetuado há momentos pela Organização Mundial de Saúde. Uma linha verde de apoio psicológico começa a funcionar hoje para as vítimas do acidente rodoviário de Campanas de Cima e para as famílias enlutadas. A formação é avançada pelo psicólogo Olivar Pinheiro, especialista em situações de trauma, que está em São Felipe desde domingo.
1: Nós temos casos de familiares que só tinham um filho e eles perderam esse único filho no acidente, assim como nós temos casos de pessoas que perderam 16 familiares. Tios, tias, primos, primas, irmãs. Para cada caso, a gente tem analisado isso de forma muito personalizada e particular, porque as pessoas elas têm uma forma de vivenciar o luto, né? Então, eu não analiso a partir do quadro que me foi apresentado. Eu analiso a partir da primeira intervenção com a pessoa. Dos 25 núcleos familiares que nós visitamos, nós tivemos uma intervenção direta com 95 pessoas.
0: Olivar Pinheiro explica que o plano de ação foi definido a partir destas visitas e prevê diferentes formas de acompanhamento às famílias e às comunidades afetadas.
1: Você vai encontrar pessoas que estão tendo problemas com sono, com insônia, terror noturno, algumas manifestações de pânico. Você tem pessoas que estão tendo dificuldade de alimentação, falta de apetite, e com isso ela desenvolve algumas reações somáticas que precisam de uma intervenção hospitalar. O que acontece é que nós ainda não temos uma noção do precedente que esse acidente ele pode tomar daqui em diante.
0: Esta linha verde de apoio psicológico para as vítimas do acidente rodoviário na Ilha do Fogo. Moçambique está entre os países mais vulneráveis à insegurança alimentar em África, é o que avança o relatório divulgado hoje pela Aliança para uma Revolução Verde em África, uma organização africana com sede em Nairobi. Carolina Malheiro.
2: Mais de 3 milhões de moçambicanos enfrentam insegurança alimentar aguda. O alerta é da Agra, uma organização sem fins lucrativos de apoio agrícola em África. Os dados divulgados hoje no relatório Monitor de Segurança Alimentar colocam Moçambique entre os países mais vulneráveis da África Austral. Devido aos conflitos, Cabo Delgado e o norte de Nampula são as zonas mais preocupantes. O relatório alerta ainda que a situação poderá piorar entre outubro e janeiro, devido à falta de reservas alimentares das famílias e à subida dos preços dos alimentos. O preço do milho, o principal cereal consumido em Moçambique, caiu 2% em agosto. Ainda assim, o preço continua mais de 10% acima do registado no mesmo período do ano passado. O arroz, por outro lado, ficou mais caro. O custo dos combustíveis está também a pressionar a economia. Segundo a Agra, o preço do gasóleo está 85% mais caro do que em março. A organização alerta, por fim, para os riscos climáticos da próxima campanha agrícola. O fenómeno El Niño poderá provocar menos chuva e temperaturas mais elevadas em grande parte da África Austral. Moçambique, Malawi e Zimbábue estão entre os países que poderão enfrentar um agravamento da insegurança alimentar nos próximos meses.
0: Com Moçambique entre os países mais afetados, os sindicatos dos professores, aliás, o Sindicato Nacional dos Professores em Angola convocou uma greve para os dias entre 21 de setembro e 15 de outubro. Ora, a ministra angolana da Educação pede calma aos professores e apela para garantirem que nenhuma criança fica sem aulas. Érica Aires diz que está sempre disponível para o diálogo.
3: Aos diretores provinciais e municipais, cabe transformar as orientações em resultados concretos nas escolas, com uma gestão sistémica, integrada e orientada para resultados, com um aluno no centro das decisões.
0: A ministra angolana da Educação, Érica de Carvalho Aires, considera assim a greve injustificada. Já o Sindicato Nacional dos Professores diz estar insatisfeito face ao incumprimento de acordos constantes de um caderno reivindicativo. O movimento Basta em São Tomé e Príncipe está nas ruas no âmbito da campanha eleitoral para as legislativas autárquicas e regionais do Príncipe. Delfim Neves, um dos dirigentes desta força política, defende que a campanha não pode ser só festa.
4: É um momento de dizer.

0: explicar à população o que está na base da nossa candidatura, por que que nós nos candidatamos e quais são os projetos que temos em carteira para transformar Santo Tomé e Príncipe. A campanha não é só música, é verdade que nós temos que ter músicas, ter festa para animar a população. Mas mais do que isto é explicar ao povo. Vocês estão a pedir voto para fazer o quê? Se nós dermos o nosso voto de confiança, como é que ele se transforma no nosso bem-estar?
1: Campanha para as legislativas em Santo Tomé e Príncipe, já em Cabo Verde, José Maria Neves apresentou o dossiê de candidatura presidencial, depois de ontem ter anunciado a recandidatura ao segundo mandato, hoje entregou os requisitos, nomeadamente as assinaturas necessárias junto do Tribunal Constitucional.
2: Foram as notícias na Rádio RTP África. A edição foi de Frederico Pinheiro. 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

viagens musicais e também temporais, ou para melhor dizer, intemporais. São músicas que tocam ontem, hoje, amanhã e não saem de moda. Abrimos a hora com Velha Infância de Tribalistas e agora com Englishman in New York, é a voz de Sting. Já a seguir, ficamos com o consultório jurídico com o Dr. Adriano Malalana.

0: O seguro de acidentes de trabalho em Portugal é obrigatório para quem está em formação.
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2: Um contrato de trabalho pode ser feito por um dia, pode ser feito por um mês. Existe liberdade na fixação do prazo de duração do contrato de trabalho.
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4: Um trabalhador que esteja em formação, portanto está no período de formação, ainda não foi contratado como eventual ou efetivo na empresa, se deve ter seguro. Óbvio que tem que ter seguro. Os aprendizes, os formandos têm que ter seguro. É obrigatório. Basta pensar no seguinte. Em Portugal, qualquer estudante, seja da escola primária, seja da escola secundária, seja da universidade, tem que ter um seguro. É obrigatório. A universidade, a escola secundária ou a escola primária assinam um seguro, porque acontecem acidentes nas escolas. Infelizmente, aqui em Portugal até já aconteceram alguns acidentes mortais em escolas. E aquele estudante, portanto, estava lá porque tinha que estar, né? Estava a aprender. Então, a escola é responsabilizada. E quando é um acidente mortal de um jovem estudante, a indemnização são milhares e milhares de euros, o que continua a ser pouco em Portugal. Nós estamos nos Estados Unidos, onde um acidente mortal envolve uma indemnização de muitos milhões de dólares. Aqui, se chegar aos 200 mil euros, já é bastante bom. Portanto, voltando à questão, é sim, senhor, obrigatório o formando ter um seguro de acidentes de formação, neste caso.
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Saudações a seguir as notícias que marcam o jornal O País. Na edição de terça-feira, 15 de setembro, escreve o jornal que Chapo quer segurança alimentar ligada ao desenvolvimento do país. São pronunciamentos feitos pelo Presidente da República na Conferência Nacional sobre a Segurança Alimentar. É também notícia que Reino Unido apoia a proteção e restauração dos recursos naturais. Moçambique e o Reino Unido reforçam a cooperação na proteção e restauração dos recursos naturais, com destaque para iniciativas de conservação das zonas costeiras, apoio às comunidades e formação de jovens na área ambiental. Pode ainda ler-se nesta edição que União Europeia e Portugal unidos no combate ao terrorismo em Cabo Delgado. Ainda sobre Portugal, Moçambique e Portugal partilham arquivos militares. Lê-se nesta edição que Tribunal Supremo abre portas à comunicação social. Moçambique recebe medicamentos com o sistema de rastreio. É outra notícia que pode-se ler nesta edição. Apreendidas quantidades significativas de bebidas em Maputo. É também notícia que criadas bases para reforçar a gestão pública entre Moçambique e Brasil. Fora de Porto, escreve o jornal que ataque terrorista mata pelo menos 50 militares no Mali. Estes são os destaques. Obrigado pela atenção e até à próxima.

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0: Boa tarde, são agora 14 horas em Portugal Continental e também em Angola, meio-dia em Cabo Verde, 13 horas na Guiné-Bissau e em São Tomé e Príncipe, são agora 15 horas em Moçambique e também na África do Sul. Já a seguir, ouvimos as notícias com o jornalista Frederico Pinheiro.
1: Portugal registra 66 casos de Mpox. A Organização Mundial de Saúde aponta para possível surto localizado. Angola é o segundo país africano com maior registro de casos de Mpox entre julho e agosto. O PSV formaliza apoio à candidatura presidencial de José Maria Neves. Os professores e o governo esgrimem argumentos em Angola, com a greve dos docentes no centro do debate.
0: Para o dia de hoje, espera-se em Luanda uma máxima de 23 graus, cidade da Praia 31, para Maputo a máxima também é de 31 graus, Faro, calor, com 35 graus previsto para hoje, e Lisboa chega aos 28. Já a seguir aqui na Rádio RTP África, ouvimos as notícias com o jornalista Frederico Pinheiro.
1: Portugal pode estar a atravessar um surto localizado de Mpox. É desta forma que dois responsáveis pelo rastreio desta infecção olham para o mais recente balanço de casos registados. Um relatório da Organização Mundial de Saúde aponta para 66 casos de infecção no último mês e meio. Mas, segundo os responsáveis, Gonçalo Costa Martins, é normal haver um aumento de infecções depois do verão.
2: O aumento não surpreende Ricardo Fernandes, diretor-geral adjunto do grupo de ativistas em tratamento. Diz que os meses de verão trazem mais movimento no país e uma possível consequência.
3: O verão tem sido, de alguma maneira, ao longo dos anos, um dos momentos em que nós esperamos que haja um aumento da transmissão.
2: Os números agora conhecidos surgem meses depois de, em janeiro, a Direção-Geral de Saúde ter afirmado à Antena 1 que havia uma tendência crescente de casos. Ricardo Fernandes defendia na altura que já havia um surto e insiste.
3: Está na altura de declarar surto, mas mais importante declarar surto, para mim o importante é que, de facto, se tomem medidas que sejam proporcionais àquilo que está a acontecer. E neste momento essas medidas ainda não foram tomadas.
2: Reforço de campanhas e da vacinação contra a Mpox, mas há quem defenda que esse trabalho já está a ser feito.
4: As campanhas da vacinação continuam a decorrer e nunca foram suspensas. A vacinação para o Mpox é uma vacinação que é gratuita, são definidas as populações consideradas de maior risco de aquisição da infecção.
2: Cândida Fernandes fala de um pequeno surto na altura do verão. A responsável pelas consultas de doenças sexualmente transmissíveis, no Hospital dos Capuchos, em Lisboa, diz que as infecções têm vindo a crescer dentro da comunidade. Agora, os números são mais altos que o último surto declarado entre junho de 2024 e fevereiro de 2025.
4: É um maior número de casos do que acontecia, por exemplo, em fevereiro. E nisso pode-se considerar eventualmente um surto, mas não está a haver uma generalização, uma passagem, nem dentro da comunidade dos homens sem sexo com homens, o número de casos está a aumentar exponencialmente, nem está a haver uma passagem desta infecção para outras populações.
2: Um possível surto, reconhece, numa infecção transmitida através de contacto próximo, incluindo sexual, que provoca lesões na pele.
1: E entre julho e agosto, Angola registrou 184 casos de Mpox, foi o segundo país africano com o maior registro de casos, apenas atrás de Madagascar e à frente do Quênia, da República Democrática do Congo. A República Democrática do Congo, que ainda está a braços com a epidemia de ébola, já afeta 7 províncias e foram no total de 7.200 casos, uma epidemia que já provocou 3.475 mortes. O balanço foi feito hoje pela Organização Mundial de Saúde. Agora olhamos para Cabo Verde, onde o PSV já anunciou o apoio a José Maria

0: está em São Felipe desde domingo.
1: Nós temos casos de familiares que só tinham um filho e eles perderam esse único filho no acidente, assim como nós temos casos de pessoas que perderam 16 familiares. Tios, tias, primos, primas, irmãs. Para cada caso, a gente tem analisado isso de forma muito personalizada e particular, porque as pessoas elas têm uma forma de vivenciar o luto, né? Então, eu não analiso a partir do quadro que me foi apresentado. Eu analiso a partir da primeira intervenção com a pessoa. Dos 25 núcleos familiares que nós visitamos, nós tivemos uma intervenção direta com 95 pessoas.
0: E uma das primeiras ações começa também hoje e vai ficar virada para a preparação dos professores, tendo em conta o arranque do ano letivo na próxima semana. Moçambique acaba de assinar dois acordos com Portugal e com o Reino Unido. O acordo com Portugal foi assinado entre o Ministro da Defesa do país europeu, Nuno Melo, e a Ministra dos Combatentes moçambicana, Nieleti Mondlane. O acordo vai permitir a troca de experiências e de conhecimento na consulta e conservação do património arquivístico militar. Acordo assinado em Maputo. Já o Reino Unido garantiu ao país africano mais 9 milhões de euros que serão utilizados para a conservação da natureza e para investimentos na economia azul. Olhamos agora para Angola, onde o Sindicato Nacional dos Professores marcou uma greve entre 21 de setembro e 15 de outubro. Sindicalistas e Ministério esgrimem argumentos, tendo em conta esta marcação da greve. O Ministério considera a greve injustificada, mas o sindicato diz que falta cumprir aquilo que foi acordado num caderno reivindicativo. José Silva.
2: Mais uma vez, o governo e o principal sindicato da classe dos professores em Angola estão em posições contrárias, que levou à convocação de uma greve.
3: O principal pomo da discórdia é um cronograma aprovado pelo próprio Ministério da Educação e que consta num decreto executivo da Ministra da Educação. Este cronograma não foi cumprido.
2: Ademar Gingumo, secretário-geral do SIMPROF, o Sindicato Nacional dos Professores, e as razões para a greve, que será de forma faseada, já anuída em assembleias realizadas em todo o país.
4: Os professores foram unânimes em declarar greve, quer na assembleia que se realizou em Luanda, por lei assembleia representativa, quer as outras assembleias que foram realizadas nas demais capitais de províncias do país, que manifestaram também adesão à greve.
2: Noutro extremo, a diretora nacional dos Recursos Humanos do Ministério da Educação, Laudemira de Sousa, garante que foram já cumpridos 11 pontos constantes do acordo assinado.
5: Os 11 pontos constantes deste acordo foram cumpridos. Os dois pontos pendentes com o Ministério da Educação, estamos hoje aqui a dizer que foi resolvida a situação financeira e temos condições financeiras para promover os nossos colegas e terem os seus salários já, os seus novos salários, no mês de novembro.
2: Laudemira de Sousa, diretora nacional dos Recursos Humanos do Ministério Angolano da Educação, aqui a garantir que o governo tem cumprido o acordo.
0: Tem cumprido o acordo, mas os sindicatos dizem que não e por isso marcaram uma greve entre 21 de setembro e 15 de outubro, greve na educação em Angola. E pela primeira vez, um campeonato mundial de atletismo vai disputar-se em África, continente onde nasceram e cresceram tantos dos maiores campeões desta modalidade. Será em Nairobi, no Quênia, em 2029.
6: Está assim concluído o noticiário numa edição do jornalista Frederico Pinheiro. Poderá ouvir estas e outras edições em africa.rtp.pt. Passam 9 minutos das 14 horas. Muito boa tarde, saúde, paz e boa disposição e boa terça-feira.
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6: Estou consigo até bem perto das 17 horas de hoje e abrimos com Ramiro Naka e os Tabancas.

0: Uma vez mais, boa tarde, 14h23, abrimos esta hora os sons de Ramiro Naka e os Tabanca Jazz, depois passamos por Alex Júnior, Memo Sunho e agora com Aldi Vaz, novo cantor da Guiné-Bissau, nesta tarde onde teremos a dose tripla dedicada a Florito e ainda música de outra África.
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1: E agora é tempo de dose tripla, três músicas de um mesmo artista, e hoje viajamos pela música de Florito, uma das vozes que tem marcado a nova geração da música angolana. Nesta viagem ouvimos três momentos, Well Well, Melaço e Accelerate. A dose tripla de hoje aqui na Rádio RTP África é dedicada ao angolano Florito.

0: e Florito, a dose tripla de hoje aqui na Rádio RTP África. A primeira música é Well Well com Sandro Beats, Melasso com Kelson Most Wanted e agora Accelerate com participação de C4 Pedro.
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0: E agora ficamos com o DJ Malvado e Cacupela. Depois vamos ouvir nova música de Pérola, Olha Para Nós. E também Ivan Alexei, que tem nova música com ritmos cubanos.

E agora vamos ouvir música de Amin Jai, que faz hoje 41 anos, cantora guineense, numa voz moderna como Trinidade da Música da Guiné-Bissau, e desejamos muitas felicidades a Amin Jai.

Ame Injai com Salalé, que faz hoje 41 anos, feliz aniversário. E agora, para fechar esta hora, vamos ter com Aya Nakamura, cantora franco-maliana, nascida em Bamako, no Mali, criada em França, voz contemporânea desta música francófona. Estamos com Patonjoué e fechamos a hora com Aya Nakamura nesta música de Outra África.

0: Muito boa tarde, são agora 15 horas em Portugal e em Angola, 13 horas em Cabo Verde, 14 na Guiné-Bissau e em São Tomé e Príncipe, 16 horas em Moçambique. Síntese da atualidade informativa já a seguir numa edição do jornalista Frederico Pinheiro.
1: O PSV vai apoiar José Maria Neves como candidato às presidenciais de Cabo Verde. O partido que lidera o governo já comunicou o apoio ao antigo líder e primeiro-ministro e agora presidente da República. José Maria Neves procura um segundo mandato presidencial. Pela frente terá vários candidatos, entre os quais Joana Rosa, apoiada pelo MPD, o segundo maior partido do país. Moçambique acaba de assinar dois acordos com Portugal e com o Reino Unido. O acordo com Portugal foi assinado entre o ministro da Defesa do país europeu, Nuno Melo, e a ministra dos Combatentes moçambicana, Nieleti Mondlane. O acordo vai permitir a troca de experiências e de conhecimento na consulta e conservação do património arquivístico militar. O acordo foi assinado em Maputo. Já o Reino Unido garantiu ao país africano mais de 9 milhões de euros que serão utilizados para a conservação da natureza. Em Angola, o Sindicato Nacional dos Professores convocou uma greve entre 21 de setembro e 15 de outubro. O Ministério considera a greve injustificada, mas os sindicalistas dizem o contrário, José Silva.
2: Mais uma vez, o governo e o principal sindicato da classe dos professores em Angola estão em posições contrárias, que levou à convocação de uma greve.
3: O principal pomo da discórdia é um cronograma aprovado pelo próprio Ministério da Educação e que consta num decreto executivo da Ministra da Educação. Este cronograma não foi cumprido.
2: Ademar Jingumo, secretário-geral do SIMPROF, o Sindicato Nacional dos Professores, e as razões para a greve, que será de forma faseada, já anuída em assembleias realizadas em todo o país.
4: Os professores foram unânimes em declarar greve, quer na assembleia que se realizou em Luanda, por lei a assembleia representativa, quer as outras assembleias foram realizadas nas demais capitais de províncias do país, que manifestaram também adesão à greve.
2: Noutro extremo, a diretora nacional dos Recursos Humanos do Ministério da Educação, Laudemira de Sousa, garante que foram já cumpridos 11 pontos constantes do acordo assinado.
5: Os 11 pontos constantes deste acordo foram cumpridos. Os dois pontos pendentes com o Ministério da Educação, estamos hoje aqui a dizer que foi resolvida a situação financeira e temos condições financeiras para promover os nossos colegas e terem os seus salários já, os seus novos salários, no mês de novembro.
2: Laudemira de Sousa, diretora nacional dos Recursos Humanos do Ministério Angolano da Educação, aqui a garantir que o governo tem cumprido o acordo.
1: Em Angola, governo e sindicatos com pontos divergentes sobre a greve dos professores convocada para os dias entre 21 de setembro e 15 de outubro.
0: Está assim concluída a síntese informativa numa edição do jornalista Frederico Pinheiro. Poderá ouvir estas e outras edições no nosso site africa.rtp.pt. 15 horas 3 minutos, boa tarde, boa terça-feira. Vamos iniciar esta hora o som de Alison Paixão e depois vamos a Amin Jai na Guiné-Bissau. Sérgio Jardim.

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15:15, abrimos esta hora com Alisson Paixão, passamos por Amin Jai, Yasmin e Maninho, agora com Aragão, e viajamos até ao Brasil, ao som de Xamã, depois vamos estar com o grupo Menos é Mais, e voamos para Angola com Bruna Tatiana.

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2: E agora vamos navegar com Nani Medeiros por este rio acima e depois ouvimos o artista da semana, esta semana em Moçambique, com o Caio do Zubaida.

0: Esta semana estamos em Inhamban. Da terra da boa gente, em Moçambique, chega o disco Itchaid Simbi. Até que ponto pensam os homens? Kaido Zubaida é um artista RTP África.
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É o artista da semana, Kaido Zubaida, moçambicano, nascido em 1966 em Inhambane. Esta semana toda, ele é o nosso artista da semana aqui na rádio RTP África.

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Canu André, músico angolano, cantor maioritariamente de samba. E agora vamos até aos Estados Unidos da América na voz de Ricardo Lembo em Ayolele Mama. Cantor também angolano, radicado nos Estados Unidos, com seu novo álbum Sangre Indígena.

0: Ricardo Lembo com a Olele Mama, música em espanhol e também em Kikongo. E agora Vasco Diniz leva-nos até a África do Sul em mais uma edição do Planeta Música de hoje, terça-feira.
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2: Das pistas de dança sul-africanas para o topo da tabela oficial do país, aqui está a nova faixa Wolo. Une o talento de Mihaly the Guy, Donkey Boy, Mr. Tila e Cairo CPT. Combina boas batidas, a energia vibrante do G-Com e a identidade marcante da cidade do Cabo. É um autêntico fenómeno que conquistou uma grande legião de fãs de forma avassaladora e já garantiu o seu lugar de grande destaque no top da África do Sul. Por isso, aqui está Wolo, Mihaly the Guy com Donkey Boy, Mr. Tila e Cairo CPT.

E agora da África do Sul viajamos até Cabo Verde na voz de Gilson Medo para fechar esta hora. Uma música que dedico especialmente a uma Maria Júlia que está a ouvir-nos desde o Cacém. Maria Júlia, votos de uma excelente semana com muito carinho aqui da Rádio RTP África. E às 16 horas voltamos para atualizar-lhe a informação. Maria Júlia, Gilson Medo e estamos juntos.

0: Muito boa tarde, são agora 16 horas em Portugal e em Angola, 14 em Cabo Verde, 15 horas na Guiné-Bissau e em São Tomé e Príncipe, 17 horas em Moçambique. Síntese informativa já a seguir numa edição do jornalista António Simões.
1: Um dia depois de ter anunciado que vai concorrer a um segundo mandato na presidência de Cabo Verde, José Maria Neves formalizou hoje, no Tribunal Constitucional, a candidatura às eleições presidenciais. Foram entregues mais de 3 mil assinaturas recolhidas em diferentes setores da sociedade, razão pela qual o mandatário nacional de José Maria Neves, Mário Lúcio Sousa, promete uma campanha eleitoral centrada no debate de ideias e no futuro do país.
2: Tem uma campanha cívica e que una a nação cabo-verdiana, como aliás aconteceu com as proponências, mais de 3 mil assinaturas e de várias etapas, de várias faixas etárias. Isso também vai marcar a campanha, que é que nós queremos para Cabo Verde.
1: A candidatura de José Maria Neves disse estar preocupada com os níveis de abstenção nas eleições presidenciais de 15 de novembro em Cabo Verde e promete uma campanha de mobilização para aumentar a participação dos cabo-verdianos na ida às urnas. O governo da Guiné-Bissau fez saber que está a acompanhar os acontecimentos que envolvem cidadãos nacionais em Cabo Verde. O Ministério Guinense dos Negócios Estrangeiros refere em comunicado que um nacional está hospitalizado e que não há registro de nenhuma vítima mortal. Na mesma nota, o MNE condena qualquer forma de violência e atos de vandalismo registados na residência do embaixador da Guiné-Bissau, na cidade da Praia, sem, no entanto, divulgar mais detalhes. O governo de Bissau apela à serenidade e responsabilidade na divulgação de informações, em particular nas redes sociais. O apelo foi feito após um grupo de guineenses residentes em Cabo Verde se ter concentrado junto à representação diplomática do país a exigir maior proteção após alguns episódios de violência na capital cabo-verdiana. O primeiro-ministro de São Tomé reagiu hoje às acusações feitas pelo MCI PS PUN sobre a interferência na decisão do Tribunal Constitucional que afastou o partido de 5 dos 8 círculos eleitorais. Diz o gabinete de Américo Ramos em comunicado que o chefe do governo nunca exerceu e jamais irá exercer qualquer interferência ou pressão junto dos serviços e agentes, incluindo os magistrados daquela alta corte judicial. No comunicado é ainda feito um apelo ao MCI que se contenha nas declarações, evitando incitamentos à violência e ao desrespeito pela ordem pública. O Primeiro-Ministro, neste comunicado, afirma que irá usar todos os mecanismos para salvaguardar a paz e lembra que o direito à divergência não legitima a desordem. Rubén Amorim admite que o jogo da manhã frente ao Benfica para a Liga Europa é uma partida especial por colocar frente a frente várias personalidades com ligações ao universo encarnado. Apesar disso, o treinador português garante que só pensa na vitória.
3: Obviamente que é um jogo importante, é o primeiro jogo da Liga Europa, mas é um jogo especial, porque já jogaram duas finais da Liga dos Campeões, em 63 e em 90. O Benfica perdeu as duas. É um jogo é um símbolo do futebol europeu. O Rui Costa, o seu presidente, jogou aqui e é uma referência também para o Milan. O Gonçalo cresceu no Benfica. Eu passei pelo Benfica também como jogador e joguei lá como um miúdo. Obviamente que é especial, mas só me interessa vencer.
1: O Milan recebe então amanhã o Benfica para o primeiro encontro da Liga Europa. O apito inicial está marcado para as 20 horas e terá transmissão direta aqui na sua rádio RTP África.
0: Está assim concluída a síntese informativa numa edição do jornalista António Simões. Poderá ouvir estas e outras edições em africa.rtp.pt. Passam 4 minutos às 16 horas. Muito boa tarde, com saúde, paz e boa disposição. Vamos recordar Bana com Estapora do Diabo. Sérgio Jardim.

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1: Salve, salve, aqui estou eu para explorar a ginga sonora do Brasil e hoje vamos voltar atrás do tempo, mais do que uma viagem ao local, mas vamos até ao Rio de Janeiro, anos 70, para ouvir um encontro de três músicos, José Roberto Bertrami, Ivan Conti e Alex Malheiros. Os três juntos formam Azimuth, um grupo de jazz que pega no funk e naquilo que a bossa nova está ainda a dar e mistura tudo. Traz um groove diferente, inspirado por outros tantos músicos que existiam na altura e que vão buscar referências ao Brasil, mas trazem de uma forma completamente diferente, dispar e que ainda hoje faz sentido. Pois bem, hoje já só Alex Malheiros está vivo, mas com ele traz outros dois músicos que cumprem na perfeição o papel de manter vivo este jazz incrível dos Azimuth. Eles têm concertos marcados para Portugal no final do mês de setembro, em Lisboa, na Casa Capitão, e no Porto, na Casa da Música. Já os vi, confesso que devia de ser obrigatório, pelo menos uma vez, assistir ao vivo a um concerto de Azimuth. Hoje então aqui na RTP África, um clássico, tamborim, cuica, ganzá e brimbau.

Gonçalo Castro com samba, carimbó e maracatu. Hoje trouxe-nos Azimut. E já a seguir vamos ouvir Conjux com Tabamix. E depois DJ Verigal com Tsunami, filho do Zua.

0: Tivemos com Conjux e DJ Tabamix, agora DJ Virigal com Tsunami, filho do Zua, aqui na Rádio RTP África, com todos os ritmos a tocar. Depois vamos ouvir 20 Fingers com Sheila e vamos até ao top 10 mais músicas sem espinhas dessa semana com Nuno Sardinha.
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0: É já a seguir a Vida Bela com o Mangope e Miguel Paraíso. O tema de hoje é O Ano Letivo Começou.

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1: No número 10 esta semana, Mauro Flo e 20 Fingers. Reviver é música nova.

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3: E agora ficamos com Ana Joyce e Paulo Flores, O Pai. Uma música de facto muito bem conseguida, também pudera com Ana Joyce e Paulo Flores. As músicas são sempre bonitas. Fazem parte do top 10 mais 100 espinhas dessa semana e poderá ouvir estas músicas no nosso site africa.rtp.pt. E no domingo o top 100 espinhas é depois da 1 da tarde.

0: E agora é tempo da Vida Bela com Miguel Paraíso e Mangope. O tema de hoje é o ano letivo que acabou de começar.
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0: Só canta essa música quem pelo menos acabou o secundário. Só que agora, quem acabou o secundário pode cantar.
1: Mas atenção, a escola é linda.
0: Sim, agora quem partiu o lápis cedo
1: não pode cantar.
0: Não pode cantar.
1: Não pode cantar.
0: Não pode cantar mesmo. Desculpa-me lá, epa.
1: Não pode
0: ficar chateado comigo, mas não cante, já?
1: E para quem não sabe, ontem, segunda-feira, deu o arranque do ano letivo. Arrancou mesmo.
2: A séria.
1: O motor ligou, acabaram as férias, acabaram a praia, acabou tudo.
0: Só que o motor ligou, mas também já está. Não quer pegar. Tem,
2: então,
0: olha,
2: então por quê?
0: Porque David, mesmo mal como, só tem que ter sempre um problema.
2: Há sempre uma
0: você
2: marca.
0: Acha que, diz que o mundo funciona como?
1: Já
0: tem problemas. Que ter sempre um problema. Olha, se não tiver problema.
2: Um mambo.
1: E agora quero saber, tu quando eras aluno nesta primeira semana de aulas, é aquela semana da observação, não é?
0: Mano,
1: sabias qual é a tua turma, quem é o teu professor, quem vai ser o teu bestie?
0: Quem vai sentar contigo, quem vai ser, você sabe já quem é o inteligente da turma, onde é que tens de ficar perto. À frente eu nunca sentava. Não dá para cabular. Tem que ser sincero, David, nunca cabulaste? Me fala, qual é o ouvinte que está aqui no carro, na cama, tá onde desouvi, que nunca cabulou? Quem nunca cabulou? Ah, cabulaste tudo. Cabulaste tudo. Isso não é, chama-se ajuda à memória.
1: Esta é a semana da observação. É aquela semana que tu também vais com o melhor outfit. Porque
0: não.
1: A primeira impressão é aquela que conta mais.
0: Não, por acaso neste tempo era. Por acaso é verdade.
1: Primeiro dia de aulas eu me lembro. Eu tomei banho duas, três, quatro vezes. Eu não consegui dormir na noite anterior.
0: Eu só sei que o meu grife ficava em cima da cama. Eu dormia num canto. O grife já estava assim montado. T-shirt, calça. Tênis era sempre novo.
1: Era novo.
0: Branco flagelo. Mais branco que a neve, David.
2: O flagelo é muito bom.
0: Ali não se meta ali, primeiro dia.
1: Esta semana.
0: Aquele escovado dentro de depois com tipo palhadaça. Che. Mete tudo.
1: É a semana de impressionar. E será que alunos te impressionaram? De certeza.
0: Oh, com certeza. Sim, mas certeza. Hoje em dia já não. Hoje em dia metem um fato de treino, já um tá gorro, mão dentro das calças, pegar os gordos já está fixe. Mas eu, no meu tempo, primeiro dia de aulas, caneta no bolso e uma folha dobrada.
1: E tá bom.
0: Nunca levava caderno. Não, logo não. No primeiro dia vou levar mochila.
1: Não.
2: Apresentação.
0: É só apresentação. Conhecer quem é o DT, saber quem é a professora mais bonita.
2: É DT. Chegou lá. Observação, a colega mais bonita também.
0: Sim.
2: Qual é?
0: Claro.
2: Qual é, mané?
0: Tens que ver bem. Da turma, tá fixe, não tá fixe. Qual é o colega que tá com os óculos mais fundo? Esses são os mais inteligentes.
1: Os de garrafa.
2: Não é bullying.
0: Não, aquele é o fundo da garrafa.
2: É
0: David.
2: O mais nerd. Perdão, o mais inteligente.
1: O ano letivo começou, mas há um grande problema que o Mangope estava a falar há bocado. Porque há escolas que ainda não têm professores. E como é que dá para ter aulas sem professores? Não,
0: não
1: é?
0: Há apresentação. Não há. Nunca estão a se apresentar, porque o professor não tem, nunca está a vir, David.
1: Apesar de terem sido colocados cerca de 20 mil professores, há muitos horários por preencher.
0: Cerca de 20 mil pessoas aonde?
1: Ah, por aí.
0: Queremos ainda um desses 20 mil, onde mandar aqui mensagem e falar, eu estou lá dentro. Qual é 20 mil?
1: Olha, outra das dificuldades sentidas no arranque do ano letivo é o facto de muitos alunos estarem ainda sem vagas nas escolas, ou seja, ainda há muitos que estão em casa, não têm turma.
0: São férias prolongadas.
2: Vão tentar meter 700 em Lisboa.
0: Tanto não tem
2: ali.
0: Tanto não tem aluno como também não tem professor. No meu tempo, uma turma era só 22, 23, máximo.
2: Yeah.
0: A turma que tinha mais alunos tinha no máximo 29, 30. Agora, vocês vão estudar tipo de uma troca. Vocês, tipo no restaurante, uma mesa, 20 pessoas. Vocês vão ver agora.
1: Não, mas há turmas que têm de ser protegidas, porque basta um aluno que não é bom da cabeça entrar naquela turma, que aquela turma vai embora. Acaba. Por isso eu percebo algumas escolas que não querem meter alguns alunos, porque há uns que são incendiários. Cuidado! Há muitos alunos aí que não. Epá, vão contagiar
0: mas
1: a escola toda.
0: Sabes que há uns anos atrás, antes de entrar na universidade, antes do meu programa na universidade, um professor da universidade me disse, daqui a 5 anos, Portugal vai ter uma grande crise de professores.
1: Ah,
0: olha, dito certo.
1: Ninguém quer ser professor.
0: Nunca querem ouvir a voz da experiência. A voz da experiência falou.
1: Eu
0: ainda lhes avisei. Agora não tem professor, mas vocês também só querem tirar custo de advogado.
1: Advogado.
0: Tem um boi de amigo na universidade, querem só ser político, querem ser não sei o quê.
1: Enfermeiro, polícia.
0: Enfermeiro, polícia. tem boa de criança para vocês ensinarem, vão na escola, vão ser professor também, professor da universidade, vão ensinar as crianças. O que se passa com vocês?
1: Olha, eu quero te fazer uma pergunta.
0: Ah, não quero fazer criminologia. Qual é criminologia? Esqueça a bandidagem. Vai, então. Tem alunos.
1: Quer tirar curso de não sei o quê.
0: Quer tirar curso de não sei o quê. Gestão. Toda hora giri.
2: Giri o quê?
0: Giri o quê? Já não há nada para giri, mano. Vai dar aula. Vai estudar para dar aula, para ser professor. 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

16 horas e 54 minutos, estivemos com Baiani. E agora eu despeço-me com o Nando Quental, Quando Fui a Benguela. Fico com esta música até às 17 horas, que voltaremos para atualizar-lhe a informação. E da minha parte por hoje é tudo. Uma boa tarde, boa terça-feira. E voltaremos a estar juntos amanhã às 14 horas.

0: Muito boa tarde, agora são 17 horas em Portugal e também em Angola, 15 horas em Cabo Verde, 16 em São Tomé e Príncipe e na Guiné-Bissau, são 18 horas em Moçambique. Conferimos os títulos deste jornal.
1: Joana Rosa e José Maria Neves formalizaram hoje a candidatura às presidenciais de Cabo Verde. O primeiro-ministro santomense reagiu às acusações do MCI PUN, afirmando que nunca exerceu e jamais irá exercer qualquer interferência ou pressão sobre a justiça. O Serviço Nacional de Investigação Criminal de Moçambique incinerou hoje mais de uma tonelada de fentanil.
0: Amanhã a cidade de Lisboa espera uma temperatura máxima de 26 graus, 31 esperados em Faro, 33 em Maputo, 22 em Luanda. Jornal das 17 horas na RTP África com António Simões.
1: A candidatura de Joana Rosa às eleições presidenciais em Cabo Verde foi formalizada no Tribunal Constitucional, na cidade da Praia. A mandatária nacional, Ligia Fonseca, considera tratar-se de um momento histórico no país ao destacar a experiência política, profissional e social da antiga ministra da Justiça.
2: Nós temos uma mulher com uma preparação a todos os níveis, com experiência demonstrada e, acima de tudo, de grande humildade. O cargo de Presidente da República exige uma pessoa que tenha esta proximidade, que conheça as famílias, os seus problemas, que saiba o que é que a juventude anseia, que olhe para as mulheres e que saiba e conheça e tenha participado nesta luta das mulheres pela sua cidadania.
1: Lígia Fonseca, ex-primeira-dama de Cabo Verde, defende que o próximo chefe de Estado deve reforçar o papel da Constituição e o equilíbrio entre os diferentes poderes.
2: Para devolver centralidade à Constituição, dignificar esta instituição que é o cargo de Presidente da República, e a história do nosso país tem mostrado como é importante termos um Presidente da República que saiba fazer o equilíbrio. Nunca como hoje nós precisamos de uma pessoa que saiba fazer este equilíbrio, e é por essa razão que Joana Rosa se candidata, porque ela tem a consciência de que é necessário o equilíbrio. Equilíbrio não tem nada a ver com o bloqueio. Equilíbrio faz-se ouvindo todas as partes e, acima de tudo, ouvindo as pessoas, os cidadãos.
1: Lígia Fonseca, a mandatária nacional de Joana Rosa, que conta com o apoio do MPD à sua candidatura às eleições presidenciais de 15 de novembro em Cabo Verde. E um dia depois de ter anunciado que vai concorrer a um segundo mandato à presidência de Cabo Verde, José Maria Neves formalizou hoje no Tribunal Constitucional a candidatura às presidenciais. O mandatário nacional, Mário Lúcio Sousa, considera que a experiência política de José Maria Neves é um dos principais argumentos apresentados aos eleitores.
3: Isto significa um Cabo Verde melhor, pelo menos com mais liberdade. Também significa um candidato com uma longa experiência de governação, de gestão, toda uma vida dedicada à política, com um perfil académico do máximo grau, também com um altíssimo nível de humanismo com que governou o país, com sabedoria política. Nós estamos contentes que um cidadão dessa natureza se ponha ao serviço do país.
1: Candidatura de José Maria Neves entregou mais de 3 mil assinaturas recolhidas em diferentes setores da sociedade, razão pela qual o mandatário nacional, Mário Lúcio Sousa, promete uma campanha eleitoral centrada no debate de ideias e no futuro do país.
3: Vem uma campanha cívica e que una a nação cabo-verdiana, como aliás aconteceu com as proponências, mais de 3 mil assinaturas e de várias etapas, de várias faixas etárias. Isso também vai marcar a campanha, que é que nós queremos para Cabo Verde.
1: A candidatura de José Maria Neves disse ainda estar preocupada com os níveis de abstenção nas eleições presidenciais de 15 de novembro em Cabo Verde e promete uma campanha de mobilização para aumentar a participação dos cabo-verdianos na ida às urnas. Promessa feita numa altura em que a Comissão Política Nacional do PICV veio anunciar apoio à recandidatura de José Maria Neves. O primeiro-ministro de São Tomé reagiu hoje às acusações feitas pelo MCI PS PUN sobre a interferência influência na decisão do Tribunal Constitucional que afastou o partido de 5 dos 8 círculos eleitorais, diz o gabinete de Américo Ramos em comunicado que o chefe do governo nunca exerceu e jamais irá exercer qualquer interferência ou pressão sobre os serviços e agentes, incluindo os magistrados daquela alta corte judicial. No comunicado é ainda feito um apelo ao MCI que se contenha nas declarações, evitando incitamentos à violência e ao desrespeito pela ordem pública. O Primeiro-Ministro, neste comunicado, afirma que irá usar todos os mecanismos para salvaguardar a paz e lembra que o direito à divergência não legitima a desordem. O Governo da Guiné-Bissau fez saber que está a acompanhar os acontecimentos que envolvem cidadãos nacionais em Cabo Verde. O Ministério Guinense dos Negócios Estrangeiros refere em comunicado que um nacional está hospitalizado e que não há registro de nenhuma vítima mortal. Na mesma nota, o MNE condena qualquer forma de violência e atos de vandalismo registados na residência do embaixador da Guiné-Bissau, na cidade da Praia, no âmbito de um protesto de guineenses residentes em Cabo Verde, que estiveram concentrados junto à representação diplomática a exigir maior proteção após alguns episódios de violência na capital.

0: que realiza sem cumprimento do que estabelece o artigo 83 da Lei 3/97, de 13 de março, que é relativa à prevenção e combate à droga, e assim como no seguimento das diligências dos respectivos processos crime devidamente registados e em tramitação.
1: De acordo com Hilário Lol, para já apenas um cidadão moçambicano permanece detido no âmbito da apreensão.
0: Esta droga vinha de Brasil, de São Paulo, e teve passagem por Angola até chegar a Moçambique. Mas o que tem que ficar é que as instituições moçambicanas, o Serviço Nacional de Investigação Criminal, assim como as outras entidades, têm feito o seu trabalho para evitar ou para prevenir com que Moçambique seja apontado como corredor ou destino deste tipo de prática, que é o tráfico ilícito de drogas.
1: A incineração de mais de uma tonelada de fentanil, um opioide sintético, decorreu no aterro sanitário do distrito de Moamba, na província de Maputo, a sul de Moçambique. Ruben Amorim admite que o jogo da manhã, frente ao Benfica, para a Liga Europa, é uma partida especial por colocar frente a frente várias personalidades com ligações ao universo encarnado. Apesar disso, o treinador português garante que só pensa na vitória.
2: Obviamente que é um jogo importante, é o primeiro jogo da Liga Europa, mas é um jogo especial, porque já jogaram duas finais da Liga dos Campeões, em 63 e em 90, o Benfica perdeu as duas. É um jogo é um símbolo do futebol europeu. O Rui Costa, o seu presidente, jogou aqui e é uma referência também para o Milan. O Gonçalo cresceu no Benfica, eu passei pelo Benfica também como jogador e joguei lá como um miúdo. Obviamente que é especial, mas só me interessa vencer.
1: O Milan recebe amanhã o Benfica para o primeiro encontro da Liga Europa. O apito inicial está marcado para as 8 da noite, já sabe, com transmissão direta aqui na sua rádio RTP África. E a partir desta noite e até à próxima quinta-feira vai ser exibido no auditório do Seixal o FI Saara. Trata-se do Festival Internacional de Cinema do Saara Ocidental. A entrada para todas as sessões é gratuita, sujeita à reserva através do site da Câmara Municipal do Seixal. São 5 documentários que contam a vida, as histórias do povo sarauí ao longo dos últimos 50 anos, desde a descolonização espanhola até à atualidade. Cristina Borges.
3: O FI Saara nasceu em 2003 na Argélia, em Tindouf, num campo de refugiados. A ideia é levar o cinema aos sarauís que vivem no deserto do Saara, como explica a diretora do FI Saara, a espanhola Maria Carrion.
4: O FI Saara não é apenas um festival realizado nos campos de refugiados sarauís, é também um festival que exibe filmes em todo o mundo para que o resto do mundo possa aprender sobre a história do povo sarauí.
3: Os 5 documentários são longas e curtas metragens. Pretendem ser um alerta para o mundo da atual situação do povo sarauí.
4: As películas contam a tragédia, o sofrimento.
3: Os filmes contam a tragédia e o sofrimento resultantes da ocupação marroquina durante mais de 50 anos, mas também do exílio, porque o povo sarauí está dividido entre o território ocupado e o exílio nos campos de refugiados.
4: O território ocupado e o exílio nos campamentos de refugiados.
3: Depois do Seixal, o FI Saara parte para Barcelona, onde serão exibidos vários filmes entre 5 e 15 de novembro.
1: Um ciclo de cinema que alerta para a atual situação do povo sarauí, que reclama a sua independência após a descolonização espanhola, tendo ficado posteriormente sob o controle de Marrocos. Esta noite, no final da primeira exibição, vai acontecer um debate público onde estará presente Omar Mia, representante da Frente Polisário em Portugal e membros da Associação de Amizade Portugal-Saara Ocidental.
5: Foi o Jornal das 17 horas na RTP África. As notícias desta terça-feira com António Simões. E daqui a pouco está em antena o meu bairro, também é deste país hoje, para conhecermos um projeto de literatura negra nas bibliotecas dos bairros. Gentlemen, live.

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1: Well, it's been a year since the inception of the Black Curriculum, and I got a chance to look back at some of the books that I read and reviewed, and the recurring themes that were written by Black authors, poets, activists that remind us of the Pan-African soul and mind.
2: Hoje vamos conhecer uma iniciativa ímpar que vai ligar as bibliotecas dos bairros a novas vozes da escrita negra espalhadas pelo mundo.
3: O projeto é um grupo de leitura de literatura negra nas bibliotecas de Lisboa.
2: A brasileira Arlete Martins é articuladora cultural.
3: Tem um projeto que chama Articulando. Esse projeto tem como objetivo propor atividades com autoras e autores da África lusófona e brasileiros. E também no audiovisual com diretores brasileiros.
2: Quando há 3 anos chegou a Portugal, notou as páginas brancas de autores negros nos livros espalhados pelas bibliotecas dos bairros de Lisboa.
3: Quando eu cheguei aqui, eu passei a frequentar grupos de leitura das bibliotecas de Lisboa e eu percebi que havia poucos negros nos grupos e nos livros. Por conta disso, isso foi o meu foco. Eu comecei a participar dos grupos para entender a dinâmica, perceber como que a biblioteca enxergava esses autores. E nós começamos a pensar e formular parcerias para lançamento de livro, para rodas de conversa. E chegamos no objetivo maior, que é o meu objetivo, que é o grupo de leitura Literatura Negra, que abrange negros do mundo inteiro. Nós não estamos limitados à África, porque os negros estão no mundo inteiro. E nós queremos essa literatura no grupo, para leitura, para que as pessoas que participem tenham esse conhecimento.
4: O que é que vai ser exatamente esta iniciativa? Como é que se vai articular com a comunidade ao nível dos bairros onde estão instaladas as bibliotecas?
3: A ideia é que a gente faça contato com associações, com escolas, com a comunidade local e convide a participarem das sessões das leituras. Essa que é a ideia.
2: É um projeto que pretende transformar as bibliotecas num espaço democrático para escritores negros e afrodescendentes, desconhecidos pela maioria dos leitores, que habitam os bairros sociais e também fazem parte deste país.
3: O primeiro encontro, imagino que, como vai ser no Corochel, que é um bairro elite de Lisboa, que é no Alvalade. Então, talvez esse seja o grande desafio, de trazer um grupo para esse primeiro encontro. Mas eu acredito que o projeto tem muita chance de ser bem sucedido a partir desse primeiro encontro e da recepção que nós já tivemos na biblioteca, que aceitou, o coordenador da biblioteca teve uma boa aceitação do projeto, é contar com a parceria dele para a gente conseguir fazer esse convite e trazer pessoas. Aqui próximo da biblioteca tem a associação do Dino Santiago, que é a Mundo Nobu. Então a ideia é que convide esses alunos da associação e seja um princípio de público para poder compor essa primeira sessão.
2: É uma iniciativa pensada por um trio de fazedores da escrita.
3: Eu comecei a conhecer pessoas e uma das pessoas foi o Etivaldo e a outra pessoa foi o Onésio. O Etivaldo principalmente porque ele é autor e eu tive uma relação muito próxima com ele por conta disso, por conta do livro que ele já tem. E também uma pessoa com muito conhecimento na literatura e na questão racial. Então isso para mim foi o diferencial. Ele já tem uma associação, já era coordenador de uma associação e para mim isso era um diferencial. E nós começamos a pensar e formular parcerias para lançamento de livro, para rodas de conversa e chegamos no objetivo maior, que é o meu objetivo, que é o grupo de leitura Literatura Negra.
5: Obviamente que aquilo que a minha colega Arlete disse, pensou nesse projeto há algum tempo, tinha-me convidado e estávamos a procurar muito ideal para, também olhando para a nossa disponibilidade, como é que nós podíamos encaixar isto também nas bibliotecas. Que é importante, né? Porque há uma resistência e há uma dureza ainda de nós conseguirmos levar a literatura no geral para as bibliotecas, né? É um desafio levar as pessoas para as bibliotecas, e acaba por ser um desafio acrescido quando nós nos direcionamos para a literatura negra, onde envolvemos romance, cultura e trazemos um pouco também da biografia desses autores, né? Que muitas das vezes nós encontramos nas bibliotecas, mas nós trouxemos aqui, por exemplo, escritores ou autoras que não costumamos encontrar nas bibliotecas, que é o caso também provavelmente da Lisidora, da Fernanda Sanches, que muitas das vezes podemos não encontrar nas bibliotecas, e nós queremos levar esses nomes para as bibliotecas.
6: Foi uma iniciativa coletiva que me falou, convidou-me com uma das autoras para fazer parte do projeto, que eu agradeci, não estava à espera do convite, agradeci. É, vai ser uma oportunidade de eu falar do meu livro, daquilo que eu sinto, porque também há uma falta de espaço de partilha, do que é que nós africanos sentimos, o que é que somos, ao fim e ao cabo. Porque, mesmo estando aqui em Portugal, na Europa, não sei se mostramos exatamente aquilo que nós sentimos. Acho que mostramos aquilo que temos que mostrar para sobreviver dentro deste contexto e ser aceite. Não é? Agora, aquilo que sofremos no final do dia, aquilo que temos que ultrapassar como negros, só nós é que muitas vezes levamos para casa e pronto, e ultrapassamos. Outro dia é mais um dia, mas há um espaço de partilha dos nossos sentimentos.
2: A escritora Fernanda Sanches é autora de 3 livros que têm dificuldades de serem abertos dentro de uma biblioteca.
6: Comecei a escrever em 2018. Em 2018 lancei o meu primeiro livro, que chama-se Damiana, Minha Mãe, que é uma homenagem à minha mãe. Porque eu acho que a escrita nasceu como uma terapia de dor. Quando perdi a minha mãe, sofri muito com a perda. E então decidi escrever mais no sentido de deixar algo escrito, uma história de quem ela era, para os meus sobrinhos, para que o legado dela, a pessoa dela, não fosse esquecida. Então, daí nasceu este livro que inicialmente era só para ficar dentro da família. É um livro de história da família Sanches, desde que, de onde é que a minha mãe nasceu, a história dela, depois quando é que conheceu o meu pai, a história, um bocadinho da história do meu pai, o saírem de Santo Meio Príncipe para emigrarem para aqui, para Portugal. A minha mãe veio com 20 anos com 2 filhos pequenos, eu e o meu irmão, e depois toda a trajetória que eles fizeram, as dificuldades que nós passamos enquanto imigrantes, e vou falando também das etapas que ela passou e que eu, contando a história dela, também vou contando a minha própria história. Não é? Então é uma história que acaba por tocar as pessoas que leem o livro, porque a maioria dos imigrantes cabo-verdianos identificam-se. E houve situações em situações de convívio, houve um senhor já de uma certa idade que perguntou: como é que tu sabes isso? Porque eu vi naquela altura, e aquilo que tu estás a falar era exatamente aquilo que se passava naquela altura. Como é que sabes? Olha, são recordações que eu tenho de mim mesma e daquilo que os meus pais também me contavam, não é? E as pessoas que vieram nos anos 70 para Portugal passaram muito mal, a questão do tempo muito frio, da sociedade também não está preparada para recebê-los, das poucas condições de vida. Voltamos à questão da habitação, da casa. Os meus pais, quando vieram nessa altura, foram viver para o bairro dos Fontainhas, que é um bairro degradado, sem condições mínimas de habitação, sem casa de banho dentro de casa, uma série de problemas. Então o livro fala sobre a integração e sobre a vivência dos imigrantes cá em Portugal.
4: E não é o único?
6: Sim, não é o único. Este é o primeiro, é da Damiana, Minha Mãe. Depois avancei sobre a vida é café com

0: não é? Estamos só de passagem, se há uma vida além desta. Então toco em vários pontos de reflexão. E o terceiro é sobre a sabedoria de Inha Damiana, que é sobre ensinamentos que a minha mãe me deixou ao longo da vida.
1: Terceiro, que já lançou este ano.
0: Sim, já lancei tudo este ano, porque eu lanço, o segundo eu lancei pelo Cordel de Prata, pela editora, mas depois os outros acabei por lançar pelo Clube de Autores, que é uma produção independente. Sou eu mesmo que faço os meus livros, a decoração ortográfica, a paginação, a capa, tudo. E tem menos custo do que se fosse por uma editora, não é? Porque nós, há escritores africanos, dentro da sociedade portuguesa, acho que não somos assim muito conhecidos. E então, quando se lança um livro, não é com a pretensão de se vender muito. Porque também a nossa própria comunidade não lê muito.
1: Não lê muito ou não tem acesso a este livro?
0: Acho que são as duas coisas. Quem tem acesso também não gosta muito de ler. E depois há outra parte que não tem acesso, não é? Porque não podemos dizer que não há acesso, porque há bibliotecas nacionais. E quem quiser, mesmo que não seja autores africanos, há outros tipos de livro. Temos que ser equilibrados, mas quando falo em comunidade africana, não é só a comunidade. Os portugueses em geral, acho que não há assim, as pessoas gostam muito de ler. Às vezes é por obrigação ou algum livro escolar. Ou então quem já tem hábitos de leitura. E nós, na nossa comunidade específica, há esse handicap porque as nossas crianças não são sensibilizadas desde pequeno pelo gosto pela leitura. Muitos começam a ler quando entram no ensino primário. E quando entram, já entram com atraso em relação aos outros que têm a facilidade de leitura ou o gosto pela leitura. Não é? Eu, por exemplo, no meu caso, eu também tudo aquilo que eu adquiri foi no ensino primário, preparatório secundário. Na minha casa não havia o incentivo à leitura, porque os meus pais também não sabiam ler nem escrever. Mas o meu pai, mesmo não sabendo ler, tudo aquilo que encontrava a nível de livro, trazia para mim, para eu ler. Daí que eu ganhei o gosto pela leitura, porque ele trazia-me livros. Se passasse, por exemplo, na rua, alguém deixasse num caixote de lixo livros, eu achava pena que ele estava num caixote, então levava-me. Eu comecei a ler livros, não percebia nada, mas comecei a ler muito cedo. E ganhei gosto pela leitura, não é? E acho que o gosto pela leitura tem que ser incutido. Se não é incutido, só por si, só, pronto, as crianças não vão ler só por si.
2: O meu bairro também é deste país.
3: O Etivaldo trabalha ao nível dos bairros, sobretudo no bairro da Marvila. O que é que tem constatado da parte dos jovens com quem tem trabalhado no dia a dia?
4: A literatura é sempre um meio de reeducação cultural. E nós, na Batica Amigo, também sugerimos a literatura no geral, até para conseguirmos também essa reeducação cultural, mas é muito difícil projetos de literatura nos bairros, e eu entendo porquê, né? Não se prioriza, talvez, esta parte de atividades culturais que envolvam, de facto, literatura, nem que seja de forma a levar os jovens para lugares que eles nunca tinham ido. E as bibliotecas são esses lugares. Se nós repararmos muito bem nas bibliotecas, quando nós vamos, são sempre espaços vazios que têm ou atividades ligadas ao público infantil ou workshops, mas que fogem muitas das vezes da literatura em si. Portanto, o que nós queremos é construir também, este é um outro desafio, construir clubes de literatura itinerantes. Olha lá, nós vamos de biblioteca em biblioteca, ou seja, não vamos ter propriamente um grupo definido, de dois em dois meses saltamos para bibliotecas. Porquê? Queremos correr os bairros de Lisboa, mas se reparar, vamos de Alvalade, vamos a Penheira França, vamos a Camões, vamos a Belém. Então, quando começa a perceber a nossa dinâmica, entende que também até os livros que nós escolhemos foi de propósito e vai muito ao encontro daquilo que estas bibliotecas também, de alguma forma, vão divulgando.
3: Qual foi o critério?
4: O critério, fundamentalmente, é tentarmos misturar a literatura clássica, autores clássicos, com nomes novos da literatura negra neste momento. Nós temos gente que vem da Guiné-Bissau, de São Tomé, do Brasil, Estados Unidos, Reino Unido, também, e isso nos ajuda de alguma forma a descentralizar a própria literatura negra em si e ir buscar várias culturas, apetece-me dizer, como a RTP costuma dizer, muitas culturas, uma só língua, e esta língua é a literatura em si, a forma como é escrita e descrita a literatura negra.
5: Well, it's been a year since the inception of the Black Curriculum, and I got a chance to look back at some of the books that I read and reviewed, and the recurring themes that were written by Black authors, poets, activists, that remind us of the Pan-African soul and mind.
6: Sou Nezu Caetano Sone. Eu sou autor e sou escritor, sou cineasta também, e faço parte da Vida Justa e do coletivo Mbonge, grupo de afrodescendente e não só dos imigrantes, proveniente principalmente dos países de Palop. E nós chamamos isso de uma zona libertária, uma zona em que também vamos poder compartilhar aquilo que é nosso. Um espaço não só de livros, de conversa, mas também um espaço onde é que vamos sentir mais à vontade. Porque se vamos ver, é muito espaço, há muita burocracia. Porque nós entendemos isso por bem de que burocracia é uma das formas de colonização, não só, e uma das ferramentas de colonização, é ferramenta também de muitas vezes não fazerem subir, não fazer chegar muitas vezes mensagem que queremos passar. Nesse caso, um Mbonge é criado nesse sentido, abrir espaço aos jovens para expressar, nesse caso, posso assim resumir, aquilo que nós somos, aquilo que muitas vezes não conseguimos falar em muitos espaços.
1: Enquanto autor, o que é que tem sentido quando se trata daquilo que é a sua obra ao nível das bibliotecas? Há algum problema que se possa apontar de nível de distribuição, de aquisição? Qual é a dificuldade principal para um autor?
6: Eu acho que uma das coisas que eu sempre eu falo, porque eu, no meu caso, eu escrevo porque faz parte de mim. E a maior parte dos trabalhos que eu faço é um trabalho mais educativo. Tenho um público, na verdade, que é mais um público guineense e afrodescendente, e muitos, maior parte também migrantes nesse caso. E na roda conversa que eu tive, na verdade, um bom eu tive de apresentar um filme, mas é um filme sobre Amílcar Cabral, que na verdade também aqui no dia 12 vamos organizar uma marcha sobre Amílcar Cabral no dia 12. E é um espaço de, o meu trabalho é ligado mais a esse público. Não posso assim dizer que já tentei, por exemplo, em outro espaço, nunca fiz isso. E não posso falar que já era dificuldade, por exemplo, encontrar em outras partes. Mas sempre nos lugares que eu já fui, tive o espaço aberto. Como nesse caso, mais no Mbonge, que eu tive que fazer mais os meus trabalhos. Em relação às outras bibliotecas, não tive, mas tive de participar com alguns livros na Roda Conversa. Eu achei muito interessante.
1: O Etevaldo esteve há pouco a falar desta mistura de vários autores de diferentes contextos e diferentes lugares do mundo. A ideia é trazer esta literatura universal, olhando sobretudo para aquilo que acontece na África lusófona, ou nem por isso? Pergunto aos dois.
6: Eu acho que olhando pelas literaturas é falar da opressão dos negros, posso assim dizer. Porque tendo em conta as obras que estão selecionadas, nos mostram aquilo que é a opressão feminina, a questão da identidade, porque se há a questão de, por exemplo, tentar ser uma outra pessoa, para mim é a opressão que leva muitas vezes a sermos, a tentarmos ser, por exemplo, uma outra pessoa. E a opressão, se vamos ver, a maior parte também do livro vão mostrar a questão de presos por injustiça, por serem negros ou pretos nesse caso. Quase todos os livros vão tocar esse tema de acesso, daquilo que eu posso assim até dizer que é uma das formas, um racismo estrutural nesse caso, porque o negro, por ser negro, já se identifica como um criminoso nesse caso. E, por exemplo, só dando spoiler ou falando de uma das obras, que se essa rua falasse, como estamos a falar dos bairros e tudo mais, é da pessoa que,

0: por exemplo, de uma estrutura e aceitar tudo o que a estrutura lhe dá. É isso que o autor nos mostra, temos que ser nego de alguém. Porque não vamos negar de que não existe, as pessoas têm um determinado privilégio e têm uma determinada estrutura que muitas vezes criam uma determinada burocracia para controlar, para manipular, para fazer tudo. E nesse caso, o próprio personagem foi preso por causa disso, de não ser negro de alguém, de tentar ser ele mesmo a trabalhar por ele. Isso já nos mostra, não só nesse livro, e em algumas obras mostram aquilo que é a afirmação também, principalmente dos negros. Por exemplo, uma que é de uma autora guinense, que nos mostra de uma mulher que tenta fazer mestrado, que não é algo tão fácil fazer um mestrado, e no jogo de estar a família, que nos mostra aquilo que é o lugar da mulher, e do namorado, que muitas vezes não aceita aquela condição de ter uma mulher já mestrada e ele, por exemplo, licenciado. E me leva isso, a afirmação propriamente da mulher, a afirmação também de um próprio negro, nesse caso, numa sociedade, muitas vezes, com um racismo estrutural.
1: Há aqui uma ligação muito próxima entre aquilo que são as violações dos direitos dos homens e das mulheres negras e, acima de tudo, a violação dos direitos das mulheres. É essa a vossa perspectiva nessa discussão que pretendem trazer?
2: Sempre vai ter esse diálogo. Uma coisa sempre vai estar alinhada.

0: Mas a estrutura é sempre a mesma e o modus operandi também é sempre muito parecido. Mas a questão feminina, especificamente negra, ela tem dimensões muito diferenciadas da África para a América e para a Europa. Isso é muito diferente.
1: Etivaldo, estamos a falar aqui de várias obras, né? E de vários autores. Quem serão esses autores e essas autoras que vão fazer parte destas discussões que vocês vão levar a cabo a partir de outubro?
2: Nós temos James Baldwin, que é um dos escritores mais remunerados estadunidenses. Isto também nos permite explorar um romance que, lá está, nós também estamos a fazer este projeto. Há muitas obras que nós não conhecíamos. Eu não conhecia, não tinha lido ainda James Baldwin. Ou seja, quando a Reta decidiu criar esse projeto, nós também queríamos ler livros que nós também não tínhamos lido ainda. Existem autores que eu também não li, que vai estar aqui. Ou seja, eu não estou a levar livros que eu já li. Eu também estou a levar livros que me vão permitir chegar a lugares que eu não fui. Fernanda Chances, que é uma autora que eu tive o prazer de conhecer, ela está em Portugal há mais de 20 anos, viveu toda uma vida aqui, tem 3 livros e eu não sabia. É moçambicana, escreveu 3 livros. Eu não sabia. Entendam onde eu quero chegar? Ou seja, a questão aqui não é propriamente nós levarmos só o livro ou a literatura negra para as bibliotecas porque achamos que é uma ideologia que também temos que fazer por fazer. Não. Nós também queremos, a partir da nossa própria vivência, conhecer autores e lugares que nós não conhecemos. Ângelo Delgado, que é um autor português, que lançou o seu livro recente, foi O Preto. Eu também não conhecia uma das suas obras e foi a oportunidade de eu conhecer. Ou seja, existem muitos outros autores aqui, Tenório, Jefferson Tenório, também o brasileiro, que eu não conhecia. Ou seja, todas as obras que nós estamos a ver aqui, tirando só as obras de Lisidora, que eu posso dizer que eu tenho ouvido falado, todas as outras obras eu não conhecia. Eu mesmo vou ter que ler todas elas para também estar nessas sessões. Que é o que me permite viajar Estados Unidos, Reino Unido, Brasil, São Tomé e Príncipe, Portugal mais ou menos, e voltar a centrar isso naquilo que são as minhas vivências, mas conhecendo os autores. Podes-me perguntar assim, alguém já me perguntou isso, por que é que vocês escolheram e disseram que isto é literatura negra? Eu disse, olha, se nós disséssemos que é a literatura contemporânea, história africana, estamos a nichar esse projeto, estamos a escolher um lado. Se nós dissermos que a literatura negra portuguesa, afrodescendente, também estamos a nichar. Quando nós vamos aos Estados Unidos, Reino Unido, Brasil, Portugal, São Tomé e Príncipe e Guiné-Bissau, estamos a mandar um recado. E esse recado é simples. Queremos, nas bibliotecas, perceber quem lê esses autores, quem não conhece ou não conhecia esses autores, tal como eu não conhecia. Atenção, eu também não conhecia. E é uma oportunidade de levar esses nomes às

0: quando acabar, mas qualquer outras pessoas, qualquer pessoa, perdão, que passar nas bibliotecas a partir deste evento, vai encontrar o livro de Isidora numa das prateleiras. E vai encontrar Fernando Sanches também numa das prateleiras. Imagina, vai encontrar Fernando Sanches em Camões e, se for a Penha, França, encontra Isidora, que é uma coisa extraordinária quando nós ligamos as bibliotecas de Lisboa.
1: Esta vossa iniciativa, para além deste despertar daquilo que são as lutas e dos negros, no caso, há um grupo-alvo específico que vocês pretendem também despertar?
2: Eu acho que a literatura negra não fala só dos negros. Fala também dos próprios brancos, nesse caso. E, portanto, eu não vejo só um público negro, para pensar nisso. Porque há uma coisa que eu acho que a arte tem...

0: sentimentos, todos nós temos sentimentos. E nesse caso, por exemplo, se contamos a história, por exemplo, de um determinado personagem, um livro que fala de um determinado personagem, a ideia é inspirar, a ideia é ir ao encontro da emoção dessas pessoas. Discutir não só aquilo que é do livro, tentar relacionar aquilo que é a vida cotidiana propriamente das pessoas que vão na roda de conversa. Porque não vamos fazer uma roda de conversa. Tipo, o livro vai ser o centro, por exemplo, um livro que fala sobre feminismo, por exemplo. E vamos tentar ver no nosso redor quais são os temas que ligam a esse livro. É aí que vamos nos encontrar, através do livro, irmos ao encontro dos próprios leitores, dos próprios participantes na roda de conversa.
1: Estamos a falar de um conjunto de quantas rondas?
2: São 6 encontros. São sessões bimestrais itinerantes. Cada encontro vai ser em uma biblioteca de um bairro. A primeira é Nova Olade, depois é Camões, depois é Telheiras, Belém, e tem mais uma que eu não lembro agora.
3: Corochel?
2: A Palácio,
3: né?
2: A Palácio é Corochel. E assim, eu só queria salientar uma coisa importante. Quando eu escolhi, né, quando eu, na curadoria nós decidimos os títulos, e eu propus o James Baldwin, porque o James Baldwin, ele aborda temáticas de uma forma geral. Esse livro especificamente aborda a questão do machismo, a questão do feminismo. E o Baldwin, especificamente, era homossexual, então já é uma questão também para a leitura. E ele também era um ativista de direitos humanos. Ele tem vários documentários, tem várias entrevistas, tem várias manifestações que ele participou. Ele nasceu em Nova York, mas depois mudou-se para a França, onde ele faleceu. Então a vida dele foi muito em função de também levantar essa bandeira. Já há muitos anos atrás, a questão da homossexualidade e a questão do feminismo. E o livro é muito potente nesse sentido.
0: Eu acho que nos leva à questão de... Porque se pensamos de que colonização, a escravatura não tem a ver com migração, estamos errados. Tem tudo a ver. E o livro também nos leva a isso. Uhum. Tipo, há muitos exemplos que ele mostra, por exemplo, tenta uma metáfora de falar daquilo que... do metrô, enchente, das pessoas não tem como girar com um navio negreiro, mostram de que a maior parte das pessoas que

das pessoas. Por exemplo, há um momento que é dos brancos e há um momento que é dos próprios negros no metro, que é uma enchente, como ele mostra mesmo, tipo um navio negreiro.

0: Há aqui uma intenção de trazer de volta o romance para as pessoas poderem ler e aprenderem alguma coisa a partir dos romances?
1: Sim, ele vai também atravessar esse percurso, né? O romance também é uma forma maleável, né? Agradável de passar uma mensagem também. Então, com certeza, ele vai atravessar esse percurso, sim.
0: Ao fim de uma sessão, o que é que a pessoa que estiver lá pretendem que tirem como lição?
1: Primeiro, o objetivo é trazer a pessoa à biblioteca para participar da sessão. Ler o livro, né? E ouvir. Vamos sentir, né? Porque as pessoas vão perceber, vão se expressar. Temos que esperar mesmo, né, esse resultado. Eu acho que só durante a sessão que nós teremos esse feedback da reação das pessoas.
0: O que é que vai acontecer a seguir, quando as pessoas saírem de lá? O que é que vocês pretendem futuramente, ao olhar para este projeto, que as pessoas tenham como resultado final?
1: Eu acho que o mais importante é que elas consigam entender o poder que elas têm a partir do conhecimento. O poder que elas têm de decisão, de ocupação. Porque os espaços aqui são para ser ocupados. As bibliotecas, os museus, os castelos, os parques. Como cidadãos, eu acho que, principalmente, a primeira noção que o leitor precisa ter é que ele é um cidadão. Ele faz parte da sociedade. Não é como imigrante. Ele não tem que se enxergar primeiro como imigrante. Ele tem que se enxergar como cidadão, como contribuinte de um país. E, a partir daí, ele também tem os direitos que devem ser respeitados. E ele precisa ocupar os espaços para garantir também esses direitos.
0: Etevaldo, isto é trazer ao bairro a literatura ou levar o bairro para a literatura? Como é que olha para isto?
2: Olha, eu olho talvez de uma forma 50-50. É verdade que quando nós olhamos para a literatura, achamos que a literatura ainda não chegou aos bairros, mas é verdade que chegou. O que eu acho desse projeto é que despertar a curiosidade é uma coisa fabulosa. Estava a perguntar, Leto, o que é que nós pretendíamos com um grupo de clube de leitura itinerante, né? Ou seja, andamos de biblioteca em biblioteca a formar grupos novos, ou seja, nunca vamos ter um grupo fixo. De dois em dois meses temos sempre um grupo novo. Isso por si só, com a intenção de despertar a curiosidade, que eu acho que é uma coisa fabulosa, porque eu citei aqui há pouco que boa parte desses autores, 99%, eu não conhecia as suas obras. E foi por causa da curiosidade aliada ao conhecimento que eu fui à procura. E é isso que nós queremos despertar nas pessoas. E a literatura faz isso, de situar as pessoas, mover as pessoas, transportar as pessoas e permitir-lhes a mobilidade, sobretudo intelectual. E isso é interessante. A partir do momento que nós começamos a fazer essa reeducação cultural, isso nos permite estar numa mesa como esta e deixamos falar as pessoas só pela cor da pele. Não só como migrante, mas como cidadão, como a pessoa pode contribuir socialmente falando. A partir do momento que, quando começamos a olhar a pessoa a partir da sua identidade, não a partir da sua cor, as coisas mudam. E o romance faz isso, os romances trazem isso. James Baldwin faz isso de uma forma fabulosa. Não faz propriamente os seus romances um panfleto, ele faz os seus romances uma educação social e cultural. Ele une as pessoas, ele traz imigrantes que se concentram nos Estados Unidos, vindo de vários cantos ali da América Latina. Isso é importante. Percebes que ele tira os Estados Unidos do próprio Estados Unidos e leva para outros países e vice-versa. Ou seja, como é que nós íamos levar o bairro à literatura ou ao contrário? É exatamente isso. É trazer essas duas junções sem sair do bairro. Ou, na verdade, chegar a Alvalade, ir para a Penha de França e acabar em Camões.
0: E as pessoas que fazem esta curadoria também dos próprios livros, as pessoas que fazem a seleção das obras para estar na biblioteca e que são os próprios funcionários da biblioteca, há aqui da vossa parte também alguma intenção em despertá-las?
1: Para aquisição dos livros, sim, claro. O livro das autoras que vão estar presente, da Lisidora e da Fernanda, são livros que não estão no acervo, e que nós doamos os livros. Então, isso já é uma forma de ter o livro na biblioteca, para leitura, para o clube, e depois para outras pessoas terem acesso a essa literatura. É trazer a literatura negra desconhecida por nós e de grande parte dos moradores dos bairros que nós vamos estar e levar esses livros para lá. Porque os celebrados, né, os grandes autores já estão no acervo, seja branco, seja negro. Claro que no nosso caso são só os negros, mas já estão lá, o Baldwin está lá, porque o Dow já é renomado. Mas quem for um escritor, uma autora, uma escritora que não é conhecida, nós vamos levar o livro para ter no acervo também. Essa é a ideia.
0: Começa a haver cada vez mais editoras que fazem trabalhos com autores negros. Há aqui também alguma intenção, alguma possibilidade destas pessoas serem chamadas para poderem trazer as obras que estão a ser publicadas e avançar-se para aí que vocês querem, que é ter mais autores negros na biblioteca?
1: Mais autores, sim. Inclusive, o Etivaldo tem parceria com a Lulendo, o Vander da Lulendo, e ele vai ser um dos apoiadores do projeto e uma das pessoas que pode nos sugerir títulos, né, obras para leitura. E outras pessoas também serão bem-vindas, inclusive as autoras e os autores. Eles também serão bem-vindos, as sugestões serão bem-vindas para nós, para as próximas sessões.
0: E isso termina em Lisboa ou pretende-se ir para além de Lisboa?
1: A princípio, vamos ficar em Lisboa, até porque tem uma agenda do Etivaldo, tem uma agenda do Onésio, eles vão mediar as sessões, tem a minha agenda de atividades também. Então, precisa entender se isso vai estar ajustado ao nosso tempo para ter uma qualidade, né? O trabalho tem uma qualidade. Dispor de um tempo que realmente possamos avaliar com cuidado, com a dedicação necessária, para ter uns encontros com boas leituras e com um bom conhecimento também do que nós vamos falar. Então, precisamos ter tempo para isso. Então, a continuidade disso, avançar para outra cidade, depende muito da nossa agenda.
0: E quem patrocina?
1: Por enquanto, temos só o apoio da biblioteca, que abraçou o projeto. A Lulendo é um apoio também. E vamos buscar outros apoiadores, né? Outros patrocinadores. Mas, a princípio, temos o apoio da biblioteca.
0: Etivaldo, eu gostava de saber da sua parte, o que é que não tem sido discutido quando se fala destes assuntos sobre a literatura e que, na verdade, devia ser um tema de debate ao nível nacional ou até internacional, talvez?
2: Isso me obriga a ir para os nossos próprios países, nesse caso vou olhar para os países africanos de expressão portuguesa. E digo-te que todo o trabalho que tem sido duro de fazer, levar a literatura para as bibliotecas, para a escola, essa reeducação cultural, que é duro, isso é porque quando olhamos para trás, olhamos para casa, nos países africanos, da expressão portuguesa, não temos projetos assim nas escolas. Ou seja, não se lê autores negros, na sua maioria, nos países da expressão portuguesa, ou seja, autores locais. Posso falar de autores guineenses, cabo-verdianos, moçambicanos, angolanos. Em alguns países se lê mais do que outros. O que é que isso faz? Isso faz com que quando um migrante se desloca do seu país, por exemplo, Guiné-Bissau, chega aqui, muitas vezes ele não leu, por exemplo, Soná Fatia, Tivalo Kamala, Onésio Soda, por exemplo, não leu esses autores. E quando chega aqui, a dificuldade que ele tem, o facto de se deslocar de um lado para o outro, ele se preocupa com tudo menos com a literatura. Ele vai se preocupar com tudo menos com a educação cultural, ok? Então este tipo de projetos, ao invés de ele procurar, nós temos que procurar este imigrante. E muitas das vezes, quando se fala literatura negra, o Onésio acabou de dizer aqui há instantes, a literatura negra não fala só da vida do negro. É importante dizer isso. Obviamente que o nosso slogan diz literatura negra nas bibliotecas, mas nós não poderíamos encontrar um outro slogan que não fosse esse. Até porque quando a pessoa vai ver os livros que estão lá, de facto são livros de autores negros. Então, nós não podíamos fugir a isso. Não há uma ideologia aqui vincada. Há uma forma de nós chegarmos às bibliotecas, onde esses livros estão, outros não, e colocar essas pessoas no espaço, que a Leta disse há pouco, que existe para ser ocupado. Ocupado por todos os artistas que devem ser lidos ali. Portanto, se a discussão é a porquê de tanta dificuldade, é nós olharmos para as nossas escolas nos países da expressão portuguesa e percebermos que nós não lemos uns aos outros. E isso dificulta quando saltamos para um país como Portugal, que valoriza a literatura, mas muitas das vezes, se nós não levarmos a Isidora para a biblioteca, a Isidora não vai ser lida. Não porque a biblioteca não quis, mas muitas das vezes porque nós não procuramos a Isidora na biblioteca. Se nós não procuramos a Isidora na biblioteca, ela não vai existir na biblioteca. Se nós não procuramos Etivalo Kamala numa livraria, Etivalo Kamala não vai existir nas livrarias. Porquê? Temos que ser sinceros. As livrarias vendem o autor que é procurado. É tão simples tanto quanto isso. Se não é procurado, ele não vai ser vendido. E aí, esquecemos que Isidora escreve tão bem, Fernanda Chance escreve tão bem, mas lembramos que James Baldwin não escreve porque ele é vendido. Né? Então, essa questão de até que ponto escrever e não ser visto é uma forma e uma expressão de escrita negra reconhecida. Essa é a questão.
0: Para além do autor, é também cineasta. Esta discussão que estamos cá a ter dá um filme, como é que haveria de retratar? Que título daria?
3: Eu para escolher sempre um título, é tipo uma promessa, né? Nesse caso, eu também daria Rumo à Identidade, mais ou menos. Porque estava aqui a pensar e ouvir aqui, porque a consciência é um prolongamento do conhecimento. Digo prolongamento porque a consciência é algo que se forma, não é algo que se nasce, por exemplo. Porque se pensar, muitas vezes temos um pensamento, mas depois a nossa consciência nos pergunta, será que é isso? Será que é isso? É isso que é consciência. E para isso temos que ter conhecimento antes. E temos que, para conhecimento também temos que identificar com algo. E aí vamos, temos conhecimento, criamos uma identidade e temos consciência mais ou menos, por exemplo, de feminismo, por exemplo, questão de discriminação a pessoas, por exemplo, questão de género nesse caso. Por exemplo, se temos a consciência de que o género é algo social e a pessoa, por exemplo, tem direito de ser feliz, uma vez que não causa infelicidade a outro, eu digo isso. Digo isso, toda pessoa tem direito de ser feliz, uma vez que não causa infelicidade a outra. Eu acho que para mim, é a consciência que eu tenho, que eu ando, que eu tento também partilhar nas minhas obras, para as pessoas. Eu acho também que muitos autores vão focar nisso. Focam na ideia de deixar diversidade, é algo que temos de aceitar, a identidade do outro somos diferentes. Mas somos também todos iguais, na verdade, na questão, somos iguais porque somos ser humano e muitas vezes vamos ver porque é que há muitos conflitos, é a falta de consciência que nos leva à indiferença. Porque se vamos ver no mundo, o que mais mata é a indiferença, não é as armas nem outra coisa, é a indiferença. E porque nós não temos a consciência de que, independentemente de se somos moçambicanos, santomenses, brasileiros, guineenses, cabo-verdeanos, pretos, somos seres humanos. Porque para acabar com a humanidade basta acabar com o humanismo dos homens. Eu acho que os autores nos levam a isso, tipo, criar o humanismo para poder cuidar da humanidade.
0: O projeto Literatura Negra nas bibliotecas dos bairros, que também fazem parte deste país.
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E agora 4 minutos e meio antes das 18 horas em Portugal, ficamos com a banda da Ilha. É o som que nos leva até ao Jornal das 18 horas na RTP África.

0: Muito boa tarde, agora são 18 horas em Portugal e em Angola, 16 em Cabo Verde, 17 na Guiné-Bissau e em São Tomé e Príncipe, 19 em Moçambique. Tempo para conferirmos os títulos deste jornal.
1: A UNITA acusa o regime angolano de usar em benefício do Partido no Poder, o MPLA, a atualização do registro eleitoral em curso para as eleições de 2027. Joana Rosa e José Maria Neves formalizaram hoje as candidaturas às presidenciais de Cabo Verde. O Serviço Nacional de Investigação Criminal de Moçambique incinerou hoje mais de uma tonelada de fentanil.
0: Amanhã, quarta-feira, a cidade do Porto espera uma temperatura máxima de 26 graus, 28 previstos para Coimbra, 28 também para São Tomé, 33 para a Praia. Jornal das 18 horas na RTP África com António Simões.
1: O presidente da UNITA, Adalberto Costa Júnior, acusou hoje o regime angolano de usar, em benefício do Partido no Poder, o MPLA, a atualização do registro eleitoral em curso para as eleições de 2027. O líder da União Nacional para a Independência Total de Angola falava à imprensa em Luanda após efetuar a prova de vida para a atualização dos seus dados no âmbito do registro eleitoral. Adalberto da Costa Júnior diz que o Partido no Poder, o MPLA, está a utilizar os meios do Estado para fazer o registro antecipado dos seus próprios membros, uma completa ilegalidade com a permissão das instituições envolvidas nesta matéria. A candidatura de Joana Rosa às eleições presidenciais em Cabo Verde foi formalizada no Tribunal Constitucional, na cidade da Praia. A mandatária nacional, Lígia Fonseca, considera tratar-se de um momento histórico no país ao destacar a experiência política, profissional e social da antiga ministra.

0: Ministra da Justiça.
1: Nós temos uma mulher com uma preparação a todos os níveis, com experiência demonstrada e, acima de tudo, de grande humildade. O cargo de Presidente da República exige uma pessoa que tenha esta proximidade, que conheça as famílias, os seus problemas, que saiba o que é que a juventude anseia, que olhe para as mulheres e que saiba e conheça e tenha participado nesta luta das mulheres pela sua cidadania.
0: Lígia Fonseca, ex-primeira-dama de Cabo Verde, defende que o próximo chefe de Estado deve reforçar o papel da Constituição e o equilíbrio entre os diferentes poderes.
1: Para devolver centralidade à Constituição, dignificar esta instituição que é o cargo de Presidente da República, e a história do nosso país tem mostrado como é importante termos um Presidente da República que saiba fazer o equilíbrio. Nunca como hoje nós precisamos de uma pessoa que saiba fazer este equilíbrio, e é por essa razão que Joana Rosa se candidata, porque ela tem a consciência de que é necessário o equilíbrio. Equilíbrio não tem nada a ver com o bloqueio. Equilíbrio faz-se ouvindo todas as partes e, acima de tudo, ouvindo as pessoas, os cidadãos.
0: Lígia Fonseca, mandatária nacional de Joana Rosa, que conta com o apoio do MPD à sua candidatura às eleições presidenciais de 15 de novembro em Cabo Verde. Um dia depois de ter anunciado que vai avançar para um segundo mandato na presidência cabo-verdiana, José Maria Neves formalizou hoje no Tribunal Constitucional a candidatura às eleições presidenciais. O mandatário nacional, Mário Lúcio Sousa, considera que a experiência política de José Maria Neves é um dos principais argumentos apresentados aos eleitores.
2: Isto significa um Cabo Verde melhor, pelo menos com mais liberdade. Também significa um candidato com uma longa experiência de governação, de gestão, toda uma vida dedicada à política, com um perfil académico do máximo grau, também com um altíssimo nível de humanismo com que governou o país, com sabedoria política. Nós estamos contentes que um cidadão dessa natureza se ponha ao serviço do país.
0: A candidatura de José Maria Neves entregou hoje mais de 3 mil assinaturas recolhidas em diferentes setores da sociedade, razão pela qual o mandatário nacional, Mário Lúcio Sousa, promete uma campanha eleitoral centrada no debate de ideias e no futuro do país.
2: Vem uma campanha cívica e que una a nação cabo-verdiana, como aliás aconteceu com as proponências, mais de 3 mil assinaturas, e de várias etapas, de várias faixas etárias. Isso também vai marcar a campanha, que é que nós queremos para Cabo Verde.
0: A candidatura de José Maria Neves disse ainda estar preocupada com os níveis de abstenção nas eleições presidenciais de 15 de novembro em Cabo Verde e promete uma campanha de mobilização para aumentar a participação dos cabo-verdianos na ida às urnas. Promessa feita numa altura em que a Comissão Política Nacional do PICB veio anunciar o apoio à recandidatura de José Maria Neves. O governo da Guiné-Bissau faz saber que está a acompanhar os acontecimentos que envolvem cidadãos nacionais em Cabo Verde. O Ministério Guineense dos Negócios Estrangeiros refere em comunicado que um nacional está hospitalizado e que não há registo de nenhuma vítima mortal. Na mesma nota, o MNE condena qualquer forma de violência e atos de vandalismo registados na residência do embaixador da Guiné-Bissau, na cidade da Praia, no âmbito de um protesto de guineenses residentes em Cabo Verde que estiveram concentrados junto à representação diplomática a exigir maior proteção após alguns episódios de violência na capital cabo-verdiana. O governo de Bissau apela à serenidade e responsabilidade na divulgação de informações, em particular nas redes sociais. O Serviço Nacional de Investigação Criminal de Moçambique incinerou hoje mais de uma tonelada de fentanil. A droga sintética tinha sido apreendida a 3 de agosto no Aeroporto Internacional de Maputo, como explica o porta-voz do CERNIC, Hilário Lolo.
3: Foram cerca de 207 caixas correspondentes a 1.373 quilogramas, estamos a falar de cerca de uma tonelada e 400 quilogramas aproximadamente. Este é um ato que realiza-se em cumprimento do que estabelece o artigo 83 da Lei 3/97 de 13 de março, que é relativa à prevenção e combate à droga e assim como no seguimento das diligências dos respectivos processos, crime devidamente registados e em tramitação.
0: De acordo com Hilário Lol, para já apenas um cidadão moçambicano

0: como corredor ou destino deste tipo de prática, que é o tráfico ilícito de drogas.
1: A incineração de mais de uma tonelada de fentanil, um opioide sintético, decorreu no aterro sanitário do distrito de Moamba, na província de Maputo, a sul de Moçambique. A partir desta noite e até à próxima quinta-feira vai ser exibido no auditório do Seixal o filme Sara. Trata-se do Festival Internacional de Cinema do Sara Ocidental. A entrada para todas as sessões é gratuita, sujeita a reserva, através do site da Câmara Municipal do Seixal. São 5 documentários que contam a vida, as histórias do povo sarauí ao longo dos últimos 50 anos, desde a descolonização espanhola até à atualidade, Cristina Borges.
2: O Fissara nasceu em 2003 na Argélia, em Tindouf, num campo de refugiados. A ideia é levar o cinema aos sarauís que vivem no deserto do Sara, como explica a diretora do Fissara, a espanhola Maria Carrion.
3: O Fissara não é apenas um festival realizado nos campos de refugiados sarauis, é também um festival que exibe filmes em todo o mundo para que o resto do mundo possa aprender sobre a história do povo sarauí.
2: Os 5 documentários são longas e curtas metragens. Pretendem ser um alerta para o mundo da atual situação do povo sarauí.
3: As películas contam a tragédia, o sofrimento.
2: Os filmes contam a tragédia e o sofrimento resultantes da ocupação marroquina durante mais de 50 anos, mas também do exílio, porque o povo sarauí está dividido entre o território ocupado e o exílio nos campos de refugiados.
3: O território ocupado e o exílio nos campamentos de refugiados.
2: Depois do Seixal, o Fissara parte para Barcelona, onde serão exibidos vários filmes entre 5 e 15 de novembro.
1: Um ciclo de cinema que alerta para a atual situação do povo sarauí, que reclama a sua independência após a descolonização espanhola, tendo ficado posteriormente sob o controle de Marrocos. Esta noite, no final da primeira exibição, vai ocorrer um debate público, onde vai estar presente Omar Mi, representante da Frente Polisário em Portugal, e membros da Associação de Amizade Portugal-Sara Ocidental.
4: António Simões com as notícias desta terça-feira, 15 de setembro. Foi o Jornal das 18 horas, são 18h10 agora em Portugal. E bem, a música, vamos recuperar Matrone, é tema que junta Balogi e Mayra Andrade.
5: Ana Paula Gomes.

0: nas vozes de Balaji e Mayra Andrade, este Matrone. E vamos à visão da África com José Gonçalves, a olhar para o Mali e também para a Maurícia.
1: Na batalha de Diourá, perto de Mopti, no centro do Mali, onde vários soldados malianos foram mortos pelos atacantes do grupo jihadista Genim e uns 50 foram capturados e levados por esse agrupamento, noticia-se agora que 5 russos da empresa militar Africa Corps também teriam morrido. Esta empresa, muito designada como de efetivos mercenários, está instalada no Mali, mas também em mais alguns outros países africanos, prestando assistência ao governo militar de Bamako. Na República de Maurício, o inquérito sobre a entrada neste país de um bilionário malgache ligado ao antigo presidente de Madagascar atinge agora uma personalidade mauriciana muito próxima do primeiro-ministro. Essa personalidade é suspeita de ter reclamado cerca de 6,4 milhões de euros, o equivalente em rupias mauricianas, em troca de intervir a favor desse bilionário, Mami Ravatomaga, que se encontra detido há vários meses em Port-Louis. Esse bilionário malgache teria entrado ilegalmente em Maurício a partir do momento em que o presidente malgache caiu e foi substituído pela atual junta militar. Mas ele tem várias acusações a nível internacional de práticas fraudulentas a nível financeiro. Destaque em vários órgãos da mídia africana para o apoio que a CAF, a Confederação Africana de Futebol, e diversas federações, há quem diga mesmo diversos poderes políticos africanos, estariam a dar ao atual presidente da FIFA, Gianni Infantino, muito criticado, conforme sabemos, pela UEFA, portanto a entidade europeia de futebol, e a CONCACAF, a entidade da América do Norte e da América Central. De tal forma, diz-se que uma eventual reeleição de Infantino em março, no próximo ano, uma reunião que vai, aliás, decorrer em Marrocos, depende cada vez mais dos organismos africanos e desta dinâmica de apoio que estão a dar ao muito controverso presidente da FIFA.
0: José Gonçalves a trazer-nos a visão da África desta terça-feira. Daqui a pouco, a história do dia, para nos levar até São Tomé e Príncipe.

0: A energia contagiante Gil Semedo, aqui com DJ Naís, neste Nós Batuco. Gil Semedo, o seu Cabo Swing, novo e velho tour, a chegar ao Coliseu no passado dia 11. Assim, Gil Semedo a mostrar a sua energia neste regresso aos palcos, e nós por aqui vamos até São Tomé e Príncipe já a seguir. Já está no quarto dia a campanha eleitoral para as eleições legislativas, autárquicas e regional do próximo dia 27, na corrida para a formação do próximo Parlamento e o novo Governo Central, estão seis forças políticas e também uma coligação. A história do dia hoje com Oscar Medeiros.
1: Os primeiros dias da campanha eleitoral estão a ser marcados pela contestação da coligação MCI-PS-PUM, impedida de concorrer em 5 dos 8 círculos eleitorais, na sequência de uma decisão do Tribunal Constitucional que alega assinaturas falsas dos candidatos a deputado.
2: A maior parte das declarações que deviam ser subscritas pelos seus candidatos, ou seja, os seus subscritores, eram assinaturas falsas. E é assim que nós acabamos de concluir um trabalho que, no fundo, resultou na eliminação, ou seja, rejeição daquelas candidaturas que não foram subscritas pelos respectivos candidatos.
1: A decisão do presidente do Tribunal Constitucional, Artur Vera Cruz, resultou em protestos e barricadas logo no primeiro dia da campanha eleitoral em várias regiões do país. 26 pessoas foram detidas pela polícia e só foram postas em liberdade mediante termo de identidade e residência depois de serem presentes ao Ministério Público 48 horas após a detenção. Domingos Monteiro, líder do MCI-PS-PUM, alega que esta coligação de partidos santomenses está a ser perseguida e bloqueada pelo Tribunal Constitucional pelo facto dos seus dirigentes não terem apoiado a candidatura do atual Presidente da República, Carlos Villanova, reeleito no passado dia 19 de julho.
3: E é a única coligação que tem, de facto, sofrido perante esse dito Tribunal Constitucional. Todos os partidos que apoiaram determinada candidatura, que todos nós aqui sabemos, não houve problemas nas suas listas. E há alguns que nem respeitaram a paridade, mas não houve problema. Substituíram pessoas quando tinham que substituir. O MCI-PS-PUM, a coligação sempre bloqueada.
1: É neste clima que decorre a campanha eleitoral, que entrou hoje no quarto dia. A ADI, agora liderada por Américo Ramos, depois do afastamento de Patrice Trovoada pelo Tribunal Constitucional, tem sido o partido com mais presença no terreno.
4: O que nós fizemos em 12 anos, se nós continuarmos isso, quer dizer que haveria melhoria em muitas coisas em São Tomé e Príncipe. Infraestrutura, saúde, educação, energia, água. Mas é preciso haver continuidade. E eu acredito que a população santomense tenha maturidade democrática suficiente para perceber isso, que as escolhas devem ser escolhas certas. Quando é alguém que vem, que faz as coisas e mostra, é preciso dar voto de confiança a essas pessoas. E esse governo mostrou. Não é uma questão de falar. Eu sou pouco de falar, de dar entrevista, de falar de coisas. Mas eu tenho coisas concretas, coisas feitas nesse um ano e 8 meses que estou no poder.
1: Já o líder do MLSTP, o segundo maior partido político do arquipélago, elegeu o combate à corrupção à sua bandeira, caso vença o escrutínio de 27 de setembro.
5: Por isso não vou admitir que no meu governo haja um membro do governo com indícios de corrupção. O que eu condeno é que este país já deveria ter uma justiça para todos. Não deve haver justiça para pobres e justiça para ricos. Não. Como se pode constatar, desde a independência, há políticos com indícios de corrupção, com casos de peculato, mas nunca foram à cadeia. E no meu governo, quero deixar claro, apenas indícios estará fora do governo.
1: O Movimento Basta, a quarta maior força política de São Tomé e Príncipe, com 2 assentos no atual Parlamento, tem apostado em contacto porta a porta com a população nestes primeiros dias da campanha eleitoral para as eleições legislativas, autárquicas e regional da Ilha do Príncipe. Delfim Neves, um dos dirigentes desta força política, defende que campanha não pode ser só festa.
6: É o momento de dizer e explicar à população o que está na base da nossa candidatura, por que que nós nos candidatamos e quais são os projetos que temos em carteira para transformar Santo Tomé e Príncipe. A campanha não é só música. É verdade que nós temos que ter músicas, ter festa para animar a população. Mas mais do que isto é explicar ao povo. Vocês estão a pedir voto para fazer o quê? Se nós dermos o nosso voto de confiança, como é que ele se transforma no nosso bem-estar?
1: Além dessas quatro formações políticas com assento no atual Parlamento santomense, há mais três partidos que concorrem às legislativas e autárquicas: o MDFM, o PCD e a Nossa Terra. Nas ruas, Rádio RTP África ouviu alguns cidadãos sobre os primeiros dias de caça a voto para as eleições de 27 de setembro.
7: Bom, eu, na minha opinião, eu acho que a população já não está a acreditar mais nisso, né? na campanha eleitoral. Né? Bom, eu vejo que nos anos anteriores houve mais movimentação. Né? Por exemplo, os cartazes. Eu agora praticamente não estou a ver nenhum cartaz colocado.
8: Não há nada, não sei o que está a passar com o país, se calhar é descontentamento da população também. Isso também pode ser.
9: Bom, eu acho que isso tudo depende de cada ano, né? Porque ano passado estava mais movimentação, deve ser que é recurso de erro, porque Diego fala mais alto.
1: Quanto à eleição regional do Príncipe, estão na corrida quatro movimentos políticos regional.
0: A História em Dia com Oscar Medeiros. Já passam 27 minutos das 18 horas em Portugal.
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12: 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Eu vou dizer que o país está democrático, mas não encontra liberdade de expressão. As instituições não favorecem a população. Nós não encontramos transparência sobre aquilo que são assuntos políticos, barreiras invisíveis, entre outros.
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0: E daqui a cerca de um quarto de hora trazemos à antena a opinião de Rosário Luz.
14: O regresso às aulas acontece no próximo dia 21. Segundo Arnaldo Brito, ministro da Educação do governo inaugural de Francisco Carvalho, é necessária uma reforma profunda do sistema de educação, tanto a nível de qualidade como de escopo.
0: Crónica de opinião para escutar daqui a pouco no regresso do Jornal de Esporto, que vamos acompanhar daqui a bocadinho em simultâneo com a RTP Antena 1. Vamos ter simultâneo com Bia Ferreira e o seu Silêncio, que é tema do álbum Améfrica.

0: Títulos desta edição, Walter.
1: Portugal vence no Europeu de Voleibol, mas depende de Israel. Rubén Amorim já se sente italiano. Gonçalo Ramos promete não festejar se marcar ao Benfica. Nesta edição, vamos à Itália para saber as últimas do Benfica e AC Milan. A selecionadora de sub-20 de futebol feminino está preparada para defender contra a Espanha. A Liga de Futsal já começou. O bicampeão Benfica considera que a prova está mais competitiva. E Boa Vista quer fazer brilharete na volta ao Luxemburgo em bicicleta.
0: Walter Madureira nesta edição do Jornal de Desporto.
1: Na véspera do jogo AC Milan-Benfica, Rubén Amorim elogia os encarnados e Marco Silva, acrescentando ainda que as águias podem vencer a competição europeia.
2: São capazes de vencer, têm treinador para isso, têm jogador para isso, podem fazer essa rotação na Liga. Acho que não devem ter essa responsabilidade porque os clubes portugueses já fazem muito, às vezes com muito menos que os outros.
1: O técnico reconhece que este é um jogo especial, mas só pensa em vencer. Para ganhar são precisos golos, mas se Gonçalo Ramos marcar, o avançado deixa uma garantia.
3: Se marcar, não vou festejar, porque Benfica é a minha casa, digamos assim. Eu passei mais tempo no Benfica do que na casa da minha família, então não vou festejar. Quero muito marcar, sem dúvida, se possível mais que um, mas não vou festejar.
1: As equipas estão quase na máxima força, mas esperam-se algumas mudanças, como nos conta o enviado especial da Antena 1 Itália, Paulo Sérgio.
4: Não fosse a ausência de Alexander Bá, já treinou, mas ficou em Lisboa a preparar o clássico domingo com o Futebol Clube do Porto. E bem que se podia dizer que Milan e Benfica estavam na máxima força para este jogo da Liga Europa. Nos milaneses, Pulisic fez no sábado em Roma os primeiros 45 minutos da temporada, depois de se ter lesionado no Mundial. Já Diego Moreira, depois dos dois golos no jogo com o Lazio, é quase certo que vai começar de início. Já o Benfica joga amanhã em Milão e depois no domingo vai ao Dragão defrontar o Futebol Clube do Porto para o campeonato. Talvez por isso Marco Silva se esteja a preparar para fazer algumas alterações no 11 inicial. Trubin deve regressar à baliza no lugar de Samuel Soares. Na defesa tudo se deverá manter. Já no meio-campo e no ataque, João Palhinha, Orsnes, talvez Luque Bacchio e John Duran sejam opções para começar o jogo de San Siro. O avião com a comitiva encarnada já aterrou na capital da Lombardia. Daqui a pouco, às 7 em ponto, Marco Silva e Circati, o central australiano de origem italiana, vão falar com os jornalistas.
1: O jogo é amanhã às 8 da noite, quinta-feira, vez da estreia do Torriense na Noruega. Portugal conseguiu esta terça-feira, ao quinto jogo, o primeiro triunfo do Grupo B do Campeonato da Europa de Voleibol, ao bater a Macedónia do Norte por 3-0. Esta competição decorre na Bulgária, é pelo menos aí que Portugal joga, mantendo-se ainda a equipa portuguesa na corrida aos oitavos de final. Mesmo assim, e entrando ainda nas 24 horas que vão ser decisivas, João José faz um balanço negativo. O selecionador de Portugal aponta onde estiveram as falhas.
5: O principal objetivo desportivo era passar à fase seguinte, ou seja, isso aí é a parte negativa. Se não passarmos, ainda falta o dia da manhã para fazer esse balanço mesmo definitivo. E depois há aquela parte que não é do resultado desportivo, ou seja, que é aquele do grupo de trabalho que nós queríamos constituir e procurar trabalhar. Esse fomos conseguindo fazer.
1: Portugal está dependente do que acontecer no Israel-Macedónia do Norte. Portugal só passa se Israel perder. São as contas que se fazem nesta altura. E Manuel Figueiredo, jogador da equipa portuguesa, diz que não há impossíveis.
6: Não há impossíveis. Acho difícil esta Macedónia conseguir bater Israel. No entanto, não é impossível. Temos de esperar e pode ser que aconteça.
1: A equipa portuguesa tem estado sediada na Bulgária. Este europeu decorre ainda na Finlândia, Itália e também Roménia. Amanhã, 14h, Israel, Macedónia do Norte, à espera Portugal de um milagre para poder seguir em frente nesta competição. De regresso ao futebol, mas agora ao futebol feminino. Amanhã há também um Portugal-Espanha, oitavo de final do Mundial de Sub-20, competição que decorre na Polónia. Marisa Gomes, selecionadora de Portugal, destaca a qualidade da adversária. E mesmo sendo de dimensão mundial, Portugal pode ser e quer ser uma equipa competitiva.
7: A Espanha é uma séria candidata ao título, como nós já sabemos. É uma equipa que gosta muito de ter bola, muito agressiva na pressão. Tem jogadoras tecnicamente também com qualidade para fazer a diferença. Mas pensamos que somos também uma equipa que tem virtudes, temos qualidades e temos capacidade individual e coletiva para ser competitivas no jogo.
1: Rita Melo, que joga no Braga, atua no meio-campo, acredita que se pode fazer história neste jogo.
8: Sabemos que vai ser um adversário muito difícil, como qualquer um que podíamos apanhar até aqui, mas sobretudo estamos a olhar para nós, estamos confiantes e queremos ainda fazer mais história, por isso estamos preparadas.
1: O jogo é às 5:30 da tarde. Mundial de Sub-20 que decorre na Polónia agora é a eliminar. Ainda no futebol, estão esgotados os bilhetes disponíveis para os adeptos do Benfica, que no próximo domingo se deslocam ao Estádio do Dragão para assistir ao primeiro clássico da temporada. A comunicação chegou através de um comunicado, sendo que os 2.500 bilhetes para os benfiquistas estão já esgotados. O Porto e Benfica entram em campo a partir das 8:30 da noite. No próximo domingo, 2 pontos separam as duas equipas na tabela classificativa. No futsal, Cassiano Klein acredita que a Liga este ano não é apenas discutida entre Benfica e Sporting. Há mais 4 equipas que vão estar nos lugares primeiros.
9: Que me frustra quando a gente fala muito sobre o Sport e o Benfica. Eu sei que é justo pelo retrospecto de todos esses anos que tem, mas pela evolução que está tendo o campeonato, eu acho que tem equipes que estão fazendo excelentes épocas e, honestamente, eu creio que cada vez mais estão aproximando. Então hoje eu vejo que no mínimo 6 equipas hoje são equipas que vão desafiar muito os clubes que estão brigando nos últimos anos pela ponta. Colocaria o Braga também, porque quando eu chego aqui, o Braga era... tinha jogado uma recém-final, tinha ganhado taças, é uma equipe muito bem dirigida. Enfim, e como eu citei, eu creio que tem umas 6 equipas hoje no campeonato que realmente vêm muito fortes.
1: Ao jornalista David Carvalho, o técnico bicampeão, destaca ainda a chegada do Futebol Clube Porto à modalidade.
9: O que nos deixa melhor são os rivais. Imagine Lisboa sem o Sporting. Não seria o Benfica com a magnitude que tem. Para o Benfica ter essa magnitude, essa é a minha humilde opinião. Os rivais são importantes. Porque através dos rivais gera essa brincadeira entre adeptos, concorrência. Isso é o que o desporto nos ensina em todos os sentidos. Né? Quando tem um concorrente forte, tu vai lutar muito para passar por ele. E eu creio que quanto mais concorrência um clube que nem o nosso tiver, vai fazer melhor para o nosso clube e melhor para o país.
1: Ainda não há um Benfica-Porto, ou Porto-Benfica para já. Isso fica adiado por uns tempos. Os Dragões estão no 3º escalão do futsal português. O Benfica inicia esta terça-feira a qualificação para a Liga dos Campeões de basquetebol. No setor masculino, as Águias estão no grupo 2 de apuramento. Os jogos decorrem na Bulgária. O jogo decorre nesta altura. Estamos no quarto-quarto. Nesta competição que o Benfica tem frente aos Leões de Genebra, a equipa do Benfica vai vencendo por 70-65, 6 minutos nesta fase final do jogo. Agora, destaque para o ciclismo. A equipa do Boa Vista participa de 16 a 20 de setembro numa das mais importantes provas do calendário da UCI Pro Series. É a volta ao Luxemburgo, que promete 5 dias com percurso com 5 etapas e 710 km. Um percurso que tem algumas semelhanças com a volta ao Algarve. E o objetivo de André Cardoso, diz o diretor desportivo, é tentar fazer um brilharete nesta prova.
10: Face ao percurso deste ano, acredito que qualquer uma das etapas encaixa bem nas características dos nossos ciclistas, à exceção do contrarrelógio, que aí teremos mais dificuldades. Todas as outras temos ciclistas talhados para as etapas, isto é, seja para uma etapa mais montanhosa, para a média montanha e mesmo para a etapa ao sprint, temos ciclistas para todos os terrenos e acredito que vão estar em boas condições e fazer um brilharete.
1: A equipa está bem, garante ainda o diretor desportivo, e preparada para esta prova no Luxemburgo.
10: Muito bom para a equipa e para os ciclistas, uma vez que acabaram a voltar a Portugal em ótima condição. Isto é uma competição comparada à volta ao Algarve, com um figurino muito forte em termos de equipas World Tour, e acho que é para nós um orgulho estar de volta a esta bonita competição, até porque é como correr em casa.
1: Correr em casa porque a comunidade portuguesa é grande e deverá marcar presença junto da formação do Boa Vista. É pelo menos isso que pede o ciclista Iker Bonillo.
11: Pues sí, la verdad que sí que es importante, creo que para mí, para todo el equipo, el apoyo de los portugueses, pero bueno, creo que durante todo el año ha sido increíble cómo nos han estado apoyando todas las carreras y ya nos han estado siguiendo, así que estoy seguro que en Luxemburgo no será una más y seguirá siendo como hasta ahora.
1: Iker Boninho, corredor também da equipa do Boa Vista. De agora mesmo, neste jogo que decorre na Arábia Saudita, também o Al Ain está a bater a equipa do Al Nassr por 3-0. É a Champions League que aí se joga, a fase de grupos. A formação de Cristiano Ronaldo está a perder por claros 3-0. Referência também para João Almeida, é um dos 18 convocados da Seleção Nacional de Ciclismo para os Mundiais de Estrada, que vão decorrer no Canadá entre 20 e 27 de setembro.
0: Walter Madureira nesta edição do Jornal de Desporto, simultâneo com a RTP Antena 1 Açores, África e RTP Mundo e sempre online em desporto.rtp.pt.
12: E se acompanhamos mais um Jornal de Desporto em simultâneo com a RTP Antena 1, aqui na RTP África, regressa a música com Félix Moya.

0: Félix Moya, no seu álbum Retrospectiva.
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0: E esta é a hora certa para lhe trazer a opinião na RTP África. Tem hoje a assinatura de Rosário Luz.
3: O regresso às aulas acontece no próximo dia 21. Segundo Arnaldo Brito, ministro da Educação do governo inaugural de Francisco Carvalho, é necessária uma reforma profunda do sistema de educação, tanto a nível de qualidade como de escopo. Segundo Brito, para além do ensino tradicional, a escola precisa de se conectar ao mercado de trabalho, assim como à comunidade em que se encontra inserida. Para além disso, a urbanização rompante da sociedade cabo-verdiana levanta sérios desafios a nível da supervisão infantil. Os cuidados que antes eram responsabilidade familiar hoje têm que ser terceirizados ou então assumidos pelo Estado. Como resposta, o Ministério propõe um projeto de piloto de alargamento de horário. A iniciativa apresenta pesadas exigências em infraestruturas e pessoal. Portanto, nesta fase inicial será implementada em apenas algumas escolas na Praia, no Sal e na Boa Vista. Mas a ideia é alargar o projeto a todo o país. Em Cabo Verde, a educação foi historicamente o principal instrumento de mobilidade social. Depois da independência, a massificação do acesso à educação transformou a sociedade e subverteu as hierarquias tradicionais. Mas com o advento da democracia, a necessidade de competir pelo voto distanciou a educação dos objetivos da governação e a oferta pública de educação transformou-se em ferramenta eleitoral. A expansão do ensino aconteceu à custa da qualidade e há alunos que completam o secundário sendo analfabetos funcionais. Para além disso, a liberalização da economia permitiu que as elites inscrevessem os seus meninos em estabelecimentos privados, o que acelerou a degradação do sistema. O resultado é que a qualidade da educação pública, particularmente nas periferias urbanas e nas zonas rurais, deixou de suportar a mobilidade social e passou a reforçar a desigualdade. Quanto à articulação entre o ensino e o mercado de trabalho, esta tem sido praticamente inexistente. Um exemplo paradigmático é o ensino de línguas estrangeiras. Na época colonial, a secção de letras do Liceu Gilianes em São Vicente oferecia a possibilidade de estudar alemão, isto quando Cabo Verde não tinha sequer um turista de língua alemã. Hoje, quando contamos turistas germânicos às centenas de milhar, não há nenhum liceu em Cabo Verde que tenha um programa de línguas à altura do setor. Realmente impõe-se uma reforma profunda da educação. Se o lema do governo é Cabo Verde para todos, a reforma da educação constitui uma prioridade central. A tarefa será monumental pela sua complexidade, mas infelizmente a intenção goza de pouco crédito da população pela quantidade de vezes que a solução foi prometida por outros atores e não realizada.
0: Para escutar aqui na sua rádio, sempre à terça-feira, a opinião de Rosário Luz.

0: Johanna Bárbara Abdalá nasceu no norte de Moçambique no século XIX e em 1898 foi ordenado pastor da Igreja Anglicana. Foi um historiador e linguista do povo Yao, tendo publicado a célebre obra Os Yao ou Xikala Xa Waiao, traduzida para o inglês em 1919. Johanna Abdalá faleceu em 1924.
1: E vamos fechar agora com Eneida Marta e Manecas Costa. Daqui a pouco, depois da edição de notícias das 19 horas em Portugal, as noites servem-se quentes e tropicais com Carlos Pedro. Música.

0: São 19 horas em Portugal e Angola, 18 horas na Guiné-Bissau e São Tomé e Príncipe, 17 horas em Cabo Verde, já são 8 da noite em Moçambique. Agora os títulos da atualidade.
1: A Associação dos Guineenses Residentes em Cabo Verde esclarece não ter existido qualquer ataque xenófobo contra cidadãos da Guiné-Bissau na cidade da Praia. A UNITA acusa o regime angolano de usar em benefício do Partido no Poder, o MPLA, a atualização do registro eleitoral em curso para as eleições de 2027. Portugal quer atualizar o acordo de defesa com Moçambique.
0: Esta terça-feira, temperaturas de 29 graus em Bissau, 22 graus em Luanda e 24 em São Tomé. O Jornal das 7 da tarde, na RTP África, tem edição do jornalista António Simões.
1: A Associação dos Guineenses Residentes em Cabo Verde veio hoje esclarecer não ter existido qualquer ataque xenófobo contra cidadãos da Guiné-Bissau na cidade da Praia. No fim de semana, um guineense foi baleado na capital cabo-verdiana ao ser alvo de uma tentativa de assalto. À rádio RTP África, a vice-presidente da associação afirma tratar-se de um caso relacionado com a criminalidade na cidade da Praia. Fátima Jassim explica que, após o crime, alguns elementos da comunidade da Guiné-Bissau ficaram exaltados e o facto de não terem informação oficial sobre o estado de saúde da vítima levou à desinformação, em particular nas redes sociais.
2: Reuniu-se então um conjunto de pessoas, guineenses próximos à pessoa que foi baleada, vizinhos também, dirigiram-se à polícia, numa questão de manifestarem o seu descontentamento. Mas pronto, no momento estavam muito, muito nervosos, não conseguiram ser atendidos. Ainda não tinham informações, né, do que realmente tinha acontecido com o outro irmão, né, que foi baleado. Não sabiam se a pessoa tinha morrido ou não, mas no entanto a pessoa não morreu, né, o tiro pegou de raspão. Acredito que seja, né, coisas do calor do momento. Saíram, foram aí à residência do embaixador, né? Já estava já 21 horas da noite de sábado. Chegaram ali, pronto, começaram os gritos, né? Algumas confusões. Arrombaram o portão da residência e do senhor. Pronto, a polícia foi acionada. Pronto, e foi daí, né, dessa situação que houve toda essa revolta nas redes sociais também. As pessoas não tinham informação verídica do estado de saúde da pessoa que foi baleada, pronto. Aquilo foi um telefone sem fio. A pessoa diz, não, morreu. Essa informação foi levada em diante que na verdade não é. Não morreu, a pessoa já está a salvo, graças a Deus.
1: Ontem, o embaixador da Guiné-Bissau em Cabo Verde recebeu na representação diplomática alguns cidadãos guineenses de quem ouviu as preocupações da comunidade na cidade da Praia. Fátima Jassim refere que a criminalidade na capital de Cabo Verde é uma das questões que preocupam os guineenses, mas destaca ser um problema que afeta toda a sociedade cabo-verdiana.
2: A questão da criminalidade aqui na cidade da Praia é uma questão que afeta todos aqueles que residem aqui, independentemente da nacionalidade, pronto, sofrem com isso, né? É uma questão de vários anos, né? A cidade da Praia sempre é uma cidade, né, que devemos ter maior cautela. Nesses últimos dois anos tem vindo a entrar em Cabo Verde, né, muita camada jovens essencialmente dentro da faixa etária de 18 a 20 anos de idade, que pronto, não estão acostumados com essa realidade de violência. Nós da Guiné-Bissau, pronto, somos um povo pacífico. Essa questão de violência, agressões, criminalidade, assaltos, não é algo que, pronto, é recorrente na Guiné-Bissau. As pessoas que saem da Guiné e vêm aqui para Cabo Verde, especialmente para aqui, para a cidade da Praia, pronto, levam um choque. Deparam-se com essa situação e ficam vulneráveis. Nós, particularmente da Associação Mãe Residente aqui em Cabo Verde, não acreditamos que isso tenha a ver com ódio ou xenofobia em relação ao povo, diretamente ao povo guineense. Certo que há problemas sociais, como há em todo lugar, mas acreditamos que isso não deve ser levado para este campo.
1: Fátima Jassim, em declarações à jornalista Carla Henriques, a vice-presidente da Associação dos Guineenses Residentes em Cabo Verde, esclarece não ter existido qualquer ataque xenófobo contra cidadãos da Guiné-Bissau na cidade da Praia. O esclarecimento foi feito após, no fim de semana, um guineense ter sido atingido a tiro na cidade da Praia ao ser alvo de uma tentativa de assalto. O presidente da UNITA, Adalberto Costa Júnior, acusou hoje o regime angolano de usar em benefício do Partido no Poder, o MPLA, a atualização do registro eleitoral em curso para as eleições de 2027. Adalberto Costa Júnior diz que o Partido no Poder, o MPLA, está a utilizar os meios do Estado para fazer o registro antecipado dos seus próprios membros.
3: Temos muitas informações de carros ligados aos guapes transportarem pessoas, mas por opção de vínculo partidário. Não transportam pessoas de distância para locais onde há registro na universalidade, transportam pessoas preferencialmente vinculadas ao partido de regime. Isto é uma violação que não pode continuar. O uso de viaturas do Estado para transporte e serviços onde não é a cidadania que está em causa, é o vínculo ao partido que está a governar. Isto deve terminar com maior urgência.
1: Adalberto da Costa Júnior deixou também um apelo aos mais jovens para que se registem e vão votar, uma vez que é um ato importante para o futuro.
3: O voto é um fator de melhoria da sua própria vida. Não abdiquem do direito de votar e de escolherem a influência do vosso destino.
1: O líder da União Nacional para a Independência Total de Angola, a UNITA, o maior partido de oposição, falava à imprensa em Luanda após efetuar a sua prova de vida para a atualização dos seus dados no âmbito do registro eleitoral. A candidatura de Joana Rosa às eleições presidenciais em Cabo Verde foi formalizada no Tribunal Constitucional, na cidade da Praia. A mandatária nacional, Lígia Fonseca, considera tratar-se de um momento histórico no país ao destacar a experiência política, profissional e social da antiga ministra da Justiça.
4: Nós temos uma mulher com uma preparação a todos os níveis, com experiência demonstrada e, acima de tudo, de grande humildade. O cargo de Presidente da República exige uma pessoa que tenha esta proximidade, que conheça as famílias, os seus problemas, que saiba o que é que a juventude anseia, que olhe para as mulheres e que saiba e conheça e tenha participado nesta luta das mulheres pela sua cidadania.
1: Lígia Fonseca, ex-primeira-dama de Cabo Verde, defende que o próximo chefe de Estado deve reforçar o papel da Constituição e o equilíbrio entre os diferentes poderes. Um dia depois de ter

0: sabedoria política, nós estamos contentes que um cidadão dessa natureza se ponha ao serviço do país.
1: A candidatura de José Maria Neves entregou mais de 3 mil assinaturas recolhidas em diferentes setores da sociedade, razão pela qual o mandatário nacional, Mário Lúcio Sousa, promete uma campanha eleitoral centrada no debate de ideias e no futuro do país. Portugal quer atualizar o acordo de defesa com Moçambique. A intenção foi hoje manifestada pelo ministro português da Defesa num encontro em Maputo com o presidente moçambicano. Nuno Melo destacou a cooperação no setor entre os dois países e as iniciativas desenvolvidas no âmbito da União Europeia.

0: O ministro português da Defesa, após ter estado reunido em Maputo com Daniel Chapo, o presidente de Moçambique, reuniu-se também hoje com o diretor das missões militares da União Europeia. A partir desta noite e até à próxima quinta-feira vai ser exibido no auditório do Seixal, o FISARA. Trata-se do Festival Internacional de Cinema do Saara Ocidental. A entrada para todas as sessões é gratuita, sujeita à reserva através do site da Câmara Municipal do Seixal. São 5 documentários que contam a vida, as histórias do povo sarauí ao longo dos últimos 50 anos, desde a descolonização espanhola até à atualidade. Cristina Borges.
1: O FISARA nasceu em 2003 na Argélia, em Tindouf, num campo de refugiados. A ideia é levar o cinema aos sarauís que vivem no deserto do Saara, como explica a diretora do FISARA, a espanhola Maria Carrion.
2: O FISARA não é apenas um festival realizado nos campos de refugiados sarauís, é também um festival que exibe filmes em todo o mundo para que o resto do mundo possa aprender sobre a história do povo sarauí.
1: Os 5 documentários são longas e curtas metragens, pretendem ser um alerta para o mundo da atual situação do povo sarauí.
2: As películas contam a tragédia, o sofrimento.
1: Os filmes contam a tragédia e o sofrimento resultantes da ocupação marroquina durante mais de 50 anos, mas também do exílio, porque o povo sarauí está dividido entre o território ocupado e o exílio nos campos de refugiados.
2: O território ocupado e o exílio nos campamentos de refugiados.
1: Depois do Seixal, o FISARA parte para Barcelona, onde serão exibidos vários filmes entre 5 e 15 de novembro.
0: Um ciclo de cinema que alerta para a atual situação do povo sarauí, que reclama a sua independência após a descolonização espanhola, tendo ficado posteriormente sob o controle de Marrocos. Esta noite, no final da primeira exibição, vai acontecer um debate público onde vai estar presente Omar Mi, representante da Frente Polisário em Portugal, e membros da Associação de Amizade Portugal-Saara Ocidental.
3: Foram as notícias na RTP África com António Simões. 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Vamos abrir a primeira hora das noites tropicais com os sons de Júlia Duarte, de Moçambique. Tem música nova, chama-se Dona do Anel.
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noite, sejam bem-vindos. São os momentos iniciais das noites tropicais. É aqui onde passam as novidades musicais do continente africano. Descolamos com a faixa Dona do Anel. É mais um lançamento da artista moçambicana Júlia Duarte, trazendo história, beleza e em cada cena muito sentimento. Conta com participações especiais de Bander, Bibi, Evaristo, entre outros. É tempo para ouvir a faixa Voltei com ela na voz de David Mateus. É um jovem artista de Nampula. Voltei com ela retrata aquele momento em que, apesar das dificuldades e da distância, o amor fala mais alto e duas pessoas decidem dar uma nova oportunidade à relação. Com a união de David Mateus e King XP, esta música traz emoção, melodia e uma mensagem para todos aqueles que acreditam que, quando existe amor verdadeiro, sempre pode haver uma segunda chance.

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Continuamos em Moçambique com Alex Júnior, que tem consolidado o seu espaço no panorama musical com o lançamento do seu novo single intitulado Tóxico. Uma faixa que serve de antevisão para o seu novo álbum de estúdio, chama-se A História Completa, cuja data oficial de lançamento será anunciada em breve. Tóxico ainda é um exclusivo das Noites Tropicais. Atenção, não está disponível nas plataformas digitais. Seguimos em frente com o artista moçambicano Abuchamo Munhoto, que lançou o single Volta Para Mim, com a participação da cantora moçambicana Tamiris Moyani. Volta Para Mim é uma viagem emocional que fala sobre amor, arrependimento e reconciliação. A música retrata os dois lados da moeda, o do amado que não valorizou e o da ferida de quem ama, mas não quer voltar.

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2: Noites Tropicais. Deixamos para trás Nelo Rangel com Susana Cassette. Faz parte do álbum Susana Cassette, com 15 faixas. Agora estamos com Chisola Fabiana. É uma cantora angolana, ainda em início de carreira, mas já destacada pelo seu carisma e talento vocal, sendo apontada como uma aposta promissora no cenário musical jovem. O tema Nós Dois marca sua estreia oficial, funcionando como um cartão de apresentação ao público. A faixa tem sido associada a uma energia leve e emocional, típica de músicas que abordam relações amorosas, algo muito popular entre artistas jovens. Depois vem aí a Ilson Paixão com Angola Avança.

Estendemos a passadeira vermelha para o cantor Ilson Paixão, é um dos nomes da nova geração da música angolana, com atuação sobretudo nos estilos kizomba, afropop e sonoridades urbanas. A Ilson Paixão é um artista angolano ativo há vários anos no cenário musical. O single Angola Avança conta com a participação do artista Dada 2. A letra fala de superação, fé, dificuldades do dia-a-dia e a esperança no futuro de Angola. Vêm aí os Irmãos Verdade. Estão de volta com o seu mais recente single intitulado Paixão Sem Fim. Fiel à identidade que os tornou um marco na música lusófona, esta nova faixa combina ritmos quentes com a suavidade melódica que atravessa gerações.

0: Ele chama-se Mr. Jack. Está de regresso às canções, agora com Volta Meu Amor. É um artista angolano. Contou com a produção de também ele angolano, Yeye, que produziu este tema e outras canções de Mr. Jack. Tem mais música para ouvir. Já a seguir vou trazer os sons de Don Power com Picasso.
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0: São os sons da cantora sul-africana Nonsebo Zikode. É uma das vozes mais reconhecidas da música africana dentro do Afro House e Gospel House. Nonsebo lançou o single Telu Moya em colaboração com o cantor e produtor Ntuzi Dimande. Diferente de uma simples faixa dançante, Telu Moya carrega uma forte dimensão emocional e espiritual. Segundo a própria artista, a canção nasceu de um período difícil da sua vida, marcado por desgaste emocional e busca por força através da fé. A mensagem central é de cura, esperança e perseverança, inspirando quem passa por momentos difíceis a continuar.
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0: Vamos até ao fim com Lindex e a sua última música mais recente. Chama-se Sorriso Resgatado. À hora certa atualizamos toda a informação. Depois eu, Carlos Pedro, regresso para a segunda hora das Noites Tropicais. Até já. Boa noite.

0: Muito boa noite, são 20 horas em Portugal e Angola, 19 na Guiné-Bissau e São Tomé e Príncipe, 18 horas em Cabo Verde, já são 21 horas em Moçambique. As notícias na RTP África, com edição do jornalista António Simões.
1: O Alto Comando Militar da Guiné-Bissau decretou o afastamento de pelo menos 500 metros de sedes de partidos dos edifícios onde funcionem órgãos de soberania, estabelecimentos hospitalares, representações diplomáticas e unidades militares e paramilitares. A decisão foi justificada com a necessidade de preservar o clima de paz e de segurança no país. O Major Vasco Oliveira, porta-voz do Alto Comando Militar, anuncia que é dada uma semana para que os partidos mudem a localização das respectivas sedes.
2: Instar todos os partidos políticos legalmente constituídos cuja localização de sede esteja abrangida pela norma citada no artigo 10º da Lei Quadro dos Partidos Políticos a proceder mudança da respectiva sede política no prazo de 7 dias úteis contados da data de notificação da presente resolução. Segundo, encarregar o ministro de interior de realizar todas as diligências necessárias para a execução da presente resolução. Terceiro, a presente resolução entra imediatamente em vigor.
1: O Alto Comando Militar da Guiné-Bissau reafirma manter o compromisso de conduzir o processo de transição no respeito pelos princípios constitucionais e legais, restabelecer e garantir a segurança nacional e o Estado de Direito Democrático. A Associação dos Guineenses Residentes em Cabo Verde esclarece hoje não ter existido qualquer ataque xenófobo contra cidadãos da Guiné-Bissau na cidade da Praia. No fim de semana, um guineense foi atingido a tiro na capital cabo-verdiana ao ser alvo de uma tentativa de assalto. A rádio RTP África, a vice-presidente da associação, afirma tratar-se de um caso relacionado com a criminalidade na cidade da Praia. Fátima Jacin diz que, após o crime, alguns elementos da comunidade da Guiné-Bissau ficaram exaltados e o facto de não terem informação oficial sobre o estado de saúde da vítima levou à desinformação, em particular nas redes sociais. Fátima Jacin refere que a criminalidade na capital de Cabo Verde é uma das questões que preocupa os guineenses, mas destaca ser um problema que afeta toda a sociedade cabo-verdiana.
3: As pessoas que saem da Guiné e vêm aqui para Cabo Verde, especialmente para aqui, para a cidade da Praia, pronto, levam um choque. Deparam-se com essa situação e ficam vulneráveis. Nós, particularmente da Associação Mãe Residente aqui em Cabo Verde, não acreditamos que isso tenha a ver com o ódio ou a xenofobia em relação ao povo, diretamente ao povo guineense. Certo que há problemas sociais, como há em todo lugar, mas acreditamos que isso não deve ser levado para este campo.
1: A vice-presidente da Associação dos Guineenses Residentes em Cabo Verde esclarece não ter existido qualquer ataque xenófobo contra cidadãos da Guiné-Bissau na cidade da Praia. O presidente da UNITA, Adalberto Costa Júnior, acusou hoje o regime angolano de usar em benefício do partido no poder, o MPLA, a atualização do registro eleitoral em curso para as eleições de 2027. Adalberto Costa Júnior diz que o partido no poder está a utilizar meios do Estado para fazer o registro antecipado dos seus próprios membros, uma completa ilegalidade.
4: O partido de regime está efetivamente a utilizar meios do Estado para fazer o registro antecipado dos seus próprios membros. Ora, isto é uma completa ilegalidade com a permissão das instituições envolvidas nesta matéria.
1: Sobre o registro eleitoral, Adalberto Costa Júnior deixou também um apelo aos mais jovens para que se registrem e vão votar, uma vez que é um ato importante para o futuro.
4: O voto é um fator de melhoria da sua própria vida. Não abdiquem do direito de votar e de escolherem a influência do vosso destino.
1: O líder da União Nacional para a Independência Total de Angola, o maior partido da oposição, falava à imprensa em Luanda após efetuar a sua prova de vida para a atualização dos seus dados no âmbito do registro eleitoral. Portugal quer atualizar o acordo de defesa com Moçambique. A intenção foi hoje manifestada pelo ministro português da Defesa no encontro em Maputo com o presidente moçambicano. Nuno Melo destacou a cooperação no setor entre os dois países e as iniciativas desenvolvidas no âmbito da União Europeia.

0: As palavras do Ministro Português da Defesa após ter estado reunido em Maputo com Daniel Chapo.
1: Foram as notícias na RTP África com António Simões. Informações em permanência em africa.rtp.pt. Vamos dar início à segunda hora das noites tropicais com Landrick, vem de Angola. Tem música nova, chama-se Bonita.
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Boa noite, mais uma vez bem-vindo. Estamos a bordo de mais uma emissão, de mais uma viagem com as novidades do continente africano na segunda hora das noites tropicais. De várias latitudes chegam canções e com elas vários ritmos e sons de dança. O cantor angolano Landrick lançou recentemente a faixa Bonita. O tema serve para elevar a autoestima da mulher africana, celebrando a beleza e a singularidade feminina. O vídeo oficial da faixa já está disponível nas plataformas digitais. Vem aí o DJ Malvado, que lançou o single Respira, uma colaboração com as cantoras Aria e DJ Ni, que serve como um dos principais avanços do seu muito aguardado projeto Bietanima. É uma faixa pura de Afro House com forte carga rítmica. O icónico pianista Nelo Paim contribuiu no piano, adicionando a melodia, a batida. O projeto Bietanima é um trabalho profundamente inspirado nas raízes, origens e na cultura nacional angolana, unindo a tradição à inovação musical.

Deixamos para trás os sons de John Traveller com Eu Tenho um Deus. Este é Jovan Lorquet. É um cantor, compositor, músico e médico graduado, natural do Haiti, radicado em Miami, Flórida. Ele é conhecido principalmente pelo seu trabalho no género compá, misturando influências caribenhas como zouk, kizomba e afrobeats. O seu single de sucesso, Habibti, destaca-se por ser uma fusão inovadora entre a música árabe e o compá em crioulo haitiano. É tempo para ouvir Nandi e Mario, que uniram forças em Somebody, uma nova e cativante colaboração de Afropop e Bongo Flava, que celebra o amor, a atração e a sensação de encontrar aquela pessoa especial. Combinando a voz comovente e a expressividade de Nandi com o timbre melódico característico de Mario, Somebody oferece uma experiência musical suave e contagiante da África Oriental, destacando a química entre duas das principais vozes da Tanzânia.

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3: Avançamos nas Noites Tropicais com Dasha. É amplamente conhecida no cenário musical das Antilhas. Ela lançou oficialmente o seu novo single, Parano. A faixa consolida a sua forte ligação aos ritmos das Caraíbas, como o zouk e o compás.

0: Ele chama-se Ravino, estamos a ouvir Olá. É um sucesso nas plataformas digitais. Preparem-se porque vem aí Aragão com a nova aposta musical, chama-se A Janela.
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Estamos em Moçambique com a Zé Quinera. Lançou recentemente o single Tetemela, que conta com a colaboração da cantora Luki. Está na altura de ouvirmos Salima. É uma artista congolesa que está a ganhar enorme destaque no mercado da música urbana africana e lusófona. Awa é o novo single da artista, é um hino poderoso de empoderamento feminino, convidando cada mulher a abraçar a sua beleza e forças únicas. É uma celebração do amor próprio que desafia barreiras, forma, cor, raça e idade.

A artista cabo-verdiana Sol Garcia lançou o single Bajo de Vida. É uma composição de sua própria autoria. A faixa estreou em simultâneo com um videoclipe oficial nas redes sociais de Sol Garcia. Ela vive atualmente em Boston, nos Estados Unidos, mantendo uma forte ligação à comunidade cabo-verdiana na diáspora. Bajo de Vida é uma coladeira que reforça a sua missão de espalhar a cultura de Cabo Verde pelo mundo, assumindo desta vez também o papel de compositora da canção. Vem aí Mica Mendes com Conecta ao lado de William Araújo.

0: dança.
1: Estamos praticamente no fecho da segunda hora das Noites Tropicais. Vou deixar-vos primeiro com o Ricky Boy e este Deixa. Faz parte do EP intitulado 6, composto por 6 faixas que marcam o regresso do artista às raízes da kizomba com influências afrobeats. Depois, até ao fim, com o artista cabo-verdiano Alex, que lançou recentemente o single Berdiana, com a colaboração da cantora cabo-verdiana Márcia Cruz. A hora certa, atualizamos toda a informação. Depois vem aí João Pedro Martins com a linha africana. Fiquem bem, sejam felizes. Boa noite. Tchau, tchau. Fui!

0: 21 horas em Portugal e em Angola, 20 na Guiné-Bissau e em São Tomé e Príncipe, 19 em Cabo Verde, 22 em Moçambique. Títulos da atualidade a esta hora.
1: O Alto Comando Militar da Guiné-Bissau decretou o afastamento das sedes de partidos de pelo menos 500 metros dos edifícios onde funcionem órgãos de soberania e não só. A Associação dos Guineenses Residentes em Cabo Verde esclarece que não houve qualquer ataque xenófobo contra cidadãos da Guiné-Bissau na cidade da Praia.
0: O desenvolvimento destas e de outras notícias com edição de Gael de Castro.
1: O Alto Comando Militar da Guiné-Bissau decretou hoje o afastamento das sedes de partidos de pelo menos 500 metros dos edifícios onde funcionem órgãos de soberania, estabelecimentos hospitalares, representações diplomáticas e unidades militares e paramilitares. A decisão é justificada com a necessidade de preservar o clima de paz e de segurança no país. O Major Vasco Oliveira, porta-voz do Alto Comando Militar guineense, anunciou que foi dada uma semana para que os partidos mudem a localização das suas sedes.
2: Instar todos os partidos políticos legalmente constituídos, cuja localização de sede esteja abrangida pela norma citada no artigo 10º da Lei Quadro dos Partidos Políticos, a proceder mudança da respectiva sede política no prazo de 7 dias úteis, contados da data de notificação da presente resolução. Segundo, encarregar o Ministro de Interior de realizar todas as diligências necessárias para a execução da presente resolução. Terceiro, a presente resolução entra imediatamente em vigor.
1: O Alto Comando Militar da Guiné-Bissau decretou hoje o afastamento das sedes de partidos de pelo menos 500 metros dos edifícios onde funcionem órgãos de soberania, estabelecimentos hospitalares, representações diplomáticas e unidades militares e paramilitares. A Associação dos Guineenses Residentes em Cabo Verde esclarece que não houve qualquer ataque xenófobo contra cidadãos da Guiné-Bissau na cidade da Praia. No passado fim de semana, um guineense foi baleado na capital cabo-verdiana ao ser alvo de uma tentativa de assalto. A jornalista Carla Henriques, a vice-presidente da associação, afirmou tratar-se de um caso relacionado com a criminalidade na cidade da Praia. Fátima Jassim explicou que, após o crime, alguns elementos da comunidade da Guiné-Bissau ficaram exaltados pelo facto de não terem informação oficial sobre o estado de saúde da vítima, o que levou à desinformação, em particular nas redes sociais.
3: Reuniu-se então um conjunto de pessoas, guineenses próximos à pessoa que foi baleada, vizinhos também, dirigiram-se à polícia numa questão de manifestarem o seu descontentamento, mas pronto, no momento estavam muito nervosos, não conseguiram ser atendidos. Ainda não tinham informações do que realmente tinha acontecido com o outro irmão, né, que foi baleado, não sabiam se a pessoa tinha morrido ou não, mas no entanto a pessoa não morreu. Né? O tiro pegou de raspão. Acredito que seja, né, coisas do calor do momento. Saíram, foram aí à residência do embaixador, né? Já estava já 21 horas da noite de sábado. Chegaram ali, pronto, começaram os gritos, né? Algumas confusões. Arrombaram o portão da residência aí do senhor, pronto, a polícia foi acionada. Foi daí, né, dessa situação que houve toda essa revolta nas redes sociais também. As pessoas não tinham informação verídica do estado de saúde da pessoa que foi baleada, pronto.
1: Ontem, o embaixador da Guiné-Bissau em Cabo Verde recebeu na representação

0: Estação diplomática a alguns cidadãos guineenses para ouvir as preocupações da comunidade na cidade da Praia. Fátima Jassim referiu que a criminalidade na capital de Cabo Verde é uma das questões que preocupam os guineenses, mas destacou que é um problema que afeta toda a sociedade cabo-verdiana.
1: A questão da criminalidade aqui na cidade da Praia é uma questão que afeta todos aqueles que residem aqui, independentemente da nacionalidade, pronto, sofrem com isso, né? É uma questão de vários anos, né? A cidade da Praia sempre é uma cidade, né, que devemos ter maior cautela. Nesses últimos 2 anos, tem vindo a entrar em Cabo Verde muita camada jovem, jovens, essencialmente dentro da faixa etária de 18 a 20 anos de idade, que não estão acostumados com essa realidade de violência. Nós da Guiné-Bissau, pronto, somos um povo pacífico. Essa questão de violência, agressões, criminalidade, assaltos, não é algo que, pronto, é recorrente na Guiné-Bissau. As pessoas que saem da Guiné e vêm aqui para Cabo Verde, especialmente para aqui, para a cidade da Praia, pronto, levam um choque. Deparam-se com essa situação e ficam vulneráveis.
0: Palavras da vice-presidente da Associação dos Guineenses Residentes em Cabo Verde a esclarecer que não houve qualquer ataque xenófobo contra cidadãos da Guiné-Bissau na cidade da Praia. Adalberto da Costa Júnior, presidente do maior partido na oposição angolana UNITA, acusou hoje o regime de Luanda de usar em benefício do partido no poder, o MPLA, a atualização do registro eleitoral em curso para as eleições de 2027. Adalberto da Costa Júnior diz que o MPLA está a utilizar os meios do Estado para fazer o registro antecipado dos seus próprios membros, uma completa ilegalidade, com a permissão das instituições envolvidas nesta matéria.
2: Temos muitas informações de carros ligados aos guapes transportarem pessoas, mas por opção de vínculo partidário. Não transportam pessoas de distância para locais onde há registro. Na universalidade, transportam pessoas preferencialmente vinculadas ao partido de regime. Isto é uma violação que não pode continuar. O uso de viaturas do Estado para transporte e serviços onde não é a cidadania que está em causa, é o vínculo ao partido que está a governar. Isto deve terminar com a maior urgência.
0: Adalberto da Costa Júnior deixou também um apelo aos mais jovens para que se registem e votem, uma vez que é importante para o futuro.
2: O voto é um fator de melhoria da sua própria vida. Não abdiquem do direito de votar e de escolherem a influência do vosso destino.
0: O líder da UNITA, maior partido da oposição em Angola, falava à imprensa em Luanda após efetuar a sua prova de vida para a atualização dos seus dados no âmbito do registro eleitoral. A fatura da luz vai subir em Portugal, uma subida média de 2,7% no mercado regulado. A entidade reguladora dos serviços energéticos anuncia que a maioria dos clientes domésticos vai pagar mais eletricidade a partir de outubro. Nas contas do regulador, um casal sem filhos vai pagar cerca de 1 euro a mais na fatura mensal. Uma família de 4 elementos vai pagar mais 2,70 euros. O Teatro São Luís, em Lisboa, quer fazer da acessibilidade uma característica permanente da programação e não um serviço pontual, e decidiu por isso reforçar a equipa com o músico e ator luso-guineense cego Aliu Baió como consultor, uma função que Aliu Baió assume como uma oportunidade para ajudar a abrir portas das artes a pessoas com deficiência.
3: Poder ajudar na acessibilidade que eu próprio usufruo, não é? É uma sensação também de dever a cumprir, que é possível, não é? Poder trazer mais pessoas cegas para o mundo do espetáculo, ser espectador, mas também que as pessoas gostem mesmo de teatro e depois queiram trabalhar mesmo como artistas.
0: Aliu Baió entrou no teatro através do espetáculo Belonging, de Raquel André e Bernardo Almeida, depois de um workshop sobre representatividade nas artes para pessoas com deficiência.
3: O teatro entra na minha vida de uma forma inesperada, quase, e que depois que me joga à luz. A partir deste momento, as pessoas começam a conhecer mais quem é que eu sou e passa assim o meu ponto mais forte em termos de sustento. E também começa a despertar muito em mim esta questão de querer ajudar os outros também, de querer também abrir outras portas para outras pessoas. E eu gosto que as pessoas vejam realmente que eu estou ali e sou como elas e que se eu consegui, eles também podem conseguir.
0: Para Aliu Baió, as sessões com audiodescrição deveriam estar integradas na programação regular, permitindo que uma pessoa cega escolha quando quer ir ao teatro, tal como qualquer

0: quer fazer da acessibilidade uma característica permanente da programação e não um serviço pontual e decidiu reforçar a equipa com o músico e ator luso-guineense cego Aliou Baiô como consultor. A partir desta noite e até à próxima quinta-feira vai ser exibido no auditório do Seixal o Fichara. Trata-se do Festival Internacional de Cinema do Saara Ocidental. A entrada para todas as sessões é gratuita, sujeita a reserva através do site da Câmara Municipal do Seixal. São 5 documentários que contam a vida e histórias do povo saraui ao longo dos últimos 50 anos, desde a descolonização espanhola até à atualidade. Cristina Borges.
1: O Fissara nasceu em 2003 na Argélia, em Tindouf, num campo de refugiados. A ideia é levar o cinema aos saraúis que vivem no deserto do Saara, como explica a diretora do Fissara, a espanhola Maria Carrion.
2: O Fissara não é apenas um festival realizado nos campos de refugiados saraúis, é também um festival que exibe filmes em todo o mundo para que o resto do mundo possa aprender sobre a história do povo saraúi.
1: Os 5 documentários são longas e curtas metragens, pretendem ser um alerta para o mundo da atual situação do povo saraui.
2: As películas contam a tragédia, o sofrimento.
1: Os filmes contam a tragédia e o sofrimento resultantes da ocupação marroquina durante mais de 50 anos, mas também do exílio, porque o povo saraui está dividido entre o território ocupado e o exílio nos campos de refugiados.
2: O território ocupado e o exílio nos campamentos de refugiados.
1: Depois do Seixal, o Fissara parte para Barcelona, onde serão exibidos vários filmes entre 5 e 15 de novembro.
0: A partir desta noite e até à próxima quinta-feira, vai ser exibido no auditório do Seixal, o Fissara, o Festival Internacional do Cinema do Saara Ocidental.
3: Foi o Jornal das 21 com edição de Gael de Castro. Acompanhe-me nestas e outras notícias em africa.rtp.pt.

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1: Ora, diga-me lá, quão profundo é o seu amor?
0: João Pedro Martins.
1: É isso que vamos ver.

0: How Deep Is Your Love? Ou a Tuga? Quão profundo é o seu amor? Bee Gees, na abertura desta edição da linha de 15 de setembro de 2026. Boa noite de terça-feira. Hoje é noite de lua banana. Já olhou para o céu? Ora, quer juntar-se a nós? Aproveite, já que vamos ter 2 dias de ausência, na manhã e quinta. Amanhã a Benfica, quinta a Torreense, o grande Torreense. Também tem direito a relar, depois está na Liga Europa, não é? Portanto, depois de hoje só voltaremos na sexta-feira. Assim, aproveita, se quiser vir ao nosso encontro nesta linha de hoje, faça o favor de usar o WhatsApp para entrar em contacto connosco. Pode enviar-nos uma mensagem escrita ou de voz. Não se esqueça de se identificar. Não me obrigo. Eu sei que há ouvintes que habitualmente nos escrevem e que me acham que eu, pela fotografia, consigo de imediato identificá-los. Não é fácil. E por vezes tenho que recorrer, andar muito para trás no scroll para verificar o nome do ouvinte que nos está a enviar a mensagem. Facilitem-me a vida, por favor, e assinem a cada mensagem que nos enviam. Digam qual é o vosso nome. Apenas isso, não custa nada. Basta uma palavra ou duas para se identificarem nas mensagens que nos enviam. Então, pode enviar-nos uma mensagem para pedir uma música, só porque lhe apetece ouvir. Pode enviar também, de forma escrita ou gravada, uma mensagem de voz com uma mensagem ou com um recado para alguém. Pode também pedir para, aqui na linha, falar em direto sobre o assunto que entender. O tema é livre e ao seu critério. Ou seja, estamos aqui em linha, ao seu dispor, e o nosso número de WhatsApp para que possa, eventualmente, se quiser, claro, entrar em contacto connosco, é o 00351967125572. Eu só sei dizer isto desta forma cantada, senão não consigo dizer. 00351967125572.
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0: Apareça, envie uma mensagem para a linha, mesmo que seja apenas com um simples boa noite. É importante para nós sabermos que você está aí desse lado e que nesta linha à noite é a sua companhia quando não há futebol. 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
1: Então, em noite de lua banana, noite de reis, vamos pôr a mesa ou fazer a cama? Decida você.

0: Roberto Carlos, cama e mesa. E agora, depois desta diversão toda, vamos à consulta.
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4: Um trabalhador que esteja em formação, portanto, está no período de formação, ainda não foi contratado como eventual ou efetivo na empresa, se deve ter seguro. Óbvio que tem que ter seguro. Os aprendizes, os formandos têm que ter seguro. É obrigatório. Basta pensar no seguinte. Em Portugal, qualquer estudante, seja da escola primária, seja da escola secundária, seja da universidade, tem que ter um seguro. É obrigatório. A universidade, a escola secundária ou a escola primária assinam um seguro, porque acontecem acidentes nas escolas. Infelizmente, aqui em Portugal até já aconteceram alguns acidentes mortais em escolas. E aquele estudante, portanto, estava lá porque tinha que estar, né? Estava a aprender. Então, a escola é responsabilizada. E quando é um acidente mortal de um jovem estudante, a indemnização são milhares e milhares de euros, o que continua a ser pouco em Portugal. Nós somos dos Estados Unidos, onde um acidente mortal envolve uma indemnização de muitos milhões de dólares. Aqui, se chegar aos 200 mil euros, já é bastante bom. Portanto, voltando à questão, é sim, senhor, obrigatório o formando ter um seguro de acidentes de formação, neste caso.
0: Adriano Malalane.
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0: Voltamos a mais um momento grandioso, musicalmente falando, claro. Porque grandes são os momentos com o Dr. Adriano Malalane também, né? Agora, amor, amor, Rúlio, anda lá, Rúlio, vamos a isso.

0: Muito bom. Há quanto tempo Julio Iglesias não lhe passava pelos ouvidos, hein? Não ouve a linha? Se ouvisse mais vezes,
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0: Há fotografias que deviam ter som. Uma fotografia de amigos, numa noite de verão, por exemplo. Olhamos para ela e sabemos que, naquele instante, havia gargalhadas, música, copos a bater na mesa e alguém a cantar desafinado. Mas a fotografia ficou muda. Então fazemos uma coisa maravilhosa. Escolhemos uma música e, de repente, aquela imagem ganha vida. E talvez seja por isso que guardamos tantas fotografias. Não para recordar exatamente aquilo que aconteceu, mas para podermos voltar lá de vez em quando. E a música é a melhor máquina do tempo que inventámos. Não precisa de combustível. Basta carregar no botão e viajar.

0: Paulo Gonzo e Olavo Bilac. Jardins Proibidos, quem é que na década de 90 do século passado não cantou isto, é?
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0: E agora? A pedido do ouvinte Miguel, que nos enviou uma mensagem da Damaia, Jacinto Chipa, a passar por aqui nesta linha com Mamãe.

0: Durante anos ele não conseguiu ouvir aquela canção. Era a música que o pai costumava cantarolar enquanto fazia o pequeno almoço aos domingos. Depois o pai partiu e a canção ficou proibida. Até que muitos anos mais tarde ouviu-a por acaso num supermercado. Parou. Por alguns segundos deixou de ouvir tudo à sua volta. E percebeu que já não sentia apenas saudade. Sentia gratidão. Porque, afinal, o pai tinha-lhe deixado uma coisa que o tempo não conseguia levar. Uma melodia. E naquela manhã, pela primeira vez, cantou baixinho. Como quem diz, pai, ainda me lembro.
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0: E agora, a pedido do Mingo Tavares, que está em Paris, Menos Brothers, Angola, beleza natural.

0: Este foi um pedido que nos chegou de Paris. Paris, eu adoro Paris. Se pudesse viver em Paris, era feliz. Foi um pedido do Mingo Tavares, Angola Beleza Natural.
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0: E agora, um pedido que nos chega da província de Nampula, distrito de Lalaua, enviado pelo Amílcar Celestino Andrade Mussa Cobra. Tem um tamanho do nome de uma cobra grande. Amílcar Celestino Andrade Mussa Cobra. Quer ouvir Zé Ngongo?
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0: Vamos a isso.

0: é o amor de homem angolano. Zé Ngola na linha. Costumavam dizer Zé Ngola na área, aqui é Zé Ngola na linha. Agora vamos escrever na água com Fernando Almeida.
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2: O escritor Nelson Saúde é o autor da biografia da poetisa moçambicana Noémia de Sousa e destaca alguns aspectos da sua carreira e também da sua escrita.
3: E quando li o poema Moça das Docas, deparei-me com uma coisa inusitada em toda a literatura moçambicana, pela força telúrica daqueles versos, pelo poder daquelas imagens, pela capacidade daquela denúncia, pela explosão daquelas metáforas. E a partir daí, Noémia de Sousa passou a ser algo que sobrevoava o meu imaginário poético.
2: Nelson Saúde, a conversa conosco sobre o centenário da poetisa Noémia de Sousa.
0: Fernando Almeida. Voltamos à música pedida para a linha desta terça-feira. A simpática ouvinte Lia. Depois de me ouvir cantar, escreveu na sua mensagem, resolveu pedir o tema Eu Bebo Sim.
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0: Está certo, Lia. Muito obrigado pela simpatia.

0: Verdade. A Liam lembrou-se de me pedir para ouvir este Eu Bebo Sim, que Liam não é interpretado por Martinho da Vila, é interpretado por outros sambistas do Brasil, mas não Martinho da Vila. Neste caso é Elisete Cardoso que estamos a ouvir. Eu Bebo Sim. A Lia lembrou-se de pedir esta música neste samba rock depois de me ouvir cantar, porque sabe-se lá porquê. Samba. Se calhar para não me ouvir, não é? Bem, seguindo nesta linha de terça-feira, noite de lua banana.
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0: Vamos ouvir agora a pedido do Elias Manjate, de Maputo, Amália Rodrigues, Danir Nessa Viu. Tão bom.

0: E nós ouvimos The Nearness of You na reta final desta primeira parte da edição de terça-feira da Linha Africana. Notícias à hora certa e o regresso nosso logo a seguir. Entretanto, vamos fechar com mais um pedido.
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0: Neste caso, nos foi enviado pelo Cláudio Clarinha. Vamos encerrar esta primeira parte da linha com Mayday, de Fally Poupa.

0: 22 horas em Portugal e em Angola, 21 na Guiné-Bissau e em São Tomé e Príncipe, 20 em Cabo Verde, 23 em Moçambique. Títulos da atualidade a esta hora.
1: O Alto Comando Militar da Guiné-Bissau decretou o afastamento das sedes de partidos de pelo menos 500 metros dos edifícios onde funcionem órgãos de soberania e não só. A Associação dos Guineenses Residentes em Cabo Verde esclarece que não houve qualquer ataque xenófobo contra cidadãos da Guiné-Bissau na cidade da Praia.
0: O desenvolvimento destas e de outras notícias com edição de Gael de Castro.
1: O Alto Comando Militar da Guiné-Bissau decretou o afastamento da sede de partidos de pelo menos 500 metros dos edifícios onde funcionem órgãos de soberania, estabelecimentos hospitalares, representações diplomáticas e unidades militares e paramilitares. A decisão é justificada com a necessidade de preservar o clima de paz e segurança no país. O Major Vasco Oliveira, porta-voz do Alto Comando Militar Guinense, anunciou que foi dada uma semana para que os partidos mudem a localização das suas sedes.
2: Instar todos os partidos políticos legalmente constituídos, cuja localização de sede esteja abrangida pela norma citada no artigo 10º da Lei-Quadro dos Partidos Políticos, a proceder mudança da respectiva sede política no prazo de 7 dias úteis contados da data de notificação da presente resolução. Segundo, encarregar o Ministro de Interior de realizar todas as diligências necessárias para a execução da presente resolução. Terceiro, a presente resolução entra imediatamente em vigor.
1: O Alto Comando Militar da Guiné-Bissau deu 7 dias úteis para o afastamento da sede de partidos de pelo menos 500 metros dos edifícios onde funcionem órgãos de soberania, estabelecimentos hospitalares, representações diplomáticas e unidades militares e paramilitares. A Associação dos Guineenses Residentes em Cabo Verde esclarece que não houve qualquer ataque xenófobo contra cidadãos da Guiné-Bissau na cidade da Praia. No passado fim de semana, um guineense foi baleado na capital cabo-verdiana ao ser alvo de uma tentativa de assalto. A jornalista Carmen Henriques, a vice-presidente da associação, afirmou tratar-se de um caso relacionado com a criminalidade na capital cabo-verdiana. Fátima Jacim explicou que após o crime, alguns elementos da comunidade guineense ficaram exaltados pelo facto de não terem informação oficial sobre o estado de saúde da vítima, o que levou à desinformação, em particular nas redes sociais.
3: Reuniu-se então um conjunto de pessoas, guineenses próximos à pessoa que foi baleada, vizinhos também, dirigiram-se à polícia numa questão de manifestarem o seu descontentamento, mas pronto, no momento estavam muito nervosos, não conseguiram ser atendidos. Ainda não tinham informações do que realmente tinha acontecido com o outro irmão, né, que foi baleado, não sabiam se a pessoa tinha morrido ou não, mas no entanto a pessoa não morreu. Né? O tiro pegou de raspão. Acredito que seja, né, coisas do calor do momento. Saíram, foram aí à residência do embaixador, né? Já estava já 21 horas da noite de sábado. Chegaram ali, pronto, começaram os gritos, né? Algumas confusões. Arrombaram o portão da residência aí do senhor, pronto, a polícia foi acionada. Foi daí, né, dessa situação que houve toda essa revolta nas redes sociais também. As pessoas não tinham informação verídica do estado de saúde da pessoa que foi baleada, pronto.
1: Ontem, o embaixador da Guiné-Bissau em Cabo Verde recebeu na representação diplomática alguns cidadãos guineenses para ouvir as preocupações da comunidade na cidade da Praia. Fátima Jacim referiu que a criminalidade na capital de Cabo Verde é uma das questões que preocupam os guineenses, mas destacou que é um problema que afeta toda a sociedade cabo-verdiana.
3: A questão da criminalidade aqui na cidade da Praia é uma questão que afeta todos aqueles que residem aqui, independentemente da nacionalidade, pronto, sofrem com isso, né? É uma questão de vários anos, né? A cidade da Praia sempre é uma cidade, né, que devemos ter maior cautela. Nesses últimos 2 anos, tem vindo a entrar em Cabo Verde muita camada jovens, essencialmente dentro da faixa etária de 18 a 20 anos de idade, que não estão acostumados com essa realidade de violência. Nós da Guiné-Bissau, pronto, somos um povo pacífico. Essa questão de violência, agressões, criminalidade, assaltos, não é algo que, pronto, é recorrente na Guiné-Bissau. As pessoas que saem da Guiné e vêm aqui para Cabo Verde, especialmente para aqui, para a cidade da Praia, pronto, levam um choque. deparam-se com essa situação e ficam vulneráveis.
1: A vice-presidente da Associação dos Guineenses Residentes em Cabo Verde esclareceu que não houve qualquer ataque xenófobo contra cidadãos da Guiné-Bissau na cidade da Praia. O esclarecimento surgiu após, no passado fim de semana, um guineense ter sido baleado na cidade da Praia ao ser alvo de uma tentativa de assalto. Manifestações da oposição realizadas esta terça-feira em várias cidades da República Democrática do Congo, incluindo a capital Kinshasa, foram marcadas por confrontos e tensão com a polícia a utilizar gás lacrimogéneo para dispersar os manifestantes. O presidente congolês Félix Tshisekedi, de 63 anos, encerra o seu segundo e último mandato de 5 anos em 2028. A Constituição congolesa limita o exercício do cargo a 2 mandatos de 5 anos. No entanto, há vários meses que a maioria presidencial está a preparar a opinião pública para uma alteração constitucional que poderia abrir um caminho para um terceiro mandato do chefe de Estado congolês. A fatura da luz vai subir em Portugal, uma subida média de 2,7% no mercado regulado. A entidade reguladora dos serviços energéticos anunciou que a maioria dos clientes domésticos vai pagar mais eletricidade a partir de outubro. Nas contas do regulador, um casal sem filhos vai pagar cerca de 1 euro a mais na fatura do mês. Uma família de 4 elementos vai pagar mais 2,70 euros. Hoje, na apresentação do trabalho executivo camarário entre junho e agosto, o presidente da Câmara de Lisboa, Carlos Moedas, pediu ao governo para cancelar o sistema Volta. Diz que a política de reciclagem é necessária, mas que o depósito de 10 cêntimos está a tornar-se um imposto e um drama social para a capital portuguesa.
4: Um novo desafio. O sistema Volta. A política de reciclagem e reutilização é necessária, mas uma política ambiental não deve ser nem um imposto, nem um drama social. Temos visto que este sistema Volta tem sido exatamente isso. Um imposto para quem paga e um drama social sem precedentes na nossa cidade. Mais uma vez eu peço ao Governo para fazer exatamente como foi feito em França, cancelar de imediato esse sistema. É uma boa intenção, é um mau resultado, não queremos.
1: Palavras do Presidente da Câmara de Lisboa, Carlos Moedas, a pedir ao Governo português para cancelar o sistema Volta. Mais de 1000 cineastas e 43 organizações israelitas manifestam solidariedade com os autores do documentário NASA, feito por israelitas e que retrata os ataques contra a faixa de Gaza a partir de Tel Aviv. Yuval Abraham e Rachel Zor estão a ser alvo de ameaças e o ministro da Cultura de Israel quer retirar-lhes a cidadania. O documentário NASA foi produzido pelo jornal britânico The Guardian e ganhou o prémio especial do júri no Festival de Cinema de Veneza no passado sábado. O Teatro São Luís em Lisboa quer fazer da acessibilidade uma característica permanente da programação e não um serviço pontual e por isso decidiu reforçar a equipa com o músico e ator luso-guineense cego Aliu Baió como consultor, uma função que Aliu Baió assume como uma oportunidade para ajudar a abrir portas das artes a pessoas com deficiência.
5: Poder ajudar na acessibilidade que eu próprio usufruo, não é? É uma sensação também de dever a cumprir, que é possível, não é? Poder trazer mais pessoas cegas para o mundo do espetáculo, ser espectador, mas também que as pessoas gostem mesmo de teatro e depois queiram trabalhar mesmo como artistas.
1: Aliu Baió entrou no teatro através do espetáculo Belonging, de Raquel André e Bernardo Almeida, depois de um workshop sobre representatividade nas artes para pessoas com deficiência.
5: O teatro entra na minha vida de uma forma inesperada, quase, e que depois que me joga à luz. A partir deste momento, as pessoas começam a conhecer mais quem é que eu sou e passa assim o meu ponto mais forte em termos de sustento. E também começa a despertar muito em mim esta questão de querer ajudar os outros também, de querer também abrir outras portas para outras pessoas. E eu gosto que as pessoas vejam realmente que eu estou ali e sou como elas. E que se eu conseguir, eles também podem conseguir.
1: Para Aliu Baió, a

0: falta também a parte das verbas, que eu acho que seria muito importante também para incentivar todas as partes a remarem no mesmo caminho.
1: O Teatro São Luís em Lisboa quer fazer da acessibilidade uma característica permanente da programação e não um serviço pontual, e por isso decidiu reforçar a equipa com o músico e ator lusoguinense cego Áulio Baió como consultor.
2: Foi o Jornal das 22 com edição de Gael de Castro. 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Já olhou para o céu e reparou que lá em cima está uma lua banana?
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Zélia Duncan, na Catedral. Não é na Catedral da Luz. É de Milão amanhã. Reabertura desta segunda parte da linha de terça-feira, 15 de setembro de 2026. Amanhã não há linha, na Benfica. Na quinta-feira há a Torrense, o grande Torrense. Está na Liga Europa também. E tem, claro, aqui todo o direito a relato. Ou bem que isto é serviço público, ou bem que não é, não é? Pois claro. Bom, bem-vindos à segunda parte desta linha de 15 de setembro. O que é que eu posso dizer-vos, meus amigos, é que, se quiserem, venham ao nosso encontro apenas para dizer boa noite. Porque pedidos musicais, infelizmente, hoje já esgotámos todo o tempo disponível. Aliás, acho que tenho mais pedidos musicais já aqui para passar, que foram pedidos ao longo da primeira parte do programa de hoje, do que o tempo que temos ainda disponível para, até ao final deste programa de hoje. Portanto, se quiserem vir ao nosso encontro, entrar em contacto com a linha, para nos desejar uma muito boa noite, a nós ou a quem está a ouvir este programa, faça o favor de vir. O nosso número de WhatsApp é o seguinte: 00351 967125572. Era sobre esta minha forma de cantar ao dizer o número de telefone a que o ouvinte liga se referia na primeira hora, quando de repente disse que queria ouvir a música Eu Bebo Sim, porque tinha ouvido cantar. Leon, muito obrigado mais uma vez pela sua mensagem, tal como Sérgio Mendes, que está em Tete, em Caora Bassa. Muito boa noite também para si. Muito

0: Obrigado pela sua mensagem. Pois bem, os ouvintes que queiram enviar-nos uma mensagem de boa noite, é para nós importante sabermos que você está aí desse lado, embora já não tenhamos tempo para receber mais pedidos musicais no programa de hoje, mas se quiser enviar-nos a sua mensagem de boa noite, faça o favor de o fazer, quer por mensagem escrita, quer por mensagem de voz. Não se esqueça, é de se identificar, por favor.
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0: Vamos ao próximo pedido musical. Eles são tantos que eu tenho que avançar já para eles. Este chega, foi enviado pelo Conceição Silva. O Conceição Silva é o homem, refere bem a sua mensagem. Quero ouvir a África de Pierre Candengue. Conceição Silva.

0: Conceição Silva, sou homem, diz ele na sua mensagem, pediu para ouvirmos o tema que acabámos de escutar, África, interpretado por Pierre Akandeng, e já a seguir vamos tirar dúvidas.
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3: Para falar de alguém que se destaca em alguma área, como devemos usar a expressão? Personalidade eminente, com E, ou personalidade iminente, com I? A resposta da professora Carla Marques.
4: Neste caso, a opção correta é personalidade eminente, com E. O adjetivo iminente, escrito com E, permite descrever algo que está muito acima do que está à sua volta. Por essa razão, também se usa para conferir a alguém ou a algo o atributo de excelente, ilustre ou digno de importância. Diremos assim, personalidade eminente, posição eminente ou região eminente, por exemplo. Já o adjetivo iminente, com I inicial, significa que ameaça concretizar-se ou que está mesmo a acontecer. Por isso, é usado em construções como desabamento iminente, partida iminente ou morte iminente. Eminente e iminente são, deste modo, duas palavras parónimas, ou seja, têm formas semelhantes, mas escrevem-se de forma diferente e têm significados muito distintos.
3: Carla Marques, linguista.
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0: A neta da Crimilda está em Almada, em Portugal. A Crimilda está em Moçambique, mas não deixa de desejar um feliz aniversário à sua neta. E quer ouvir, a propósito, Lindomar Castilho.
5: Você é doida demais.

0: e entram. Um pouco de loucura nunca fez mal a ninguém, pois não? Doida, muito doida. Bem, desde que não exagero, não é? Na loucura. Porque senão não há paciência para aguentar. Este foi um pedido da Cremilda, que está em Moçambique.
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0: Ela dizia que não gostava de música triste. Até ao dia em que ficou triste. Então descobriu que algumas canções não existem para nos entristecer. Existem para nos fazer companhia quando já estamos. Numa noite particularmente difícil, colocou os auscultadores e deixou uma música tocar. 3 minutos. Foi o suficiente. Quando terminou, os problemas continuavam todos lá. Mas ela também continuava. E percebeu uma coisa. Às vezes, uma canção não nos salva da tristeza. Salva-nos apenas de atravessarmos a tristeza sozinhos. E naquela noite, 3 minutos foram suficientes para chegar ao dia seguinte.
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0: A pedido do Santos Fernando, na cidade da Matola, em Moçambique. Pibo Bryson.

do Santos Fernando, está na Matola, em Moçambique, pediu para ouvir a All New World, pelo Bryson, que aqui surge acompanhado por Regina Bell.

e a Lídia Santos. Quer ouvir e vai ouvir, tal como todos aqueles que estão de ouvidos na linha, Calu, o meu amigo Calu Mendes.

0: Foi Olivia Santos que pediu Calum Mendes. E ele por aqui passou, levemente, como quem chama por mim. Será chuva, será vento? Vento não é certamente. E a chuva, ele não faz qualquer coisa assim, já não me lembro.
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0: A velha, isso dá cabo de mim. Ora bem, o ouvinte, simpático ouvinte, Benedito Brahim de Nampula, escreveu uma mensagem que diz o seguinte: boa noite, João Pedro Martins. Fico a perguntar-me se já alguém dedicou uma música assim. Gosto de ouvir rádio e muitas vezes ouço as pessoas dedicarem músicas a familiares e amigos, mas não me lembro da última vez que alguém pediu que se tocasse uma música dedicada ao locutor. Afinal, embora não possamos ver o seu rosto, a sua voz é-nos familiar. E hoje vou, por isso mesmo, dedicar-lhe Haven't Met You Yet, de Michael Bublé. Obrigado, simpático Benedito Brahimo de Nampula. Aí está, Michael Bublé, a seu pedido. E muito obrigado pela dedicatória.

Haven't Met You Yet, Michael Bublé, a pedido do Benedito Brahimo, de Nampula, Moçambique Norte. Boa noite para aí.

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2: Havia um rapaz que costumava dançar sozinho no quarto. Não sabia dançar, mas isso também nunca o preocupou. Fechava a porta, aumentava o volume e dançava como se ninguém estivesse a ver. Anos depois, já adulto, descobriu que continuava a fazer exatamente a mesma coisa. Só tinha mudado o quarto. E talvez tenha sido aí que percebeu: crescemos quando aprendemos a pagar contas, cumprir horários e assumir responsabilidades. Mas há uma parte de nós que precisa de continuar a dançar sem motivo. Porque a felicidade, muitas vezes, não precisa de testemunhas. Precisa apenas de uma música e de coragem para deixar o corpo acompanhar. Então vá lá, dance, dance, onde quer que se encontre, dance.

0: Miguel Araújo, a fazer exatamente aquilo que todos devemos fazer. Talvez se eu dançasse como se ninguém me visse, e cantasse como se ninguém me ouvisse. É como eu faço quando estou aqui. É como se não estivesse ninguém a ouvir-me. Enfim, tenho a minha dose de loucura, não é? Quem não? Bom, pedidos por hoje já não há tempo para mais. Por isso, deixem-me desejar uma ótima noite a João Nhampossa, Rodolfo Cumbana, Marlene, Abelardo Novella, Olívio Goulel, João Mongói e pronto. Porquê? Ainda voltarei para me despedir. Mas para já, e porque é terça-feira, vamos ter Geração Digital já a seguir com Ana Paula Gomes.
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2: A European Innovation Academy nasceu da união entre empresas e universidades para potenciar programas globais de formação para o empreendedorismo tecnológico. Este ano levou à cidade do Porto, entre 20 de julho e 7 de agosto, um dos seus programas. 3 semanas de formação e competição, que funcionam também como um acelerador de startups. Hoje falamos de uma ideia que entrou no programa e dele saiu reforçada, a ideia de criar um sistema de apoio, resposta e acompanhamento, o SARA, para quem lida com pessoas que sofrem de doenças neurodegenerativas. Era um projeto em que Rita Graça, estudante da Universidade Nova de Lisboa, estava a trabalhar desde a primavera e que, com esta fase de desenvolvimento, fruto do trabalho de equipa criada para o efeito, no Porto, saiu reforçado e consolidado. Falámos com Rita Graça na semana passada e hoje conversamos com um dos elementos desse grupo que trabalhou a ideia durante as 3 semanas da European Innovation Academy. Flávio Magalhães, jovem moçambicano, estuda Engenharia Informática na Universidade do Porto.
3: Inscrevi-me, contei a minha história mais ou menos, que eu sou designer gráfico e também tinha projetos, e destaquei as minhas skills e fui selecionado, acho que eram 30 pessoas da Universidade do Porto, foram selecionados e foi assim como cheguei na European Innovation Academy.
2: E o Flávio Magalhães já era designer gráfico quando resolveu estudar Engenharia Informática?
3: Aos meus 10 anos, entrei no YouTube e vi um vídeo que, de coisas que eu deveria fazer antes dos 18 anos. Lá estavam a explicar muita coisa, então acho que no terceiro passo tinha que escolher um hobby. Eu nem sabia que era um hobby. Entrei na internet e procurei e vi sobre hobbies. Vi que um dos hobbies mais fáceis e que todo mundo conseguia se ajustar nele era o desenho. Então eu comecei a desenhar. Depois daí, passando um tempo, entrei para a parte de design gráfico, já com meus 15 a 16 anos, e de lá para cá tenho feito alguns trabalhos com design gráfico. E respondendo à pergunta, sim, já era designer e entrei na faculdade também para conciliar o meu conhecimento sobre design e tecnologia.
2: Está a gostar de estudar em Portugal, no Porto, na cidade do Porto?
3: Sim, estou a gostar. Está a ser uma experiência incrível. Diferença de cultura, sim. Foi difícil no início, mas depois acostumei e está a ser uma experiência boa.
2: Qual é a maior diferença de culturas para um jovem moçambicano? É de onde, Flávio? De Maputo?
3: Sou de Inhambane, mas agora resido em Maputo.
2: E agora a estudar na cidade do Porto, em Portugal, qual é... Pronto, isto, o frio é a primeira coisa que nos ocorre, né? Quando falamos do Porto, também é uma cidade, no inverno é bastante fresquinha. Mas, na verdade, qual é assim o grande choque que um jovem moçambicano pode ter no seu primeiro ano, digamos, a viver aí no Porto?
3: Acho que um dos grandes choques é em termos de convivência. Por exemplo, as pessoas em Moçambique são mais receptivas e são mais, como posso explicar, não posso dizer mais alegres, mas as pessoas conseguem mais ou menos se enquadrar muito rápido ao sistema, porque as pessoas lá são mais calorosas, se posso dizer. Então, aqui em Portugal foi a primeira coisa que eu percebi, sem tirar o mérito das pessoas e tudo mais, aqui as pessoas não são muito amigáveis. Então, como posso dizer? Não sei se amigáveis será o termo certo, mas não são muito calorosas como em Moçambique. Então, esse é o primeiro choque de realidade que eu vi aqui, que eu tive aqui, tipo, ok, as pessoas daqui são mais no canto delas, em Moçambique, as pessoas são mais acolhedoras, assim, essa é a palavra. As pessoas são mais acolhedoras em Moçambique e aqui as pessoas são mais. Acolhem sim, mas sempre.
2: Com reservas, algum
3: Por exemplo.
2: distanciamento. Mas depois de conhecer melhor as pessoas, fez amigos, claro.
3: Sim, já tenho amigos cá, tanto portugueses, tanto moçambicanos, sim, já ultrapassei essa barreira.
2: Muito bem, então falemos da European Innovation Academy. Inscreveu-se, foi selecionado. Como é que isto se processa depois? O que é que acontece e como é que acabou por ir parar à equipa que está a desenvolver a Sara e, portanto, à equipa da Rita?
3: Chegando lá, eu quase não conhecia ninguém. Então, durante o primeiro keynote, onde estavam a explicar mais ou menos como é que ia funcionar o evento, disseram que tínhamos que escolher uma equipe, criar uma equipe de quatro elementos e cada um vai escolher o setor onde se acha que dá para se adaptar nele e que lhe agrade em primeiro lugar. Então, estive a girar pelo edifício durante quase 2 horas de tempo à procura de uma equipe, já que lá tinham quase 400 pessoas e de diferentes países com diferentes problemas. Então cada um estava a explicar o seu problema. Então eu ficava, ok, é um problema, mas para mim a realidade não sentia como se fosse algo muito vantajoso. Os outros problemas, não estou a dizer que não eram problemas, eram sim, mas para mim não eram o que se adequavam. Então, depois encontrei o grupo da Rita Graça, quase no final, já faltando as 30 minutos para o evento.
2: E como é que foi participar deste trabalho?
3: Meu papel foi na parte do product design do projeto. Por exemplo, eu sou, como já havia dito, estou a fazer engenharia informática, então também sou programador. Então, meu papel foi na parte da concepção de identidade visual e estruturar o projeto na parte do front-end e como o projeto em si tudo ia funcionar, levantamento de personas, entender o projeto em si, como é que pode ser aplicado no mercado, no, no, na sociedade e como é que pode ajudar. Então essa foi a minha contribuição no projeto.
2: E como é que
3: Então,
2: foi?
3: para melhorar tudo.
2: Olha, foi bom, aprendeu muito, foi desafiante, não foi tão bom como isso, conte-me tudo.
3: Ah, foi bom, foi desafiante, porque foi a primeira vez onde em muito pouco tempo tinha que desenvolver algo muito grande. Nós não esperávamos que fosse assim tão grande, mas muito grande. Então foi um momento que não tínhamos muito tempo para aprender outras ferramentas, tínhamos que aplicar tudo que nós conhecíamos, já sabíamos. Então, aí chegou um momento que eu fiquei tipo, ok, agora já não é tempo para estudar, é tempo para aplicar. E a maioria das coisas já sabia fazer e já havia aprendido na faculdade, tenho esse background de design gráfico e só estava a aplicar. E foi uma experiência muito boa, é por isso que em muito pouco tempo tivemos vários resultados. Então foi desafiante porque foram dias, discussões de ideias, ouvir feedbacks e saber como conceber um projeto real. Foi algo muito.
2: Foi muito intenso.
3: Foi intenso. E também estamos numa competição, temos que saber tudo.
2: E o resultado da competição? Enfim, não ganharam, não foi o que queriam, não é?
3: Sim, nós não ganhamos, mas perdemos no último. Perdemos no último pitch, mas como nós não temos como controlar isso, mas nós achamos que ganhamos muita coisa para além da competição em si. Ganhamos visibilidade nacional, ganhamos conhecimento e também como é uma competição. E nós demos sempre o nosso máximo. Como é uma competição, não tem ganhar e tem perder. mas nós estivemos lá e gostamos muito.
2: Repetiria a experiência se pudesse?
3: Repetiria.
2: Flávio Magalhães estuda Engenharia Informática na Universidade do Porto, está agora no último ano e integrou a equipa que trabalhou no projeto SARA durante as 3 semanas da European Innovation Academy, uma experiência intensiva de desenvolvimento que foi também uma competição com 75 equipas e mais de 300 participantes. A vitória foi para o projeto Save a Forest, que visa a prevenção e detecção precoce de incêndios florestais.
0: Ana Paula Gomes.
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0: Antes de se separarem, ele perguntou: queres dançar? Ela achou estranho. Estavam zangados. Tinham dito coisas que não deviam. Mas aceitou. Então escolheram uma música lenta e dançaram na pequena sala. Não falaram. Quando a música terminou, abraçaram-se. Depois cada um seguiu a sua vida. Passaram-se muitos anos. E sempre que aquela música aparecia na rádio, ela não se lembrava da discussão. Lembrava-se apenas daquela dança. Talvez porque, no fim das contas, a memória tenha uma estranha preferência. Esquece algumas palavras, mas guarda para sempre certos gestos.
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0: Boa noite de Lua Banana. Esta linha reabre na sexta-feira.

0: 11 horas em Portugal e em Angola, 10 na Guiné-Bissau e em São Tomé e Príncipe, 9 em Cabo Verde, meia-noite em Moçambique. Já a seguir, síntese da atualidade com edição de Gael de Castro.
1: Na Guiné-Bissau, o alto comando militar decretou o afastamento das sedes de partidos de pelo menos 500 metros da zona dos edifícios onde funcionem órgãos de soberania, estabelecimentos hospitalares, representações diplomáticas e unidades militares e paramilitares. A decisão é justificada com a necessidade de preservar o clima de paz e segurança na Guiné-Bissau. O Major Vasco Oliveira, porta-voz do Alto Comando Militar, anunciou que foi dada uma semana para que os partidos mudem a localização das suas sedes.
2: Instar todos os partidos políticos legalmente constituídos, cuja localização de sede esteja abrangida pela norma citada no artigo 10º da Lei Quadro dos Partidos Políticos, a proceder mudança da respectiva sede política no prazo de 7 dias úteis contados da data de notificação da presente resolução. Segundo, encarregar o Ministro de Interior de realizar todas as diligências necessárias para a execução da presente resolução. Terceiro, a presente resolução entra imediatamente em vigor.
1: O Alto Comando Militar da Guiné-Bissau decretou o afastamento das sedes de partidos de pelo menos 500 metros dos edifícios onde funcionem órgãos de soberania, estabelecimentos hospitalares, representações diplomáticas e unidades militares e paramilitares, dando 7 dias aos partidos para mudarem as suas sedes. O governo moçambicano aprovou esta terça-feira em Conselho de Ministros o plano de mitigação do impacto do fenómeno El Niño. Salimo Valá, porta-voz da sessão, deu mais detalhes sobre o documento.
3: O plano visa garantir a reposição e reforço da segurança hídrica, assegurar água para o consumo humano, para a irrigação e abeberamento do gado, proteger a agricultura e a pecuária, incluindo seu fomento, reforçar a capacidade dos sistemas de abastecimento de água e saneamento, preparar os setores de saúde, educação, energia e indústria para esta situação calamitosa e proteger as populações vulneráveis, reforçando também a monitoria e o aviso prévio e mobilizando atempadamente os recursos necessários à implementação das medidas prioritárias de mitigação dos impactos deste fenómeno, o fenómeno El Niño.
1: O governo moçambicano aprovou também a Estratégia Nacional do Desenvolvimento Meteorológico 2026-2035.
3: A estratégia enquadra-se na continuidade da implementação de ações definidas na política da meteorologia, nomeadamente a modernização da Rede Nacional de Observação Meteorológica, de modo a tornar o sistema de aviso prévio mais inclusivo e conducente à criação de resiliência nas comunidades face às mudanças climáticas.
1: O Conselho de Ministros desta terça-feira aprovou ainda a estrutura de financiamento e os termos e condições do Acordo Direto de Financiamento para a implementação do projeto Coral Norte FLNG na área 4 offshore da bacia do Rovuma. O secretário de Estado norte-americano Marco Rubio anunciou esta terça-feira que o governo de Washington está a implementar uma nova política de restrição de vistos voltada para certos cidadãos estrangeiros na África do Sul. A medida tem como alvo cidadãos estrangeiros responsáveis por ou cúmplices na promulgação ou implementação de leis ou políticas que permitam o confisco de terras sem compensação, a discriminação racial e ou a incitação à violência iminente contra membros de grupos étnicos ou raciais minoritários na África do Sul, afirmou Rubio em comunicado. As relações entre Washington e Pretória esfriaram desde o início do segundo mandato de Donald Trump, com o presidente dos Estados Unidos a criticar a África do Sul pelas suas políticas voltadas para o combate à desigualdade racial.
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Iniciamos com Flavor e José Duet Filé, o nigeriano Chinedu Okoli, mais conhecido como Flavor na Bânia, voltou a falar sobre a humilhante experiência que teve com os agora separados P-Square. Num podcast, Flavor lembrou a noite em que o dono de uma discoteca forçou-o a sair do palco para dar lugar ao coletivo P-Square, que tinha chegado a meio da atuação de Flavor. Episódio que deixou marcas por causa das diferenças de tratamento para com os artistas.

0: propostas de Merawi Kidan e Hannibal Tsum no som da Eritreia. E agora é contigo, Karina Sofela.
1: Hoje, no Outra África, viajamos até ao Mali para conhecer um homem que transformou aquilo que muitos viam como uma diferença numa das vozes mais reconhecidas do continente africano. O nome dele é Salif Keita. Nasceu em 1949 na aldeia de Djoliba, no Mali, e há uma curiosidade logo à partida. Salif Keita é descendente de Sundiata Keita, fundador do Império do Mali no século XIII. Ou seja, nasceu numa família de linhagem nobre, mas a sua vida esteve longe de ser a de um príncipe. Salif nasceu com albinismo e na comunidade mandinga da época existiam fortes preconceitos e superstições associados à condição. Foi marginalizado e acabou por se afastar da própria família. E havia ainda outro problema. Ele queria ser músico. Só que naquela estrutura tradicional a música estava associada aos griots, os guardiões de tradição oral e da história. Um membro de uma família nobre como os Keita não deveria seguir essa profissão. Mas Salif decidiu contrariar tudo isso. Ainda jovem, deixou a sua aldeia e foi para Bamako, onde começou a cantar profissionalmente. Passou pelo Rail Band, um dos grupos importantes da música maliana, e mais tarde integrou os Les Ambassadeurs, levando a sua música para fora do Mali. E foi precisamente aí que começou a nascer aquilo que viria a ser a sua assinatura. Uma mistura de música tradicional mandinga com guitarras, instrumentos africanos, jazz, funk e outras influências internacionais. E o resultado foi uma sonoridade que continuava profundamente africana, mas que conseguia viajar muito para lá das fronteiras do Mali. Foi assim que Salif Keita ganhou o apelido de A Voz de Ouro de África. Um dos trabalhos que ajudou a consolidar essa projeção internacional foi Soro. Ao longo da carreira vieram muitos outros discos, colaborações e palcos internacionais. A sua música acabou por se tornar numa das pontes entre as tradições musicais da África Ocidental e o público internacional. Mas há uma parte da história de Salif Keita que vai além da música. Ele passou a usar a própria visibilidade para defender pessoas com albinismo e combater o preconceito e a marginalização de quem vive com esta condição. A diferença que um dia serviu para o afastar tornou-se parte da mensagem que escolheu levar consigo. Porque a história dele não é apenas a de um homem que ficou famoso. É a história de alguém que nasceu dentro de uma linhagem real, mas teve de lutar para encontrar o seu lugar. Alguém que foi rejeitado por aquilo que o tornava diferente e que anos depois transformou essa mesma diferença numa parte da sua força. Do Mali para o mundo, Salif Keita mostrou que a tradição e a modernidade não precisam de estar em lados opostos. Às vezes é precisamente quando conseguimos levar as nossas raízes connosco que conseguimos chegar mais longe.

tempo para Salto e Sol e o cumprimento de Milena Ailu. Estamos sempre em africa.rtp.pt. Para fechar, reservamos JJ Skywanda com Zex Bantwini, vencedor de um Grammy na categoria de melhor performance de música global, uma referência na eletrónica sintetizada, Afro House, no encontro com os estilos diversos da música tradicional africana.

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0: meia-noite em Portugal e em Angola, 11 horas na Guiné-Bissau e em São Tomé e Príncipe, 10 em Cabo Verde, 1 da manhã em Moçambique. Já a seguir, síntese da atualidade com edição de Gael de Castro.
1: O Supremo Tribunal Federal do Brasil decidiu esta terça-feira adiar o julgamento que pode resultar na abertura de uma investigação contra o juiz Alexandre de Moraes no caso do Banco Master, um escândalo que atinge políticos dos três poderes. O adiamento ocorreu porque o juiz Flávio Dino pediu vista numa questão preliminar que analisa se as ações de Moraes e do outro juiz do Supremo, André Mendonça, devem ser julgadas juntas e com isso terá até 90 dias para se manifestar. A sessão desta terça-feira foi agendada para que os juízes avaliassem se Moraes deve ser ou não investigado pela Polícia Federal após vir a público relações suspeitas entre Daniel Vorcaro, centro do escândalo e fundador do Banco Master, com o juiz do Supremo Tribunal Federal do Brasil. O governo moçambicano aprovou esta terça-feira em Conselho de Ministros o plano de mitigação do impacto do fenómeno El Niño. Salim Valá, porta-voz da sessão, deu mais detalhes sobre o documento.
2: O plano visa garantir a reposição e reforço da segurança hídrica, assegurar água para o consumo humano, para a irrigação e abeberamento do gado, proteger a agricultura e a pecuária, incluindo seu fomento, reforçar a capacidade dos sistemas de abastecimento de água e saneamento, preparar os setores de saúde,

0: educação, energia e indústria para esta situação calamitosa e proteger as populações vulneráveis, reforçando também a monitoria e o aviso prévio e mobilizando atempadamente os recursos necessários à implementação das medidas prioritárias de mitigação dos impactos deste fenómeno, o fenómeno El Niño.
1: O governo moçambicano aprovou também a Estratégia Nacional do Desenvolvimento Meteorológico 2026-2035.
0: A estratégia enquadra-se na continuidade da implementação de ações definidas na política da meteorologia, nomeadamente a modernização da Rede Nacional de Observação Meteorológica, de modo a tornar o sistema de aviso prévio mais inclusivo e conducente à criação de resiliência nas comunidades face às mudanças climáticas.
1: O Conselho de Ministros desta terça-feira aprovou ainda a estrutura de financiamento e os termos e condições do acordo direto de financiamento para a implementação do projeto Coral Norte FLNG na área 4 offshore da bacia do Rovuma. Na apresentação esta terça-feira do trabalho executivo camarário entre junho e agosto, o presidente da Câmara de Lisboa, Carlos Moedas, pediu ao governo para cancelar o sistema Volta. Diz que a política de reciclagem é necessária, mas que o depósito de 10 cêntimos se está a tornar um imposto e um drama social para a cidade.
2: Um novo desafio. O sistema Volta. A política de reciclagem e reutilização é necessária, mas uma política ambiental não deve ser nem um imposto, nem um drama social. Temos visto que este sistema Volta tem sido exatamente isso. Um imposto para quem paga e um drama social sem precedentes na nossa cidade. Mais uma vez eu peço ao Governo para fazer exatamente como foi feito em França, cancelar de imediato esse sistema. É uma boa intenção, é um mau resultado, não queremos.
1: O Presidente da Câmara de Lisboa a pedir ao Governo português para cancelar o sistema de reciclagem Volta.
3: É um sistema sem volta? Veremos. Foi o essencial da atualidade com Gael de Castro. 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
0: Saudações especiais em mais um concerto com a marca do Temas da Música. Hoje proponho uma aventura na qual a insegurança dita o compasso. Insegurança bem entendido nas relações amorosas. A insegurança leva sempre a cenas de ciúmes. Vai ser assim ao longo do programa de hoje, uma constante ciumeira. A música cabo-verdiana está cheia de cenas de ciúmes.

Temas da música a falar de ciúmes. Abrimos com esta cena de ciúmes, uma composição de Alcides Spencer Brito. Foi gravado pelos Tubarões no álbum Portão de Nosilha, de 1994. Esquecer passou de viver presente, pensar na futuro que está para nos frente. Cai a cena de onde que está bem estragando nesse ciúmes. Passou de botar bem ligar, pensar boiar já demonstrar. Bem, a mim me parece que este é um ciúmes com retroativos.

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Nesta composição, o sujeito poético apresenta-se todo empenhado a apelar à compreensão da companheira. Quer que ela esqueça cenas do passado, concentrando-se no agora e no futuro. Sou bom nesse mundo com ta má, boquinha flor com ta adorar, ta beijó por tudo amor. A vez agora da Fancha, causa de minha dor. Ciúmes causa dor.

está no álbum Criolinha da Fancha, gravado em 1997. A canção intitula-se Causa de Nha Dor. Nha gente se lica vida, janca poder que se lida, pa ciúmes me maltratod, me fiz de ninguém, me cuidod. O ciúmes é um sentimento de insegurança que vem do medo de perder uma pessoa. O maior desejo da pessoa com ciúmes é preservar e permanecer numa relação. O ciúmes revela-se quando existe desconfiança, insegurança, tendência de controle e posse. A propósito, o sujeito da canção que vem a seguir é, com certeza, um ciumento. Nota-se pela possessividade que demonstra ao pedir à menina, pedir não, ordena mesmo, dança só comigo.

Cabo dança com ninguém, menina. 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Este indivíduo é muito inseguro, logo bastante ciumento. Mantém a menina sob apertado controle e a moça sabe bem disso, que até se comporta em função desse controle. Isso fica, aliás, evidente logo no início da canção, pela forma como a menina despacha um outro cavalheiro.

A música é Dança Socumi, Norberto Tavares. Outro sujeito, talvez tão ou mais possessivo, acabou por reconhecer que o seu ciúme descontrolado é que ditou o fim da relação. E agora está arrependido.

com ciúmes descontrolado que teve consequências negativas e por isso serviu de lição ao indivíduo, é ele mesmo a concluir. Era ciúmes descontrolado, um caba com amor bem temperado, me era feliz nem cada fé. Música de Zé Delgado, a canção integra o best-of do artista. Estivemos com um ciumento até ao extremo, agora uma ciumenta igualmente sem medida, é o marido a contar a história da mulher, desconfiada e ciumenta.

A composição é de Dito de Dóia. Ouvimos aqui uma interpretação de Zequinha de Lua. É um caso de ciúmes já bastante doentio, por isso a briga todos os dias. E para não haver brigas, agora alguém resolve dizer um basta, declarar que não quer mais ciumento. Janca crê mais ciumento, canta Ima Costa. É das tais poeiras de discoteca.

0: Chamo-me Cacre Mais Ciumento, está num vinil intitulado Folclore de Cabo Verde com Ima Costa e Marino Silva. Foi editado em 1979 em Portugal. Há ciúmes e ciúmes, há aqueles descontrolados e doentios, outros mais leves e até inofensivos. Na canção que vem a seguir, parece ser um caso de ciúmes mesmo levezinho, sem quaisquer consequências nefastas. De resto, é o próprio sujeito a contar, numa boa, a situação em que teve ciúmes da sua noiva numa missa de 7 dias. A mulher estava tão bem arranjada, tão bonita, que provocou esses ciúmes no apaixonado. É uma música muito interessante de tcheca, chama-se Dambumon.
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0: Bela canção do Checa. Tem ciúmes pelo meio, mas um ciúme normal de um apaixonado que, do lado de fora, via sua noiva toda janota numa missa de sete. Ele, o indivíduo, veio de longe e, rendido com a beleza da menina, de vez em quando ia piscando-lhe um olho, fazendo-lhe um sinal, sem que ela correspondesse à altura. Bem, devia estar encabulada, não é? Digo eu. Dambumon veio no CD Longe, na altura terceiro álbum de originais de Checa, gravado em 2007, antes no seu primeiro trabalho discográfico Argue, de 2003, o cantor e compositor, natural da Ribeira da Barca, já tinha trazido uma outra canção que pode ser incluído na temática do ciúme. É uma cena em que duas rivais, Doce com Bossa, se encontram num casamento. Imagine só.
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Estamos na ponta final do Temas da Música de hoje, uma edição que deu um mergulho nas relações afetadas pelo ciúme. Acabamos de escutar Zé Carlos, cantou precisamente Ciúmes. Ciúmes está no título das últimas canções no alinhamento deste concerto. Primeiro com Ricky Boy

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8: Sejam bem-vindos a esta Hora dos Ouvintes, em que o tema é eleições para a Presidência da República em Cabo Verde. Frederico Pinheiro.
9: Olá, David. Exatamente. Temos várias eleições a andar nos países africanos de língua oficial portuguesa. Ouvimos aqui no noticiário da Paula Borges, campanha em São Tomé e Príncipe, eleições legislativas, autárquicas e regionais do Príncipe, mas também as eleições presidenciais em Cabo Verde começam a aquecer. Amanhã é o último dia para a apresentação das candidaturas e para já temos 11 candidaturas apresentadas, ou pelo menos pré-candidaturas, podemos dizer assim, porque depois todas elas têm de passar pelo crivo do Tribunal Constitucional, têm de reunir uma série de requisitos, a começar pelo número mínimo de assinaturas que subscrevem cada candidatura. Sabemos que ontem apresentou candidatura José Maria Neves, ele é atualmente o Presidente da República de Cabo Verde, suspendeu funções, também como ouvimos no noticiário, é de lei, Janeiro Alpofar Almada assume esse cargo de forma temporária, mas José Maria Neves já foi durante 15 anos Primeiro-Ministro, nos últimos 5 foi Presidente da República, é doutorado em Políticas Públicas, e é obviamente um dos nomes fortes para estas presidenciais. Outro dos nomes é Joana Gomes Rosa, jurista, advogada,